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0: Estamos de volta, 21 horas e 5 minutos em Natal. A partir de agora, o setor 36 em destaque para você que acompanha a nossa programação. Já mandando um abraço ao pastor Djalma Mendes, sempre ligado conosco. Obrigado, que Deus continue abençoando. Nesta noite está aqui os seus representantes, Pepe, Paulo e Pontes, né? Estão aqui bem representando o pastor e o setor ali na zona norte da capital. Vamos já trazer o que é notícia, o que acontece ali durante a semana, para que todo mundo fique bem informado e não perca nenhum trabalho na casa do Senhor Jesus.
1: Paulo. Pois é, a programação da semana, né? E o nosso pastor Djalma, ele sempre chama eu e o Pontes de Paulo e Silas, né? Sempre juntinhos, a gente ali se senta lá atrás, né? Por trás das malhadas.
2: Glória a Deus.
1: É por trás das malhadas. Vamos começar aqui pelas congregações que fazem o setor 36 no Boa Esperança. Começando pela Igreja Apolo, Boa Esperança, setor 36, Lagoa Azul. Temos a coordenação do pastor Djalma Mendes da Silva, coordenador do setor 36, Lagoa Azul. Temos ali a coordenadora do departamento feminino, a irmã Gilvaneide Rodrigues da Silva, do DEFAD, né? A congregação em Nordelândia, temos ali o vice-coordenador, setor 36, presbítero Francisco Reginé Barros Dantas. Eu acho que ele sabe quem é. E esposa, a irmã Irene Maria da Silva Dantas, da congregação de Grande Natal, dirigente e presbítero Cláudio Ananias Alves Santos. E a sua esposa, a irmã Caritana Maria de Souza Santos, da congregação de Carvalhais de Manre, dirigente e presbítero Tárcio de Souza. E esposa, a irmã Francisca Conceição, da congregação de Arca do Concerto, dirigente presbítero Geraldo Felipe Bernardo, e esposa, a irmã Tânia Maria Cruz Bernardo, e a subcongregação Luz da Aurora, dirigente presbítero Roberval Batista Alencar, e esposa, a irmã Elisângela Cândido da Silva Alencar. E só um lembretezinho aqui, o nosso querido pastor Roberval Batista não pôde estar aqui. Ele nos avisou para avisar que não deu para ele estar aqui, tá certo? Então, aí o recado aí para o setor 36, enfim, para todos que fazem, né? A programação da semana. Amanhã, escola bíblica dominical em todas as congregações que compõem o setor 36 Boa Esperança, e às 18 horas, culto com a participação das senhoras DEFAD, né? Terça-feira, culto de oração e testemunhos, e quinta-feira, culto de doutrina. Você não pode perder, tá uma bênção de Deus. Congregação Arca do Concerto, dirigente pastor Geraldo Bernardo. Amanhã, às 18 horas, culto evangelístico. Talvez a gente saia por aí, eu e o Pontes, viu, se o pastor permitir. Terça-feira, culto de oração. Quarta-feira, culto ao ar livre na casa do irmão Maurício. Quinta-feira, culto de doutrina. Sábado, evangelismo. E da congregação em Grande Natal, dirigente pastor Cláudio Ananias. Amanhã, às 18 horas, culto com a participação da família, o DEFAN. Na palavra, o irmão Bernardo Oliveira. Terça-feira, culto de oração e testemunhos, e quinta-feira, culto de doutrina da subcongregação Luz da Aurora, dirigente pastor Roberval Batista. Amanhã, às 18 horas, culto com a participação da mocidade de Jade. Terça-feira, culto de oração e testemunhos, quinta-feira, culto de doutrina, e da congregação em Nordelândia, dirigente pastor Reginé Dantas. Amanhã, às 18 horas, culto da família ou DEFAN. Terça-feira, culto de oração, e quinta-feira, culto de doutrina. Essas são as informações do setor 36, que é coordenado pelo nosso pastor Djalma Mendes, a quem enviamos a nossa saudação e o nosso abraço todo especial. Vai, Mariano.
0: Amailson, dá uma olhadinha aí dessas canções, se tem alguma pra gente agradecer a Deus. Eliane Fernandes, vai florescer. Eliane Fernandes, Jesus te surpreende. Eliane Fernandes, canta. E Eliane Fernandes, raízes profundas.
2: Glória a Deus.
0: Vamos de música. Paulo L, oferece, vai.
1: Os irmãos aqui que estão ligadinhos aí com a gente, né? É, temos aqui uns papéis ainda bem que não tem ventilador aqui, né, Maílson? Maílson é quem gosta. Nosso querido Netinho, né, Marceneiro, os nossos irmãos que estão sintonizados com a gente, nosso querido Valmir Lucinho, casal super simpático ali, no Nova Natal, pastor Geraldo Erasmo e sua esposa, a irmã Gessonita, sempre está na sintonia dessa programação. Queremos enviar também aos nossos irmãos, né? Aos nossos irmãos que estão ouvindo essa programação, a irmã Simone, né? A irmã Simone que está ouvindo essa programação e as demais irmãs, a paz do Senhor, peço oração em meu favor, irmã Simone da Polo, setor 36, Maria, que está internada aqui no UOL comigo e Érica, né? Temos mais pessoas aqui, peço oração, o pastor Edjalma pede oração pela jovem Stephanie que está esperando um milagre do Senhor na UTI e também por Josimar que está internado aguardando fazer um cateterismo, é muita gente enfermo e com certeza Deus há de chegar. César Chacon, Deus te abençoe, também precisa das nossas orações, muitos e muitos irmãos precisando de um socorro de Deus nesta noite, Mariano.
0: Pontes, vamos lá em Brejinho.
2: Louvado seja Deus, mais uma vez, a paz do Senhor para todos. Aqui vai o meu meu abraço para minha irmã Damiana em Brejinho, meu irmão João aí em Goianinha, e aqui em Felipe Camarão, um rapaz que trabalha comigo, crente, Carlos, e a sua mãe, irmã Francisca. E eu falei para o patrão que hoje mandaria também um alô para ele, Gilberto aí, da Delícia de Pão e Morro Branco. Que Deus nos abençoe.
1: E tem gente aniversariando aí também, viu? É o Jeremias Emanuel, é o filho do nosso Jean, o piloto da nave, né, a Maílson? É o piloto da nave. Como também a esposa do nosso presbítero Cássio, aniversariando. Vamos bater umas palmas aí pra esse povo e pedir o bolo, né?
0: Eliane Fernandes, Jesus te surpreende.
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2: Muito bem, estamos de volta, 21 horas e 18 minutos. Linda canção da Eliane Fernandes. Jesus pagou o preço e não há quem revogue. O preço está pago e não tem capeta no mundo que mude a situação. Está decretado. Jesus é maravilhoso, viu? Como ele é bom. Como, e às vezes a gente faz cada besteira nesse mundo, que não somos dignos nem merecedores de nada disso. Mas ele fez por nós e está feito. É lindo a história de Jesus na nossa vida, viu? Por isso que a gente não cansa de pregar. Vai lá na igreja de Paulo Hélio, prega a palavra. Vai lá, seja onde for, prega a palavra. E uma coisa boa. A gente prega aqui na rádio, sei que ninguém está vendo, tenho nem ideia onde está chegando, mas essa palavra, ela não volta vazia.
3: De forma alguma, né?
2: Nós sabemos que algum irmão pode até não concordar comigo, mas eu vou continuar dizendo, crente passa por perrengue, é claro que passa, mas tem algo que é muito diferente. Nunca está sozinho. Eis que estou convosco todos os dias.
3: Não quem fica nenhum de fora, né, Mariana?
2: Nem um minuto fora. Sempre está ao nosso lado. E é a razão maior de nós sermos vencedores.
3: Ou mais do que vencedores.
2: Mais do que vencedores. Será porque irmão Mariano é bonzinho e merece? É não, gente. Mereço nada. Já ouvi a palavra que a gente merecia era morrer. Mas ele nos ofereceu o céu. É por isso que nós pregamos, Paulo. Prega aí e diz isso e muito mais para quem está ouvindo o programa desta noite. E eu tenho certeza que muito em breve alguém vai ligar para aqui, para 88-26-22-55, dizer, olha, eu vim naquela noite e aceitei Jesus como meu salvador.
3: E aconteceu a semana passada, e quando o nosso querido irmão Vladimir esteve aqui levando, difundindo a palavra de Deus, uma jovem nos ligou dizendo que estava querendo aceitar Jesus como seu salvador, e nós prontamente fizemos uma oração por aquela jovem. Agora, não me lembro o nome daquela jovem, porém, Deus sabe o nome dela, sabe o endereço dela, nós não sabemos quem é, porém, o nosso Deus sabe, e essa mensagem ou essa missionária no ar, vamos dizer assim, que leva, que difunde a palavra, ela entra em canto que nós não conseguimos entrar. Ela entra lá dentro da janela 1040 com muita tranquilidade, e o evangelho é divulgado, é difundido, é proclamado. E nós louvamos a Deus porque temos esta oportunidade de fazer isto, Mariano.
2: Por isso nós podemos dizer que é um dos maiores objetivos, um dos maiores anunciadores da palavra de Deus é o rádio. Se você observar, tem gente pregando a palavra e tem gente ouvindo no seu carro. Na televisão não é possível. Até porque quem está dirigindo, ele não pode ficar de olho na televisão, viu, Natanael? Quando tiver uma televisãozinha lá no seu carro, não fique vendo não, viu? Só escute, é mais seguro. Por isso o rádio tem essa maravilha, essa
3: verdade.
2: Grandeza. Paulo, diz aí o que Jesus quer que tu fale hoje.
3: Nós louvamos a Deus por esta oportunidade que Deus nos concede de juntos estamos aqui. Queremos agradecer ao nosso querido Pedrinho, né? que ele sempre nos traz aqui. E eu estava falando em off, e a mensagem fica plantada, tá certo? A mensagem ou a semente, ela vai ficar plantada lá no coração. Um dia, porque nós não podemos fazer a transformação, nós não podemos salvar, nós não podemos chegar e fazer com que a pessoa aceite, não. Quem faz isso ou quem fará isto é o Espírito Santo de Deus. O que nós temos que fazer é só levar a palavra. Somos uns carteiros. Levamos a palavra, ou então somos os semeadores, aqueles agricultores.
2: Isso eu entendo. Isso.
3: Né? Eu também entendo, que eu sou do interior. E quando dá aquela primeira chuva, eles plantam aquelas sementes, os grãos de milho, os grãos de feijão. E ele nasce com mais facilidade porque a terra está molhada. E não espere que Jesus salve hoje, ou o Espírito Santo de Deus transforme ou mude hoje. Deixa com ele.
4: Glória a Deus.
3: Ele é quem fará. Por quê? Porque a partir do momento em que você já difundiu, levou a palavra, então você está tranquilo. Você pode sossegar, né, o coração, e entender que o que você tinha de fazer, você já fez. Porém, existem pontos que, às vezes, as pessoas podem até dizer assim: mas se for para ser crente igual a ou a B, mas não olhe para ninguém, olhe só para Jesus.
4: Glória a Deus.
3: Porque quando você olha para Jesus, Amailson, você não vê falha nenhuma. E tem pessoas que deixam Jesus por alguma coisa dessa vida que não vale a pena, né? Mas, porém, todavia, o que Deus tem colocado no meu coração nesta noite, daqui a pouquinho nós vamos falar dos irmãos que estão participando. Diz assim, lá em Lucas capítulo 10, o versículo é o 29, diz assim: ele, porém, querendo justificar-se a si mesmo, disse a Jesus: e quem é o meu próximo? E respondendo Jesus, disse: descia um homem de Jerusalém para Jericó, e caiu nas mãos dos salteadores, os quais o despojaram e, espancando-o, se retiraram, deixando-o meio morto. E ocasionalmente descia pelo mesmo caminho certo sacerdote, e vendo-o, passou de largo. E de igual modo também um levita, chegando àquele lugar e vendo-o, passou de largo. Mas um samaritano que ia de viagem chegou ao pé dele, e vendo-o, moveu-se de íntima compaixão. Nós notamos que às vezes não é bom a gente julgar, né? Porque quando passava o sacerdote, era para ele ir lá para ver o que aconteceu com aquele moço. Quando passava também o levita, era para ir lá para ver o que tinha acontecido, o porquê que ele estava ali naquela situação. Mas tinha um samaritano na história. O samaritano que talvez não, ninguém dava nada, né? Ninguém dava nada aqui. Isso aí era uma simbologia de Cristo. E eu estava no interior, E alguém estava falando sobre o seu próximo. Aí eu digo, para você, quem é seu próximo? E ele respondia para mim e dizia, meu próximo é a minha família, é minha esposa, é meus filhos. Aí eu disse para ele, não, pela Bíblia, você está incorreto. O seu próximo pode ser uma pessoa que você nunca viu na sua vida. Então, se nós for só fazer o bem a quem nós conhecemos, não é? Prestar um socorro a só quem você conhece, onde vai ficar o amor? Porque é nessa área aí que nós estamos falando do amor, do favor, do perdão, da graça de Deus que foi derramada sobre a sua vida, porque a partir do dia em que você não conseguir ajudar o seu próximo, é como você não conseguir também ajudar alguém da sua família. Porque a Bíblia diz assim, para nós se irmanarmos, para nós amarmos mais, para nós sermos mais úteis, para nós prestarmos mais atenção àquele que está à nossa direita ou àquele que está à nossa esquerda. Alguém que está comendo um ovo, olha só, um ovo com farinha meio-dia. E alguém que está comendo carne e está reclamando. E não olha para o seu lado para ver como é que está a situação de alguém, porque alguém pode até morar do lado da sua casa e está cantando. Por quê? Porque a geladeira está cheia. Porque os cartões de crédito estão abarrotados. Porém, do outro lado, existe alguém que está cantando a Deus, mas não tem nada no armário, não tem nada na geladeira. E você pode até achar que aquela pessoa tem tudo. E tem. Ele tem tudo, ele tem Deus em sua vida. E esse samaritano que fez esse ato de amor, ele esqueceu o que estava fazendo, Mariana. E ele disse, eu vou ajudar essa pessoa aqui. Ó, irmão, quantas e quantas pessoas precisa ou precisam da sua ajuda, da sua atenção, da sua mão? Quantas pessoas precisam de um abraço? Não é de dinheiro, é de um abraço, de um sorriso,
5: uma palavra.
3: De uma palavra. E muitas vezes a gente se nega. Que mundo é este? Se nós que somos crentes em Cristo Jesus não fizermos isto, o que está acontecendo com nós, ou com a gente, ou comigo, ou com você que está ouvindo? Em você servir alguém, em você ajudar alguém,

0: A pessoa já vai responder mal. Por que você está olhando? Por que você está me encarando? Ou seja, o mundo está virado de cabeça para baixo. A inversão de valores está grande. E se nós não cuidarmos, essa epidemia, essa doença vai entrando aos poucos em nós. E nós vamos começando a desprezar aquelas pessoas que estão jogadas na sarjeta, aquelas pessoas que estão ao lado da sociedade, ou seja, estão afastadas da sociedade. Isso não é bom. Então, que nesta noite vamos aprender a ajudar, a amar, a perdoar, a ver alguém que está precisando da gente, de a gente fazer algo por alguém. Esta é a mensagem que Deus tem colocado em nosso coração. Que Deus em Cristo Jesus nos abençoe nesta noite. Amém.
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1: Às 21h37 em Natal, estamos de volta com o programa Boas Novas. Depois de ouvir a mensagem da palavra de Deus, essa porção maravilhosa, certeza que Jesus alcançou alguém nesta noite, porque nós sabemos, temos plena convicção que a sua palavra, ela não volta vazia. Estamos já bem perto do fim, Paulo. Tem muita gente aí para você não deixar na mão, viu? Então aproveite e fala.
2: É, pois é, temos muita gente aqui ouvindo essa programação e nós louvamos a Deus porque os irmãos, eles gostam de ouvir rádio, viu, Pontes? É, o nosso querido o jovem Daniel, né, ouvindo essa programação, a irmã Aparecida, boa noite.

0: Noite na paz do Senhor, estou na escuta da rádio. Maravilha, irmã Aparecida. Nosso querido irmão Júnior, a paz do Senhor Jesus, meus irmãos, sempre na escuta, e minha esposa, né? Que Deus abençoe a todos que estão na audiência dessa programação. É a Clarinha, né? A Clarinha, que é a filha do presbítero Eduardo Rosa, né? A paz do Senhor, boa noite. Eu ofereço o hino da sequência para todos do setor 36. Peço oração por todos que estão enfermos. Uma boa pedida, tá certo? A irmã Adna, né? A esposa do presbítero Amauri, ouvindo também essa programação, a paz do Senhor, ofereço o hino da sequência para o seu esposo e sua mãe e todas as irmãs do setor 36. A irmã Quitéria, ouvindo também essa programação, e envia sua saudação toda especial a todos que fazem o coral Sinfonia Angelical, e oferece a todos da Igreja Apolo o próximo hino. Temos mais aqui nosso querido presbítero Eduardo Rosa. Ah, rapaz, antes tarde do que nunca, né, Eduardo? Maravilha, a paz do Senhor. Na escuta, ofereço o próximo hino a todos da congregação de Boa Esperança. É o nosso querido presbítero Amauri, né? Ouvindo também nosso querido presbítero Eduardo Rosa, ouvindo essa programação. A paz do Senhor, peço oração pela minha família, nosso querido presbítero Amauri, né? Ouvindo essa programação. Olha, muita gente enfermo, e com certeza Deus há de chegar com brevidade em suas vidas. Queremos também mandar nossa saudação toda especial é a nossa irmã Jaqueline Bezerra, tá certo? É a âncora da tarde, né? Que esteve pregando aqui há 2 semanas ali na Igreja Apolo do Boa Esperança. Queremos enviar nossa saudação toda especial tanto a ela como a seu esposo, que estão ouvindo essa programação.
1: Muito bem, 9:40 em Natal, mandando um abraço aqui para você que acompanha a nossa programação. Vou deixar um pedido no ar para que os irmãos não achem que a gente não toca porque não quer. Pediram a semente com Matos Nascimento. Deixar aqui o aviso para o homem da música, Evaristo Filho, colocar na programação para que nós possamos atender ao ouvinte. Muitas vezes a pessoa acha que a gente não põe porque não quer, mas infelizmente é porque não temos aqui na programação. Mas vamos lutar por isso, para que possamos muito em breve estar tocando e dedicando a todos vocês. Vamos orar, Maílson Santos. Muito bem, 9:41, Paulo, vai orar ou vai dizer que eu oro? E diga, fica à vontade.
0: Deus, bendito Deus eterno, justo e santo, te louvamos, te exaltamos, ó Pai. Não é só eu que estou orando aqui, mas é a tua igreja. A tua igreja que clama, é a tua igreja que suplica. Já dizia a rainha da Inglaterra que tinha medo de ver um crente orando. Na oração tem poder. Visita os hospitais, traz o lenitivo, visita as penitenciárias, aqueles que estão sem esperança, para que o Senhor chegue, trazendo a esperança, trazendo o conforto na alma, tirando as tristezas, tirando as mágoas, fazendo com que essas pessoas possam perdoar, possam amar, possam ser pessoas diferentes, pessoas melhores. É o que nós te pedimos em nome e por amor de Jesus. Amém.
1: Muito bem, queridos irmãos, 9:42, nós vamos embora, mas ainda tem muita coisa boa para você aqui na programação da 92 FM. Fica aí, viu? Vai ter muita música até 00:30. A Maílson estará comandando aí muita música boa para você sentir a presença de Deus. Vamos pedir ao nosso Paulo para se despedir nesta noite dos nossos ouvintes.
0: Amém. A você que ligou, a você que não ligou, a você que de uma forma ou de outra fez com que esta programação fosse ao ar, fique com Deus. Até sábado que vem. receba um abraço do tamanho do mundo.
1: Querido Pontes.
2: Louvado seja Deus, a paz do Senhor, mais uma vez para os ouvintes. É verdade, é um prazer mesmo estar sempre com vocês aqui. E até sábado, se Deus nos permitir.
1: Como disse, um forte abraço e até sábado, se Deus quiser.
2: Glória a Deus.
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2: 22 horas.
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5: Meus queridos companheiros, pastores, supervisores de campo, pastor de igrejas filiais, obreiro de comunidades rurais, coordenadores de setor, dirigentes de congregação, diretores de departamentos, toda a liderança da nossa igreja, membros e congregados, quero convocar todos vocês para esta edição do Nordeste para Cristo. 2026 é chegado e no período de 12 de agosto a 12 de setembro, nós estaremos em todo o estado do Rio Grande do Norte, orando pelo Nordeste e evangelizando também, ganhando almas para o reino de Cristo Jesus, nosso Senhor. Evangelizar é a missão primordial da igreja. Fazer cruzadas evangelísticas, campanhas de casa em casa, evangelismo pessoal, pelas praças, enfim, evangelizar, pregar a palavra de Deus. E neste ano, 2026, na campanha O Nordeste para Cristo, precisamos dar mais ênfase à salvação em Jesus Cristo nosso Senhor, porque o que a sociedade está necessitando não são de bens materiais nem de prazeres para a vida. A sociedade precisa de Jesus Cristo nosso Senhor, e vamos ganhar muitas almas para Jesus nesta campanha O Nordeste para Cristo. Na verdade, o tema é muito importante: a suficiência na evangelização para as pessoas, guiados ou orientados pelo Espírito Santo de Deus. Vamos fazer esse trabalho com muita alegria, com o coração voltado exatamente para esta missão tão nobre que Jesus nos tem confiado. Portanto, o nosso querido coordenador dessa campanha no Rio Grande do Norte é o pastor Alberico Marques, que é o diretor do nosso DEPEN. Ele vai arregimentar todos os campos eclesiásticos e todos nós envolvidos nesse trabalho vamos ganhar talvez 10, 15, 20 mil almas para Cristo Jesus, nosso Senhor. Que Deus abençoe a todos, em nome de Jesus. Amém.

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2: 22:59.
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2: 23 horas e 24 minutos.

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2: Hoje é 16 de agosto. O título do presente diário: Valor Incomparável. A leitura bíblica em Marcos, no capítulo 10, do versículo 20 até o versículo 22. Versículo-chave: Filipenses, capítulo 3, versículo 7. O que para mim era lucro, passei a considerar como perda por causa de Cristo. Certa vez compartilhei com alguém o plano de redenção de Deus para a humanidade perdida. Eu disse que todos somos pecadores, estamos separados do Senhor e não podemos nos justificar diante dele pelas boas obras. Também falei que o próprio Deus propiciou um meio para que fôssemos perdoados, o arrependimento dos pecados seguido da fé em Jesus. Expliquei que essa fé deveria ser manifesta em obediência a ele e que isso provocava uma verdadeira transformação, uma mudança de mente. Diante de tudo isso, a pessoa afirmou: se isso tudo é verdade, prefiro ir para o inferno. Nasci em minha religião e vou morrer nela, mesmo que esteja errado. Infelizmente, muitos não estão dispostos a pagar o preço de viver com Cristo. É o caso do jovem rico da leitura bíblica. O problema dele não era o fato de ter muitas posses, mas de tê-las como se fosse seu Deus. Aliás, tudo aquilo que é a prioridade em nossa vida é o nosso Deus. Se amamos as riquezas, o trabalho, o hobby, a família ou nós mesmos mais do que a Deus, não seguimos verdadeiramente a Cristo. O mestre contou uma parábola sobre um homem que encontrou um tesouro escondido em um campo e voltou a enterrá-lo. Então, vendeu tudo o que tinha para poder comprar aquele terreno, claro, para ficar com o tesouro. Conforme Mateus, capítulo 13, do versículo 44 até o versículo 46. Já o jovem rico achou um grande tesouro, muito mais valioso do que tudo o que possuía, mas amava demais essas coisas, de forma que não estava disposto a abrir mão delas e foi embora. Parece loucura, mas muitas pessoas agem exatamente assim nos dias de hoje. Muitos se afastam de Deus por problemas de saúde, desilusões amorosas ou dificuldades financeiras. Eles não entenderam o valor do que está diante deles. Mas e você? Já deixou tudo para ganhar Cristo, maior de todos os tesouros? Quando entendemos o quão precioso é seguir a Cristo, todo o resto se mostra de pouco valor. 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

0: muito bom estar aqui com você, hein? Começando mais um domingo. Domingo no rádio. Eu sou muito prazer, deixa eu me apresentar, né? Eu sou o Dinho Oliveira e estou aqui com você hoje. Começando esse dia maravilhoso, essa semana, hein? Que alegria. Seja muito bem-vindo, muito bem-vinda. E olha, a partir de agora está aberto, viu? Está aberto aqui os nossos WhatsApp. É, envia sua mensagem para nós aqui no WhatsApp. Se você ainda não sabe o número, não se preocupe, fica tranquilo porque vou falar para você. 11 974 181 456. Ah, mas que alegria! É muito bom estar aqui com você, viu? Ó, quando você enviar a sua mensagem, não esqueça, tá? De falar o seu nome, a cidade de onde você está nos ouvindo, viu? Será que tem alguém de Curitiba nos ouvindo hoje? Hoje temos aqui um convidado aqui, tá junto comigo, meu primo, curitibano. Ele caiu de um, sei lá, de um caminhão, acho, né? Ô primo, tô por aqui. Tá aqui, viu? Olha só, será que, quem está com a gente, hein? Ah! Tá chegando mensagem de Goiás, tá chegando mensagem da Bahia, tá chegando mensagem de Roraima, tá chegando mensagem aqui de São Paulo, São Luís, do Maranhão, cadê, cadê? Você já enviou a sua mensagem? Olha, de Recife também! Ah, mas que bom demais, é muito bom estar aqui com você, viu? Hoje tem uma programação toda especial. Daqui a pouquinho nós vamos orar, né? Com as mulheres de todo o Brasil. Calendário de oração, né? Do Ministério de Mulheres aqui da RTM, né? Também temos aqui, teremos Regional do Brasil. Música boa. Teremos poemas e canções. Uma programação toda especial. Mulheres de Esperança. Então fique por aí, acompanhe a programação e daqui a pouquinho vai ficar, já tá ficando, viu? Tá muito bom, tá muito bom. É muito bom ter você aqui com a gente, hein?
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0: Muito bem, vamos começar bem? Tá chegando mensagem, tá chegando mensagem. Daqui a pouquinho vamos ouvir uma boa música pra começar bem, né? A Dani Daniel vai cantar aqui pra gente. Deus vai te abençoar. É.

0: Que alegria, hein? Começando bem, hein? Domingo no rádio. Quero mandar um abraço todo especial pra minha prima. É, a Vivi, a Viviane. Vivi para o marido, para a filhona. Que tá almoçona, hein? Pra minha prima Miriam, pra minha tia Eunice, conhecida como tia Nicinha, pra Maria. Muito legal, hein? Muito bom ter vocês aqui junto comigo, viu? E vamos então, 11974-181-456. Eu sou o Dinho Oliveira, o Dinael Lopes de Aparecida de Goiânia e Goiás, tá perguntando qual é o seu nome? Eu sou o Dinho Oliveira, muito prazer, viu? Dinho Oliveira, é uma alegria estar aqui com você. Muito prazer, viu? Dinael, muito bom, viu? Cláudio Ronk, hoje ele tá descansando, né? Tá com os pezinhos pra cima daquela rede e deve estar roncando agora, viu? Olha só quem mais está aqui com a gente, é o José Sobrinho de Mossoró, Rio Grande do Norte. Tem áudio aqui, viu, Maurício? Tem áudio pra gente, vamos ouvir, quem será que tá? Opa, olá, olá, bom dia.
1: Boa noite, irmão.
0: Ah, boa noite.
1: Senhor, irmão. Boa noite. Aí, pode falar. Eu vim de Cistongueira. Nunca viu, eu vim de Cistongueira, bota aí. Maior, o Cistongueira. Coisa você que eu te conheço. Todos da Trilandial. Todo o Brasil, todo mundo. Amém.
0: Opa, amém.
1: Graças a Deus. Amém, amém. Tá bom?
0: Amém, pai, amém. Deus abençoe. José, sobrinho de Mossoró, Rio Grande do Norte. É longe, hein? É, daqui de São Paulo. Não dá pra ir a pé, não, né?

0: boa noite a todos. Maurício Nogueira, o primo do Dinho Oliveira. Estamos aqui nesta noite maravilhosa, nesse bom dia, né?
1: Ó, vamos ler mais recadinho, viu? Quem tá com a gente aqui é a Maria Divina. A Maria, bom dia. Aqui é a Marina, Maria Divina Costa, de Anápolis, Goiás. Estou ligadinha aqui com você através da Rádio Imprensa. A Rádio Imprensa, lá de Anápolis, Goiás, é uma afiliada nossa. Olá, olha só, ótima semana para todos os ouvintes, e eu quero mandar um abraço também para todos da Rádio Imprensa, todos os ouvintes que estão ouvindo pelo radinho, pela antena, pelo FM, hein? Ah, mas que legal, né? E quem mais tá com a gente, hein? O Valmir Lafayette. Bom dia, sou Valmir. Estou aqui no estado de Tocantins, em São Sebastião. Quero ouvir uma música com a música Paz do Meu Sorriso, com Jota Neto. E ofereço para o pastor Edilson, lá em Imperatriz, no Maranhão. Quem mais tá com a gente? Vamos separar sua música aqui, tá? Meu queridão lá, Valmir, Deus abençoe. Obrigado pela sua participação, hein? A Miriam Martins, ela que está em Aparecida de Goiânia, Goiás, ela mandou uns gifs, umas imagens aqui, muito bacana, bonita. Deus abençoe seu dia. Você também, viu, Miriam? Olha o recadinho da Miriam. Sou a Miriam Martins, moro em Aparecida de Goiânia, estou ouvindo pela Rádio Paz. Um abração para todos da Rádio Paz 89,5. Também sou ligado no Amigo da Madrugada, hein? Desejo um ótimo domingo abençoado para todos nós, amém. Que figurinhas bonitas, hein? Ah, eu quero, hein? A Virgínia, graça e paz, irmãos queridos. Eu estou aqui em Recife, Pernambuco. O Senhor te abençoe e te guarde, amém. Você também, viu, Virgínia? O João está em Goiânia, Goiás. Paz do Senhor Jesus, estamos juntos para a glória de Deus, hein? Tá chegando um monte de mensagem aqui, hein? Adri, boa noite. E ela fala assim, desculpa incomodar, você não incomoda não? Só me fala a cidade, o estado, Adri, de onde nos ouve, pra eu ficar sabendo de onde você tá ouvindo a gente. Olha só quem mais está aqui com a gente. O João Araújo, de Natal, Rio Grande do Norte, também tá por aqui, viu? Bom dia, pastor. Ó, tá me chamando de pastor, hein? Será? É. Não sou pastor ainda, viu? Mas eu prego também a palavra de Deus. João Araújo, de Natal, mandando um abraço pra gente. Um abraço de urso pra você também, viu, João? Edgar, de São Luís do Maranhão, boa noite, a paz do Senhor, meu querido, aqui é Edgar, São Luís. E agora vamos para Minas Gerais, é o Santiago de Lavras, Minas Gerais, hein? Olha, Brasil inteiro ouvindo a gente, grande irmão Dinho Oliveira, reverendo Santiago, ô reverendo, capelão do Instituto Presbiteriano, no sul de Minas, reverendo Santiago, que Deus abençoe, viu? Ele tá retransmitindo a RTM até 6:30 da manhã. Olha que legal, hein? Pastor, um abraço para você, para toda a sua equipe. Muito bom ter você junto aqui comigo, viu? Deus abençoe, um ótimo dia. O André Felipe, ele tá em Touros, Rio Grande do Norte. Bom dia, paz do Senhor. Touros, Rio Grande do Norte, ele tá falando aqui que é a esquina do Brasil. Estou na sintonia, hein? Ele nos ouve pela Rádio Nordeste Evangélica FM 92,5. Aí, Dineide também tá com a gente, de São Luís do Maranhão. Quero oferecer uma música da Aline Barros. Vamos, que legal. Então a gente vai tocar aqui na programação, tá, Dineide? A Delúcia mandou uma mensagenzinha, só que é rapidinho. Se vai rapidinho, porque daqui a pouco a gente vai orar, hein? Se prepara aí, quero convidar você pra orar com a gente aqui, hein? Vamos lá ouvir. Oi.
2: Olá, olá. Ligadinha. Opa. A paz de Cristo a Jesus. Paz. Boa noite.
1: Boa noite.
2: Tô ligadinha aqui no Amigo da Madrugada.
1: Ah, que bacana, hein? Um amigo
2: aqui
1: da Madrugada.
2: Aqui é Delúcia Soares de Anápolis. Que Jesus abençoe aí a cada um. Que Deus possa estar fortalecendo, sustentando aí cada irmão que está ligadinho.
1: É verdade.
2: Eu estou aqui conectada na Transmundial pela Rádio Imprensa de Anápolis.
1: Rádio Imprensa.
2: É, eu peço oração pela minha saúde. Estou sentindo muita dor na coluna.
1: Abençoe,
2: só Jesus,
1: viu?
2: Porque a coluna é horrível.
1: Não é fácil.
2: Mas eu creio no Deus que eu sirvo.
1: Amém.
2: Que ele pode me restaurar a minha coluna, em nome de Jesus.
1: Amém, minha
2: Tenha
1: querida.
2: Tenha um restante de madrugada abençoada por Deus.
1: Ai, que alegria. É muito bom saber, viu, Delúcia, que você está com a gente, que Deus te abençoe. Vamos colocar o seu nome na oração, tá? Daqui a pouquinho vamos orar aqui pelas mulheres, inclusive por você, tá? Bom, e agora chegou o momento, hein? Deixa eu pôr. Uma música mais calma agora, né? Agora quero convidar você para orar junto comigo, viu? Oramos todos nós pelas mulheres de todo o Brasil. Do Ministério Mulheres e Esperança aqui da RTM. Vamos orar.
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4: Deus, somos gratos por tuas promessas. Cremos que o Senhor não nos abandona e supre as nossas necessidades. Pai, intercedemos pelas famílias no Timor-Leste que estão passando por grandes desafios, como a fome, a falta de água potável e o surgimento de doenças em decorrência da falta de cuidados básicos. Senhor Deus, mova as autoridades e os órgãos responsáveis para que haja mudanças que beneficiem a população sobre a necessidade. Pai, clamamos por tua justiça. Pedimos que a cura alcance os enfermos, conforta corações conflitos e os que vivem sem esperança. Oramos em nome de Jesus. Eu sou Luana França e é um privilégio orar com você.
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0: aquele da canção, hein? Oramos com as mulheres, né? Pelas mulheres de todo o Brasil. E agora chegou a hora de lermos mais recadinho aqui, viu? Vamos ver se chegou mais recadinho. Deixa eu ver quem tá com a gente aqui, viu? Olá, bom dia.
1: Olá, bom!
0: Ei, isso aqui é uma alegria, hein?
1: São Luís do Maranhão. Graças a Deus, mais um plantão vencido. 12 horas. Chego pra minha casa, alegria, agora descansar. Quero mandar um abraço também para meu irmão que mora em São Paulo, Campinas.
0: Ah, é?
1: É, meu irmão Wallace, minha mãe. Maranhão Livramento, Campinas, São Paulo. Logo não vou pra lá escutar. Conte a dirigindo. Estou adorando a Deus.
0: Ah, que eita alegria. Coisa boa, hein? Ah, é gostoso, hein? Você tá dirigindo, ouvindo a RTM, ouvindo a palavra de Deus, ouvindo música boa. É música que edifica, né? Muito bom, né? Então, Deus abençoe o Wellington Silva, né? De São Pedro, Maranhão. Tá indo pra casa agora descansar, né? Tranquilo, calmo. É, quem mais aqui? Ele tem um irmão que mora em São Paulo, né? E tem também o Wallace. O Wallace é o irmão. E a mãe dele mora em Livramento, Campinas. Ó, agora quero convidar você para ouvir a banda Tribo Blast. Pra quem não sabe, Dinho Oliveira também é músico, hein? É, a gente faz aquele sonzinho. E a gente tem uma música que a gente compôs já faz muitos anos, mas nós lançamos ela agora. Só agora que a gente conseguiu lançar essa música. Então, quero convidar você para ouvir a banda Tribo Blast. Tribo Blast. Blast significa bênção, é tribo abençoada. E vamos ouvir a música a tempo agora.

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0: todo mundo ver. Agora meia-noite, 34, hein? Tá chegando mais recadinho aqui, hein? É, meu amigo, o pessoal aqui da madrugada não é fraco não, hein? Todo mundo pega o WhatsApp e envia sua mensagem. E você, você mesmo, que ainda não enviou a sua mensagem, não passa vontade não, viu? Ah, é simples, é fácil, é rápido. Como diz Marcos Olivares, não requer prática e não requer habilidade. Anote aí o nosso WhatsApp, 11 974 181 456. Ó, já recebemos mensagens do Brasil inteiro praticamente, hein? Não recebi nenhum, viu, Maurício? Nenhuma, uma mensagem de Curitiba, hein? Não tá certo isso, né? Cadê o pessoal de Curitiba aí pra representar o Maurício? O Wellington, a gente já deu aqui, né? Já mandou um abraço pra mãe dele. O Amintas, boa madrugada, meu santo. Ah, obrigado pelo meu santo, hein? Aqui é o Amintas de Maiobão, Passo do Lumiar, São Luís do Maranhão, né? Que Deus abençoe nossas vidas. Coloca aí pra gente se deleitar o louvor, Juliana Souza. Juliana Souza, será que tem aqui? Juliana Souza. Juliana, vamos procurar aqui, mas tem mais, viu? Daqui a pouquinho, então, a gente, Juliana Souza. Juliana. Ih, rapaz, tá difícil aqui. Juliana. Juliana Souza, tem Juliana Souza? Tem Juliana Carraro, tem Juliana Tavares Veloso. Ih, rapaz, não achei aqui não, hein? Eu recebi um puxão de orelha aqui, viu? Eu recebi um... Vamos ver quem puxou minha orelha aqui, Maurício? Vamos ver? É, rapaz, ela falou aqui, é... Fala, puxou minha orelha aqui, hein? É um ouvinte aqui também, puxou a orelha, hein? Deixa eu ver, quem que é? Quem que é? Oi, pode falar. Pode falar que eu deixo, hein? Oi.
1: Oi, meu irmão. Oi, senhor. Rapaz. É Edneide de São Luís do Maranhão.
0: Oi, Edneide.
1: Eu mandei uma mensagem pra você agorinha aí, e aí você não falou.
0: Não!
1: Por que que eu mandei essa mensagem? Eu tô mandando este hino de Aline... Não,
2: da...
1: Aline Barros. Aline Barros, pra Aline oferecer Barros para minha filha, a Steck. Hoje tá completando os seus 15 anos.
0: Olha, rapaz.
1: Peço muito a Deus, Deus abençoe minha filha maravilhosamente.
0: Amém. Aí sim. Almas pra Esther, né? Que tá fazendo aniversário hoje. E quando a gente tem um costume aqui, viu, Maurício? Quando faz aniversário, a gente faz isso.

que Deus te abençoe, te dê muita saúde, muita paz, muita bênção, muita sabedoria, viu? Deus abençoe a sua família. De verdade. O Olivares fala que essa música aqui foi feita antes da rádio existir, viu? É, diz que foi feito. Então, parabéns à nossa querida Esther, né? Que Deus abençoe você, muitas felicidades, viu? Feliz aniversário, aproveite bem o seu dia e aproveite os seus dias na presença de Deus, hein? E agora, bom, o que que a gente faz agora, né? Ah, vamos ler aqui um último recadinho. O irmão Fernando Mourão, de Tianguá, no Ceará, hein? Lá do Ceará, tá com a gente também, viu? Bom dia pra você, viu, Fernando? E quando faz, então vamos tocar uma música aqui da Aline Barros, né? A música que vamos ouvir é Sou Feliz, com a Aline Barros aí, pra Esther, né? E sua família, a Esther que tá fazendo aniversário, viu?

0: certinho, sim. Quem está chegando agora é o nosso querido Vavá Rodrigues, um programa regional do Brasil. É um programa que apresenta música cristã no mais diversos estilos e ritmos do nosso país, hein? E olha, o programa de hoje vai ser muito especial, viu? O programa de hoje, episódio, com tema Paz, volume 2. Vamos ouvir, então.
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5: Bacanas, queridos e queridas, bom dia, boa tarde, boa noite para todos vocês em qualquer lugar do mundo onde vocês estiverem. Começando pelas ondas abençoadas da RTM Brasil, o Regional do Brasil, o programa que toda semana fala sobre a música brasileira, mostra ritmos e estilos, disserta um pouquinho sobre eles e compartilha como eles vêm sendo utilizados na criação de uma música regional brasileira com temática cristã, ou seja, com base na palavra de Deus. Eu sou o Vavá Rodrigues e mais uma vez quero agradecer pelo carinho da audiência e também pela paciência de todos vocês. Anote os horários do Regional do Brasil, porque tem Regional do Brasil em vários dias da semana. Terças-feiras ao meio-dia e 15, quartas-feiras às 8h15 da noite e aos domingos em dois horários, 15 para 1 da manhã e também às 8h30 da noite. Lembrando que o Regional do Brasil fica salvo na página de programas da RTM para você ouvir e compartilhar com quem quiser. Agora vamos rodar nossa vinheta de passagem e já voltamos com o tema do programa de hoje. Então, roda a vinheta.
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5: Muito bem, vamos lá para mais um programa homenageando os pais. Começamos na semana passada com duas toadas, não muito regionais, mas bastante significativas, principalmente em relação à mensagem delas. Aquela coisa de, se somos filhos de Deus, em que é que nós nos parecemos com o nosso pai? Quando a gente fala sobre pai, quase sempre se fala também sobre presença. A presença daquele que aconselha, que corrige, que protege, que trabalha, que se preocupa e que muitas vezes demonstra amor de um jeito bem mais prático do que aquele amor falado, eu te amo, coisa e tal. Nesse segundo programa da nossa série especial sobre a figura do pai, vamos ouvir duas canções bem diferentes entre si, mas que se encontram justamente nessa ideia de um Deus que está presente e continua agindo. A primeira é um pagode chamado Deus Pai, com o cantor Brendo Azevedo e a participação do Sandro Nazireu. E o pagode, gente, combina bastante com esse tema, porque a música de proximidade, de roda, de gente reunida, aliás, essa gravação que a gente vai ouvir é uma gravação ao vivo. E falar de Deus como pai é falar de alguém que não permanece distante, observando a nossa vida de longe. Pelo contrário, é falar de relacionamento, de proximidade, de cuidado, de acolhimento, de intimidade. Então vamos celebrar esse Deus que é pai, que permanece presente e que continua trabalhando, inclusive nos momentos em que a vida parece ter parado. Eu disse trabalhando? Acho que eu dei spoiler da segunda música do programa de hoje, hein? Mas primeiro vamos de Deus Pai, com o Brendo Azevedo e o Sandro Nazireu. Um pagode delicioso de se ouvir. Solta o som, por favor.

0: Foram o Brendo Azevedo e o Sandro Nazireu com o samba ou pagode Deus Pai. Bora rapidinho para a segunda música, que nasceu de um momento bem difícil da minha vida, que foi quando em 2020 o Seu Xavier pegou o caminhão e viajou pro céu. Uma canção inspirada no Evangelho de João, capítulo 5, verso 17. Meu pai trabalha até agora e eu trabalho também. Naquele momento eu estava prestes a perder o meu pai terreno, que foi embora exatos 53 dias depois de que o Zé Bruno me presenteou com o primeiro verso e o refrão da canção. Mas eu continuava sendo filho de um pai que não havia parado de trabalhar. Deus não para de agir quando nós não compreendemos o que está acontecendo. Não abandona o trabalho quando chega a enfermidade, a despedida ou o silêncio. Mesmo nos dias em que não conseguimos enxergar, ele continua sustentando, consolando, transformando e conduzindo a nossa história. Então vamos ouvir Bora Lá Trabalhar com o apresentador do Regional do Brasil e o Zé Bruno do Resgate. Solta o som, por favor.
1: Valeu, mano. Eu ainda tava brincando com a minha mãe agora há pouco. Que é assim, eu aprendi 7 salmos da Bíblia de cor quando era menino. Minha mãe lia de noite, não é que ela lia várias vezes, ela lia uma vez só, acordava no outro dia, eu já sabia. E era na época que meu pai garrava a estrada, meu pai foi caminhoneiro, né? Então ficávamos nós três em casa e antes de dormir, minha mãe lia um salmo pra gente. E eu lembro que o primeiro salmo que eu decorei foi o 121. Aí eu brinquei com ela, falei, bom, mãe, então hoje à noite a senhora vai ler salmo pra gente antes da gente dormir, né? É, o primeiro salmo que você decorou foi o 23. Eu falei, não, foi o 121. Mas até aí o Gabriel Garcia Marques diz que a história não é o que aconteceu, mas aquilo que a gente lembra pra contar, né? Eu só não quero que meu pai sofra. Ele usou uma frase ontem no hospital que foi sensacional, cara, da música. Que trabalho que...

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2: A gente acabou de ouvir Bora Lá Trabalhar com o Vavá Rodrigues e o Zé Bruno. Nosso pai continua trabalhando e nós, como seus filhos, seguimos aprendendo com ele. Às vezes trabalhando com força, outras dando apenas o próximo passo. Mas sempre confiando que a nossa história continua nas mãos de um pai que nunca interrompe a sua obra. Queridos, é isso. Espero que vocês tenham gostado. Me despeço por aqui agradecendo ao Luiz Felipe e ao Pedro Campos nos trabalhos técnicos. Que Deus abençoe a todos e até o próximo programa. E lembrem-se, a vida é muito curta para ser desperdiçada ouvindo música ruim. É isso aí. Tchau, pessoal.
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1: Muito bem, voltamos agora 1h02. 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

0: muito bem, chegou a hora de lermos os recadinhos, ouvirmos as mensagens. Olha só quem tá com a gente, é o pastor Ismael dos Santos. Pastor Ismael dos Santos, que tá em Imperatriz do Maranhão. Bom dia, pastor. A paz do Senhor. Aqui é o pastor Ismael dos Santos, falo de Imperatriz do Maranhão. Tô aqui ligado na programação da RTM. Peço a canção, né? O abraço do noivo com Cassiane. E ofereço para minha sogra Rita de Cássia, que é de Imperatriz também, viu? Que está completando mais um ano de vida. Ah, que legal, hein? Parabéns, viu? Olha só. É a Rita de Cássia fazendo aniversário hoje. Que legal, hein? E também manda para o pastor Sebastião Teles e para o irmão dele, né? O irmão do Ismael, que é o Neuciel, de Boa Vista, Roraima. E para todos que estiverem ligados, abraços. Olha que legal, hein? Bonita música que você escolheu. Vamos aqui ouvir, vamos procurar aqui, né? Se a gente estiver aqui na nossa... vamos ouvir sim, tá? Mas enquanto isso, quero convidar você para ouvirmos então a próxima canção. Ah, tem mais recado aqui, tem mais recado, né? A produção tá falando, quem tá com a gente aí?
1: Dinho Oliveira, bom dia, meu nome.
0: Bom dia, tudo
1: bom?
0: Tudo bem,
1: melhor agora. Programa Domingo na RTM, é? Mudou agora o nome, foi? Vai aí uma música aí, um hino bem bonito aí. Fica a sua escolha, viu? Vai pra todos que ouvem a programação da RTM Transmundial, para todo mundo ouvir.
0: Então chegando aí, Coração de Adorador, com Marcela Aguiar, em oferecimento do Denis Souza, de João Lisboa, no Maranhão.

Agora vamos ouvir daqui a música, né? Que o pastor pediu aqui pra gente, o pastor Ismael dos Santos, ele que está em Imperatriz, no Maranhão. Ele pediu a canção Abraço do Noivo com Cassiane. Vamos ouvir então. RTM Brasil pra todo mundo. Hein? E daqui a pouquinho teremos o programa Poemas e Canções. Fique por aí, hein? Pode enviar a sua mensagem.

0: Vamos ouvir aqui o recadinho da Ana Terca de São Luís do Maranhão. Oi, Ana, tudo bem, Ana?
1: Boa madrugada, irmão.
0: Ah, boa madrugada pra você também, hein?
1: Irmãozinho, se for você que estiver aí na locução agora essa madrugada, coloque de uma música pra gente curtir aí, Raquel Novaes e Paulo César Baruque, O Amor de Deus. Estou na escuta, irmão, estamos juntos. Louvado seja Deus, bom domingo, irmão, abençoado por Jesus, amém.
0: Amém, minha querida Ana Terca, que legal, hein, a sua participação. Eu vou deixar separadinha aqui sua música, tá? Mas agora eu quero convidar a Ana Terca, daqui a pouquinho a gente vai ouvir bonita canção que você pediu, viu? Temos aqui sim, hein? Olha só, vamos ouvir agora, tá chegando poemas e canções, né? Com o pastor, compositor e músico Estênio Marços, né? Trazendo aí a poesia na música cristã. E o tema de hoje é Juntando Letra e Música, parte 3, poemas e canções.
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4: No penúltimo programa, nós trabalhávamos com o Salmo 134. Então nós pegamos este salmo para musicá-lo e observamos que as métricas das suas frases, dos seus versos, estavam bem diferentes, bem diversas. Então, mais uma vez, nós pegamos cada frase e refizemos de maneira que nós fizemos o salmo ficar com duas estrofes de quatro versos cada uma e numa metrificação de 9 sílabas para cada verso. Então hoje nós vamos mais uma vez colocar a mão na massa e tentar colocar uma melodia nesse texto.
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4: Muito bem, eu vou musicar esse salmo agora sem ter pensado em nada anteriormente, sem ter ensaiado nada, sem ter feito nenhuma experiência. Vai ser mesmo agora diante de vocês, diante de Deus, né, tentar fazer uma coisa do zero. Então vamos lá. Pegando aqui, por exemplo, um acorde de Lá maior, né, tonalidade de Lá.

Outra coisinha bem mais ou menos. Vamos tentar uma coisa mais animada, num acorde de Mi maior, por exemplo.

0: bem, aí está. Veja que é simples colocar uma melodia num texto metrificado. Não significa que esteja bom essas coisas que eu fiz. É claro que não estão, porque foram feitas sem nenhum pensamento anterior e não foram trabalhadas. Mas eu fiz assim de propósito para você perceber, né? Que a gente caminha para um lado e para o outro e dá para fazer a melodia. Porque o texto já está pronto para isso. Eu quase poderia dizer, não vou dizer, mas eu quase poderia dizer que quando um texto está bem metrificado, qualquer melodia dá certo. Qualquer coisa dá certo. Mas olha, fica aqui entre nós, hein?
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0: Entenda, amigo compositor, que não é necessário absolutamente que você siga essas regras à risca para você fazer uma boa canção. É claro que não. Isso aqui são ajudas às quais você pode recorrer se assim o desejar. Porque, na verdade, o compositor é senhor de sua obra. Ele a faz como ele bem quiser. Ele começa por onde quiser, ele segue o método que ele quiser. Mas eu digo que no começo, você conhecer essas coisas e você até mesmo tentar fazer algum trabalho baseado nessas regras é uma coisa boa, pode ajudar muito, pode trazer uma experiência e é, digamos assim, um primeiro rumo a seguir. A grande coisa nisso tudo é você tomar essa decisão e dizer para você mesmo: eu não posso dizer que conheço uma canção até que eu a leve para o meu laboratório e a examine minuciosamente e perceba como é que a sua letra foi colocada, o número de estrofes, o número de versos em cada estrofe, como os versos estão divididos, onde estão as sílabas tônicas de cada verso. Enquanto você não fizer esse exame minucioso, você ainda não conhece plenamente a canção. E o interessante é que quando a gente começa a fazer isso, pegue qualquer canção e faça essa análise. Porque quando você começa a analisar uma canção dessa maneira, você então começa a aprender também a fazer canções das formas mais diversas. Porque a grande verdade é que a gente ouve superficialmente. A gente conhece canções superficialmente. A gente não para para realmente prestar atenção naquilo que foi feito. Então o entendimento que a gente tem da música é bastante superficial, até que você se desperte para esse exame. Ou então faça o seguinte também, que é um exercício muito bom que você pode fazer em qualquer lugar, a qualquer hora. Pegue o seu inário, seja ele qual for, e comece a analisar um hino. Então, por exemplo, eu abrindo aqui o meu, eu encontro o seguinte hino: Ações de Graças. Você deve conhecer esse hino. 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

0: pelo perdão. Eu já observei que nesse hino há um erro de prosódia, né? Pelo perdão. Essa não é a maneira certa de pronunciar essa palavra. A sílaba tônica da palavra está na primeira sílaba, pelo perdão, e não pelo perdão. Mas isso é só um parênteses. Percebo que ela foi construída em 14 sílabas, mas na verdade são 7 e 7. Então a maneira certa de analisar esse hino é o seguinte: ele é feito por versos de 7 sílabas que se repetem, né? No mesmo verso. Graças dou por esta vida, 7. Pelo bem que revelou, 7. Graças dou pelo futuro, 7. E por tudo que passou, 7. E assim vai. E percebo o seguinte, que as tônicas estão na primeira, graças dou. Na terceira, graças dou por esta vida. Na primeira, na terceira e na 7. É onde estão as sílabas tônicas dessa canção. Veja ainda no primeiro verso. Pelo bem, 3, que revelou, 7. Veja o segundo verso. Primeiro, né? Primeiro, sílaba tônica no primeiro. Graças dou, no terceiro. Pelo futuro, no 7. Então, eu analisei essa música e percebi essas coisas. Que ela está em 1, 3, 7, as tônicas. Que os versos são versos somando de 14 sílabas. Mas, na verdade, isso aqui ele é dividido em duas partes de 7 sílabas cada uma. E pronto. De maneira muito simples, eu fiz uma boa análise do hino. Então, eu posso dizer agora que eu realmente conheço esse hino. Comece a fazer esse tipo de análise. Seja em hinos, seja em cânticos, ou até mesmo com as suas próprias composições. Isso vai abrir a sua mente para você perceber o que realmente acontece numa música. E é claro, vai trazer aprendizado, e com a prática, você não vai mais nem pensar de maneira tão específica nas coisas. Vai acontecer para você de maneira natural. Naturalmente, você, quando fizer suas frases, seus versos, você já vai saber dividi-los.
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0: Muito bem, ficamos até aqui no programa de hoje. Colocamos melodia, não é? No Salmo 134. Colocamos aí umas 3 ideias de melodia, mas tudo isso para mostrar como fica muito mais fácil quando a gente já trabalhou na letra e já acertou toda essa questão da métrica e do ritmo. Muito obrigado. Até a próxima semana, se Deus quiser. Fiquem na paz.
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2: 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Agora 1h35. Chegou a hora de ouvirmos Mulheres Disponíveis.

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1: Olá, eu sou Renata Burjato.
2: E eu sou a Fabiana Silva e esse é o nosso Mulheres de Esperança. E hoje nós vamos falar sobre quando as coisas fogem ao nosso controle. Todos nós, durante toda a nossa vida, vamos viver várias experiências, né? Algumas muito felizes, outras um pouco dolorosas. E eu até me lembrei daquela frase, expectativa versus realidade, né? A gente cria expectativas, a gente vivencia tantas coisas. Como é que essas experiências, boas e ruins, contribuem com a nossa vida?
1: E brincam, né? Que assim, expectativa baixa, a chance de a gente ficar satisfeito é maior. Mas e quando nem expectativa nenhuma dava conta do que a gente ia passar, turma? Pode ser um acidente, pode ser um desemprego, pode ser um filho que a gente esperou e não veio, pode ser um filho que veio e se foi, pode ser um relacionamento que você tava como certo que ia ser pra vida toda e agora você se encontra ou viúva ou viúva, enfim, são situações muito difíceis e é pra deixar elas um pouquinho mais fáceis, né, de a gente poder caminhar juntos pelo menos, e orando e falando sobre elas, que o programa de hoje tá sendo feito pra você. Venha com a gente.
2: Sejam todos bem-vindos ao episódio do Mulheres de Esperança. Vamos falar então sobre quando as coisas fogem ao nosso controle e realmente as experiências dolorosas nos marcam, né? A gente não espera passar por algumas delas. E nós convidamos para esse episódio tão especial o querido pastor Renato.
3: Olá.
2: Pastor da Igreja Batista Chácara Flora. Pai da Emília e da Carolina, esposo da Juliana, engenheiro, teólogo. Seja muito bem-vindo ao Mulheres de Esperança.
3: Obrigado.
1: É, gente, é uma alegria aqui te receber, né? Se a gente fosse falar, turma, todo o currículo ia ser muito extenso, mas a gente vai resumir em algumas partes, né? Só a parte de ter engenharia e teologia na mesma frase já despertou a tua curiosidade, né? Então fica aqui que tem uma pessoa com o coração pastoral e a mente cheia de raciocínio para explicar coisa que é difícil pra gente entender.
2: É verdade. O pastor Renato tem essa qualidade, né?
1: Sim.
2: Quando ele prega, ele destrincha ali todos os detalhes e você vai perceber isso nesse programa agora. Pastor Renato, a gente tava falando então sobre essa questão das questões da vida, né? De quando a gente principalmente vivencia algo que a gente não estava esperando. Eu tive uma experiência recente de algo assim e realmente a gente se vê assim perdido. Eu nem estou mais naquele início onde eu estava, mas também não cheguei no fim aonde eu esperava chegar, né? Como que encarar a vida quando a gente está numa fase em que a gente não imaginava viver?
3: Um personagem bíblico que eu acho que vem sempre à minha cabeça nesse tipo de situação é o de José, né, no Egito, porque ele com certeza não esperava viver o que ele viveu, de ser traído pelos irmãos, de acabar sendo vendido como escravo e parar numa terra distante numa situação dessa. E o pior, dentro de um pesadelo acontece outro, porque ele vai parar no Egito, acaba obtendo o favor do Senhor, vivendo com Potifar ali, servindo na casa dele, só que ele acaba sendo vítima do golpe da mulher de Potifar, né, que o acusa injustamente de adultério. Então, eu brinco que ele vive um pesadelo session ali, né, de que ele vive uma tragédia dentro da outra e vai parar na prisão. Ele fica ali naquela cadeia. Então, quando ele achava que, olha, dos mares o menor, já passei por um, agora a vida estabilizou, ele toma uma pancada dessa. E dentro desse contexto, o que que ele faz, como que ele reage? Ele procura agir com o que está ao alcance dele, né?
1: Sim.
3: Então, quando ele vê a oportunidade de interpretar sonho dos colegas de cárcere dele e vê que pelo menos um ali teria um destino favorável, ele pede para aquela pessoa se

0: lembra de mim, né, quando as coisas te forem bem. Então, uma forma da gente encarar a vida quando as coisas não estão acontecendo muito bem é essa, tentar identificar o que eu posso fazer de ordem prática para sair dessa situação e pedir ajuda, não se envergonhar de levantar a mão e pedir ajuda.
1: Muito bom isso, né? Muitas vezes a gente, por falta de coragem, né, de expor a nossa fragilidade, a gente deixa de viver coisas que outra pessoa poderia nos ensinar, ou então orar junto com a gente, ou então, olha, eu sei algo que pode te ajudar, né? Mas porque a gente acha que o sofrimento é só nosso, sendo que tem tanta gente ao nosso redor, às vezes, sofrendo outras coisas, e é tão bíblico, né, a gente poder dividir os fardos. Agora, pastor, tem muita coisa que a gente aprende, né, assim, na vida, no dia a dia, só que quando a gente passa por dor, por aquelas pancadas que a gente nunca esperava, a gente aprende tantas outras. E eu queria que você contasse, assim, o que que a dor ensina pra gente que, no momento de alegria, às vezes a gente não perceba tão facilmente.
0: Olha, uma coisa que acho que a gente aprende é de que a vida não é um mar de rosas, né? É como Jesus falou, né? No mundo tereis aflições, mas tem de bom ânimo, eu venci o mundo. Sim. Então a gente aprende a encarar a vida com uma ótica, com um olhar diferente, né? Muitas vezes a gente tem um olhar, uma expectativa, aquilo que você falou, sim, né? Na abertura do programa, a gente tem uma expectativa que às vezes é irreal. Sim. A gente espera que as coisas sempre vão dar certo, que a vida seja linear, que a gente encontre relações de causa e efeito. Se eu fizer as coisas certinho, tudo vai dar certo para mim no final. Se eu fizer as coisas de tal maneira, eu vou colher tal resultado. E nem sempre funciona, nem, sim, sempre é assim, né? Então, uma pessoa que vivenciou isso na palavra foi Jó. Acho que é o maior exemplo de sofrimento que a gente tem na Bíblia, talvez o mais clássico. A gente não podia deixar de falar dele, né, nessa situação. Ele é uma pessoa que, embora vivesse corretamente, tivesse uma vida ali certinha, Deus permitiu que ele passasse por sofrimentos. Então a gente vê que o sofrimento nos ensina que muitas vezes ele faz parte da pedagogia divina, mesmo que a gente não consiga entender por quê. E Jó, ele aprende mais sobre quem é a pessoa de Deus, ele aprende aquilo que Deus fala com ele, né? Onde você estava quando eu lancei os alicerces do mundo, né? Deus, ele traz provocações para Jó do tipo, você sabe quem é você e quem sou eu? E Jó, ele aprende com essas experiências mais sobre a pessoa de Deus e muda o patamar do seu relacionamento com ele. Ele vai terminar lá em Jó 42 falando, né? Meus ouvidos já tinham ouvido a teu respeito, mas agora meus olhos te viram. Então, o que a gente consegue aprender nesses momentos de dor e de dor intensa, no fundo, é um novo patamar no nosso relacionamento com o Pai.
1: Sim, que lindo isso.
2: Ontem eu vi um vídeo muito curtinho, que eu acho que foi o pastor Lissayão que postou, compartilhou do pastor Russell Shedd no hospital já, né, nos últimos momentos dele, e ele falando assim de forma tão feliz e alegre, né, de estar passando por um momento difícil, de provação, de dor, mas que ele estava colhendo coisas boas, estava aprendendo a se desprender do mundo. E como é difícil a gente conseguir ter esse olhar, né? Eu percebo que pela história de Jó, Deus estava ali conversando com ele, mostrando assim, ó, olha para onde você tem que olhar nesse momento de dificuldade que está passando. Realmente, você não provocou isso, né? Eu permiti que acontecesse, mas para onde que você tem que olhar nesse momento? E às vezes, pastor, a gente está passando por essa situação, como a Rê compartilhou, e a gente se sente assim, perdido no meio do caminho. Para onde que eu vou? Existe um caminho, e aí me veio à memória que existe o caminho da esperança. Como que a gente pode, então, exercitar tanto a esperança como a paciência nesse percurso que a gente vai passar?
0: Sim. Eu gosto bastante dos salmos, onde os salmistas, eles trazem esse elemento, né? Acho que o Salmo 69, Salmo 70, por exemplo. Salmo 70, ele é até interessante, porque ele termina, né, no versículo 5, falando, quanto a mim, sou pobre e necessitado. Apressa-te, ó Deus, tu és o meu socorro e o meu libertador. Senhor, não te demores. Então, ele clama ao Senhor por uma solução para a questão dele, e ele clama com uma ousadia de como quem diz, Senhor, tá demorando, me ajuda, se apressa, eu não tô aguentando mais. Então, uma das formas da gente exercitar a paciência é dobrando o joelho, fazendo como salmista e orando com ousadia, pedindo a Deus que intervenha. Mas sempre lembrando que nem a gente falou na primeira pergunta, né? Falei sobre José, de que a gente de repente pode utilizar das circunstâncias e tomar ações práticas, né? A oração, ela não é contemplativa, ela não é para você ficar estacionado diante de um problema, contemplando e orando sobre ele, mas de braço cruzado. É uma oração que precede uma ação. Então, assim, a gente exercita a nossa paciência e percorre o caminho.
1: Muito bom, né? E o que eu acho fantástico também aqui quando ele traz o exemplo dos salmistas, é porque muitas vezes as pessoas deixam de orar os salmos, né? E no salmo a gente vê essa humanidade rasgada, é assim, veio logo, porque o Senhor pode fazer e não faz, né? E aí eu queria que você...
2: Você não tá vendo, né?
1: Isso não é difícil pra você? E aí eu queria que você contasse também desse elemento da fé, né? Porque o que é difícil pra cabeça humana é entender como que um Deus bom permite coisas que do nosso prisma são ruins. Então, assim, é tipo o Abacuque, né? Falando, não, esse caminho aí não é legal. Só que ele chega no final dizendo, mas ainda assim, ainda que a figueira não floresça, mas como chegar até poder olhar e falar, não tô gostando nada disso aqui, Deus. Mas mesmo assim eu confio em ti.
0: Acho que assim, o caso de Abacuque, ele é bastante emblemático, porque Abacuque começa ali falando, até quando, Senhor, clamarei por ti, falarei violência. Ele mostra um cenário ali de desolação, onde para todos os lados tem tragédia, tem desgraça. Parece que ele está abrindo um jornal nosso de qualquer grande cidade aqui, né, do Brasil. Mas ele enxerga isso. Gente, está tudo tão errado, os valores estão tão subvertidos, que onde está Deus no meio disso tudo? E ele usa esse grito de desespero, de clamor, para endereçar a Deus, pedindo por socorro. E Deus responde para ele, trazendo Abacuque a enxergar as coisas de uma nova forma. Abacuque entender que, olha, você vive num mundo caído, você vive num lugar onde as relações de causa e efeito já não funcionam mais, como o pecado original, né, alterou, né? Antes, Deus tinha dado o jardim para o homem viver e colher daquilo pacificamente. Sim. Depois do pecado, do suor do teu rosto comerás, e com esforço trabalharás. Quer dizer, você vai estar ali numa situação na qual não é mais favorável. Você vai lutar contra uma terra que trabalha contra você por causa do pecado. E Abacuque, ele aprende a duras penas isso, só que ele aprende no melhor lugar possível, que é diante de Deus, estreitando seu relacionamento com Deus, até o ponto que ele termina, né, o seu livro dizendo, mesmo que a figueira não floresça, né, isso que você falou, ainda assim eu louvarei e exultarei o Deus. Então, esse é para mim um dos personagens que eu mais gosto, assim, porque ele se conecta tanto com a gente no momento, sim, de dor, de sofrimento. E quando a gente consegue fazer o mesmo, que é louvar a Deus dentro da dor, dentro da adversidade, aí parece que a gente está começando a aprender um pouquinho com aquela situação.
1: Que delícia isso. É o que a gente brinca, né? Que muitas vezes a gente quer chegar lá, só que sem percorrer o caminho. É tipo aquelas esteiras rolantes, assim, de aeroporto, que a gente queria um atalhozinho, né? Tá pesada essa mala que não dá pra colocar, eu só fico de boa e chego lá no final. Não dá, ouvinte, não dá. O processo faz parte de a gente se conhecer mais, de conhecer a Deus, de a partir dele saber quem somos. E se você tá gostando desse percurso aqui com a gente, continue que a gente volta no próximo bloco.
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2: Estamos aqui nesse programa tão especial, né? Falando sobre quando a gente perde o controle da vida ou quando acontece coisas que a gente não estava esperando. E a gente já foi aqui inundadas, né? Com tantas porções da palavra de Deus que nos ensina sobre aonde a gente deve colocar o nosso coração, né? E voltar os nossos olhos nesse momento. E me lembrei que existem várias histórias na Bíblia. É um grande, né, livro de história da nossa história. E tem várias histórias ali que quando a gente lê, a gente, nossa, que situação difícil, né? Puxa vida, que situação, como que isso aconteceu, se fosse comigo, mas às vezes a gente lê aquela história e é exatamente o que você tá vivendo, né? E Deus colocou ela ali para poder te mostrar, te dar uma direção sobre o que fazer naquela situação. A gente se identifica com essas histórias. E pastor, o que que a Bíblia então orienta a gente sobre essa questão do controle que a gente acha que a gente tem sobre as coisas, sobre as situações? O que que a Bíblia nos dá de respaldo sobre isso?
0: Olha, uma coisa interessante de comentar é assim, a nossa sede por planejar, por controlar, ela não é de todo um problema, não é de todo errado, né? Em Lucas 14, a partir do verso 28, Jesus está ensinando, né? Qual de vocês, se quiser construir uma torre, primeiro não se assenta e calcula o preço para ver se tem dinheiro suficiente para completá-la? Pois se lançar o alicerce e não for capaz de terminá-la, todos os que a virem rirão dele, dizendo, este homem começou a construir e não foi capaz de terminar. Então, Jesus, ele mostra como faz parte do bom senso, né? Do senso comum, a gente planejar, a gente orçar as coisas, a gente medir qual que é o tamanho da empreitada para ver se vai dar certo ou não, deixa eu avaliar o risco, o retorno antes de sair fazendo qualquer coisa. O ponto é que, acima da nossa capacidade de planejar, acima de onde o nosso olhar alcança, estão os propósitos de Deus. E quando a gente vai em Tiago capítulo 4, a gente vai ver o seguinte, como que Deus ele ensina pra gente, né? Tiago 4, dos versos 13 até o 15, ele vai mostrar, ouçam agora vocês que dizem, hoje ou amanhã iremos para esta ou aquela cidade, passaremos um ano ali, faremos negócios e ganharemos dinheiro. Vocês nem sabem o que lhes acontecerá amanhã, que é a sua vida. Vocês são como a neblina que aparece por um pouco de tempo e depois se dissipa. Ao invés disso, deveriam dizer, se o Senhor quiser, viveremos e faremos isto ou aquilo. Então a Bíblia ela mostra pra gente que é lícito a gente planejar, é lícito a gente controlar os recursos que a gente tem à disposição, não só lícito, mas é necessário, né? Viver no descontrole seria um problema. Agora, a gente precisa ter com clareza qual é o alcance do nosso controle, que é muito pouco, muito pequeno, a gente controla quase nada nessa vida, e que, para muito além do que a gente pode controlar, está o controle absoluto de Deus e da sua soberania. Então, no fundo, a gente planeja, a gente tenta fazer o nosso papel bem feitinho, mas é a soberania de Deus que em última instância decide até se a gente vai estar vivo amanhã. Então, a gente tendo isso em mente, a gente gera é uma tensão, né? Mas é uma tensão que pode ser equilibrada com a devida humildade teológica de quando a gente entende que eu planejo, mas acima do meu plano está a vontade e a soberania do Senhor.
1: Muito bom, acho legal demais ele pontuar como pastor, né? Que a fé não é viver esperando um sopro aqui e faço isso. Não, é fazer a nossa parte, né? Mas deixando o controle para Deus. Mas o que cabe a nós arregaçar as mangas e cooperar com aquele, né? Que nos dá inteligência e tudo mais. E o nosso pastor, né? Aqui de todos nós que somos da Igreja Batista Chácara Flora, o JP gosta muito de um autor que eu também, que é o Kierkegaard, que ele fala dos estágios, né? Da vida, né? Como se a gente fosse subindo esses estágios. Então, o primeiro é aquele puramente estético, onde a gente busca o prazer e tal, né? Depois vem o ético, né? Ah, eu casar, ter e tudo mais, né? Cumprir ali algumas coisas que a sociedade acha importante. E, por fim, o religioso seria assim, tá, eu vivi tudo isso, nada deu conta de trazer todo o sentido e eu descubro que minha vida não tá nas minhas mãos e tudo mais. Eu lembro que quando eu vivi a experiência de perder o primeiro filho, eu sempre pensei, poxa, eu vou casar, passar um pouquinho, ter bebê, né? Beleza, passou um pouquinho, tive bebê e o bebê foi embora. E aí com isso era aquela coisa, meu Deus, o primeiro grande baque da vida adulta, né? Já tinha passado outros, mas esse primeiro que te perde assim, né? Que você tem que lembrar qual é teu alicerce. E aí eu lembro que o importante disso foi que na gravidez da Paola, eu já senti aquela coisa, tá aqui, eu tô curtindo essa fase, tudo bem, ela vai nascer? Vai dar tudo certo? Eu não sei. Tem alguma coisa que eu posso fazer para cooperar com isso? Eu não sei. Então, senti que assim, a gente faz a nossa parte, como o pastor Renato falou, ainda é pouquíssimo, porque o controle não tá nas nossas mãos, é um estado elevado, né, da nossa humanidade. E eu queria que você comentasse, pastor, quando a gente tá vivendo isso, aquilo que a gente sabe que não há nada que a gente faça para mudar a situação, que tinha para fazer a gente já fez, e agora chegou naquela situação onde tá inalterável. Como a gente pode mudar interiormente para atravessá-la?
0: Olha, é uma situação sempre difícil, né? Eu brinco que assim, falar uma coisa, viver a outra, sim, né? Acho que a gente tem sempre que ter empatia com quem tá passando por um momento difícil. A dor, quando ela acontece ao vivo, ela é muito mais intensa, muito mais amplificada do que uma dor do passado que o Senhor já permitiu que cicatrizasse. Mas quando a gente tá ali, né, vivendo, sofrendo, né, em tempo presente alguma coisa, a principal coisa é dobrar o joelho diante de Deus, né? E entender que Deus tem seus propósitos e seus caminhos e que por vezes esses propósitos não nos agradam. Por vezes esses propósitos, eles nos parecem estranhos. Às vezes a gente não consegue entender, puxa, mas a perda de um bebê, a morte de alguém, uma enfermidade crônica, vamos tirar uma lição positiva disso? Talvez não. Não tem positividade diante de uma tragédia, né? Não dá para adorar a pílula, né? É um momento apenas da gente se recolher diante de Deus e falar, Senhor, eu me submeto à tua soberania, eu me rendo aos teus propósitos, aos teus desígnios. Porque se eu creio no Senhor, se eu creio que Ele é o Deus Todo-Poderoso, soberano, eu preciso me render diante da vontade dEle e diante daquilo que Ele permite que aconteça, mesmo que me desagrade, né? Então, acho que o ponto aqui é trabalhar profundamente o coração, profundamente as raízes da nossa fé, da nossa crença, para que a gente se relacione com um Deus vivo, verdadeiro, genuíno, com a sua palavra de uma forma legítima, equilibrada, ponderada, e não com as expectativas que a gente nutre de relação de troca e de barganha de uma fé que pode não estar ali apontando na direção correta.
2: Nossa, que interessante isso. Então, é bem aquele raciocínio de entender que Deus não age como nós, né? Que o sentimento de Deus por nós é diferente e a devolução do amor que ele tem por nós é diferente, né? Eu me recordei da história de Jacó lá pro Gênesis 34, por ali, onde a filha dele, né, sofre violência, né? E aí, no momento daquela injustiça, da dor, os irmãos vão lá e criam toda aquela situação e acabam que no final, né, matam os homens da cidade todos. Foi um cenário, o que que a dor pode nos fazer, né? A gente quer fazer uma justiça, às vezes, a dor do nosso jeito, resolver da nossa forma, né? E Deus, de forma muito graciosa, foi bondoso novamente com a família de Jacó, deu a direção para ele, levanta, vai para a cidade e tal, vai fazer isso e isso, né? Pastor, a gente, então, quando tá vivendo esse momento de dor e dificuldade, a gente precisa reconhecer a bondade de Deus no meio de tudo isso. Como que a gente faz? Quando a gente tá vivendo uma dor ou dúvida, por exemplo, ou perda de esperança, como que fazemos para reconhecer essa bondade?
0: Eu gosto sempre de pensar, e é uma coisa que acontece bastante comigo, né? De me sentir, às vezes, sem esperança, de me sentir, às vezes, desacolhido num mundo duro, selvagem. E eu paro e penso, mas peraí, se eu perdi a esperança, que esperança era essa que eu perdi tão fácil? Ou às vezes não tão fácil, né? Mas a duras penas, a esperança, ela se esvai, mas é uma esperança porque era baseada em expectativas que eu nutria, em sonhos que eu tinha e de elementos que eu julgava ser pertinente, como, olha, isso para mim vai ser legal. E quando aquilo não acontece, puxa, isso se frustrou. O que que eu faço diante disso? É buscar reorientar, né? Como a Bíblia fala, né? Transforme-se pela renovação da sua mente. Em outras palavras, né? A transformação vem pela mudança do modo de pensar. Quando você troca o sistema operacional da cabeça e passa a tentar pensar de uma forma mais bíblica, mais alinhada e buscando, né? Eu sei que é difícil e que eu mesmo, por vezes, não consigo, né? Confissão de pecados aqui, mas buscar fazer como Paulo, né? Em Romanos 11, que diante de tudo o que ele vive e compreende e entende, ele fala ali, né? Ó profundidade da riqueza, da sabedoria e do conhecimento de Deus. Quão insondáveis são os teus juízos e inescrutáveis os teus caminhos. Quem conheceu a mente do Senhor? Ou quem foi seu conselheiro? Quem primeiro lhe deu para que o recompense? Pois dele, por ele, para ele são todas as coisas. Então, quando a gente entende que a mente de Deus funciona de um jeito que nos é inacessível e só nos resta nos render, a gente consegue dar glória a Deus por quem ele é, e muito mais, e muito acima de glorificar a Deus por quando ele faz algo que nos agrada.
1: Muito bom. Esses momentos de crise, né? Todo mundo pensa, crise é algo ruim, mas é bem aquela sinuca de bico. Eu vou por aqui ou vou por ali? Eu vou perder a esperança que nunca foi esperança de verdade, foi expectativa frustrada, né? Ou disso eu vou compreender onde tá alicerçada mesmo a minha fé e vou caminhar de um jeito para entender mais a mente de Deus, que ele vai revelando através das escrituras. E normalmente nesses momentos a gente precisa ter fome para buscar mais e compreender mais, né?
2: Espero que você tenha renovado as suas esperanças diante dessa palavra, de todo esse apoio que a gente teve aqui, desse respaldo bíblico, né? De onde a gente deve manter os nossos olhos quando a gente está passando por algum sofrimento, quando as coisas fugiram ao nosso controle, e a gente segue com reflexão no próximo bloco.
4: Será que ainda vale a pena?
1: Recentemente visitei um tio que passou o Natal e o Ano Novo na UTI, devido a um problema no coração. Após melhorar, ele disse: "Eu estava com um tender na geladeira, mas nunca imaginei que eu passaria as festas sem comer nada disso. A sua esposa há anos está doente, não fala nem se alimenta sozinha. Em momentos assim, percebemos que a vida não está em nossas mãos. Mas a grande verdade é que nunca esteve. Então, se tem algo que a dor traz de bom, é perceber que a vida foge ao nosso controle. Mas se tem algo ruim, é que a dor pode nos dar a falsa sensação de que ninguém sabe o que eu estou passando, de que eu tô sozinho nessa. Isso não é verdade. João Batista, que apontou toda a sua vida para Jesus, dizendo que ele é o Cordeiro de Deus que tira o pecado do mundo, quando estava às vésperas de ser decapitado, pede para os discípulos perguntarem se Jesus é o Messias ou deveria esperar outro. A dor pode distorcer a verdade, pois pensamos que Deus não sabe, ou não vê, ou então sabe, vê, mas não liga pra gente. Pois tudo que foge ao nosso controle nos traz ansiedade, nos deixa temerosos, a gente sente quão vulnerável é. E a Bíblia é repleta de tudo isso, de relatos de salmistas, de profeta, dos discípulos no caminho de Emaús que tiveram dúvidas, que se sentiram abandonados, que não entendiam como um Deus bom pode deixar que a gente passe pelo mal. Quando sinto tudo isso, penso em Jesus, que sabe o que é dor e que expressou essa sensação de abandono na cruz, quando carregava os nossos pecados sobre si. Eugene Peterson diz: crer em Deus não nos impede de nos sentirmos abandonados por Ele. Louvá-lo não nos livra de dúvidas a seu respeito. Que em meio à dor, dúvida e solidão, você lembre que Jesus aguentou tudo isso para provar que o seu amor é real. Que quando Ele diz que estará conosco até o fim, não são apenas palavras. É a sua vida que valida isso.
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2: Que episódio especial, que renovação que foi, né, Rê? Pra nossa esperança, pra nossa vida. Temos aí muitos meses, né, durante esse ano e a gente vai ter várias experiências. Eu espero que esse programa tenha falado ao seu coração. Quero aproveitar para agradecer o pastor Renato por estar com a gente nesse episódio. Que Deus abençoe você.
6: Amém.
2: Muito obrigada, queridas ouvintes, por estar com a gente nesse episódio. Você que está nos assistindo também pelo YouTube, pode colocar aí indicações de tema, o que você achou, compartilha. A gente adora receber suas mensagens. E eu espero te ver no próximo episódio.
1: E eu também. Esse é aquele programa, né, que toda vez que a gente sente a vida difícil, bora dar aquele reset de novo, ouvir o programa, porque a nossa caminhada, como falou o pastor Renato, tem várias vezes que formatar o nosso HD e lembrar, né, onde a gente estava, para onde a gente está indo e para quem a gente está olhando. Então, a gente espera vocês no próximo episódio. Até lá.
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9: Amigo na madrugada especial com Dinho Oliveira. Que alegria, hein, estar com você nesse início de domingo. Quero desejar a você e a toda a sua família uma excelente semana, um excelente domingo, viu? Que você possa ir à casa do Senhor e ser muito abençoado. E agora quem tá chegando para cantar para nós é a Isis Regina, ela que canta Águas Cristais.

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1: Agora 2:10.

0: pastor Janos Tarso, hein? Trazendo uma mensagem pra hoje. Vamos ouvir então, pastor Janos Tarso, mensagem pra você.
1: Mensagem para hoje. A mudança verdadeira começa quando Deus transforma o modo como você pensa. Muitas vezes ouvimos alguém dizer: aceitei Jesus no meu coração. Essa expressão comunica uma verdade importante, mas precisa ser entendida corretamente. O coração na Bíblia não é apenas o lugar das emoções ou das sensações, ele representa o centro da pessoa. É onde estão os pensamentos, os desejos, as escolhas e as decisões que dirigem a vida. O coração físico reage ao que acontece conosco. Uma notícia triste acelera os batimentos, uma preocupação tira o sono, uma alegria muda até a nossa disposição. Mas antes da reação do corpo, existe algo acontecendo dentro da sua mente. A maneira como você interpreta a vida influencia seus sentimentos e suas atitudes. Por isso, Jesus não veio apenas melhorar suas emoções. Ele veio transformar a sua maneira de pensar e conduzir toda a sua existência. A mudança verdadeira começa quando Deus transforma o modo como você pensa. A misericórdia de Deus significa que ele se aproxima de quem está ferido pelo pecado, não para condenar, mas para restaurar. Cristo Jesus, o homem misericordioso, chama você para uma nova vida. Ele não trata apenas os sintomas das suas dores, ele alcança a raiz do problema. Você precisa perguntar: quais pensamentos têm dirigido minhas decisões? Quais valores estão governando minhas escolhas? Aproximar-se de Cristo é permitir que sua palavra reorganize sua mente, seu coração e sua vida. Quem recebe misericórdia aprende a pensar diferente, agir diferente e cuidar das pessoas ao redor. A mudança verdadeira começa quando Deus transforma o modo como você pensa. Você quer uma cópia escrita dessa mensagem? 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Até já.
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1: Momento de oração. Chamados à vitória. Para ser um homem de acordo com a vontade de Deus. Hoje é dia 16 e o tema é oração. Deus se agrada quando oramos a Ele. Orar é falar com Deus e ouvir o que Ele nos diz através da Bíblia e do seu Espírito Santo. Esteja pronto como Samuel e diga: fala, pois o teu servo está ouvindo. 1 Samuel 3, versículo 10, na parte B. Aqui Ricardo Santos e é sempre uma alegria orar com você. 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

uma porta pra gente entrar e cantar, passar uma mensagem a todos os lugares que a gente foi, todas as pessoas que valorizaram o nosso trabalho. Foi da hora.

Chegando agora a pastora Demar de Campos, ele é exaltado. Agora 2:21 RTM Brasil.

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1: 11974181456 é o número do nosso WhatsApp para você enviar a sua mensagem. Dá tempo ainda. Não esqueça de se identificar, falar o seu nome, a cidade e o estado de onde nos ouvem. E agora chegando para cantar pra gente, Azaf Borba, cantando Jesus, tu és o rei. 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

0: mundo ouvir. Quero mandar um abraço para todos os ouvintes que estão aí junto, né? Ouvindo, acompanhando a programação, participando aqui pelo nosso WhatsApp, hein? E atenção, quero mandar uns abraços aqui para os nossos queridos ouvintes, hein? Olha só quem tá com a gente aqui, a Leida. A Leida, olha só, a nossa querida Leida Bispo de São Luís, Maranhão. Mandou um áudio bacana aqui. É bom demais ter a sua companhia, viu? A Leida que sempre tá com a gente ali no Noite RTM e também no Revista, né? Legal demais, viu, Aleida? E é bom ouvir a sua voz, hein? Legal, legal. Obrigado pela sua companhia, viu, Aleida? Deus abençoe você, a sua família, viu? Olha só, o Ricardo Santos tá com a gente também. O Ricardo Santos, o nosso Ricardo Santos aqui da RTM. O Luiz Carlos de Goiás, graça e paz, meus queridos. Se paz. Também viu um áudio bem bacana aqui pra gente, hein? Que legal, viu? Deus abençoe você. O irmão Aldrin, ele que está em Rio Grande do Norte, Natal, viu? Boa madrugada, irmão Oliveira. Ele pede louvor da Nini Barros, né? E um abraço pra você e um ótimo programa de domingo, viu? Bom, tá chegando agora o programa Novos Acordes pra você e pra nós ouvirmos, pra encerrar essa noite, hein? Deus te abençoe. 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
2: Olá, ouvintes. Que alegria receber você no nosso programa. Hoje trazemos a música de Elvio Sodré, um músico que traz uma sonoridade marcada por influências do rock alternativo, da música brasileira e letras que se inspiram numa leitura da vida a partir da ótica cristã. O programa está demais. Puxe a cadeira, pegue a xícara de café e venha com a gente. Novos Acordes é um programa da RTM Brasil em parceria com a editora Ultimato. Eu sou Carlinhos Veiga e te faço companhia nessa próxima meia hora.
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2: Elvio Sodré é um cantor e compositor brasileiro de rock alternativo. Natural de Itabuna, na Bahia, e radicado em Brasília, iniciou sua carreira solo em 2009 com o lançamento do álbum Por Aí. Em 2011, ganhou maior projeção com o disco Polo, trabalho que ampliou sua visibilidade junto ao público e consolidou sua presença no cenário da música independente. Na época, Elvio foi indicado ao prêmio Troféu Promessas, nas categorias Revelação e Melhor Cantor. Em 2017, assinou com a gravadora Sony Music Brasil e lançou o álbum Som e Silêncio, produzido pelo próprio cantor. Recentemente lançou o single Tente Outra Vez, dividindo a canção com Mauro Henrique. A canção faz parte do novo álbum que será lançado em breve. E começamos o programa de hoje trazendo Guardião, com Elvio Sodré.

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2: Olá, ouvintes do Novos Acordes. Hoje eu estou aqui novamente em Brasília para bater um papo com cantor, músico, instrumentista, compositor, é o Elvio Sodré. Elvio, é muito prazer receber você aqui no Novos Acordes.
3: Prazer todo meu, Carlinhos. Muito obrigado pelo convite, me sinto lisonjeado. Como você compartilhou, né? 22 anos com a coluna Novos Acordes na Ultimato e agora com esse programa tão legal, né? Esse podcast, é uma honra poder fazer parte.
2: Que legal. Pois é, e é a primeira vez, cara, que a gente está conversando, né? Eu fico surpreso com isso, a gente morando na mesma cidade.
3: É incrível.
2: E se encontrando tão pouco, né?
3: É engraçado isso, né?
2: Elvio, vamos começar do começo. Eu queria que você contasse pra gente como foi o início da sua trajetória musical. Vocês nasceram já numa família, num berço, assim, que te propiciou esse, tudo isso, a música cristã?
3: Perfeito. Eu nasci num lar cristão, né? Carlinhos, eu vim da Bahia, né? Eu nasci numa cidade da Bahia chamada Itabuna.
2: Ah, conheço.
3: Mas eu cresci, na verdade, em outra cidade chamada Vitória da Conquista, uma cidade fria na Bahia chamada Suíça Baiana. Fica no alto de uma serra, a Serra do Marçal, né?
2: Sim.
3: E eu cresci lá e, adolescente, eu me mudei para Brasília. A minha família é uma família de berço cristão por parte da minha mãe, né? Uhum. O meu avô era um pastor batista, a minha avó missionária batista, e a parte musical veio muito por conta da minha avó. É, inclusive, dois hinos do hinário cristão são da minha avó.
2: Poxa, que legal.
3: E tem um que chama Livro Santo, que é um...
2: Diz aí o nome dela pra gente, fiquei curioso agora.
3: É Gerda Heinck Sodré. Ela é uma descendente de alemães, alemãos, né? E ela vivia até então, a infância dela toda foi numa colônia alemã. E a infância ela só falava alemão. É. E aí ela aprendeu a tocar piano com pessoal de lá e tudo. E uma mulher muito erudita, muito inteligente, assim. E abandonou tudo para ser missionária na Bahia.
2: Caramba,
3: né? E lá ela conheceu meu avô, eles se casaram. Então, assim, esse perfil musical veio muito por conta da minha avó, né? Então, minha família, por parte de mãe, sempre gostou muito de cantar. Eu lembro que todos os natais a gente se reunia e era uma cantoria, né? Ela tocava piano e tudo. Mas, por incrível que pareça, o meu contato mesmo com a questão do estudo musical foi bem tardio, assim. Quando eu era adolescente, já em Brasília, eu ganhei meu primeiro violão. E ali eu comecei a esboçar os primeiros acordes ali e fui vendo que eu gostava da coisa, né?
2: Quantos anos você tinha aí?
3: Eu tinha mais ou menos, quando eu ganhei meu primeiro violão, eu tinha uns 15 anos.
2: Ah, tá.
3: Até então eu cantava, né? Gostava de cantar, mas nada. Às vezes fazia parte de uma ou outra equipe de louvor da igreja, né? Tá. E aí, aos 15 anos, eu ganhei meu primeiro violão. E ali eu comecei a tocar e comecei a sentir um desejo de escrever algumas canções e fui vendo que de alguma maneira eu tinha uma certa facilidade para isso e aí as coisas acabaram acontecendo, né?
2: E quando foi que você se descobriu assim, realmente, eu sou músico?
3: Então, eu acho que esse momento aconteceu quando eu montei a minha primeira banda. A banda chamava Dracma, né?
2: Sei.
3: E surgiu esse desejo, né? Era algo despretensioso. Eu falei, vou juntar alguns amigos para fazer algumas músicas, né? Para, na verdade, ensaiar as músicas que eu já estava compondo.
2: Entendo.
3: E eu vi que deu liga, assim, que funcionou. E a gente gravou, assim, alguns ensaios, compartilhei com algumas pessoas, elas gostaram. E eu falei, cara, eu acho que eu tenho uma musicalidade diferente do que é o usual, assim, dentro do contexto litúrgico da igreja, mas tem algumas pessoas que entenderam a proposta. Eu tinha um pouco de medo, assim, de que a minha música não fosse bem aceita.
2: Não, acho que é o medo de todos nós.
3: Aquele lance do ser humano, né? Necessidade da gente se sentir aceito e tal. Então, esse era o meu receio. Então, às vezes, eu imaginava que a minha canção ficaria comigo no meu quarto ali, e era aquele meu momento mais devocional ali. Mas à medida que eu fui vendo um feedback positivo das pessoas, né, e tal, isso foi me encorajando. E assim, eu não sei te dizer qual foi esse momento assim específico da virada, mas eu acredito que quando eu tomei coragem para montar a minha primeira banda, esse foi um momento bem crucial, assim, de me assumir como músico, né?
2: Tá legal.

0: E agora, já são quantos anos isso?
1: Olha, o primeiro álbum, como o Por Aí, né? Foi em 2009.
0: Nove, tá.
1: Mas do Por Aí, né? Que foi quando eu iniciei uma carreira solo, né? Pra Dracma, aí já são mais uns 10 anos.
0: Né? Poxa, então isso. Né? E são, na sua carreira solo, assim, já são quantos álbuns no total?
1: São três álbuns, tá, né? Tem o primeiro que foi o Por Aí, que eu lancei ele independente, né? Foi o meu primeiro álbum. E aí o Baruque, que é um músico maravilhoso, um amigo incrível, ele teve contato com esse disco e ele entrou em contato comigo e a gente iniciou um processo de amizade tudo, legal. E aí ele começou a distribuir esse álbum. E aí o outro ele fez pela gravadora dele, que na época chamava Salus, que é o Polo. E aí anos depois eu lancei o último disco até então, que é o Som e Silêncio, pela Sony. E aí agora, 8 anos depois do Som e Silêncio, né? Porque na verdade o que aconteceu foi o seguinte, Carlinhos. Durante o período do Som e Silêncio, foi um período que a minha esposa tava ganhando a nossa primeira filha. Tá. Durante a produção, ela tava grávida e tal. Quando eu fui lançar, a Luísa já tinha nascido. E chega um ponto, não sei se você já chegou nesse momento, que muita correria, muita agenda, e eu não vivo só da música, né? Então conciliar isso com o trabalho também. E eu tava meio cansado, eu falei, vou tirar um sabático aqui pra ficar mais família, legal, né? Era algo que eu tava planejando pra um ano, e esse um ano acabaram se transformando em 8 anos, né? Aí, foi isso que aconteceu, mas agora eu me encorajei novamente, né? Surgiu de novo um novo desejo, e aí agora eu comecei a produzir um novo disco, né? Que deve sair em breve, se Deus quiser.
0: Elvio, a gente vai tocar mais uma música agora.
1: Perfeito.
0: Tente Outra Vez. Parece que essa música é novinha, não é?
1: Exatamente. É a música mais recente. Ela faz parte, compõe, né? Esse álbum novo, chamado Memento Mori. E essa canção é uma canção especial, assim, porque ela tem uma participação de um cantor que eu admiro demais, né? Que é o Mauro Henrique, que era o ex-vocalista do Oficina G3, um cara super talentoso, um grande amigo também de Brasília, né? Agora não mora mais em Brasília, mas é radicado aqui em Brasília. E a gente fez um clipe dela, que é um clipe todo de gente como se fosse bonequinhos de Lego, né?
0: Que então, massa, que legal.
1: Aí tá bem divertido, tá bem legal, assim, é uma canção que eu gosto bastante.
0: Então é isso aí, Tente Outra Vez, com Elvio Sodré, aqui no programa Novos Acordes.

0: Sente Outra Vez, com Elvio Sodré.
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0: No Novos Acordes de hoje, eu tô batendo um papo com Elvio Sodré aqui em Brasília. Tô no apartamento dele, gente, um apartamento super massa, e a gente conversando sobre o trabalho, sobre essa caminhada. Muito tempo, né, Elvio? Já de verdade. Caminhada.
2: É, um tempinho, né? Tempinho.
0: Elvio, você agora tá envolvido num novo projeto, né? Depois desses três álbuns, você agora tá nessa fase agora do novo álbum chamado Memento Mori. Explica isso pra gente, é um nome assim diferente.
2: Diferente, né? É. O Memento Mori é uma expressão em latim, né? Que acontecia antigamente? Quando um rei era empossado, antes dele tomar posse, lá no momento da coroação, ficava como se fosse um sacerdote atrás, né? Falando essas palavras, memento mori, e significa lembre-se que um dia você vai morrer. Então é a ideia de que a nossa vida aqui, ela é finita, né? A finitude da vida. E o álbum ele traz muito essa questão da nossa vida aqui, debaixo do sol, né? E tá muito baseado também em Eclesiastes, no livro de Eclesiastes, né? Então tem várias canções que tem essa reflexão acerca da nossa finitude da vida, de viver aqui nesse mundo pensando na eternidade, né? Reverberando a nossa vida aqui na eternidade. Então as canções têm muito esse viés, né? Da vida aqui na terra, para a glória de Deus, com reflexos na eternidade, né?
0: Esse álbum tem uma faixa com esse nome? Com Memento Mori?
2: Tem, chama Memento Mori, né? E aí essa canção em específico é uma canção que trata diretamente desse tema, né? Falando sobre a questão da gente estar presente e aproveitar cada momento, né? Por exemplo, teve uma frase que eu ouvi, eu não sei quem disse isso, mas que é a seguinte, que um dia você saiu com seus amigos quando você era criança para brincar na rua e foi a última vez e ninguém se deu conta disso mas foi a última vez. Então a canção vai toda falando assim, tipo, ah, olha, pode ser a última vez, então cuide do seu filho muito bem, pode ser a última vez, né? Valorize aquilo que você já tem, pode ser a última vez que você vai desfrutar disso, né?
0: Poxa, uma grande sacada isso.
2: Então a canção é toda nesse sentido, né? Pra gente experienciar a vida ordinária, às vezes aquilo que a gente às vezes considera como comum, mas não necessariamente o comum é simplório, né? O comum pode ser extraordinário no sentido desse desfrute, né? E Deus é glorificado quando a gente se agrada e é grato, né? E desfruta das coisas que ele mesmo proporciona pra gente nessa vida, né?
0: Serão quantas faixas, Lau?
2: Perfeito. Serão 8 faixas, é um disco mais curto, né? E a ideia desse disco era justamente, eu até nem quis botar mais faixas, porque eu acho que o arco do disco se fechou ali, né? Tá. Eu acho que nessa ideia do Memento Mori, eu não queria encher linguiça, né? Tipo assim, eu acho que eu queria um disco que fosse coeso, né? Eu acho que com 8 faixas eu acredito que talvez eu tenha conseguido fazer isso.
0: Isso, inclusive, era muito mais comum antigamente, né? Você ter um álbum temático, um tema e ali você explorava o tema, até esgotava dentro daquela possibilidade do artista, né? Perfeito. Aí acho que é com essa questão de lançamentos de singles, assim, aí a coisa virou meio, parece que é um juntado de coisas que foram produzidas, né?
2: Assim, eu gosto muito dessa ideia, sabe, Carlinhos, de álbuns, né?
0: Eu também gosto.
2: Acho que eu vim dessa geração, assim, dos álbuns, né? E eu gosto muito de álbuns temáticos, assim, né? Como se fosse uma obra mesmo, né? Um concerto, né? Uma história, né? Tem um storytelling ali. Eu gosto de ouvir álbuns assim, acho que por isso que talvez eu goste de compor dessa maneira também.
0: Legal. O Memento Mori já tá pronto? Está em produção?
2: Então, ele já tá praticamente pronto. A gente tá naquela parte de mixagem, masterização, né?
0: Aquela coisa que nunca acaba.
2: Que a gente. Há quem diga que um disco a gente não termina, a gente abandona, né? Então tá nessa fase assim, eu ainda tô meio apegado a ele, mas eu preciso abrir mão, abandonar pra ele finalizar.
0: E qual que é o plano que você tem pra ele, assim? Quando é que você vai lançar o álbum?
2: Perfeito. Então, o plano é. Daqui a 2 semanas no máximo, eu quero lançar mais um single. Aí, esse single que seria parte da, do disco, isso, né? Assim então, como foi o Sente Outra Vez.
0: Fim de agosto.
2: E aí eu lanço esse single junto com outro videoclipe, e aí esse videoclipe mesmo a gente gravou lá em Goiânia, com a banda e tal, tá bem legal, que é o do Memento Mori. E aí 2 meses depois, ou 1 mês e meio depois, o álbum completo, né?
0: Legal.
2: Essa
0: legal.
2: Ideia, e depois de uns 2 meses, um show de lançamento aqui em Brasília.
0: Que
2: essa
0: legal.
2: Ideia.
0: E pretende ir em outras cidades também do país? Como
2: olha,
0: é que tá?
2: É aquilo, assim, eu tô muito assim, despretensioso com relação a esse álbum, né? Da minha parte, assim, pra eu organizar mesmo um evento fora, eu teria que ter muita certeza de que eu teria um público considerável ali pra que a operação se viabilizasse, né?
0: Certo, porque tem isso, né?
2: É, exato. É. Agora, assim, com relação a convites, é claro que seria um prazer atender, né? Todas as igrejas, ou congressos, eventos no Brasil, pra mim é sempre uma alegria.
0: E aí, Elvio, é esse o projeto que você tem, assim, é o futuro máximo que você tem, ou você já tá pensando em outras coisas para além?
2: Então, Carlinhos, a gente nunca para, né?
0: É, não tem jeito, né?
2: A verdade.
0: Quem fica parado é posto.
2: É, exatamente. E como eu fiquei 8 anos parado, então é como se eu tivesse acumulado, represado muitas composições durante esse período. Eu não parei de compor, né? Então eu tenho praticamente mais 3 ou 4 álbuns compostos.
0: Caramba, olha só.
2: E eu preciso só organizar tudo isso para poder produzir, né? Mas eu já adianto que o próximo álbum já vai ter uma proposta diferente, assim. Claro que tem ali a identidade, né? Musical, mas uma sonoridade diferente, que é algo que vem se desenhando em mim ao longo desses anos.
0: Sei, você pode adiantar alguma coisinha, um pouquinho?
2: O que eu posso adiantar é que talvez no próximo álbum eu abandone aí um pouco o violão de aço, as guitarras, e parta aí para um violão de nylon e uma coisa mais orquestrada, uma coisa mais intimista, essa talvez seja a ideia.
0: Nós vamos rodar mais uma música sua, mas antes eu quero agradecer aqui a sua participação com a gente, Novos Acordes. Quero dizer que o programa tá sempre aberto, e quando você tiver com o álbum prontinho, vamos fazer um só sobre esse novo álbum.
2: Vai ser uma alegria, um prazer, conta comigo. Agora você já sabe o meu endereço. É só interfonar, subir, e a gente tá junto.
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Canção da Graça, com Elvio Sodré. E assim chegamos ao fim dessa edição. Novos Acordes vai ao ar às sextas-feiras, às 15 horas, em edição inédita. 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Eu sou Carlinhos Veiga e deixo meu abraço para você. Nos encontramos na próxima edição.

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Transmundial e a Hora de Brasília, 3 horas.

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1: Olá, sou Samuel Matos e hoje no Arquivo RTM, a Trans World Radio Bonaire. A ilha de Bonaire fica no Caribe, próximo de Aruba, Curaçao e litoral venezuelano. Ali, nos anos 1960, surgiu uma das maiores emissoras de rádio do mundo, operando em ondas curtas e médias, com uma potência de transmissão que beirava os 500 mil watts.
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1: A potência da emissora era tal que o sinal chegava na Europa, África, América Central, do Norte, além da América Latina e principalmente o Brasil. TWR Bonaire iniciou suas transmissões ali em 1964. Informações de pessoas que estavam na ilha na época dão conta de que havia cerca de 200 funcionários que, com suas famílias, perfaziam uma população de aproximadamente 1000 pessoas que, de alguma forma, participavam da programação da estação.
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1: Eram pessoas vindas de diversas partes do planeta e os programas que iam ao ar refletiam a língua desses habitantes. Eram programas em alemão, inglês, português, espanhol, holandês, dentre outros.
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1: Uma equipe de brasileiros foi formada e levava ao ar todos os dias 3 horas de programação na língua portuguesa. Daniel Canfio, Renata Nartigal, Israel de Lima e Davi Nunes estavam à frente de muitos programas em português. Não podemos esquecer da grande pianista Connie Canfio, que participou junto com outros músicos e cantores estrangeiros das gravações do famoso Quarteto de Bonaire.
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1: Vamos ouvir as vozes desses apresentadores. Daniel Canfio.
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0: Davi Nunes.
1: Alô, amigo, estamos novamente no seu receptor.
2: Prezado ouvinte, queremos agradecer a sua companhia conosco até aqui. É muito bom falar de Cristo e de sua palavra. É bom que falemos de Cristo, daquilo que Cristo pode fazer e já fez por nós. É meditando, prezado ouvinte, na sua palavra e comunhão com Ele.
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1: Esta foi a apresentação da equipe em português da TWR na Ilha de Bonaire. Sou Samuel Matos, na produção e locução. Quero te convidar a nos escrever. rtm@rtmbrasil.org.br. Samuel Matos desejando contar com a sua presença aqui no próximo RTM Arquivo.

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1: Olá, eu sou o pastor Hernandes, sou obreiro na Mocidade para Cristo e hoje quero compartilhar com vocês um trecho da palavra de Deus em João capítulo 17, versículos de 15 até o 23. Diz assim: não rogo que os tires do mundo, mas que os protejas do maligno. Eles não são do mundo, como eu também não sou. Santifica-os na verdade, a tua palavra é a verdade. Assim como me enviaste ao mundo, eu os enviei ao mundo. Em favor deles, eu me santifico, para que também eles sejam santificados pela verdade. Minha oração não é apenas por eles, rogo também por aqueles que crerão em mim por meio da mensagem deles, para que todos sejam um. Pai, como tu estás em mim e eu em ti, que eles também estejam em nós, para que o mundo creia que tu me enviastes. Dê-lhes a glória que me deste, para que eles sejam um, assim como nós somos um, eu neles e tu em mim. Que eles sejam levados à plena unidade, para que o mundo saiba que tu me enviastes e o amasse como igualmente me amaste. Esse texto é bastante interessante, eu gosto, porque praticamente Jesus está lá há 2000 anos atrás orando por mim e por você. Isso é muito interessante quando a gente pensa no olhar de Jesus para o futuro em relação a coisas que estão acontecendo no dia de hoje. A gente vê, por exemplo, hoje uma igreja dividida, né, por outros aspectos totalmente fora daquilo que é o cerne do evangelho, daquilo que nos une, né? As pessoas, às vezes, até um pouco assustadas e acabam por decidir seguir outras filosofias que não aquelas que já estão deixadas aqui na palavra de Deus, por Jesus. Algo interessante também que esse texto nos mostra é da possibilidade também de ser confundido com aquilo que é maligno. Então, por isso, Jesus diz aqui de forma bem abrangente, dizendo: olha, não rogo que os tires do mundo. Ou seja, é muito importante que o evangelho, ele não nos distancie das pessoas com as quais nós nos relacionamos. Muitas das vezes, o que a gente observa é que o evangelho meio que faz uma cisão entre o mundo. Isso é natural, até porque nós entendemos que existe o pecado no mundo, existe uma parcela daquilo que nós entendemos por sociedade, cultura e demais coisas que foi caída e que de fato está longe de Deus e precisa ser restaurado. Mas às vezes esse medo do contágio, esse medo de estar perto demais daquilo que parece não ser de Deus, faz com que as pessoas se afastem totalmente do convívio popular. Esse medo de contágio, esse medo de se contaminar, faz com que as pessoas então nos enxerguem como verdadeiros alienígenas, né? Como se nós não fôssemos parte disso. E Jesus meio que diz isso, ele diz: olha, não os tires do mundo. Então, de fato, a gente tem que ficar aqui, mas a gente não é desse mundo, a gente só precisa ser protegido daquilo que é inimigo de Deus. E é interessante quando nós olhamos para a palavra de Deus, é que além de Jesus fazer essa recomendação, ele já nos dá também uma ferramenta. Como é que nós vamos lidar com essas situações? Como é que a gente vai se misturar nessa realidade de mundo sem nos contaminar? Então Jesus, dentro da sua oração, ele diz: então santifica-os na verdade, na palavra de Deus. Nós não precisamos inventar absolutamente nada. Nós não precisamos criar métodos. O que nós precisamos fazer é nos apegar cada vez mais na palavra de Deus. Nós precisamos cada vez mais nos aprofundar em oração, na santificação, para que assim nós consigamos atingir essa estatura de Cristo, né? E aí sim é o bônus, né? Daquilo que nós recebemos quando caminhamos com Deus. Porque ele diz que O mundo passa a nos conhecer a partir do momento em que nós somos unidos, né? Nós somos santificados, nós caminhamos com Deus, então o mundo passa a nos conhecer. Assim como o filho é um com o pai, o mundo passa então a olhar para a gente e entender que nós somos um em união com Cristo, na sua palavra, na verdade. Essa palavra é muito oportuna nesse momento em que nós vivemos, nessa realidade tão fracionada, né? A gente vê o Brasil com tanta dificuldade e a gente precisa entender que o que nos une é Cristo. O que nos une é a verdade do Evangelho, basicamente essa oração que Jesus fez por nós no passado. Se a gente olhar para essa verdade, todos os nossos métodos, seja de evangelismo, sejam os nossos relacionamentos, são muito mais fáceis. Nós conseguiremos lidar um pouco melhor com as adversidades do nosso tempo quando nós olharmos então para a oração de Jesus. Outro ponto interessante daquilo que Jesus fala é que essa não é uma ligação apenas em nós mesmos, mas nós vamos nos ligar nele. Isso é interessante, o versículo de número 23 diz nós nele, né? E assim como o pai é ligado ao filho. Então é uma ligação direta com Deus. Muita gente se esquece desse pequeno detalhe, às vezes se entrega a outras coisas, mas nós observamos que essa possibilidade do relacionamento que existe na Trindade, né? Pai, Filho e Espírito Santo, ele também pode ser uma realidade nas nossas vidas nos dias de hoje. Então, seja qual for a situação que você vive, seja qual for a luta que você estiver passando, lembre-se, Jesus orou por você. Jesus separou um tempo. E aqui em João 17 você pode acompanhar isso. Jesus separou esse momento porque ele diz, olha, eu oro também por aqueles que vão crer em mim por intermédio desses. Nós estamos aqui, depois de tanto tempo, crendo na mesma mensagem, falando do mesmo Jesus. E a gente quer passar essa mensagem de unidade para você, para o seu coração. Nós precisamos então entender as verdades do Evangelho, santificar nessa verdade, caminhar com Jesus para vencer as adversidades da vida. Os dias são maus, nós sabemos aí as lutas que nós passamos, não só como Brasil, mas do mundo. Jesus nos disse que conforme fosse se aproximando a segunda vinda dele, ia acontecer diversas coisas, mas a gente não precisa ter medo de nada disso. O que nós precisamos fazer é olhar para Cristo, olhar para o Evangelho, caminhar com ele e então vamos ter essa certeza de que nós somos um com o Pai a partir de Jesus. Que Deus possa abençoar essa palavra no seu coração, que ela possa trazer refrigério para você, para sua família. Lembre-se disso, Jesus orou por você, Jesus colocou você diante de Deus. Então não precisa ter medo, não tenha medo do futuro, das coisas que podem acontecer. Olhe para Jesus, lembre-se disso, Jesus orou por mim.
0: 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Linear de com Juliano Som, tão profundo.

E ouvimos Vineyard com Juliano Son cantando Tão Profundo. Penas por minhocas. Conta-se uma lenda que em uma manhã ensolarada, dois sabiás sobrevoavam um frondoso bosque. O sabiá mãe falava com seu filhote a importância do poder voar a elevadas alturas. Todavia, o pequenino, em sua inexperiência, não escutava com atenção as explicações de sua mãe, já que prestava atenção em um sino vinha do meio da mata. O pássaro curioso pousou na relva onde descobriu a origem do som que tanto atraía. Era uma sineta de um vendedor que trazia no seu carrinho minhocas a preços promocionais. O pequeno sabiá, que gostava muito de minhocas, sem reflexão, pousou ali e o vendedor deu-lhe uma minhoquinha. No dia seguinte, o passarinho voltou ansioso a encontrar o mercador e fez a mesma coisa, evento que se repetiu por várias vezes. Chegou o momento em que o pequeno sabiá, muito confiante, entrou em uma pequena gaiola, já que as minhocas do dia estavam ali no fundo. No mesmo instante, a porta fechou-se e de nada adiantava debater-se, estava preso ali. Havia trocado a sua liberdade por um punhado de minhocas. Satanás também está oferecendo nos dias atuais atraentes e sedutoras delícias mundanas, visando prender nas suas garras crentes frios que não hesitam em negociar o seu direito de primogenitura. Vigiai e orai para que não entreis em tentação. O espírito, na verdade, está pronto, mas a carne é fraca. Mateus 26, verso 41. Dime Music cantando Preço de Sangue.

0: Dai Music, cantando O Preço de Sangue aqui na Transmundial.
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1: 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Transmundial e a Hora de Brasília, 3:30.
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0: semana. Hoje eu, Doro Bomilcar, recebo para um bate-papo, uma conversa franca, Alonso Gonçalves. Ele que é pastor, é escritor, é professor e pós-doutor em teologia. Olha só quanta coisa. E vem falar sobre A Política do Evangelho, um livro que ele lançou pela editora Recriar. O Conversa Franca começa agora.
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0: Alegria ter você, Alonso, aqui no Conversa Franca na Rádio Transmundial. Bom, quem é Alonso Gonçalves, além do escritor e do professor?
2: Prazer total estar aqui com você, Dora. Transmundial, que é uma rádio muito importante e relevante para o cenário evangélico brasileiro e tem contribuído muito para reflexão e para um papo, né? Que sempre vai agregar coisas boas. Bom, o Alonso é pai, né?
0: Uau.
2: Do Pedro e do André, esposo da Lívia, um tricolor sofredor, por enquanto, né? Porque tá difícil, né? Pro meu time, que gosta de um bom filme, de uma boa poesia, de uma boa música. Esse é o Alonso.
0: E o que te inspirou a escrever este livro?
2: Esse livro, ele nasce a partir de uma perspectiva que tive, em que faltava um vocabulário teológico para os irmãos e irmãs que lidam com esse movimento, né, político partidário, que desde 2018, mas sim anteriormente a isso, mas 2018, de 22 e agora 26, vem tendo um alcance muito maior entre igrejas, entre irmãos e irmãs. Então ele surge para dar um vocabulário teológico para essas pessoas, para que elas pudessem pensar e refletir qual é a política do evangelho que está no Novo Testamento. Então ele é um texto que não é sociológico, ele não é um texto sobre partido político, não há nenhuma citação de partido, de políticos profissionais, nada. Ele é um texto dedicado exatamente à teologia política que está no Novo Testamento.
0: Então, o que significa a política do evangelho?
2: Uma boa pergunta. A política do evangelho. Se o evangelho tem política, e ele tem, qual é a política então do evangelho? Essa é a pergunta fundamental do texto. O evangelho, ele é também político, porque não é possível pensar o evangelho que chega no Império Romano dentro de um contexto social, um contexto político, econômico, e achar que ele é alienígena a isso, que é amorfo a isso. Pelo contrário, o evangelho que está lá no Novo Testamento, ele é algo prontamente, ou melhor, ele prontamente responde a todas essas questões econômicas, sociais, políticas. Então, o evangelho também é político. Se ele é político, qual deve ser, então, a política do evangelho? Então, a política do evangelho, nesse livro, eu respondo de algumas formas. Pegando sobre reino de Deus, a partir de Jesus, como que Jesus se colocou frente ao Império Romano? Qual foi o principal projeto de Jesus nos evangelhos? Aí a palavra reino de Deus, que aparece mais de 200 vezes nos evangelhos, é central na mensagem de Jesus. E também peguei o Paulo, o apóstolo Paulo, que muita gente acha que o Paulo era uma espécie de isentão, se alguns vão colocar assim. Aliás, eu tive um colega que leu o livro e falou assim: você, Alonso, me deu uma outra perspectiva de Paulo, porque eu sempre achei que Paulo estaria fora desse movimento. E não é verdade. O Paulo, ele trata Jesus como Quírios. Isso é muito importante, porque Jesus como Quírios é aquele que está para além de César, que também era tratado como Quírios. Então ele faz esse movimento que é, para o seu tempo, um escândalo, né? E também o trono no Apocalipse de João, o trono do Cordeiro, e por último, a política do Evangelho, ou melhor, a política da igreja, que é o próprio Evangelho.
0: Agora, ela é incompatível com a política partidária?
2: Sim, totalmente. Porque a palavra partido já está dizendo, ela é uma parte de algo. Não é o todo. O evangelho é todo. Ele é para o ser humano todo. Se o evangelho ele fosse partidário, ele já não serviria para todo ser humano. Por isso que não é possível agregar ou colocar o evangelho dentro de um partido. Quando se faz isso, está desconsiderando o próprio evangelho. Então, sim, a questão partidária é totalmente incompatível com o evangelho ou com a política do evangelho.
0: A igreja deve...

0: uma série de dificuldades em relação a isso, porque se confundiu a igreja como uma extensão de um partido político. Se confundiu a igreja como uma extensão de uma figura política, ou de um político profissional, seja ele A, B ou C. Então, quando nós olhamos para o contexto social brasileiro, a igreja tem legitimidade para isso, porque ela faz parte de um segmento dentro da sociedade. Mas como ela faz isso que é importante? Eu diria assim, Dória, que uma igreja que entende o seu papel nessa sociedade e age de maneira política a partir do evangelho, ela vai se engajar com projetos que sejam relevantes para a sociedade. Por exemplo, uma igreja que favorece uma política pública para acabar com o feminicídio, seria ótimo. Uma igreja que favorece uma política pública, contribui para que as BETs sejam de fato extintas no Brasil e o vício seja combatido, também seria ótimo. Porque tudo isso são pautas sociais que está dentro do evangelho. Então o evangelho sempre vai se preocupar com a dignidade humana, com a pessoa humana, com respeito em relação ao outro ser humano. O evangelho nunca vai estar contrário à pessoa e ao ser humano. Então participa sim, mas depende qual e qual tipo de engajamento que ela vai querer fazer.
1: A igreja é onde termina a fé e começa a ideologia.
0: Essa palavrinha ideologia, ela está muito contaminada, Dora. Mas fé é algo do ser humano, né? Da antropologia do ser humano. Fé é algo que todo ser humano tem.
1: Uhum.
0: E no caso do evangelho, a fé está em Cristo, né? Em Cristo Jesus. A palavra ideologia, ela foi muito contaminada nos últimos tempos, na última década principalmente, porque a palavra em si é um conjunto de ideia, é um recorte da realidade em que as pessoas colocam os seus valores, as suas questões dentro dessa ideia, né? Daí vem a ideia de ideologia. Só que com o debate político partidário, a palavrinha ficou contaminada. Em que sentido? As pessoas então colocaram rótulos. Isso é ideológico e tal. A grande questão nossa aqui é que a ideologia, ela é um conjunto de ações, mas não está isenta da fé. Então tem pessoas que têm a sua fé em Cristo e a sua ideologia corresponde à sua fé. Eu vou citar um exemplo do Martin Luther King. Martin Luther King, ele tinha fé em Cristo e tinha sim uma ideologia. E a ideologia dele, lembrando qual é a semântica da palavra ideologia, que é um conjunto de ações de acordo com uma cosmovisão que a pessoa tem sobre determinado assunto. Ele entendia que a sua fé estava em Cristo e a sua ideologia era lutar pelos direitos civis do povo norte-americano negro, né, nos Estados Unidos. E aí, para não deixar escapar mesmo qual era a compreensão do que ele entendia sobre isso, o Luther King não se aliou a nenhum partido, nem o republicano nem o democrata. Porque ele entendia que ele não se aliar a nenhum dos dois, ele teria condições moral e também espiritual para debater com qualquer um. Igual como nós vimos aqui, que a Michelle leu, ele entendia que quando ele estava fora desse debate partidário, ele tinha então credibilidade para conversar sobre assuntos que partidos pensavam diferente. Por isso que aquela famosa frase do Martin Luther King, que a igreja, ela não é nem serva do Estado e nem controladora dele, mas a igreja é uma consciência do Estado.
1: Uau.
0: Né? Ela é uma consciência.
1: Nem serva
0: e nem controladora.
1: Nem controladora.
0: É, ela é uma consciência para criticar o Estado. E também, se a igreja, quando entende que ela é uma consciência do Estado, ela tem uma voz profética, no entender do Martin Luther King, e o seu zelo profético dá à igreja então credibilidade moral e espiritual.
1: Agora, por que tantos cristãos se identificam com os partidos?
0: Isso é recente, né? Nós temos assim vários estudos sobre isso, de sociólogos da religião, inclusive o Paul Fresto, que logo você vai colocar no ar aqui preciosa entrevista com ele. Nós temos, recente essa questão do envolvimento com partidos. Isso se deve porque se mudou uma chave dentro da história dos evangélicos no Brasil, de que lá atrás era cristão não se envolve com política. Essa era uma máxima. Depois virou cristão vota em cristão, ou irmão vota em irmão. Aí virou novamente. E agora virou uma outra chave, né? A igreja como uma extensão do próprio partido político. O cristão, ele pode participar de partido político, não vejo nenhuma dificuldade em relação a isso, desde que ele tenha claramente a sua fé, né? E a sua ideologia naquele partido corresponda também de alguma forma à sua fé, mas principalmente

0: principalmente a questão da dignidade humana. Eu penso que quando o cristão participa de um partido político, Dora, ele precisa entender que ele vai para esse debate não com a Bíblia na mão, porque o Estado é laico, mas ele vai com a Constituição. A primeira chamada, então, deveria ser a cidadania. Ele vai para debater no espaço público a partir da cidadania em defesa de princípios claros que estão na nossa Constituição, como Estado Democrático de Direito e outros mais. Porque se ele vai com a Bíblia na mão para o debate público, ele está então colocando a Bíblia acima da própria Constituição. Isso não seria legal dentro de um Estado que seria laico. Mas a sua fé não está isenta do debate público, como nós já colocamos aqui.
1: Agora, a polarização, ela ameaça a missão da igreja?
0: Com certeza. Ela ameaça porque a igreja fica meio que refém dessa polarização. Quando o partido ele olha apenas uma parte da realidade e o evangelho olha o todo, quando então o evangelho fica refém dessa polarização, a missão da igreja não avança. Então, hoje, muitos que lidam com missões, seja no Brasil, principalmente no Brasil, entenderam que a polarização prejudicou muito o trabalho missionário das igrejas. Demais. Porque se leva algo como para uma comunidade, se coloca uma situação social, opa, que é isso? Entendeu? Já prejudicou o debate em torno do que seria a própria missão da igreja. Então, sim, ela prejudicou muito. E se continuar a polarização do jeito que ela está, ela vai prejudicar mais ainda o avanço e a propagação do evangelho no Brasil.
1: E Michele, como é que os nossos ouvintes estão se portando?
2: Olha, várias participações aqui. Eu quero agradecer a mensagem do Thiago Gama. Ele comentou: sim, o cristão precisa fazer diferença onde estiver. Creio que Jesus não aceitaria o caráter e a experiência de José, seus treinamentos e provações. Não aceitariam? Sim, ele seria um exemplo de político correto, pois quando assume o governo, não faz para si, mas para abençoar outros. Muito bem, a mensagem aqui do Thiago. A Cida também está participando. Tinha uma outra pergunta, essa daqui eu já li. É do Eduardo. Tem uma pergunta do Eduardo que é a seguinte: pergunto, como um cristão pode diferenciar a política dos políticos que têm linha de liberdades contrárias aos princípios cristãos? Hoje, se os cristãos não acompanharem e participarem da política, como não evitar leis e políticas públicas perigosas diante dos princípios cristãos?
1: Essas duas perguntinhas.
2: Que pergunta, hein? O Edu é de Florianópolis.
0: Muito bem. Essa questão que ele levantou, Dora, está aqui nesse livro. Permita-me colocar para vocês, porque eu acho que é muito importante dizer isso, tá bom? Está na página 73, né? 73. Caso os cristãos no Novo Testamento pudessem ver parte da igreja evangélica brasileira fazendo campanha político-partidária nos púlpitos das igrejas para aumentar a bancada da Frente Parlamentar Evangélica no Congresso Nacional, eles teriam, com certeza, ojeriza isso.
1: Uau, nós também.
0: Caso os cristãos do Novo Testamento escutassem frases como essa: porque precisamos ter candidatos que compartilham dos nossos valores, e eles pudessem questionar, perguntariam: e quais são os valores da política partidária que seriam compatíveis com os valores do evangelho? Será que há alguma paridade entre os valores da política partidária com os valores do evangelho? Caso eles pudessem ver a bancada evangélica reivindicando criar leis para favorecer o seu segmento, eles com certeza exclamariam: Roma venceu. Não há como colocar valores dentro do evangelho. Ah, vou votar em candidato porque ele está compartilhando os meus princípios. Não tem como colocar essa paridade. Você, como cidadão, pode ter a sua opinião X e Y para determinados assuntos, mas quando você coloca que você vai votar em alguém porque ele compartilha dos seus valores, que entende que são cristãos, esse discurso já está enviesado. Ele já está datado. Ele já está sendo colocado como uma espécie de forçar para que vote sim A ou B, dependendo daquele político profissional que defenda tais valores. Então, eu não colocaria valores cristãos, né, como colocado, com o evangelho. São coisas que não se coadunam, que não se juntam aí.
1: E o que você colocaria?
0: Porque o evangelho, ele tem uma política própria. Se o evangelho tem uma política própria, as pessoas que se engajam dentro da sociedade, ela vai ter essa compreensão do evangelho a partir da sua própria política. E uma delas é o culto, uma delas é a ceia, é o batismo, é a oração e principalmente o testemunho. O testemunho é a principal maneira de anunciar uma política do evangelho. E hoje, infelizmente, muitos evangélicos estão dando um péssimo testemunho em relação a isso. Então, o testemunho é uma das formas que nós temos dentro da política do evangelho para dizer, olha, nós estamos testemunhando algo que precisa ser mudado. A testemunha faz isso, tá? Ela precisa ser mudada. E quando se faz isso, então nós temos uma política que não pode ser compactuada com valores ou princípios cristãos que político X ou Y possa defender.
1: Uau! Respondida com muito temor e tremor.
0: Com certeza.
1: Agora, como Jesus lidava com as disputas de poder?
0: Boa pergunta, e completo com aquela que acabamos de conversar. Daí permita novamente, porque como diz o Zé, esse aqui, o livro, segundo ele, Zé disse que é TNT Gospel.
1: TNT Gospel.
0: Explosivo. TNT Gospel. Eu faço uma parte aqui porque é muito importante. Olha, todos tentaram decifrar Jesus, mas não conseguiram. Alguns dos seus discípulos o viam como Messias guerreiro. E quando ele procurou dissuadi-lo dessa ideia, ele precisou repreender aquele que era o mais próximo, Pedro. Os principais sacerdotes enxergaram nele, no primeiro momento, um pretenso profeta. Já os romanos, quando foi possível, trataram-no como um agitador político, que precisava servir de exemplo para qualquer um que tentasse ser rei. O fato é que Jesus não se deixou encapsular por nada e ninguém. Como bem sintetiza Krebel, Jesus virou as coisas de ponta cabeça. Desestabilizou estruturas de poder, perverteu o que era considerado certo, foi a favor do contrário.
1: Uau.
0: Então, Jesus não é possível colocar Jesus dentro de nenhum tipo de poder, porque toda vez que queriam colocar ele dentro dessa estrutura, ele fazia um jeito de escapar disso. Porque o projeto de Jesus sempre foi o reino de Deus. E reino de Deus é o domínio, o governo de Deus aqui. E a igreja está para sinalizar esse reino de Deus aqui.
1: Uau! Bom, nós temos mais uma pergunta aí. Michele, conta pra gente aí.
2: Eu quero agradecer o Antônio, ele comentou o seguinte: eu estou participando, acho que é importante o cristão participar da política, só não concordo que o pastor ser político, porque o pastor é para direcionar a igreja. Então a gente tem aqui a mensagem do Antônio. A Edivânia também está aqui com a gente acompanhando. Que assunto oportuno nesse momento que estamos em ano de eleições. A Mércia comentou o seguinte: grande discussão para os dias de hoje. Jesus Cristo requer de nós respeito e compromisso.
1: Muito bom, muito bom, a Mércia. Agora, o cristão, ele pode apoiar qualquer partido?
0: Ótima
1: pergunta, né, Alonso?
0: Pergunta também, viu?
1: Você não vai mais querer me ver.
0: Não, que isso. Nós estamos aqui exatamente para debater isso, fazer uma reflexão séria, um debate qualificado. E sim, o cristão, ele pode se engajar em partido, né? Como eu já disse. Só que o cristão, assim como ela colocou aqui no chat, que ela leu uma mensagem que eu achei interessante, o cristão não pode entender que a igreja está a serviço de um partido político. Mas se ele entende que o partido X ou Y, independente da sigla, corresponde aos ideais que ele tem, legal. E eu também faço uma diferença entre a militância e o engajamento. Acho que o cristão só pode militar em relação ao reino de Deus. O engajamento político ele pode ter, dependendo da pauta que ele defende. Mas o cristão ele não pode achar que o partido ele é o todo. O partido é a definição do que seria o evangelho. Aí é um equívoco. Aí ele não pode entender que ele pertencer a um partido, ele está de alguma forma cumprindo a missão do evangelho.
3: Mas agora eu quero colocar lenha na fogueira.
0: Vai lá.
3: O pastor pode ou não ser político? Ele pode se candidatar a algum cargo público, né? No caso político, ou vereador, deputado, senador, seja o que for. O pastor pode ou realmente ele tem que estar dedicado à igreja?
0: Vou falar da minha tradição batista. Bem, no Código de Ética da Ordem dos Pastores Batistas do Brasil, o pastor não pode se candidatar a cargo político. E se ele o fizer, ele precisa se licenciar, sair. Por quê? Porque nós entendemos que o pastoreio ou pastorado é uma vocação. Eu sou pastor por vocação, não sou político. Então, se eu sou pastor por vocação e eu entendo e agora eu vou concorrer a um cargo público, eu preciso deixar e preciso reconhecer para a comunidade que eu agora não vou ser mais pastor. Então, o que acontece hoje é o pastor usando do discurso que ele tem em relação a uma comunidade, forçando algo e manipulando consciência para atingir os objetivos pessoais de poder. Isso aí é um problema.
2: E tem outra perguntinha. Posso fazer a pergunta do Tiago? Eu achei tão pertinente. Onde termina a legítima participação política do cristão e começa a idolatria política?
0: Olha, tá vendo? Você disse que tem uma pergunta. Essa daí.
1: Essa também. Essa é mais também. Difícil, hein?
2: Tiago Jerônimo.
0: Essa daí é boa, viu, Tiago? Olha, a idolatria, ela foi um tema que foi muito disputado nas últimas eleições, porque nós tivemos alguns livros que focaram nesse tema da idolatria, né? E a idolatria, ela é um dos maiores pecados que nós temos, tanto na Bíblia hebraica como no Novo Testamento. E, infelizmente, quando as pessoas colocaram o político X, eu estou falando assim, né, para a gente entender, político X, A ou B, enfim, colocaram como uma espécie de messias, como uma espécie messiânica, como alguém que vai resolver os nossos problemas, ele está incorrendo na idolatria que eu abordo nesse texto.
2: Também citado idolatria.
0: Exato, eu também abordo. Por quê? Ele está facultando a um partido, a um político, que ele pode resolver os problemas sociais sem o evangelho. Então, isso é idolatria. Quando eu entendo que só o evangelho pode transformar pessoas, e eu agora acho que um político pode resolver os problemas de uma nação ou de um segmento da sociedade, eu estou então colocando esse político no lugar do evangelho. Isso é idolatria. Essa distinção, ela precisa ser bem feita e bem colocada.
1: Mas olha, eu queria fazer uma pergunta. O evangelho incomoda tanto a direita quanto à esquerda?
0: Sim, aliás, nós precisamos entender o que é direita e o que é esquerda no Brasil, que também esse termo, tanto um quanto o outro, ele está bem polarizado, né? E tem pessoas que não sabem a diferença entre centro, não sabem a diferença entre o que é uma social-democracia, não sabem a diferença de extrema-direita para extrema-esquerda, não sabem o que é um centro-esquerda, um centro-direita, é uma grande confusão. Como o Brasil, ele é plural em termos de partidos, né? Cada partido que surge com uma proposta diferente, as pessoas têm essa dificuldade também. Daí que primeiro é preciso qualificar o que é direita e o que é esquerda. Nós não vamos aqui retomar o conceito francês, nada disso, né? Jacobinos e tal. Deixa lá. Mas o evangelho incomoda tanto um quanto o outro. Por quê? Porque tem quem é da direita e quer empurrar Jesus pro seu lado. Com as suas pautas econômicas, com as suas pautas sociais e tal. E quem é da esquerda quer também empurrar Jesus pro seu lado. Com as suas pautas mais identitárias e assim por diante. Então, tanto um como o outro não conseguem colocar Jesus nessas caixinhas de direita e de esquerda. Ele está para além dessas coisas, né? Ele está para além, o evangelho está para além dessas caixinhas que nós elaboramos, achamos que nós podemos colocar. Então, sim, incomoda tanto a direita quanto a esquerda, né? Sem dúvida.
1: Agora, o que o leitor pode fazer depois de ler o livro, na prática?
0: Olha, o leitor e a leitora, quando ela ler o livro, vai ter um vocabulário teológico de como que o Novo Testamento tratou com a política do Império Romano, vai poder dialogar com pessoas a partir da política do Evangelho, vai entender melhor qual é o significado de batismo a partir do Novo Testamento, vai entender melhor a celebração, o culto, que é também um ato político da igreja, vai entender o papel da oração pelos governantes que a igreja tem, e mais ainda, vai entender que a igreja está para testemunhar do evangelho de Jesus e contrariar tudo aquilo que fere a dignidade e a imagem e semelhança do ser humano.
1: Que pena que a gente está terminando. Tem mais alguma pergunta?
2: Eu acho que antes de encerrar, é importante dizer aqui para os nossos ouvintes como adquirir o livro. Então, o livro está disponível na Amazon e também pela editora Recriar, né? Você pode entrar no site da editora recriar.com, para adquirir o livro. A gente falou tanto do livro.
1: Bom, numa frase só, para terminar o nosso programa que nem começou, queríamos falar várias semanas sobre isso. Que palavra e numa frase de encorajamento você pode deixar para os nossos ouvintes de casa?
0: O evangelho é político e a política da igreja é o evangelho.
1: Uau, o evangelho é político e a política da igreja é o evangelho. Muito obrigada por você estar aqui. Obrigado. E eu queria dizer que eu, Dora Bomilca, já me despeço com muitas e muitas saudades, mas lembrando que a produção deste programa contou com a participação da Michele Gomes, da Karina, na mesa o Cacá Rodrigues e no corte de câmeras o Giovanni Henrique, e nós ficamos por aqui, até a próxima semana.
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1: Olá, aqui é Michele Gomes em mais um episódio super especial do programa Entrevista. Hoje a gente encerra uma série que a gente tem conhecido um pouquinho mais da história do Alexandre Cagnoni. Ele que é músico, ator, compositor, missionário, teólogo, palestrante. Ficou muito conhecido na década de 80 como Paquito, né? Do show da Xuxa, mas Deus fez uma transformação tão tremenda na vida dele que aquilo que ele sonhava, né? Com uma fama, um sucesso mundial, Deus transformou isso em um propósito para alcançar vidas em outras nações para que o nome dele fosse glorificado, não é isso, Alexandre? Bem-vindo.
2: Exatamente, muito obrigado mais uma vez pelo convite, pelo carinho e por esse espaço para a gente poder falar um pouquinho daquilo que Deus tem feito, né? Claro, saindo da fama para servo de Deus, do Senhor dos Senhores, do Rei dos Reis. Que maravilha, né? Não tem coisa melhor.
1: E é tremendo, né? Como o Senhor é criativo, ele nos surpreende.
2: Verdade, a cada instante, a cada momento.
1: Você já fez aquele balanço que, na época, quando surgiu o convite lá para ser Paquito, você tinha sonhos, planos? Ah, como você se vê daqui? A gente sempre ouve aquelas perguntas, né? Daqui 5, daqui 10, daqui 20 anos. Isso. O que Deus iria fazer na tua vida?
2: Ah, não tinha a menor ideia, mas nunca. Meu plano era outro, né? Era a fama mundial, era aquela outra questão. De repente, sobrenaturalmente, Jesus impacta a minha história. Mas para você entender o que eu tô falando, você tem que assistir o episódio 1, 2 e 3. Aí você vai entender. Eu não vou contar, não. Você tem que ir lá.
1: Fica só um aperitivo aí, para você ficar curioso.
2: É, para você ir lá e conferir toda a história. Aí você vai entender um macro, né, da coisa.
1: Uma questão que eu acho interessante, o professor Sayão, que você conhece tão bem.
2: Então, meu querido,
1: ele
2: fez a conexão de volta, que é uma benção.
1: Teve uma pregação bem marcante para mim que ele fez aqui na rádio, que ele fala da importância do Brasil como uma nação para levar o evangelho para muitos, né, povos. Isso. Porque ser brasileiro abre muitas portas. Exato. Eu queria saber da tua experiência ali, o fato de ser brasileiro, isso tem permitido que você seja mais acolhido, melhor recebido por diversas
2: nacionalidades
1: e povos, porque lá são várias etnias também, né? Vários dialetos.
2: Sim.
1: Eles estão mais abertos aos brasileiros mesmo?
2: Olha, agora com a internet, com essa informatização, né? Essa questão globalização.
1: Sim.
2: Eles estão tendo mais acesso, mas antes não. Então, quando falava de futebol, por exemplo, Brasil, lembrava Romário,
1: mas
2: o Ronaldo,
1: futebol, né?
2: Porque eles acompanhavam aquelas TVs comunitárias na rua, a Champion, a Liga dos Campeões da Europa. Então, alguns jogadores como Ronaldo,
1: sim,
2: Romário lá atrás, tinha ali Kaká, eram esses os jogadores que lembravam o Brasil.
1: Ah.
2: Então, o Brasil não tem diplomacia e nem embaixada no Níger, né? Então, mas quando fala de Brasil, é uma coisa mais neutra. Então, isso ajuda bastante. Não é como em outras nações, talvez, que você fala de Brasil, futebol logo, enfim. Mas, 20 e poucos anos, né, de uma nação que, aliás, me chamam de Aleluia, sabem que eu sou cristão.
1: Uhum.
2: Alguns me chamam de Alex, é mais fácil, Alex ou Aleluia.
1: Aleluia.
2: É. Que eu gritava muito pelas ruas, aleluia, tal. Então, existem as pessoas que nos conhecem como pessoas benfeitoras. Não está ali para ficar batendo fotinho, para ficar fazendo arrecadação. Então, quer dizer, a gente tem casa lá, né? Então, tem família, estabeleceu. Então, não são 2 anos, 2 meses. Então, tem um histórico, né? Então, você pode entrar pelas redes sociais. E você observar ali que tem uma caminhada, né? Você vai...
1: Para entender a cultura também, quais foram os desafios que vocês enfrentaram? Principalmente, eu acho que a língua, né? Que é um ponto importante para realmente criar conexão, para que eles entendam e respeitem o trabalho.
2: Sim, a cultura, comida, por exemplo. Eu trouxe aqui uma iguaria. E se você quiser experimentar, olha, tá aqui, ó.
1: O que é isto?
2: Gafanhoto.
1: Gafanhoto.
2: Então eu trouxe, caso você queira experimentar.
1: Ai, Alexandre.
2: Tá morto, claro. Se quiser experimentar, né? Então, eu já vou.
1: Giovanni,
2: corta nela lá, vamos ver.
1: Giovanni, eu acho que você vai amar.
2: É, Giovanni, vem pra cá.
1: Esse petisco.
2: Vai vir?
1: Já ele tá assim com o dedinho assim, gente. É. Mas como assim? É uma iguaria.
2: Sim.
1: Mas é muito comum mesmo.
2: Você, em algumas épocas, você tem mais. E você compra ou de bacia. E algumas crianças, quando conseguem alguma moeda, compra por unidade. Tipo, vem num saquinho com pimenta, 4 ou 5 desses com bastante pimenta.
1: Então, eles gostam de pimenta?
2: Muita pimenta, eles gostam. Mas olha, lá vou eu aqui, ó.
1: Crocante, né?
2: É crunch, é. Se quiser experimentar, ok. Se não, passa, gente. Só a cabeça, pelo menos.
1: Não precisa ser tudo. Só a cabeça.
2: Olha lá, agora vai, hein? Olha que gostoso. Direto do Níger! Toma uma aguinha.
1: Gente, entendendo, né, a cultura, a realidade também.
2: Exato.
1: Porque aqui no Brasil o pessoal come aquela formiguinha, né? Não é?
2: Tem as formiguinhas na Amazônia.
1: Sim.
2: Tanajura.
1: Tanajura.
2: É, tem várias coisas. E isso lá, mas tem outras também, você pode comer.
1: Como que foi a sua primeira experiência experimentando o gafanhoto?
2: Então,
1: foi tranquilo?
2: Ele tem gosto de folha, né? Porque o gafanhoto tem gosto de gafanhoto. E ele come folha, então é uma mistura de folha seca com...
1: Sim.
2: Tem um amarguinho aí também?
1: Sim.
2: É o cocôzinho dele. Então, tem esse amarguinho que é folha, é um cocôzinho de folha, né?
1: É isso, gente. É uma proteína?
2: É proteína.
1: Então, olha só. Então, pra você conhecer um pouquinho...
2: Isso.
1: Um detalhe, né? Uma curiosidade.
2: Uma iguaria direto pra você,
1: Ju. Curiosidade do Níger. Bom, pra turma que tá encantada, quer de alguma forma... auxiliar, contribuir, fazer parte, como é possível?
2: Através, então, do site www.agdeniger.com. Então, você entra, contribua, tem as contas, o PIX, seja um parceiro nosso, você vai estar ajudando as crianças mais pobres da Terra, tem um diferencial.
1: Sim.
2: Existe uma diferença. E a gente está fazendo essa diferença, levando o Evangelho do Reino há mais de 23 anos por lá, desde 2002. Ou arroba Alexandre Canhone, manda um direct pra gente pra conhecer um pouco mais, conhecer um pouco sobre os trabalhos, podcasts, enfim. Siga no YouTube, arroba Alexandre Canhone no YouTube e Turma do Xande, também no YouTube, XAND, que é um programa infantil para criançada.
1: Que demais!
2: Músicas, Spotify, Alexandre Canhone, as plataformas digitais.
1: E para fechar com chave de ouro essa série, esse
2: tempo... Vai dar
1: tempo? Vamos ouvir música.
2: Então, vamos lá. Aia, aia, aia, aia. Embarcada é isso. Comias a mabanza. É isso aí, é isso aí. Se você não tem Jesus na sua vida, de nada vale ela. Então, é mais ou menos assim, ó. Vamos lá.

0: Alexandre, que alegria, foi muito bom tê-lo aqui com a gente. Muito obrigada pela sua presença. E eu sei que é uma temporada, não sei quanto tempo aqui no Brasil, deve voltar.
1: É uma
0: temporada curta, logo você volta pro Níger, né?
1: Logo agora.
0: Portas abertas, quando estiver aqui no Brasil, em São Paulo, vem aqui nos visitar. Pra gente atualizar tudo que vocês têm feito lá e a gente compartilhar, né, com os nossos ouvintes, para que eles tenham uma vida impactada, edificada e ver o poder, né, do evangelho.
1: Obrigado a todos, a produção, mandar um abraço para todos da família RTM Brasil. E aí, de novo, né, sigam as redes, orem por nós, ajude a divulgar os projetos. É muito importante a sua oração, sua intercessão e a sua contribuição também. Que Deus abençoe.
0: Amém. Obrigada, meu irmão. O programa de hoje teve produção e apresentação de Michele Gomes e na mesa de som, Giovanni Henrique. Até a próxima entrevista.
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4: Olá, hoje eu quero conversar com você sobre o tema Livre-se das Coisas Velhas. Certamente, a maioria dos programas de televisão, quer em canal aberto ou fechado, é de péssimo gosto. E há gosto para tudo, Big Brother Brasil, programas de variedades, onde o lixo humano vem à tona, cenas de videocassetadas, onde não se importa com o evento que gerou lesões às pessoas. Para os produtores, o importante é o entretenimento, fazer as pessoas se divertirem. E para manter o Ibope em alta, se utilizam de todo e qualquer expediente. Mas também ainda há bons programas que merecem ser vistos. São instrutivos, didáticos e geralmente nos levam a uma boa reflexão. E um desses programas chama-se Os Acumuladores, produzido e veiculado por uma televisão a cabo. O programa relata a vida de diversos personagens que ao longo de sua vida foram acumulando coisas. Uns acumulam roupas de todos os tipos, outros centenas de livros. Muitos acumulam miniatura de coisas, vários acumulam discos velhos. E não estou falando aqui de colecionadores que ganham dinheiro com as coisas antigas. Os acumuladores simplesmente vão acumulando coisas sem saber por quê. E para quê? Apenas acumulam. E se são questionados sobre essa ação, dizem: um dia desses eu posso precisar. Em uma das edições do programa, uma senhora colecionava objetos com imagens de animais. Animais feitos de massa, de barro, de prata, porcelana, aço, madeira. Ali via-se corujas, gatinhos, cachorros, águias, tamanduás, tatus, pássaros, gatos. Todos os espaços da casa, incluindo os móveis, quartos, cozinha e até banheiro, estavam repletos desses objetos. A câmera mostra, até mesmo sobre a mesa onde se faziam as refeições, centenas de amostras. E a repórter, admirada, perguntou: como é que a senhora consegue viver nessa casa repleta de tantas imagens de animais? Isso não lhe incomoda? Ela respondeu tranquilamente: eu já venho fazendo isso há anos e vou continuar. Parece que você está incomodada, minha filha, mas eu não. Acumuladores. Eles existem em todas as partes do mundo. São pessoas de todas as idades, jovens, adultos, idosos. Simplesmente vão acumulando desordenadamente, não se dando conta que isso é um problema que está relacionado com a mente humana. E quando existe uma desordem interna, a externa logo aparece. Por quê? Porque colecionar essas coisas desnecessárias deixa a casa, a vida e a mente de uma pessoa totalmente desordenadas. E uma casa confusa representa um pensamento confuso. Os jogadores que seguem as regras pensam de forma clara e direta e não colecionam lixo. Mas é claro que todos nós juntamos coisas velhas. Apenas estou pontuando que é preciso, de vez em quando, fazer uma limpeza ou acabaremos emocionalmente soterrados e teremos cada vez menos clareza de pensamento. Joga fora algumas coisas, lhe dá a oportunidade de se livrar do que é inútil, difícil de limpar, feio e sem qualquer senso de estética, ou do que está sobrando, quebrado, sem uso. Para que ter em casa aquilo que não é útil ou bonito? E uma boa limpeza vai fazer você se sentir revigorado, revitalizado e o deixará mais consciente do que está aguardando. E qualquer coisa que nos deixa mais conscientes é boa. Vendo o programa Os Acumuladores, mais uma vez eu percebi uma diferença entre pessoas bem-sucedidas e pessoas que ficam para trás, sem conseguir fazer com que suas vidas decolem. Aquelas pessoas cheias de energia e capacidade de realização são as que têm uma habilidade espantosa de jogar coisas fora, cortar excessos, separar o joio do trigo. Aqueles que têm dificuldade de sair do lugar são os que carregam um monte de sacos plásticos cheios de objetos inúteis que compraram em bazares de caridade e nunca se deram o trabalho de jogá-los fora. Na verdade, nunca nem apenas abriram os pacotes. Tem móveis cheios de tralhas que só ocupam espaço, gavetas repletas de coisas quebradas e armários lotados de roupas que não lhes cabem mais ou que saíram da moda há tanto tempo que podem até ter algum valor para colecionadores, mas jamais serão usadas em público. Fazer esse tipo de limpeza tem um efeito de desafogamento. Você ganha mais espaço em casa, sente-se mais no controle e se livra da sensação sufocante causada pelos montes e mais montes de coisas espalhadas por toda parte. Você não precisa viver em uma casa impecável, com móveis planejados e estilo ultramoderno. Apenas estou sugerindo que, se quer descobrir o que impede de progredir na vida, tente olhar para dentro dos armários da cozinha, embaixo da cama, no alto da estante, no guarda-roupa, dentro das gavetas e dentro da sua mesa de trabalho. Mas lendo a minha Bíblia, eu deparei-me com uma expressão muito pertinente do profeta Ezequiel: jogue fora as vossas coisas velhas e criai em vós um coração novo e um espírito novo. Ezequiel 18:31. O apóstolo Paulo, um zeloso da fé e da saúde espiritual, também escreveu: quanto ao trato do passado, jogue fora os velhos pensamentos que apenas servem para corromper você e renove a sua mente com a compreensão de um tempo novo. Efésios 4, 22. O profeta Ezequiel e o apóstolo Paulo estão dizendo a mesma coisa: parem de acumular coisas velhas dentro de vocês. Isso é nocivo à sua saúde mental e afetará a saúde emocional e a espiritual. Então, o apóstolo apresenta uma lista de coisas inúteis e prejudiciais que vamos acumulando dentro de nós: mentira, ira, furtos, palavras difamadoras, amargura, cólera, gritaria, blasfêmias, malícias, prostituição, impureza, cobiça, torpeza, conversa tola, impureza, avareza, idolatria. Ah, é uma lista grande que está registrada em Efésios capítulo 4. Vale a pena ter os espaços mentais ocupados por tanta coisa inútil e nociva? Para uma vida produtiva e saudável, é preciso periodicamente fazer uma faxina criteriosa. E ao lançar luz sobre cada uma das coisas acumuladas, uma pergunta precisa ser feita: para que eu preciso disso dentro de mim? Mantendo isto, o que acontecerá com minhas emoções e com a minha vida? Como é que fica a minha alma nesse processo? Faça uma limpeza de vez em quando ou acabará emocional e espiritualmente soterrado. Ah, Se precisar de ajuda, lembre-se de que, se confessarmos os nossos lixos acumulados, Ele é fiel e justo para nos perdoar os pecados e nos purificar de toda injustiça. Livre-se das coisas velhas, porque você merece viver uma vida melhor. Deus abençoe a sua vida.
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0: 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Transmundial e a hora de Brasília, 4:30.
2: Zedequias, acorda, rapaz.
3: Ora, acordar pra quê?
2: Ué, nós queremos ouvir música.
3: Então vamos, ué.

0: Cristo na cruz foi morto por mim. Hoje eu claro, como é bom cantar, né, rapaz? Aí eu tava com a saudade de cantar. Ô, seu Cláudio, o senhor gosta de cantar umas músicas de vez em quando aqui no Música da Terra, não é?
1: Né, eu gosto sim, Zé de Kis. E olha, eu gosto de ouvir você cantando também, viu, seu Zé de Kis?
0: Porque nós somos amigos, só, seu Cláudio. Ô, seu Cláudio, vamos cantar a música aqui, rapaz? Hoje quem vai cantar pra nós é o Zé Campeiro, que canta pra gente Antes Só do Que Mar. Esse é o cara mesmo que me enrolei todo aqui, rapaz. O Zé Campeiro vai cantar, rapaz. Mar acompanhado, que você escuta aqui no Música da Terra.

0: você ouviu com mal acompanhado? Eu me enrolo às vezes, eu agora que vocês nem agora de anunciar música e desanunciar música. Você ouviu com o Zé Campeiro aqui no Música da Terra, senhor.
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0: Você já ouviu alguém cair do carro? Muitas vezes. Nós somos tão teimosos, é verdade. É tão errado nós proceder e a gente quase que obriga Jesus a fazer o que nós queremos, não é verdade? Cai do cavalo. É verdade. A gente acaba caindo do cavalo, seu rapaz.
2: E eu digo mais, eu visto que foi assim que aconteceu com o seu Saulo, que teve uma autorização do sumo sacerdote em Jerusalém, que era a maior autoridade religiosa entre os judeus, rapaz. Sabe o que ele ganhou de autoridade? Ganhou autoridade para prender, para torturar os cristãos religiosos das épocas. É verdade, numa época em que os cristãos estavam tudo sendo perseguidos. E tinha uma cidadezinha bem próxima ali de Jerusalém, chamada Damasco. E Saulo conseguiu autorização para pegar esses cristãos. Isso mesmo. O nome daquela fruta, sabe, Damasco? Então, quando Saulo teve quase chegando pertinho da cidade, quase um bocadinho para chegar, rapaz, aconteceu um negócio muito interessante. Uma luz do céu brilhou assim ao redor e ele caiu por terra. Ele ouviu uma voz assim e dizia: "Saulo,

Não caiu cavalo coisa nenhuma, rapaz. Eu nem tinha cavalo nessa história. Ó, tem uma coisa que de mania nenhuma dá pra negar. Ele caiu do cavalo. Mas é a mania de dizer porque todos os planos de perseguição dos seguidores de Jesus caíram por terra. E o Saulo caiu por terra e nunca mais foi o mesmo.

0: sabe quem vem chegando aqui, rapaz? Vem chegando o Márcio Tonala cantando, sabe o que, seu Gráudio?
1: O que, Zé Dequias?
0: Coração de pedra, rapaz.
1: Que coração de pedra? Que coração de pedra o que, Zé Dequias?
0: Mas não é coração de pedra, Zé Dequias?
1: Não. É coração de poeta.
0: Eu me confundi aqui então, rapaz. Olha, nós vai ouvir agora o coração de poeta aqui na música da terra da Transmundial.

Você ouviu o coração de pedra? Ih, rapaz, errei de novo. Errei de novo, Zé. É o coração.

0: de poeta com Márcio Tornala, que era música da terra, senhor. Mas, bom, vamos lá. Você pode mandar uma carta, você pode mandar... como é que é o negócio daquele lado ter um monte de tecla, seu Cláudio? E-mail? Não, é assim, tem um monte de tecla. Eu não sei direito como é que eu faço aquele negócio. É e-mail. É na meia o quê? Que negócio é esse?
1: Não, não, é que, assim, peraí. Tá vendo esse aparelho aqui?
0: Esse negócio quadrado é esse mesmo que te dá pra receber aí também as músicas, não dá, seu Cláudio?
1: Então, você pode mandar um e-mail por aqui. Eu posso falar o endereço?
0: Mãe, é claro.
1: Bom, você pode mandar um e-mail para rtm@transmundial.com.br e pede uma música aqui no Música da Terra. Ficou facinho agora, vai, Zelequiz.
0: Armazinho desse jeito é eu. Ou chega de prosa, né?

0: Melhorou, Zé daqui?
1: Claro, senhor. Depois da nossa conversa, tá tudo maravilha. E sabe quem tá chegando aqui no Música da Terra?
0: Quem, Zé daqui?
1: Ah, meu compadre, rapaz.
0: Hã? Quem?
1: E é o Zé da Roça, cantando a história do Zé.
0: Cantando a história do Zé Dequias?
1: Não, seu Cláudio, a história do Zé.
0: Só a história do Zé, sem Zé Dequias?
1: E ouve, seu Cláudio, ouve com atenção, viu, seu Cláudio? Por favor, ouve com muita atenção o Zé da Roça cantando a história do Zé aqui no Música da Terra, senhor.

0: se ouviu o Zé da Rota cantando música da terra, só.
1: Não, Zé de Kiss, mas ele não tava cantando a história do Zé de Kiss?
0: Perdão, só. Não é Zé de Kiss, só. É a história do Zé, só.
1: Ah, tá. Então, o Zé cantando a história do Zé. Não entendi.
0: E é o Zé da Rosa cantando a história do Zé.
1: Ah, tá, entendi.
0: Ô, você ouviu então? Agora certinho, ó. O Zé da Rosa cantando a cantou, né, Zé? A história do Zé aqui no Música da Terra, só.
1: Zedequias, posso anunciar a próxima música?
0: Mas eu, mas é claro, rapaz.
1: Qual que é?
2: Vamos ouvir Raíssa e Ravel no Partir do Pão.

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1: Ô seu Cláudio, olha que música bonita. Olha só a dupla, Rodrigo e Rogério. Se olhar.

0: pessoas. Se ouviu? É o Rodrigo e o Rogério, Seu Olhar. Música bonita, né, seu Claudio?
1: É, a música é bonita, eu gostei.
2: Por hoje é só, Zé Kiss.
0: Aí não tá bom. Logo, logo a gente volta. E com muito mais música. Ei, peraí. Esta foi mais uma produção da Transmundial.
2: Por hoje é só, Zé Kiss.
0: Aí não tá bom. Logo, logo a gente volta. E com muito mais música. Ei, peraí. Esta foi mais uma produção da Transmundial.
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3: 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Transmundial e a hora de Brasília, 5 horas.
7: Olá e bem-vindo ao programa Questões sobre a Vida, trazido até você pela CTTW e a Rádio Transmundial. Obrigada por nos ouvir. Eu sou a sua anfitriã hoje, sou Fernanda Lima, e estes programas estão no formato de perguntas e respostas e consistem em perguntas típicas que ouvintes como você podem ter em diferentes assuntos que são muito importantes, incluindo perguntas sobre Deus, Jesus, céu e oração. E nenhuma dúvida está fora dos limites. Algumas perguntas, inclusive, que você vai ouvir podem ser bem antagônicas e até hostis, mas eu e meu convidado de hoje estamos aqui à frente dos programas, nós respeitamos os diferentes pontos de vista. E claro, meu convidado hoje é o Marcos Olivares.
8: Olá, Fernanda Lima, e olá aos nossos ouvintes, é sempre uma alegria poder estar aqui.
7: Bom, Marcos, o título do programa de hoje é A Oração Pode Mudar a Sua Vida. Então a gente quer ajudar não só o ouvinte a compreender mais sobre a oração, mas também o que ela pode fazer por nossas vidas. Então a gente vai começar pedindo a Deus para nos ajudar. Querido Deus, por favor, ajude-nos enquanto respondemos às perguntas sobre a oração e como ela pode mudar a nossa vida. Em nome de Jesus, amém. Eu vou fazer as perguntas e o Marcos Olivares vai dar as respostas e a gente começa agora. Bom, antes de mais nada, né, Marcos, quero agradecer mais uma vez aqui o aceite do seu convite e também a sua presença aqui no programa de hoje. E a gente já começa perguntando para você o que é orar.
8: Bom, Fernanda, orar nada mais é do que falar com Deus. A oração é um dos maiores privilégios que nós temos. Talvez nunca tenhamos a oportunidade de conversar com algumas pessoas, né? A maioria de nós nunca vai conversar, por exemplo, com o presidente do Brasil. Mas temos a oportunidade de conversar com alguém muito maior, o grande Deus do universo, aquele que criou todas as coisas, o Criador do céu e da terra, quer que conversemos com Ele. E Ele nos recebe em sua presença. Assim como podemos conversar com um amigo próximo ou com um membro da nossa família, nós podemos também conversar com Deus. Podemos falar em voz alta ou podemos fazer a nossa oração na nossa mente. Deus nos ouve de qualquer maneira. É isso mesmo, Deus sabe o que estamos pensando. Sua palavra diz: Senhor, tu me sondas e me conheces. Sabes quando me sento e quando me levanto. De longe percebes os meus pensamentos. Sabes muito bem quando trabalho e quando descanso. Todos os meus caminhos são bem conhecidos por ti. Antes mesmo que a palavra chegue à língua, tu já a conheces inteiramente, Senhor. Está lá em Salmo 139, de 1 a 4. Portanto, você pode falar com Deus em qualquer lugar, no seu quarto, quando estiver fora de casa, quando estiver ocupado no seu trabalho, andando pelas ruas ou em qualquer outro lugar. Não tem lugar onde você não possa orar. Você pode falar com Deus a qualquer momento. Pode ser de manhã cedo, durante o dia, no final da noite, ou seja, você pode orar a qualquer hora. Você pode orar sozinho ou com outras pessoas. Você pode ali orar, né, no seu quarto, você e Deus conversando, você pode orar com o seu marido, com a sua esposa, você pode orar com toda a sua família, você pode orar num grupo de pessoas, você pode orar ali na congregação da sua igreja, e você pode fazer uma oração curta ou uma oração longa. Algumas orações na Bíblia são muito curtas e outras são longas, e Deus ouve ambas e há tempo para cada uma delas. Então você pode falar ou pensar com as suas próprias palavras quando você ora, e você não precisa usar palavras especiais ou falar de uma certa maneira. Ou seja, você pode ser você mesmo quando ora, porque Deus entende o que você quer dizer para Ele.
7: Então vamos lá, Marcos. Como que você pode me dar um exemplo de como orar?
8: Olha só que interessante. Os discípulos de Jesus foram até Ele um dia e lhe fizeram exatamente essa mesma pergunta que você acaba de me fazer. E Jesus disse o seguinte para eles: quando vocês orarem, digam: Pai, santificado seja o teu nome. Venha o teu reino. Dá-nos cada dia o nosso pão cotidiano. Perdoa-nos os nossos pecados, pois também perdoamos a todos os que nos devem. Não nos deixes cair em tentação. Está lá em Lucas 11, de 2 a 4. Ou seja, Jesus não estava dizendo que deveríamos usar exatamente essas palavras. Embora a gente possa usar sim, se a gente quiser. Ele nos deu um modelo, né? Ele nos deu um exemplo para a gente seguir. E olha, eu vou até mostrar aqui as diferentes partes deste modelo de oração de Jesus. Pai, como crianças, nos achegamos ao nosso Pai Celestial. Este é um privilégio muito especial que temos como seguidores de Jesus. Santificado seja o teu nome. Em reverência, vimos diante de Deus reconhecendo a sua santidade. Venha o teu reino, ou seja, oramos pelo governo universal de Deus sobre toda a terra e para que a sua vontade seja feita na terra como no céu. Dá-nos a cada dia o pão cotidiano. Isso significa pedir por alimentos, mas olha, é mais do que isso, viu? Devemos pedir as coisas que precisamos a cada dia. Perdoa-nos os nossos pecados, pois também perdoamos a todos os que nos devem. Ou seja, pedimos diariamente a purificação dos pecados. Observe que devemos perdoar aqueles que pecam contra nós. E não nos deixes cair em tentação. Nós pedimos a Deus que guie os nossos passos e que nos proteja do mal.
7: Então, depois dessa lição de vida, como que eu posso me tornar um seguidor de Jesus?
8: Ah, claro, pois não. Aliás, eu tenho o prazer de te dizer que você que está me ouvindo pode se tornar um seguidor de Jesus agora mesmo, durante este programa. Me deixa resumir algumas verdades da palavra de Deus que vão deixar claro como você que está nos ouvindo pode se tornar um seguidor de Jesus. Número 1. Deus ama a você com amor eterno. Sua palavra nos diz, porque Deus tanto amou o mundo que deu seu Filho unigênito para que todo o que nele crer não pereça, mas tenha a vida eterna. João 3,16. Número 2. Mas nossos pecados nos separaram de Deus. A palavra de Deus diz, pois todos pecaram e estão destituídos da glória de Deus. Está lá em Romanos 3,23. Portanto, somos pecadores que precisam de um Salvador. Número 3. Mas Deus ainda nos ama. Ele preparou um caminho para que os nossos pecados sejam perdoados, e esse caminho é por meio de Jesus Cristo. A palavra de Deus diz em 1 Timóteo 2,5, pois há um só Deus e um só mediador entre Deus e os homens, o homem Cristo Jesus, o qual se entregou a si mesmo como resgate por todos. Número 4. Jesus morreu na cruz pelos nossos pecados. A palavra de Deus diz em Romanos 5,8, mas Deus demonstra o seu amor por nós. Cristo morreu em nosso favor quando ainda éramos pecadores. Portanto, ele morreu em nosso lugar. Mas ele ressuscitou dos mortos e está vivo. Está vivo para todo sempre. Ele tem poder para entrar na nossa vida, perdoar os nossos pecados e nos dar a salvação eterna. Perdão dos pecados e a vida eterna são o dom gratuito de Deus. Nós não trabalhamos por ele, nós o recebemos como um presente. E número 5, para receber o perdão dos nossos pecados e a vida eterna, devemos abandonar os nossos pecados, depositar a nossa fé e a nossa confiança em Jesus e aí sim recebê-lo em nossa vida como Salvador e Senhor. Fazemos isso pela oração, falando com ele. A palavra de Deus diz em Romanos 10,13, todo aquele que invocar o nome do Senhor será salvo. Portanto, eu vou fazer uma oração agora. Eu quero que você me ouça atentamente enquanto eu oro. E quando eu tiver terminado, eu vou fazer de novo a mesma oração, uma frase de cada vez. E aí eu vou fazer uma pausa depois de cada frase para que você possa orar comigo. Querido Deus, eu agora abandono os meus pecados. Estou colocando minha fé e confiança unicamente em Jesus para ser o meu Salvador e me perdoar. De hoje em diante eu seguirei Jesus. Obrigado, Senhor Jesus, por me amar e entrar em minha vida. Amém. Agora eu quero que você se junte a mim para fazer de novo essa oração e depois de falar cada frase, cada sentença, eu vou fazer uma pausa e vou deixar que você fale a mesma sentença. E olha, faça dela a sua oração para Deus. Ore em voz alta se você puder. Mas olha, ore com todo o seu coração. Querido Deus, eu agora abandono os meus pecados. Estou colocando a minha fé e confiança unicamente em Jesus para ser o meu Salvador e me perdoar. De hoje em diante, seguirei Jesus. Obrigado, Senhor Jesus, por me amar e entrar em minha vida. Amém. Olha, muito obrigado por fazer essa oração e seja muito bem-vindo, muito bem-vinda à família de Deus. E olha, lembre-se, agora você tem um relacionamento especial com Deus em oração. Sabe por quê? Porque agora você também é um seguidor de Jesus.
7: Depois dessa linda oração, realmente me sinto pertencente à família de Jesus, né? E afinal de contas, como que um seguidor de Jesus, como que a gente deve de fato viver?
8: Ah, essa é mais uma excelente pergunta, hein, Fernanda? Muito obrigado por fazer. Olha, quando nós confiamos em Jesus como nosso Salvador e entregamos a nossa vida para segui-lo, nós recebemos o perdão dos nossos pecados e a vida eterna. Seu Santo Espírito vem viver em nós para nos ajudar a cada dia. Deus quer que cresçamos como seguidores de Jesus. E uma forma de crescer é pela oração. Nós devemos conversar com Deus todos os dias. Devemos agradecer-lhe pelas nossas bênçãos, devemos pedir perdão quando fazemos algo errado, devemos orar para que a nossa família e os nossos amigos se tornem seguidores de Jesus. Devemos apresentar a Deus as nossas necessidades diárias e devemos pedir a Ele orientação para viver a cada dia. Mas tem uma outra maneira de crescer como seguidor de Jesus, que é lendo a Bíblia. A Bíblia é a palavra de Deus e é muito importante que essa leitura seja feita todos os dias. Porque, olha, quando nós oramos, nós falamos com Deus. Porém, quando lemos a palavra de Deus, é Ele quem fala com a gente. A palavra de Deus vai nos ajudar a fortalecer a nossa fé. Ela vai nos ajudar a saber como viver. E uma boa maneira de começar cada dia é lendo uma porção da palavra de Deus e depois você passa algum tempo em oração.
7: Eu acho, Marcos, que sempre quando a gente defende alguma ideia, ou, enfim, alguma coisa que a gente gosta, admira muito, a gente normalmente é julgado ou a gente sofre, de repente, uma perseguição por defender isso. Mas será que eu vou sofrer dessa perseguição por eu ser uma seguidora de Jesus?
8: Olha, muito provavelmente sim, você vai enfrentar perseguição por seguir Jesus. Nem sempre é fácil seguir Jesus. Um cristão é frequentemente perseguido por ser um seguidor de Cristo. Jesus disse lá em João 15:20, se me perseguiram, também perseguirão vocês. Então, não devemos nos surpreender quando outros nos perseguirem e nos causarem dificuldades porque nós seguimos Jesus. Ele também disse, está lá em Mateus 5, de 10 a 12, bem-aventurados os perseguidos por causa da justiça, pois deles é o reino dos céus. Bem-aventurados serão vocês quando por minha causa os insultarem, os perseguirem e levantarem todo tipo de calúnia contra vocês. Alegrem-se e regozijem-se, porque grande é a sua recompensa nos céus. Pois da mesma forma perseguiram os profetas que viveram antes de vocês. Então, o amor e o perdão devem caracterizar a nossa vida como seguidores de Jesus, mesmo diante da perseguição. Jesus disse, amem os seus inimigos e orem por aqueles que os perseguem. Está lá em Mateus 5:44. E quando Jesus estava morrendo na cruz, ele ainda orou por seus executores. Você pode conferir em Lucas 23:34. Jesus disse assim, Pai, perdoa-lhes, pois não sabem o que estão fazendo. Mas eu quero dizer para você que nós não enfrentamos a perseguição sozinhos. Deus conhece cada tribulação que a gente enfrenta e Ele está conosco sempre. Ele vai nos ajudar. Deus disse em Hebreus 13:5, nunca o deixarei, nunca o abandonarei. E por causa da sua presença em nossa vida, podemos afirmar estas palavras das Escrituras, como escritas lá em Hebreus 13:6. O Senhor é o meu ajudador, não temerei. O que me podem fazer os homens? Então olha, que Deus abençoe ricamente a sua vida enquanto você segue Jesus a cada dia.
7: Pois é. Mais um programa enriquecedor, onde a gente aprendeu mais um pouquinho de como Deus age na nossa vida. E, Marcos, enfim, chegamos ao fim do nosso programa de hoje. E você, ouvinte, eu desafio você separar um tempinho todos os dias para você orar a Deus. E porque isso vai, de fato, realmente mudar a sua vida. E eu quero encorajá-lo a ouvir mais programas, questões sobre a vida, que são trazidos até você pela CTTW e a Rádio Transmundial. Eu, Fernanda Lima, fico por aqui e a gente se vê no nosso próximo Questões sobre a Vida. Marcos, obrigada mais uma vez pela presença e até a próxima.
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É claro que temos sede, e quanta sede! Mas é perigoso aceitar qualquer água que nos venha a ser oferecida à beira dos caminhos da vida. A aparência e o rótulo poderão ser os mais bonitos, mas o efeito do conteúdo poderá ser maléfico. Nada substitui a água quando estamos com sede. Muitas coisas prometem animar a nossa vida e saciar a nossa sede. Constituem, porém, água não potável. Nem fama, nem sucesso profissional, nem riquezas conseguem aplacar a sede que o homem leva consigo no mundo. Apenas Cristo poderá saciá-lo. Ele é a fonte da água da vida. Busque a sua presença em cada momento. Se alguém tem sede, venha a mim e beba. Quem crer em mim, como diz as Escrituras, do seu interior fluirão rios de água viva. João 7, verso 37. Thursday cantando para você, Children of God, para você aqui na Transmundial.

0: Children of God com Third Day aqui na Transmundial.
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1: 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Transmundial e a hora de Brasília, 5:30. 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
2: A palavra para hoje: pray, pausa, reverência, pedir e rendição. Atos 6:4. Nós nos dedicaremos continuamente à oração. Em seu livro 30 Dias para um Você Mais Forte e Mais Confiante, a autora Deborah Smith Peggs usa pray, orar ou rezar em inglês, como um acrônimo. Pausa. Eu interrompo todas as atividades e me concentro totalmente em Deus. A adoração é uma dedicação total. A maior honra e respeito que podemos dar a alguém é nossa atenção total. Reverência. Eu expresso minha admiração por todos os seus atributos. Nesse momento, as distrações começam a surgir de forma sutil e chegam à nossa mente vindas de todos os lados. De repente, lembro-me de uma tarefa que preciso colocar na minha lista de afazeres. Aprendi a anotar a tarefa no meu diário e a ignorar as outras questões pelo que elas são. Meras distrações podem ser resolvidas mais tarde. Também aprendi que orar em voz alta ajuda a minimizar os pensamentos dispersos. Pedir. Peço perdão pelos meus pecados, fazendo todo o esforço para ser específico. Oro por força para viver uma vida cristã e peço a Deus que me dê paixão por sua palavra e pela oração. Peço que sua vontade seja feita em todos os aspectos da minha vida espiritual, física, financeira, relacional, vocacional e emocional. Renda-se. Devo subordinar meus pedidos à vontade soberana de Deus, confiando que Ele sabe o que é melhor. Esforço-me para manter uma atitude de no entanto. Portanto, tenho cuidado de concluir minha oração dizendo: apesar de tudo, não seja feita a minha vontade, Senhor, mas a Tua. Lucas 22:42. O velho ditado de que não é o que você sabe, mas quem você conhece que lhe dá vantagem em uma situação é verdadeiro, especialmente de uma perspectiva espiritual. Quando temos um relacionamento com Deus, compreendemos que Ele é suficiente para lidar com qualquer exigência que nos seja imposta.
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chegou, tá no ar. O Palavra e Viola, eu sou o Vitor Quevedo, te faço companhia agora nos seus minutinhos de fé e esperança ao som da viola caipira. Seja muito bem-vindo, seja muito bem-vinda. Coisa boa é estar com você novamente. Aproveita, já fala de onde você está ouvindo Palavra e Viola, manda um recado para mim lá no Instagram, arroba Vitor Quevedo. Instagram, arroba Vitor Quevedo. E você já manda pra gente qual é a cidade que você está ouvindo Palavra e Viola.

cantaram pra gente A Fé do Sertanejo. Lá no comecinho eu cantei Vivemos pela Graça. Você encontra ela em todas as plataformas digitais. E agora a gente continua com Uma Memória do Cancioneiro Cristão. Ah, eu acho que você conhece esse hino. E nós vamos cantar junto ele, hein? Você está ouvindo o Palavra e Viola.

0: Missioneiro cristão, mais uma vez precisei encurtar o hino aqui por causa do nosso tempo de programa, mas não tem problema não, você pode encontrá-lo em todas as plataformas digitais, tá bom? Foi muito bom cantar Divino Companheiro com você. Leitura da palavra de Deus no Salmo de número 42. A alma suspira por Deus. Assim como a corça suspira pelas correntes das águas, assim por ti, ó Deus, suspira a minha alma. A minha alma tem sede de Deus, do Deus vivo. Quando irei e me apresentarei diante da face de Deus? As minhas lágrimas têm sido meu alimento dia e noite. Enquanto me dizem continuamente: e o seu Deus, onde está? Lembro-me destas coisas e dentro de mim se derrama a minha alma, de quando eu passava com a multidão de povo e os guiava em procissão à casa de Deus, entre gritos de alegria e louvor, multidão de Deus. Por que você está abatido, ó minha alma? Por que se perturba dentro de mim? Espere em Deus, pois ainda o louvarei a Ele, meu auxílio e Deus meu. Esse salmo bonito, hein? Continue a leitura do salmo de número 42 aí na sua casa, coisa boa. Ele tem 11 versículos, é pouquinho, mas pra gente aqui demora um tempinho e nós já precisamos encerrar o Palavra Viola. Mas foi uma alegria contar com a sua companhia aqui, viu? Muito obrigado. Que o Senhor Jesus te abençoe em todo o tempo. Também estenda essa bênção à sua família. Nós vamos encerrando o nosso programa. Eu quero te agradecer, convidar você para se inscrever no meu canal do YouTube, Vitor Quevedo TV, lá no Instagram, arroba Vitor Quevedo. Também curtir nossas canções em todas as plataformas digitais. Até logo, Jesus te abençoe e eu te aguardo na próxima edição do programa Palavra e Viola. Tchau, tchau, pessoal. Até mais.
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3: 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Pai, intercedemos pelas famílias no Timor-Leste que estão passando por grandes desafios, como a fome, a falta de água potável e o surgimento de doenças em decorrência da falta de cuidados básicos. 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
12: 6 horas. 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

Bom dia, bom dia, bom dia, bom dia, bom dia, bom dia, bom dia. A paz do seu Natal, a paz do seu Rio Grande do Norte, a paz do seu Brasil. Que coisa linda e maravilhosa, e amanhecer no dia dando glórias ao Senhor, agradecendo a Ele por tudo, não é? Em nome de Jesus, amém. Estamos iniciando mais uma edição do programa do Culto Matutino, através dessa missionária Rádio Nordeste FM 92.5. Na apresentação desse programa está sob a responsabilidade da irmã Fátima Teixeira, esta que vos fala. Mas também esse programa é de responsabilidade da IADERNE, presidida pelo pastor Martim Alves da Silva, onde eu já mando a paz do Senhor para ele, toda calorosa, para a sua esposa, a irmã Fábio.

0: Fátima Silva, e também para o nosso vice-presidente da IADERNE, que é o pastor José Arimaldo, e a sua princesa, a irmã Sulamita, que inclusive completou ano, dia 14 de agosto de 2026. Eita, estamos aqui no programa do Culto Matutino. Neste domingo, já dia 16 de agosto de 2026. Estou aqui com a equipe aqui de Parnamirim, não é? E o pastor José Arimal, o pastor Aurimar, quem vai fazer a oração inicial em nome de Jesus. Amém. A paz do Senhor, pastor Aurimar.
1: Minha querida irmã Fátima.
0: Tem que
1: ligar. Sou os ouvintes da, né? Eu quero nesse momento orar com você. Você onde estiver agora, por gentileza.

0: glória. Vamos ouvir agora a oração.
1: Sim, muito bem.
0: É pelo nosso querido pastor Aurimar, em nome de Jesus.
1: Muito
0: amém.
1: Bem. Vamos glória. Orar agora em nome do Senhor Jesus Cristo. Bendito e amado Deus, te glorificamos, meu Senhor, pela tua grandeza, pelo teu amor, pela tua misericórdia, Pai. Ó Deus, esperamos em ti, Senhor, que aqueles que estão a nos ouvir, Pai, eles possam ser alcançados pelas suas necessidades que está vivendo, Pai. Ó Deus, abençoe a eles, Senhor, porque cada um que está nos ouvindo nesta manhã estão ansiosos, Senhor, para que a operação do milagre aconteça nas suas vidas.
0: Oh, glória.
1: Deus amado, Pai eterno, eu acredito, eu confio e creio que quem está ouvindo com fé, crendo e confiando, vai receber esta vitória nesta manhã, em nome do Pai, do Filho e do Espírito Santo, e dizemos amém.
0: Oh, glória, são 6:05 em Natal, estamos aqui felizes na presença de Papaizinho do Céu, não é? Aleluia, nesta manhã estamos aqui com a equipe, com o pastor
1: Daniel.
0: O pastor Daniel de Ceará Mirim, de Parnamirim.
1: Que
0: Mirim,
1: Wanda e a
0: irmã Wanda.
1: E o Gerson.
0: E o irmão Gerson. Logo mais vocês vão ouvir a voz deles aqui em nome de Jesus. Amém. E eu quero oferecer esse louvor, esse primeiro louvor, para todos os irmãos do culto matutino de Natal e do Rio Grande do Norte. E para você que está viajando, para você que está deitadinho aí na sua casa, se balançando naquela redinha na varanda, é para você esse hino agora em nome de Jesus.
1: Aleluia.
0: Amém. Oh, glória.

0: A paz do Senhor, graças a Deus, são 6:08 em Natal, não é? Aí não vai sair música não, né, então? Faz não? Então nós vamos ver agora, para adiantar, nós vamos ler o Salmo do dia, minha filha, com nossa querida irmã Wanda. A paz do Senhor, irmã Wanda. O Salmo do dia aí, vaso, glória.
1: É, vamos meditar no Salmo 46. Pode ler? Pode ler o Salmo?
0: Pode ler, pode ler.
1: Salmo 46, que
0: sim,
1: diz: a fé perfeita em Deus.
0: Oh, glória.
1: Diz assim a palavra do Senhor: Deus é o nosso refúgio e fortaleza, socorro bem presente na angústia, pelo que não temeremos, ainda que a terra se mude e ainda que os montes se transportem para o meio dos mares, ainda que as águas rujam e se perturbem, ainda que os montes se abalem pela sua braveza. Há um rio cujas correntes alegram a cidade de Deus.
0: Glória.
1: O santuário das moradas do Altíssimo. Deus está no meio dela, não será abalada. Deus a ajudará ao romper da manhã. As nações se embraveceram, os reinos se moveram. Ele levantou a sua voz e a terra se derreteu. O Senhor dos Exércitos está conosco. Deus de Jacó é o nosso refúgio. Vinde, contemplai as obras do Senhor, que desolações tem feito na terra. Ele faz cessar as guerras até o fim da terra. Quebra o arco e corta a lança. Queima os carros no fogo. Aquietai-vos e sabei que eu sou Deus. Serei exaltado entre as nações. Serei exaltado sobre a terra. O Senhor dos Exércitos está conosco. O Deus de Jacó é o nosso refúgio. Amém.
0: Ô, glória. E qual é o versículo chave que a senhora vai ler?
1: O versículo 10 diz: aquietai-vos e sabei que eu sou Deus. Serei exaltado entre as nações. Serei exaltado sobre a terra.
0: Ô, glória, que maravilha, que maravilha, que maravilha. São 6:10 em Natal, em nome de Jesus, amém. E o pastor, o nosso querido irmão Gerson vai dar a sua saudação aí. Diga aí, meu filho. Aqui. A paz do Senhor, irmão Gerson.
2: Ô,
0: glória.
2: Estamos agradecendo por a gente estar aqui nessa manhã, porque o Senhor quer nos conduzir para estar aqui, e a gente agradece a Deus por esse dia de hoje, porque Ele é quem cuida de nós, né? Porque nada podemos fazer se Ele não estiver em nossa vida, em nossa presença.
0: Verdade.
2: Porque é maravilhoso a gente servir ao Senhor, porque todas as coisas Ele pode. Aleluia. E tudo aquilo que se pedir a Ele, pedindo com fé e confiança, alcançaremos vitória, porque Ele é nosso refúgio, a fortaleza e o socorro bem presente na hora da angústia. Amém.
0: Ô, glória, que maravilha, não é? E agora eu vou ler, sabe o que agora? A irmã Gorete Machado está comigo, não é? Agenda, minha filha. Vou ler agora aqui a agenda do culto matutino do mês de agosto, viu? Ontem nós estivemos ali na congregação. Estivemos ali na congregação Encerramento em Campanha, na Assembleia de Deus, Congregação Nova Aliança, com o pastor Jadson Eudes. Foi uma bênção para a glória de Deus, né? A irmã Cristina, sua princesa, muito obrigada aí pelo presente, meu Deus do céu. Que coisa linda, maravilhosa, viu? Glória. E a dirigente do culto matutino, a nossa querida irmã Cristina Luciene, não é? E também estava a dirigente do culto matutino lá de Ceará Mirim, o nosso querido irmão Arlindo, com a Zineide, Marlene, a irmã Zilene. Foi uma benção o trabalho, né? Chegamos lá com 10 pessoas, foi uma benção. O pastor Jadson ficou muito feliz, muito alegre em nome de Jesus. Então, eu quero parabenizar toda a equipe que está aí no culto matutino da congregação Nova Aliança em Ceará Mirim. Dia 22, sábado próximo, nós estaremos comemorando 29 anos de culto matutino ali na Assembleia de Deus Vila Assis, Campo de Touros, com o pastor Daniel Cordeiro dos Santos, onde eu já mando a paz do Senhor para ele. Prepara aí, viu, pastor, que vai chegar uma caravana grande aqui de Natal, Parnamirim também vai, em nome de Jesus. Dia 29 de agosto, é um sábado, nós estaremos comemorando 5 anos de culto matutino na Assembleia de Deus Jardim América 3, setor 11, em Parnamirim, com o pastor Sandoval Júnior, onde eu já mando a paz do Senhor para ele, e a dirigente, a nossa querida irmã Gorete Machado, glória, que tá aqui no meu Face. E dia 29 ainda, nós temos ali na Assembleia de Deus, Cidade Alta, setor 1, com o pastor Andenilson da Cunha, não é? E o dirigente do culto matutino é o nosso querido irmão Barbosa, onde eu já mando a paz do Senhor para eles, em nome de Jesus, amém. E fechando o mês de julho, de agosto, dia 30 de agosto, nós estaremos comemorando 8 aninhos, né, de Portas Abertas, na Assembleia de Deus Parque Verde, Parque Verde, setor 13, em Parnamirim, com o pastor João Cleidson, glória. E onde eu já mando a paz do Senhor para o dirigente do culto matutino, que é o nosso querido irmão, é o diácono Cícero Teodósio. Que Deus continue abençoando vocês grandiosamente, né, nessa trajetória do culto matutino, em nome de Jesus, amém, glória. Que coisa linda e maravilhosa, né, pastor Daniel? Estamos aqui. Mas eu quero aproveitar já a agenda e quero parabenizar os irmãos que completaram o ano dia 14, viu? 14 de agosto. O irmão Paulo, que é dirigente do culto matutino ali da Assembleia de Deus de Monte Sinai, setor 22. Nossa querida irmã Sulamita, né? Que é a esposa do pastor José Arimaldo, que é o nosso vice-presidente da IADERNE, ficou mais experiente. E o nosso querido irmão Pedro Pereira, da Assembleia de Deus Nova Ridinha, setor 18 também. Dia 15, ontem, ali da Assembleia de Deus da Ridinha, Paulo, setor 18, é o nosso querido irmão João Maria Lucas, que é dirigente também do culto matutino de lá. E dia 16, hoje, no setor 40, é a nossa querida irmã Patrícia, Assembleia de Deus de Nova Descoberta 2, está ficando mais experiente, glória, que coisa linda, maravilhosa. É o dia que a gente completando, tá bem pertinho de fazer ano também, 72 anos, glória. Vou fazer 72 anos, é muito bom, né, meu filho? Mas aí, agora eu quero passar o nosso querido irmão. Vai dar, pastor Daniel vai dar uma saudação e oferecer esse louvor, viu, pastor Daniel? Olha aí, ofereça agora esse próximo louvor a quem, meu filho, o senhor vai oferecer.
3: Diga irmã
0: aí.
3: Fátima Teixeira, paz do Senhor, paz do Senhor, ouvinte da Rádio Nordeste, Deus nos abençoando você, que está na audiência, Deus te abençoe grandemente. Quero nessa manhã, irmã Fátima, agradecer ao nosso Deus, o Deus Altíssimo, Criador dos céus e da terra, essa grande oportunidade, agradecer a senhora.
0: Glória.
3: E todos que fazem esse trabalho aqui na Rádio Nordeste. Deus abençoe o pastor que está conosco, tá o pastor Orimar, a irmã Wanda, o irmão Gerson. E a minha alegria estarmos aqui para falarmos do amor de Cristo, das alinhas. Mas quero agradecer, ofertar esse louvor à minha esposa, a todos os irmãos do Despertando em Fé, todos os irmãos ali, pastor Abidênico, todos que fazem a ADEPAR, Igreja Evangelho de Sebreiro de Deus, no campo de Parnamirim. Deus abençoe você, receba esse louvor.
0: Ô, glória, o senhor quer oferecer para chamar alguém o próximo louvor?
4: Sim, eu ofereço a todos os ouvintes, né? Mormente a minha esposa que está ali, é um pouco enferma, mas cremos que ela vai ficar curada em nome de Jesus Cristo. A você, meu querido ouvinte, Deus te abençoe grandemente. Você, nesta manhã, vai receber a sua vitória. Creia tão somente no Senhor que você vai receber a tua vitória. Para você, esse louvor que vai agora ser entoado.
0: Ô, glória, são 6:16 em Natal, mas eu quero parabenizar, viu, Ricardinho? A Rádio Nordeste FM 92.5, que está completando, meu filho, 31 anos, né? Aleluia, de levando a palavra àqueles que estão necessitados, entrando na sua casa, no seu carro, no seu apartamento, na sua van, no seu. Por onde você anda aí, a Nordeste lhe acompanha e lavando a sua alma, né? Salvando vidas e curando pessoas também. E eu quero parabenizar, porque quarta-feira todos os caminhos levam você para o Templo Central, que vai ser um culto de gratidão pelos 31 anos dessa missionária no ar, em nome de Jesus, amém. E vamos de música, Ricardinho, porque já são 6:16 em Natal. A paz do Senhor, amém.
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0: Eita, que maravilha, que maravilha. Estamos aqui em clima de festa, né? Com essa equipe maravilhosa aqui de Parnamirim. Pastor Aurimar, pastor Daniel, o irmão Jess, a sua esposa, a irmã Wanda. Vier de longe, viu? A brilhantar esse programa hoje. Nossa querida irmã Graça Barbalho está comigo aqui. Cadê Beto, que não acordou? Eva estava comigo às 4:30 da manhã, ali na live, né? Aleluia, Beto roncando, viu? Eita, Beto, vou pegar tu pra ajuda amanhã, viu, menino? Ô, Glória. É, não, meu filho, tô brincando. Pois é. Mas estamos felizes e alegres na presença do Rei dos Reis, Senhor dos Senhores, em nome de Jesus, amém. E é só vitória para quem ora, viu? Mas eu quero mandar a paz do Senhor para meu pastor, senão ele vai ficar triste, né? Para o meu coordenador, o pastor Nelson Pereira Câmara, que é da Pola, ali do Alvorada, e o meu pastor evangelista José Alberto Vaz Figueiredo, e a sua princesa, a irmã Célia, que é linda, maravilhosa, parece comigo, viu? E o pastor Gilmar, que é o seu vice, não é? E a irmã Anne, são duas princesas de Jesus. Jesus colocou ali em Potengi, em nome de Jesus, amém. Ô, Glória. E vamos ouvir a palavra, porque a gente já ganha tempo, sim, né? Sim, né? Vamos ganhar tempo hoje, né? Não? Então, aí a palavra vai ser com o pastor Daniel, meu filho. Olha aqui. Eu quero saber se tá alcançando tu aí, Vaz, aqui.
1: Amém.
0: Amém.
1: Glória a Deus, irmão Fátima. Deus abençoe.
0: Ô, Glória. Hoje a gente vai ganhar tempo bem muito, né?
2: É, em nome de Jesus.
0: Aí o senhor vai aí até 6h40.
1: Já começando?
0: Já.
1: Amém. Glória a Deus.
0: Pastor Daniel, tudo bom, meu filho?
1: Irmã Fátima Teixeira, mais uma vez, a paz do Senhor. Você ouvinte que está aqui na audiência do programa Despertando, aqui é Culto Matutino aqui na Rádio Nordeste. Deus abençoe você, nosso amado ouvinte. É a alegria de estarmos juntos nesta manhã. Eu estou feliz por essa grande oportunidade que o Senhor nos concede. E dizer a você que está a nos ouvir que o Senhor tem cuidado de mim e de você de uma forma muito especial. E essa manhã é celebração, manhã de celebrar o dia que fez o Senhor. Porque cada dia que o Senhor nos concede é um dia de vitória, que você amanhece, desperta de um sono que você passou e Deus lhe dá a oportunidade de você tornar cada vez um dia melhor na sua presença. Ser mais grato a Ele, então gratidão é algo que agrada o coração de Deus. Meu amado ouvinte, muita alegria nós ouvimos da parte do Senhor nesta manhã a leitura do Salmo 46, aonde a nossa irmã Wanda fez a leitura, acompanhada do seu esposo Jéssica, que está aqui ao meu lado. Eu fico feliz por ele sempre estar conosco, nós vindo aqui à Rádio Nordeste. E você que está nos ouvindo aí, especialmente os irmãos ouvintes de Parnamirim, Despertando em Fé. Mas eu quero mandar meu abraço ao irmão Valdeci, que está na audiência, sua esposa, irmã Maria, irmão Antônio Dias, irmão Sandoval, irmão Marco, pastor Moraes, Gias, e esse povo todo que faz ali o trabalho, as irmãs da cantina. Deus abençoe você. Mas dentro do texto que foi lido essa manhã, meus irmãos, o versículo 4 e 5, ele está assim escrito, né? A fé, o tema é a fé perfeita em Deus, mas o versículo 4 ele diz assim: há um rio cujas correntes alegram a cidade de Deus, o santuário das moradas do Altíssimo. Deus está no meio dela, não será abalada, Deus ajudará ao romper da manhã. Eu quero me deter nessa palavra ajudará, né? Eu vinha no com coração alegre de estar aqui, se disse para mim mesmo, se me derem a oportunidade da irmã Fátima ministrar uma palavra, eu vou trabalhar, pedir ao Senhor que me oriente nesse tema, ajuda. E me veio a lembrança do texto que lemos essa manhã lá na sede, uma leitura que nós fazemos, leitura devocional diária no tempo sede, e lemos o capítulo 2, irmã Wanda, no sábado, né, que fala do paralítico Cafarnaum. E diz assim a palavra que lemos no sábado passado, no tempo sede: e alguns dias depois entrou outra vez em Cafarnaum e soube-se que estava em casa. E logo se ajuntaram tantos que nem ainda nos lugares junto à porta eles cabiam, e anunciava-lhes a palavra. E vieram por ter com ele, conduzindo um paralítico trazido por 4. E não podendo aproximar-se dele, por causa da multidão, descobriram o telhado onde estava e, fazendo buraco, baixaram o leito em que jazia o paralítico. E Jesus, vendo-lhe a fé, disse ao paralítico: filho, perdoados estão os teus pecados. Meus irmãos, a deficiência aqui deste homem nos traz a palavra que lida no Salmo 46, versículo: ajudará o romper da manhã. Todos nós necessitamos de uma ajuda. Mas, irmã Fátima Teixeira, pastor Aurimar, o deficiente, ele é dependente. Que seja auditivo, que ele seja visual, que seja de comodidade, que seja locomoção, qualquer deficiência nos traz uma dependência. Nós precisamos de ajuda. O salmo diz que ajuda vinha a romper da manhã. O salmista, essa certeza perfeita, a fé em Deus que ele tinha. Mas aqui nós vemos um momento de uma fé que não veio só do paralítico. Ele estava ali sendo conduzido. Ele era um deficiente, ele estava acamado, era uma pessoa que tinha limitações. Ele precisava de uma ajuda. E nós vemos que nesse momento

0: momento, a fé daquele homem, talvez ele tenha dito, me levem a próxima a Jesus. Mas uma coisa interessante que nos traz é ver a fé daqueles que os levaram até Jesus. Quando Deus moveu o coração daqueles homens, que diz que levaram em quatro. Era um homem que estava, como está lá em Mateus 9, vai estar escrito no versículo 1, dizendo que aqueles homens que levaram a Jesus, eles levaram ele sobre uma cama. Ele era totalmente independente. Ele dependia, então essa deficiência dele não dava condições alguma dele se aproximar de Jesus, como o texto vai dizer que havia uma multidão, irmã Wanda, a ponto de não permitir o acesso de ninguém mais naquele ambiente. Não havia meio daquele paralítico chegar carregado por quatro homens sobre uma cama, como também está escrito lá em Lucas capítulo 5, que aquele homem chegasse próximo a Jesus para ali desfrutar daquele milagre. Mas o texto vai dizer que aqueles homens venceram toda a dificuldade, vendo que não havia como chegar próximo a Jesus diante de... O texto vai dizer aqui, meus amados irmãos, ainda no lugar junto à porta, eles cabiam, não cabiam para anunciar-lhes a palavra, e viram ter com ele conduzindo para ali num quarto, podendo se aproximar deles por causa da multidão. Então o que é que eles fizeram? Eles tinham um propósito, foram movidos por Deus para levar até Jesus aquela necessidade. Abriram o telhado, vai dizer o texto, e eles levam aquele paralítico, aleluia, aleluia, até Jesus. As nossas limitações às vezes querem impedir de nós alcançarmos a nossa vitória. Eu quero dizer a você, amado ouvinte da palavra de Deus, nesta manhã na Rádio Nordeste, você está nos ouvindo, eu não sei qual é a sua deficiência, quais são suas limitações, mas eu quero dizer a você, diante do Senhor, que isso não é o pretexto, não é o obstáculo que vai tirar a sua vitória. Deus vai mover pessoas, aleluia, vai trazer pessoas para te ajudar a levar você ao cenário aonde está a sua vitória, aleluia. Os obstáculos não serão um impedimento da sua bênção. Aleluia. Deus moveu o coração daqueles homens, a fé daquele paralítico. O Senhor Jesus vai dizer, a fé do paralítico, ele vai dizer. Jesus, no versículo 5, vai dizer, e vendo-lhe a fé, vendo-lhe a fé, não só do paralítico, mas quando o Senhor Jesus analisou, foi o propósito de todos aqueles homens. Por que aquele paralítico podia ter dito, irmã Fátima, já que não tem condições de eu chegar pelas portas, encerrou aqui. Ele poderia ter desistido de pleitear aquela promessa da cura, mas ali não. Aqueles homens insistiram com ele, junto com a fé daquele homem. Aquele homem, mesmo deficiente, pastor Animar, ele teve condições de motivar aqueles que o levavam até abrirem aquele telhado e descerem ele próximo a Jesus. Glória a Deus. E Jesus reconheceu a fé desses quatro homens, junto com o paralítico. Quando Jesus diz no texto, disse ao paralítico, filho, perdoados estão os teus pecados. Mas antes de Jesus dizer isso, eu vivi o cenário que estava aquele paralítico, descido por corda, sobre o telhado, abriram aquele telhado, e de quatro anos fizeram descer aquela cama, próximo a Jesus. Não tinha outro. A multidão não era o obstáculo, a dificuldade não era o obstáculo. Aleluia. E o Senhor Jesus sabia que a deficiência, a comodidade daquele homem, não foi o suficiente para parar o propósito. Louvado seja o nome do Senhor. E muitas vezes a gente quer desistir, porque só vem uma barreirazinha, a gente quer dizer, não, eu vou desistir, já não tem oportunidade, as coisas estão difíceis, porque no primeiro obstáculo que se surge, você quer desistir daquilo que você pôs no propósito no seu coração. Por quê? Eu quero dizer a você, amado ouvinte da Rádio Nordeste, você que está nos ouvindo, não desista, não pare. Não deixe que o obstáculo que está surgindo seja o ponto final da sua história. Tente mais uma vez. aqueles homens não viram dificuldade de levar aquele paralítico à presença de Jesus. Interessante que ele sai dali, ele desce, Jesus olha para aquele propósito do coração daqueles homens, vê a motivação que os leva até chegar aquele paralítico à presença de Jesus, mas aqueles homens, eles são alcançados não só pela uma cura física, mas uma cura espiritual. Quando Jesus diz para ele, disse-lhe Jesus diz para um paralítico, para aqueles quatro: perdoados estão os seus pecados.
1: Glória.
0: Aleluia. Então, muitas vezes é tão fácil desistir, mas maior e muito melhor do que desistir é você vencer os obstáculos. Eu quero dizer a você que nos ouve nesta manhã, vencer obstáculo é caminhar em direção da sua vitória. Quando você vence os obstáculos, existe uma corrida no mundo de atletismo chamada corrida com obstáculo. E muitas vezes o corredor vai, transpassa aqueles obstáculos, e às vezes eles caem, às vezes o salto é tão perfeito que ele, o obstáculo fica de pé. Ele é feito ali não para eliminar a caminhada do esportista, do atleta, mas é para aumentar o desempenho da sua corrida. Exatamente. Então, se você desistir no primeiro obstáculo, você não consegue chegar ao final da sua corrida.
2: Eu tenho a impressão que eu acho que eu estou correto, porque desistir não faz parte do vocabulário do crente.
0: Não sei.
2: Quando você leu aqui, que eu achei interessante, que diz aqui no Salmo 46: Deus é o nosso refúgio e fortaleza, socorro bem presente na angústia. Aí vem: pelo que não temeremos. Pelo que não temeremos, ainda que a terra se mude, querido, e ainda que os montes se transportem para o meio dos mares. Não adianta, você tem que estar realmente resistindo. Porque eu estava falando hoje ali, ao entrar aqui na Rádio Nordeste, para o Vigia, né? Conversa Daniel, e dizendo para ele que ele estava meio assim e tal, disse: olha, eu quero dizer que Deus, só em você falar isso aí, Deus se agradou de você e Deus vai lhe dar a vitória. Nessa sua humildade, continue assim, porque nenhum homem aí, a população do planeta Terra tem 8,3 bilhões de pessoas.
1: Eita.
2: Do planeta Terra. Mas se todos esse povo, que não vai chegar o povo todo, mas esse povo, se realmente confiar, crer em Deus, ele vai ter vitória.
0: Com certeza.
2: Você não tem dúvida. Então está aqui a palavra. Você pegou muito bem esse texto aqui.
0: Amém, meus irmãos.
1: E
0: você, a promessa que o salmista nos traz nesta manhã é que ela não vai demorar, não. Ela vem, Deus ajudará ao romper da manhã. É no início, é no alvorecer, é no amanhecer que a tua promessa, você pode ter chorado a noite todinha, se preocupado, o sono foi embora devido às suas preocupações, devido às lutas, os obstáculos que surgiram dentro daquele propósito que você colocou no seu coração. Mas deixa eu dizer a você, a promessa é que Deus nos ajudará a romper da manhã.
1: Glória.
0: Essa é a promessa que eu deixo para mim, que serve para mim, serve para você, amado ouvinte. Não desista. Faça desse obstáculo o caminho da sua vitória. E receba da parte do Senhor força, ânimo e vigor para prosseguir nos seus projetos. Não desista do seu projeto. Apresente, continue crendo que Deus está no controle de tudo.
2: Aleluia.
0: Ele te ajudará a romper da manhã. O dia amanheceu com um propósito na minha e na tua vida. Não desista. Amado ouvinte, eu quero também, aproveitando, irmã Fátima, os minutos são muito rápidos, dizer que nós temos uma agenda já, para a senhora me permitir, para o dia 18, agora, terça-feira, ali, Águas Claras, estaremos junto com o irmão Bartolomeu, estando ali, vamos estar ali com eles ali, no encerramento de campanha de oração. Mando meu abraço ao irmão Bartolomeu, né, meu amado, quero mandar meu abraço para Beto também, né, irmão Sandoval, nosso irmão que está nos ajudando nas viagens. E também dizer, irmã Fátima, que estou pedindo ao Senhor que primeiramente nos oriente e nos capacite para que no dia 3 de outubro, aniversário do culto matutino do Tempo Sede, estejamos ali ofertando ao Senhor uma manhã de adoração, de louvor e gratidão ao Senhor. Vai ser coisas maravilhosas aos olhos dos homens.

Flavilene, né? Meu abraço a essas irmãs, aos nossos pastores. Mandar também meu abraço a todos que fazem Despertando em Fé, as meninas que sempre estão no apoio ali na cantina. Deus abençoe vocês. Cessa, Raíssa, Wanda, que está aqui com a gente, a irmã Socorro, minha mãe na fé, e todo esse pessoal que faz. Também os irmãos da Missão de 50, não posso esquecer, irmão. Faz saudade da Missão de 50. Luciene, né? Do nosso saudoso Marinaldo, Gabriel, irmã Luciene, Deus te abençoe, amada. Você que nos ouve, também meu abraço também para encerrar a minha oportunidade, irmão. Quero mandar para minha esposa, irmã Valéria, minha família, a irmã Nília, irmã Lígia. Quero mandar o pastor Manuel Alves, que foi dirigente muitos de 14 anos do Congregação do Centro, meu abraço. E também mandar para o irmão Rafael, lá de Boa Vista 1. Ele, irmã Maria, que é a nossa esposa dele, é a regente, tem deficiência visual, né? Mas é uma benção. Deus abençoe nossos amados ouvintes. Irmã Fátima Teixeira, a minha gratidão a Deus por essa oportunidade, pela sua vida. Sempre está nos ajudando a divulgar os trabalhos ali do Parnamirim. Mando meu abraço também para o meu pastor Abidengo Xavier, sua esposa irmã Samira, pastor Otávio, pastor Kleber Maia, pastor Bernardino, esse povo de Deus e todos os obreiros que fazem o trabalho ali no diaconato, nos auxiliares do tempo sede de Parnamirim. Muito obrigado, irmã Fátima. Deus que nos abençoando em nome de Jesus. Você ouvinte da Rádio Nordeste, nosso abraço e continue ligado na Rádio Nordeste. Deus abençoe você.

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1: Graças a Deus, são 6:45 em Natal. Estamos aqui em clima de festa, culto matutino, né? Aleluia, você acorda cedinho, coloca a boca no pó, começa a orar, papai, por aquilo que você está precisando, necessitando, aleluia, né? Ô, glória, que coisa linda e maravilhosa. E a gente amanhece o dia feliz, né, irmã Graça? Amanhece o dia feliz, alegre, dando glórias ao Senhor em nome de Jesus, amém, né? Quero comunicar a vocês que hoje eu estou fazendo o programa do culto matutino, já quero avisar. Vou fazer uma viagem, vou passar um mês fora, mas o pastor Aurimar aqui, essa potência, viu? Essa potência aqui vai fazer o programa por mim, não é? Vai ser uma bênção pra glória de Deus, vai trazer sua equipe pra pregar, pra dar uma saudação. Aleluia. E vai ser tudo para a glória do nome do Senhor, amém.
2: Jesus.
1: Os sorteios vão permanecer normais, viu? Só que eu não vou estar aqui pra entregar, mas quem for sorteado a partir da próxima semana, eu darei o, ele vai passar pra mim a relação dos sorteados. E eu já vou dar o endereço onde você vai pegar a cesta básica em nome de Jesus, viu? Tá certo? Então se prepare, ore por mim, vai ser um mês que eu vou estar fora, mas o coraçãozinho tá pertinho de você. Ô, glória, né? Ô, glória, aleluia. Não sei se eu vou acompanhar, porque eu vou estar, o fuso horário é 4 horas de diferença, então vai ser meio complicado, vou me atrapalhar com as horas, né? Mas vai dar tudo certo em nome de Jesus. O importante é que a obra do Senhor não pode parar, viu? A obra do Senhor não pode, de forma nenhuma, parar em nome de Jesus, amém. E agora nós vamos fazer tudo mais adiantado hoje, vamos fazer o sorteio, né, pastor?
2: Vamos sim,
1: vamos. Vamos fazer o sorteio, tem 7 cestas básicas, aliás, tem 14 cestas básicas, viu, irmã Gorete? Lá no meu carro tá achatado, pesado, igual eu, meu Deus. Aí quando eu entro, é que os pneus baixam, né? Tô vendo os pneus, eu vou já em top pneus, comprar 4 pneus novos.
2: Eita,
1: Deus vai mandar pra mim 4 pneus novos.
2: Em nome de Jesus.
1: Eita, Jesus, aleluia. Mas eu quero dizer pra você, com muita alegria, com essa turma toda que está aqui, não é? Abrilhantando esse programa hoje, aleluia, bendito é o nome do Senhor. Mas eu, 299 pessoas ligadinho aqui através dessa missionária, Rádio Nordeste FM 92.5, que completou 31 anos, meu filho.
2: 31
1: anos de existência, olha que coisa linda, maravilhosa, né? 31 anos, né? Então, pastor Aurimar, o senhor está na responsabilidade de dizer a primeira pessoa que vai ser abrilhantada com essa cesta básica, é de 1 a 299 vasos, diga aí, pastor.
2: 299.
1: O número 299, nosso querido irmão Genilson, no telefone 8847-3416. Aí o irmão Gerson, de 1 a 299, diga aí, meu filho, um número bem para Jesus.
3: Número
1: a segunda,
3: sete.
1: Sexta. Número 7. Número 7, a nossa querida irmã Ana Carla, no telefone 8853-7691. Tá muita alegria, alegria, alegria, alegria. Isso é presente para você, porque eu quem recebo presente para dar a você, amém? Aleluia. A irmã Wanda, a terceira cesta básica vaso, vai pra quem? Diga um número aí.
4: 46.
1: Atenção, Natal, atenção, Rio Grande do Norte. O número 46, o nosso querido irmão Francisco das Chagas Filho, no telefone 8835-9030. Oh, glória, que coisa linda e maravilhosa, né? E os corações estão assim, pastor Arimar. Tucu, tucu, tucu, tucu, tucu.
2: Aleluia.
1: Muita gente alegre. Quem já foi sorteado já está dando glória. Glória, glória,
2: é
1: glória,
2: glória ao
1: Senhor.
2: Viu?
1: E nós estamos aqui mais felizes ainda, porque estamos fazendo famílias felizes, né? Aleluia, eu me alegro, viu, pastor? Aleluia.
2: Glória
1: a quarta cesta básica. Ricardinho, eu quero ouvir sua voz, meu filho, agora, em nome de Jesus. A quarta cesta básica de 1 a 299. Diga aí um número bem lindo, meu filho. Atenção, Natal, atenção, Rio Grande do Norte. O número 10 foi Ricardinho que sorteou. Nosso querido irmão Nazareno José da Silva, no telefone. Telefone 8883-3461, meu papai do céu. Eita, os corações agora estão tremendo. Meu papai do céu, pastor Daniel já tá chorando ali. Irmã Wanda tá tremendo. Calma, irmã Wanda.
2: Eita,
1: aleluia. A irmão Gerson tá nervoso, mas daqui a pouco você vai ouvir a voz dele, não é? Aleluia, outra vez. Mas o nosso querido irmão é o pastor Aurimar. Quinta sexta, me fez o senhor.
2: A quinta sexta, número 6.
1: Eita! O número 6 é o nosso querido Francisco Edson no telefone 8871-4711. Que coisa linda e maravilhosa, né? E agora o pastor Daniel está na responsabilidade de dizer a cesta básica, número 6. Liga aí, meu filho. Eita, papai do céu, número 12, a nossa querida irmã Ana no telefone 9499-8181. Meu pai, agora o coração tá tremendo. Eu vejo a hora, pastor, eu dou um infarto aqui.
2: Misericórdia.
1: Eu vejo a hora que eu quero ver essas cadeiras dessa Rádio Nordeste.
2: É emocionante.
1: É muito emocionante. O senhor não imagina a emoção que eu sinto quando eu ligo, quando eu chego em casa, que eu ligo pra essas pessoas, que elas chegam pra pegar essas cestas.
2: Meu Deus, como é uma alegria grande.
1: A semana passada eu entreguei a um irmão, que ele trouxe a esposa e os dois filhos, mas foi um Pentecoste da calçada.
2: Eita,
1: que quem passava, né? Ele disse, irmã Fata, agora eu quero orar por essa sua atitude, não é? Por essa entrega dessas cestas. Ele disse que não tinha nada em casa, a despensa estava vazia.
2: Isso não tem valor, não.
1: Ele
2: é coisa grande, coisa grande.
1: Meu
2: coisa
1: irmão,
2: grande.
1: Foi coisa do céu, não é?
2: Eita,
1: e ali a gente começou a orar, começamos a chorar, falando em mistério. Quem passava pensando que a gente estava doido?
2: Boa,
1: nós
2: estávamos
1: na presença de papai, meu filho.
2: Alegria
1: porque
2: grande.
1: Ele quer alegria sua, aleluia. Bendito é o nome do Senhor. É, irmão pastor Daniel. Foi o senhor que disse agora, a quinta, foi?
3: A sexta, foi o número 12.
1: Não, então vai ser Pastor Orimar.
3: Pronto.
1: Pastor Orimar agora quem vai dizer a última sexta é pra você.
2: Você que
1: acordou de madrugada, você que colocou a boca no pó e você começou a dizer Jesus, eu queria
2: que
1: tanto, eu
2: né?
1: precisava
2: é
1: tanto de um alimento desse na minha mesa hoje, pai, que não tem mais o arroz, não tem mais o feijão, não tem mais a bolacha, não tem mais o macarrão, eita papai do céu, não tem mais o açúcar, tá tudo vazio, é pra você agora.
2: Deus,
1: eita,
2: né?
1: Papai do céu.
2: E vai ser
1: Roma, na Barabás.
2: O número 1. A primeira pessoa que foi lá.
1: Ai, como eu tô arrepiado.
2: Número 1.
1: Aleluia. Número 1.
2: Número 1. Você é a primeira que se esforçou e todo
1: do
2: não.
1: Céu. É o nosso querido
2: lá.
1: Irmão Nildo. O nosso querido irmão Nildo no telefone 8753-9320. Olha que coisa linda, maravilhosa.
2: Parabéns,
1: né?
2: Nildo.
1: Eu quero dizer pra vocês nesta manhã que tudo isso que ocorre nesse programa de sorteio, aleluia, através da tua oferta de amor, aleluia, você oferta, você dá R$1, R$2, R$5, aleluia, bendito é o nome do Senhor, e Deus vai somando, nada vai diminuindo, meu irmão. Eu comecei com a sexta, hoje eu já estou com 14 sextas, são 14 famílias por semana. A semana passada foram 20, porque foram premiados os pais, não é? Então foi uma alegria a semana passada, 20 sextas, 20 famílias que foram abençoadas, e é você quem contribui, não sai do meu bolso nada disso, é você quem contribui, em nome de Jesus.
2: Pegando essa sua palavra, eu não sabia, mas ela me chamou e falou comigo, disse, olha, eu sou um contribuinte da Rádio Nordeste, e é minha vizinha, viu? É minha vizinha.
1: Ô, glória!
2: É a irmã Delmira.
1: Irmã Delmira?
2: É minha vizinha.
1: Eita!
2: Ela contribui nesse trabalho, graças a Deus. Eu quero aproveitar essa oportunidade aqui e mandar uma saudação também para o pastor Martim Alves da Silva, né? E o seu vice da IADERN, que é o José Arimaldo, né? Também é o irmão Gesso Câmara, que faz um programa aqui, Âncora. É ele e o nosso querido irmão Marcílio Dantas, né?
1: Marcílio Dantas de manhã
2: e ele à tarde. São os dois âncoras da Rádio Nordeste, quem leva essa rádio a muitos lugares aí afora, né?
1: Amém.
2: Então a vocês todos aí um abraço, Deus abençoe grandemente a todos vocês que estão na audiência desse programa. Nosso pastor também, Abidendo Xavier dos Santos, a sua esposa, a irmã Samira, né? Samira Santos.
1: Isso.
2: Enfim, a todos nossos irmãos, Daniel, ali que faz o culto matutino com você, isso, né? E conosco, né? Irmão Valdeci, a sua esposa,
3: Antônio Dias.
2: Vai dizendo aí. Todo esse povo
3: Sandoval.
2: Aí.
3: Sandoval, irmão Marcos,
2: que é
3: pastor Antônio
2: gente,
3: Moraes, né, irmão Nilo, irmã Madalena,
2: isso.
3: Neide, Lígia,
2: eita, gente,
3: irmã Dalva, que sempre ministra uma palavra lá conosco.
2: É um jornal grande.
3: A lista é grande. Todos os irmãos que estão sempre ali conosco, né? É uma alegria, irmão Ricardinho. irmão Manelzinho.
2: Isso.
3: Né? E muitos irmãos que estão sempre conosco ali. É muito da nossa alegria, irmã. Agora... Sua vizinha lá, irmã Raquel.
2: Raquel Lopes. Raquel estava no condomínio?
3: Isso. Raquel Lopes e Raquel Fernandes. São dois.
2: Raquel Alves, Cida, né?
3: Ela é Raquel Lopes.
2: Muito bem.
3: E a outra é Raquel Fernandes.
2: Lopes, ela?
3: É.
2: Pronto.
3: E a outra é Raquel Fernandes.
2: Daniel, eu queria aqui aproveitar a sua palavra e mandar a paz do Senhor para Antonieta. Antonieta, aqui do Ciclo de Oração de Candelária, né?
1: Ó, oh, glória.
2: E sempre eu vou lá em Candelária dizer que quando eu vou, venho aqui.
3: É a avó do meu futuro genro.
2: Irmã.
3: Que
2: maravilha, Antonieta.
3: Meu abraço também.
2: Paz do Senhor, irmã Antonieta. Que Deus te abençoe grandemente e muitas riquezas de saúde e paz para vocês.
1: Ó, oh, glória. Paz do Senhor, irmã Antonieta. Tudo bem, meu amor? Que coisa linda, maravilhosa, né? Ô, oh, glória. Mas a gente ainda tem tempo, pastor.
2: Ô, oh, maravilha.
1: Hoje foi corrido, não foi? Hoje foi
2: mas
1: maravilhoso,
2: porque foi bem,
1: né?
2: Foi bem
1: distribuído,
2: bem distribuído,
1: né? E quando é bem distribuído, as coisas começam a fluir.
2: Sim. Né?
1: Mas eu gostaria que o irmão Gerson fizesse uma oração.
2: Pronto.
1: Oração, meu filho, agradecendo aí a Deus por esse grande presente que Deus nos deu nesta manhã, de estarmos aqui unidos e reunidos em um só pensamento, né? Ô, glória.
4: Também eu salvo, né, a todos os ouvintes da Nordeste, né, que estão na audiência, né, a gente agradecemos a Deus, porque isso quem faz não é nós, é o nosso Deus que faz todas as coisas, e a gente só precisa crer e confiar que tudo ele pode fazer, né, e é importante a gente fazer a obra do Senhor, porque muita gente é alcançada através do Evangelho de Jesus Cristo, e isso é muito importante, né, a gente está na audiência do programa para que todos alcancem a vitória e a bênção sobre todos os que fazem a Rádio Nordeste aqui no Rio Grande do Norte. Já agradeço a oportunidade, em nome de Jesus, amém.
1: Ô, glória, que maravilha. Suas considerações finais, pastor Daniel, que a gente vai já terminar.
5: Irmã Fábio, na minha alegria, eu quero mais uma vez
3: agradecer a Deus, né, pela de todos os ouvintes da Rádio Nordeste, pelos irmãos que fazem o culto matutino em Parnamirim, todos vocês ouvintes que está no interior, que está aqui na cidade, que está nos lugares mais distantes desse estado do Rio Grande do Norte. Deus abençoe você e continue perseverando no trabalho pela madrugada. O matutino é árduo, é difícil, mas a vitória vem do Senhor.
1: É verdade. Irmã Wanda, minha filha, suas considerações finais aí, Vaso.
6: Saúdo novamente a todos com a paz do Senhor e gostaria também de agradecer, né, a Deus, primeiramente, a oportunidade e também agradecer em relação a essa sexta. É bênção de Deus, porque eu e Gerson já fomos abençoados aqui nesse programa duas vezes que a gente estava passando um aperto mesmo e a gente acompanhando, passando a mensagem pelo WhatsApp, fomos sortear duas vezes. Uma vez viemos aqui na porta da rádio receber, outra vez fomos lá na cidade onde a irmã trabalha receber e foi bênção. Né? E então, isso que a irmã fala, Fátima, diz, é verdade, é bênção de Deus. Quem puder contribuir, contribua para que vidas venham ser abençoadas, porque é bênção. Quero mandar também um abraço à irmã Eriane, ali do Matutino, do Panatis, e a todos os irmãos ali do Panatis, do Matutino, porque sempre que a gente está ali na Zona Norte, vamos ali o Matutino, é bênção aquele trabalho. Mando um abraço a todos. Mando um abraço também à irmã Fátima, do dirigente do Matutino Jardim América 1, ali do Santa Teresa, do Panati, de Parnamirim. É uma bênção também. Aprendi a amar o Matutino, acompanhar através dela, né? Passando por luta e ela ali comigo no matutino e aprendi a conhecer esse trabalho, a amar esse trabalho e valorizar.
1: Amém?
6: Amém.
1: Amém. Pastor Arimado, suas considerações para a gente encerrar, meu filho. Ô, glória.
2: Eu quero agradecer primeiramente a Deus por essa rica oportunidade de estarmos aqui falando para multidões de pessoas e também pedir também a vocês todos que não esqueça de orar por nós. Ore por nós, pela irmã Fátima, que vai fazer uma viagem, para Deus abençoá-la na ida e na volta, em nome de Jesus.
1: Amém, graças a Deus, são 6:59 em Natal, e agora nós vamos dar aquele brado de glória, agradecendo ao Senhor pelo grande presente que Ele nos deu, né, nessa manhã, foi coisa do céu aqui, que aconteceu aqui na Rádio Nordeste, FM 92.5, porque quando os ungidos do Senhor se juntam, meu filho, só há alegria, não é? Então eu quero agradecer a sua audiência, eu quero agradecer também as suas ofertas, você pode ligar passar a mensagem para mim, para o meu telefone, 8874-1509. 8874-1509. 8874-1509. E seja um ofertante fiel desse projeto, o Senhor, em nome de Jesus, amém. Eu digo um, eu digo dois, eu digo três. Eu e você agora. Ô, oh, glória! Oh, glória! Um, dois, três. Ô, oh, glória! Um, dois, três. Ô, oh, glória! Fui!
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8: 7:01.
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10: Meus queridos irmãos e amigos, rádio ouvinte da Nordeste Evangélica e da Rádio Boas Novas, com muita alegria, saúdo a todos vocês com a paz do Senhor Jesus Cristo. Estamos apresentando mais um momento de reflexão, a voz do pastor. Havemos de meditar na palavra de Deus, que é para nós lâmpada para os nossos pés e luz para o nosso caminho. Vamos meditar na palavra de Deus, lendo na primeira carta de Paulo a Timóteo, capítulo 4, versículo 16, que nos diz: tem cuidado de ti mesmo e da doutrina, persevera nestas coisas, porque fazendo isto te salvarás tanto a ti mesmo como aos que te ouvem. Esta foi uma recomendação muito importante do apóstolo Paulo para o seu filho Timóteo, que era pastor da igreja na cidade de Éfeso. Por sinal, Paulo foi pastor daquela igreja e agora Timóteo estava pastoreando aquele rebanho, e Paulo tinha um cuidado muito especial, não somente com aquela igreja plantada por ele, mas por seu filho Timóteo, um obreiro que foi formado aos seus pés, um homem muito jovem, porém muito obediente, e recebeu do apóstolo Paulo muitas instruções para o ministério que Deus o havia vocacionado. E Paulo diz para ele: tem cuidado de ti mesmo. O obreiro, o crente, cada um de nós deve ter cuidado consigo mesmo, porque servimos a Deus e seguimos a Jesus Cristo, seu Filho amado, e devemos manter uma vida íntegra, uma vida de santidade, uma vida devocional, agradável ao Senhor, uma vida de oração, uma vida de jejum, uma vida de estudo, de reflexão na palavra de Deus e, sobretudo, a prática desta palavra. Porque se alguém diz que lê a palavra, que estuda a palavra, mas não vive a palavra, de nada adianta. A Bíblia é um livro para a nossa vida prática, a nossa vida cotidiana. De sorte que nós devemos ter cuidado com a nossa vida devocional, com a nossa saúde também. Cuidar da saúde é algo muitíssimo importante, até porque Jesus Cristo disse que os sãos não precisam de médicos, e sim os doentes. Então nós devemos cuidar da saúde. Se há algum problema de saúde, alguma enfermidade, ir ao médico é bíblico. Agora, primeiramente, a gente tem que orar e pedir ao Senhor que nos cure, e procurar o médico, isso faz parte do dever de cada um de nós. Devemos ter cuidado também com o dinheiro. Dinheiro é uma coisa muito boa para a gente suprir as necessidades, da família, contribuir com a obra de Deus. Porém, se usar o dinheiro de forma indiscriminada, usar o dinheiro para outros fins que não o correto, o ético, isso é pecado diante de Deus. Então devemos ter muito cuidado com o dinheiro. O dinheiro é para a gente manter a família, contribuir com a obra de Deus, ajudar o pobre, ao necessitado, as instituições filantrópicas. Enfim, dinheiro é muito bom para a gente empregar naquilo que realmente é ético, naquilo que é cristão, naquilo que Deus quer que nós empreguemos. É muito importante isso. Tenha cuidado também com o orgulho. Nunca permita que o orgulho penetre o seu coração e você venha pensar que é alguma coisa que é grande, que tudo pode. Não. Tudo quanto nós somos, devemos unicamente ao Criador, que é Deus. Nós dependemos de Deus, até porque a nossa vida foi Deus quem nos deu. Então nós só temos que agradecer a Deus e vivemos uma vida de inteira humildade diante de Deus e diante dos homens também, porque Deus resiste ao orgulhoso e dá graça a quem é humilde. E portanto nós devemos ter muito cuidado com o orgulho, porque ele vem de uma forma sorrateira penetrar em nosso coração, é lançar fora mesmo. Devemos ter muito cuidado também com os cegos opostos. A Bíblia Sagrada, ela é muito categórica, isso desde o início, que Deus, na verdade, através da sua palavra, tem advertido aos homens, à humanidade como um todo, para que ninguém venha cair no pecado de fornicação, pecado de adultério, de prostituição, enfim, esses pecados sexuais que Deus abomina. Nós vivemos numa sociedade hoje onde tudo é lícito, mas nós temos como guia prático para a nossa vida a palavra de Deus. Tenha cuidado também com o envolvimento com certas práticas políticas que não agradam ao Senhor. Devemos ser muito cuidadosos quanto a isto, porque nós precisamos amar aos nossos inimigos até, não somente ao nosso próximo, mas até aos inimigos, aqueles que nos perseguem também, de sorte que não permita que haja esse envolvimento na política que venha falar mal, que venha causar diferença, distanciamento entre pessoas. Nós precisamos amar as pessoas, orar por essas pessoas e falar do Evangelho de Jesus Cristo para essas pessoas também. Muito cuidado com o vício da internet. Muitas pessoas hoje vivem tão envolvidas com a internet que se esquecem de ler a Bíblia, se esquecem de jejuar, se esquecem de fazer aquilo que Deus quer que nós façamos. Ou seja, vivemos uma vida piedosa, uma vida devocional que agradece ao Senhor. Muitas pessoas vivem hoje tão entretidas com a internet que não leem mais a Bíblia. Até um aplicativo da Bíblia colocam no celular, no tablet, e enfim, veja só, tudo isso faz parte de uma mente que não está focada em Deus nosso Senhor. Não temos nada contra o celular, a internet, enfim, são instrumentos eletrônicos que nós utilizamos e facilita muito a nossa comunicação, mas tenhamos cuidado, saibamos lidar muito bem com todos esses bens que Deus coloca em nossas mãos. Devemos ter muito cuidado com o nosso testemunho cristão perante a sociedade, vivemos uma vida digna, uma vida que realmente glorifique a Deus. Tenha muito cuidado também com as amizades, pessoas que não merecem confiança, pessoas que são de má reputação. Tenha muito cuidado com certas amizades, com a linguagem também, cuidado com aquilo que você está dizendo, com aquilo que você está escrevendo também. Tenha cuidado, tudo isso identifica o cristão, aquele que é seguidor de Cristo Jesus, nosso Senhor. Tenha cuidado também com a sua família, una seu casamento a cada dia mais, fique mais perto do seu cônjuge, cuide bem dos seus filhos, enfim, coloque Deus em primeiro lugar no centro da família. muito cuidado também com a vida ética cristã. É muito importante que nós vivamos eticamente como cristãos, dando bom testemunho de Cristo Jesus na nossa vida. Só assim o mundo vai ver Cristo em nosso viver. O mundo não lerá a Bíblia, mas através da nossa vida, da prática da ética cristã, eles vão ver que há algo diferente em nós e, portanto, manter a ética cristã é algo maravilhoso. Muito cuidado também com a aparência. Sua aparência não deve ser conforme a aparência deste mundo. Você é crente em Jesus Cristo, você é cristão, você tem como modelo de vida a palavra de Deus e bons exemplos na palavra do Senhor, a Bíblia Sagrada, e de sorte que cuidado com a sua aparência. Não siga as aparências deste mundo, mas mantenha uma aparência cristã que glorifique ao Deus que está nos céus. Por isso, Paulo escreve a Timóteo, e Timóteo, muito jovem ainda, e vivia no meio de uma cidade pagã, a cidade de Éfeso era a capital da Ásia Menor, e lá ele estava. E Paulo tem todo esse cuidado com aquele pastor, aquele obreiro, para que ele tivesse muito cuidado com a sua vida cristã, sua vida devocional, com a sua saúde, muito cuidado com o orgulho, com o dinheiro, o sexo oposto, não se envolva com certas práticas que não agradam a Deus, tenha um testemunho cristão que todos possam ver Cristo na sua vida, evite más companhia, certas amizades, cuidado com a sua linguagem. Enfim, Paulo é muito taxativo em escrever e aconselhar o jovem Timóteo, pastor Timóteo, para que ele vivesse uma vida digna do Evangelho de Cristo Jesus, nosso Senhor. E isto mesmo serve para nós nos dias atuais. Que Deus nos abençoe, que Deus nos ajude maravilhosamente, que possamos viver a palavra de Deus cotidianamente na nossa vida. Vamos orar e vamos agradecer a Deus. Supremo e eterno Deus, Pai que estás nos céus, te rendemos graças, Senhor, por este momento de reflexão, a voz do pastor, te agradecemos pela tua presença em nossa vida. Nos ajuda, Senhor, cada dia mais, nos enchendo o teu Santo Espírito, e que aquilo que é da nossa responsabilidade, nós possamos cumprir com legalidade na tua palavra, com fidelidade, com ética, enfim, Senhor, que nós sejamos grandemente abençoados por ti, cuidando de nós mesmos naquilo que é louvável perante os teus olhos. Aceita nossa oração, nossa gratidão, em nome de Jesus Cristo. Amém. Deus abençoe a todos, em nome de Jesus.
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8: 7:13.
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0: graças a Deus, a paz do Senhor para todos os amados ouvintes da Rádio Nordeste Evangélica. É 7h15, né, na capital do Rio Grande do Norte. Estamos dando início mais um programa Boas Novas desta feita, com a participação do setor de número 24, a qual nós temos por coordenador o pastor Jeusafá Pimentel e a sua esposa, a irmã Aparecida. Este quem vos fala é o presbítero João Andreilson, dirigente da congregação Rio Potengi, a qual a congregação Rio Potengi está na escala para hoje apresentar o programa. E também quero ser grato primeiramente ao meu Deus por essa oportunidade que ele está nos concedendo, né? A qual deitei, dormi e acordei, porque o Senhor tem me sustentado através do dom da vida e da sua misericórdia. Aqui estamos para fazer mais uma vez a obra do Senhor e apresentar este programa abençoado. Fique na audiência, não saia da audiência, pois Deus tem uma palavra para você, tem um louvor que vai falar ao seu coração, e assim ele está no controle de todas as coisas. Também está conosco aqui o auxiliar de trabalho lá de Rio Potengi, o obreiro lá de Rio Potengi, o nosso irmão Márcio Eduardo, a qual também vou dar oportunidade ao mesmo para dar sua palavra inicial em nome de Jesus.
1: Sozamos com a paz do Senhor, né, irmão? Estamos aqui nesta manhã na Nordeste, vemos nos falar de Jesus Cristo para o Brasil e para todo mundo que escuta a Nordeste, em nome de Jesus, amém. E sozamos com a paz do Senhor, amém.
0: Graças a Deus. Vamos agora ouvir um louvor da parte do Senhor nosso Deus, que nós vamos oferecer agora para todo o setor de número 24, também para a congregação Rio Potengi e também para todos que estão na audiência deste maravilhoso programa missionário. Tem algum oferecimento, obreiro Eduardo?
1: Ofereço esse hino, qualquer um, de Aline Barros, em nome de Jesus.
0: Amém. Deus abençoe.
1: Ressuscita-me. Vamos ouvir o louvor.

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1: Graças a Deus, 7:22 na capital do Rio Grande do Norte. Vamos à nossa agenda setorial para a glória do Senhor Jesus. Na medida que eu for especificando, já especifico também o dirigente da congregação. Há aqui algumas congregações que acredito eu normalmente na terça e na quinta, programação aqui não foi no repassado, mas como de praxe já terça e quinta e domingo a gente sabe diante do Senhor culto, né? Mas eu vou anunciar em nome de Jesus. Vamos começar pela congregação Polo, que tem por coordenador nosso pastor Josafá Pimentel e a esposa, a irmã Aparecida. Eles são nossos coordenador do setor 24, né? E na terça, hoje, culto de adoração a Deus, né? Às 18h. E terça, culto também de adoração a Deus, né? E oração, testemunho e oração. E quinta-feira, culto de doutrina. Glória a Deus. Na congregação Chama Viva está o presbítero, o Arlen, e a sua esposa, sua digníssima esposa, irmã Aline, né? A qual também acredito eu aqui na programação hoje, culto, né? Ao Senhor Deus, né? De adoração a Deus às 18h e com seu departamento, e terça, culto de testemunho e oração, e quinta-feira, culto de doutrina. Glória a Deus. Vamos aqui para congregação Betel. Congregação Betel, que tem por dirigente daquela congregação o pastor Lieno e a irmã de Janane, que é a sua esposa. Segunda a sexta, culto matutino às 5h. Hoje terá culto do Desade às 18h. Terça-feira, na programação, culto de adoração a Deus, né? E oração, testemunho. Louvado e agradecido seja o nome do Senhor. E quinta-feira, culto de doutrina. Louvado e agradecido seja o nome do Senhor. E no sábado, circo de oração infantil. Infantil. Também. Agora vamos para a programação de Aprisco das Ovelhas, que tem por dirigente daquela congregação o pastor Renato e a sua digníssima esposa, a irmã Kaline. Hoje, culto dos homens, né? Culto dos homens. Louvado e agradecido seja o nome do Senhor. Segunda-feira, circo de oração de adulto. Circo de oração de adulto. Na terça-feira, na quarta, na quinta, ele também está dando início, da segunda a quinta, dando início a uma campanha de oração. Vai estar em campanha de oração Aprisco das Ovelhas, de segunda a quinta-feira. Louvado e agradecido seja o nome do Senhor. Que o tema é Marcos, capítulo 16, versículo 15. E sábado, ciclo de oração. Louvado e agradecido seja o nome do Senhor. Congregação Rio Potengi, né? Este quem vos fala, o dirigente da congregação, João Andreilson, né? Junto com a minha digníssima esposa, irmã Marcela. Hoje terá culto da família, E também, terça-feira, quarta e quinta, estaremos dando início à campanha de oração, a qual na terça estará ministrando a palavra Rodrigo Ranieri. Louvado e agradecido seja o nome do Senhor Jesus, pastor Rodrigo Ranieri. Na quarta, pastor Warley. E na quinta, o presbítero Fernando Everton. Vai ser uma bênção para a glória do Senhor Jesus. O tema, Isaías 54, versículo 17, louvado e agradecido seja o nome do Senhor. E a EBD, que é hoje Escola Bíblica Dominical, deixei para anunciar por último, porque, pois, como de praxe, em todas as congregações que compõem o Rio Grande do Norte da IEADERNE. Esta é a programação, né, do nosso setor de número 24, em nome de Jesus, e Deus vai se fazer presente para a glória do Senhor.

0: Ai, graças a Deus, louvado e agradecido seja o nome do Senhor Jesus. 7:27 na capital do Rio Grande do Norte. Vamos ouvir mais um louvor. Há muitas pessoas na audiência, graças a Deus, né? Graça Imperial, Zélia, há várias pessoas na audiência acompanhando o programa Boas Novas. Vai minha paz do Senhor e que Deus abençoe a todos vocês. Vamos ouvir um louvor desta feita, oferecer, né? Continuar oferecendo para o setor número 24, para minha esposa, que desta vez não pôde vir comigo, que está na audiência, né? Também vai para ela, em nome de Jesus, que Deus abençoe, está se recuperando. E também para a congregação Rio Potengi. Nosso irmão Márcio também tem algum oferecimento? Louvor?
1: Ofereço um louvor para todos os irmãos de Rio Potengi. Aline Barros, ressuscita-me.
0: Glória a Deus. Pronto, vamos de louvor em nome de Jesus.

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3: Graças a Deus, o obreiro Márcio Eduardo é hoje o que vai nos transmitir a palavra do Senhor. Fique com os ouvidos atentos, pois Deus tem uma palavra para você. Já está falando e continuará a falar em nome de Jesus. Obreiro Márcio, em nome de Jesus.
4: Sazando com a paz do Senhor, né, irmãos? Esse dia é solarado, né? Bom para todos nós. Vamos, abra a sua Bíblia no Salmo 23. Salmo não tem capítulos, é números. Salmo de número 23, a Mori fala, abra a Bíblia em nome de Jesus. Pega o seu exemplar e abre em Salmo 23 em nome de Jesus. Amém? Diz assim a palavra do Senhor: o Senhor é meu pastor, nada me faltará. Deitar-me faz verdes pastos, guia-me mensalmente pelas águas tranquilas. Refrigera minha alma e guia-me mensalmente para a vereda da justiça, por amor do seu nome. Ainda que andasse no vale da sombra da morte, não temerei mal algum, porque tu estás comigo. A tua vara e o teu cajado me consolam. Até aqui, em nome de Jesus. O Salmo 23 é um salmo muito importante para nossas vidas. Quando você acordar, irmãos, abra a Bíblia em Salmo 23, você leia, você tem que ler todo para você entender o que está lendo. Em nome de Jesus, amém.
3: Graças a Deus, né? Deus é bom e é maravilhoso, né? Um salmo tremendo, um salmo de rica importância, né, para nossas vidas. Um salmo que Deus fala aos nossos corações, né, que Ele é o nosso Senhor, né, o nosso pastor, Ele que nos dá graça, nos dá força para seguirmos em frente. E você que está na audiência deste programa Boas Novas, saiba de uma coisa: que o Senhor Jesus, ele não perde o controle da tua vida. Tudo está diante dele. A palavra de Deus vai dizer que Isaías 43:13, ainda antes que houvesse dia, eu sou, e não há ninguém que escape das minhas mãos. Operando eu, quem impedirá? Então, o Senhor operando na tua vida, ninguém vai impedir, pois tudo está diante do Senhor. A Bíblia diz que um dia para o Senhor é como mil, e mil é como um dia, porque tudo está no controle do Senhor Jesus. Agora, nesta manhã, se você, diante desta palavra do Senhor, tomar a iniciativa, tomar a decisão, diante das circunstâncias que você esteja enfrentando ou passando, você se posicionar diante do Senhor e diante do que esteja acontecendo ao seu redor e dizer: Senhor, chegue aqui na minha vida, Senhor, me ajude, Senhor, me dê força.

O Senhor Jesus, eu não erro, eu não peco, porque o Senhor é aquele que chega todos os dias e nos dá força para seguirmos em frente, sabedor de que um dia após o outro, Deus é aquele que vai sustentar. A Bíblia diz, não tema porque estou contigo, não te assombres porque eu sou teu Deus. Eu te ajudo, eu te sustento, eu te fortaleço com a destra da minha justiça. Envergonhado e confundido serão todos aqueles que contenderem contra ti. E todos aqueles que contenderem contra ti tornar-se-ão em nada. Por quê? Porque é o Senhor que vai te dar vitória nesta manhã. Aí você confia em várias pessoas. Às vezes você deposita sua confiança em várias circunstâncias, em dinheiro, por ter isso, por ter aquilo. Mas lembre-se que Deus, Jesus, é o teu pastor. Jesus é aquele que pode chegar na tua vida. Porque todos esses que você deposita sua confiança, todos esses que você muitas das vezes confia por causa do dinheiro, vai chegar um momento que vão virar as costas para você. Vai chegar um momento que vão dizer um não para você. E é nesse não que você tem que estar pronto para estar fortalecido no Senhor. Por quê? Porque muitas das vezes você só é valorizado em algo pelo que tem ou pelo que é. Mas quando se encontrar dentro da circunstância que não tenha nada a mais a fazer, que chegar naquele momento que muitas das vezes não tem mais recurso, cadê os amigos? Para onde foram? Cadê eles? Eu quero uma palavra, não encontro ninguém para me dar uma palavra. E aí o Senhor faz te lembrar nessa retrospectiva, nessa posição de servo, de que faz te lembrar que Ele é o teu pastor e nada te faltará. Ele, o Senhor, é aquele que vai te guardar, vai te firmar nos caminhos dele. Só tem ele para chegar na tua vida nesta manhã. Não tem outro caminho, não tem outra direção, só ele para operar na tua vida. A palavra de Deus diz que lâmpada para os meus pés é a tua palavra e luz para o meu caminho. Se tu queres nesta manhã ter paz, se tu queres nesta manhã ter luz, se tu queres nesta manhã pegar essa tua alma angustiada, né? E dentro das circunstâncias transformar em uma alma de alegria, é só o Senhor Jesus. Só Ele pode chegar. Possa ser que muitas das vezes você encontre um alimento por ter pedido emprestado a alguém, um pão ou pedido um copo d'água, mas uma alma faminta, uma alma angustiada, uma alma que se encontra em desespero, só quem pode fazer na tua vida chegar e tirar tudo isso é o Senhor Jesus. É o nosso Deus maravilhoso, porque Ele é o autor e consumador da nossa fé. Olhando para Ele, você não vai se embaraçar com essas coisas do mundo. Olhando para Jesus, você não vai se deleitar nessas coisas do mundo. Você possa ser que esteja vivendo no mundo, esteja desfrutando aqui ainda do mundo, por estar em vida. Mas lembre que tudo isso é passageiro. Estamos aqui como peregrinos. Um dia iremos se encontrar com o Senhor, nosso Deus. É promessa dele, é uma promessa feita pelo próprio Jesus, que irá vir e levar o seu povo, irá arrebatar o seu povo. Então, nesta manhã, lembre-se que ele é o teu pastor. Ele não vai te deixar faltar o pão, ele não vai te deixar faltar nada, porque ele conhece o teu futuro, ele sabe o que está preparando para você. Às vezes você quer no seu tempo, mas o seu tempo não vai se cumprir, se cumpre no tempo dele. Tenha calma, tenha paciência, tenha ele como seu pastor, como a direção dentro da palavra do Senhor, porque ele vai chegar no momento certo e na hora certa, e você vai receber as bênçãos do Senhor. Às vezes, por se precipitar, você não tem recebido, né? Eu não conheço
a sua vida, pois a gente está diante da Rádio do Nordeste, mas eu sei que você quer estar a ouvir, Deus está falando na sua palavra, Ele é o teu pastor e nada vai te faltar. Este nada também é da tua alma, Ele vai chegar na tua angústia, no teu desespero, Ele vai chegar nesta alma que quer muitas vezes se suicidar.

se dar, quer tirar a própria vida por muitas das vezes receber um não, não ter dado certo. Então, nesta manhã, o Senhor Jesus chega na tua vida, colocando por terra todo e qualquer embaraço, todo e qualquer astúcia do inimigo e te dando vitória. E se proste diante dele e creia que só ele é o teu pastor. Que Deus os abençoe. Fique com esta palavra, fique com a leitura desta palavra e assim lembre-se que dia após dia o Senhor chegará na tua vida. Amém.

Graças a Deus, são 7h49 na capital do Rio Grande do Norte. Há muitas pessoas na audiência. A irmã Michele também está na audiência junto com a sua família de Rio Potengi. Também a nossa irmã Javandilha na audiência, né? E também toda a congregação de Rio Potengi, né? Graças a Deus, vai o meu abraço. Deus abençoe a todos vocês. Logo mais estamos aí na Escola Bíblica Dominical e também o setor 24, né, na audiência. Outras pessoas aqui também pedindo oração e chegou o momento de oração. Vou orar por você. Eu vou pedir que aonde você esteja, você feche seus olhos, coloque a mão no seu coração, entregue ao Senhor. Como eu já disse, Deus é o seu pastor. O Senhor é nosso pastor e nada nos faltará. Esse nada nos faltará é que Ele vai chegar na tua vida, principalmente no espiritual. Preparar-te espiritualmente para que tu possa receber o material. E assim Deus vai te abençoar e te honrar aqui na terra e te guardar diante de toda e qualquer circunstância. Vamos orar em nome de Jesus. Amantíssimo Deus, Pai de nosso Senhor e Salvador Jesus Cristo, somos gratos, Senhor, por essa oportunidade que o Senhor tem nos concedido de, mais uma vez, fazermos a obra do Senhor, sabedor de que tudo está diante de Ti, Senhor, pois sem Ti nada podemos fazer. Então necessitamos e somos carentes que a Tua presença, que o Senhor que aperfeiçoa a obra, esteja sobre nossas vidas. Por isso que somos gratos. Obrigado pelo dom da vida. E assim, Senhor, quero te apresentar também todos aqueles que estão na audiência da Rádio Nordeste Evangélica. Vai abençoando, Senhor. Vai cobrindo com teu sangue, Senhor. Vai chegando, vai restaurando, Senhor, esta vida que está angustiada. Esta vida que precisa, neste momento, de uma intervenção divina. Pensamentos de suicídio, vai tirando, Senhor, vai arrancando, Senhor. Coloca por terra, Senhor. Repreende, meu mestre amado. Repreende, Senhor, todo e qualquer pensamento contrário, Senhor, à Tua palavra, e que muitas das vezes está gerando o suicídio e aquela pessoa quer tirar a sua vida de todas as formas. Coloca por terra. Chegue na vida deste, da vida desta, Senhor, dando vitória, restaurando, chegando com a paz, chegando com auxílio, porque só o Senhor pode fazer essas coisas. Nós não temos a capacidade humana, meu Deus, de chegar muitas das vezes e tentar tirar aquilo, só o Senhor pode fazer. Então nesta manhã eu te peço, em nome de Jesus de Nazaré, neutraliza, Senhor, toda e qualquer obra satânica que está entre a vida desta pessoa. Sim, meu Deus, vai abençoando, abençoa os lares, visita as casas, visita os lares, visita o relacionamento, visita a família, que muitas das vezes é alvo de bombardeio do inimigo, e muitas famílias estão se destruindo. Mas eu te peço a tua intervenção, Senhor. Chega nesta família, Senhor, que se encontra numa situação que não é fácil. Só o Senhor pode resolver, só o Senhor pode chegar nesta causa. Pode ser que seja impossível para nós, mas para ti nada é impossível. Tudo tu pode, basta só uma palavra para que o milagre aconteça. Abençoe aqueles que se encontram enfermos, Senhor. Aqueles que, meu Deus, se encontram, meu Deus, dentro da circunstância da enfermidade. A enfermidade bateu a porta, a enfermidade chegou à porta, mas eu creio no milagre nesta manhã. Eu creio no que tu podes fazer, Senhor. Tu é o Deus de milagre e no teu nome há poder. Então, nesta manhã eu te peço, em nome de Jesus de Nazaré, repreenda toda e qualquer enfermidade, principalmente na alma, Senhor. Arranca, tira essa enfermidade da alma e dá vitória aos teus filhos aqui na terra. Aqueles que ainda não te confessaram, Senhor, faz uma obra grande, que eles venham te confessar nesta manhã e ter o Senhor como único pastor, Senhor, das suas vidas. Sim, Deus, assim eu te peço, também te apresento as autoridades, o nosso Brasil, a nossa nação, que precisa e necessita de uma intervenção
divina, é um dever nosso, Senhor, de orarmos, e aqui nós estamos cumprindo a tua palavra em orar pelas autoridades e assim pela nossa nação. Assim eu oro, Senhor, e te agradeço em nome de Jesus. Amém. A paz do Senhor, e que Deus abençoe a todos e tenha um ótimo domingo na paz de Deus. 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
2: 7:59.
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1: Oito horas em Natal, queremos saudar com a paz do Senhor a todos os rádio ouvintes da Rádio Nordeste Evangélica, a Rádio das Boas Novas. A paz do Senhor para você, meu irmão, a paz do Senhor para você, minha irmã, a paz do Senhor para você, meu amigo, minha amiga que está ouvindo a Rádio Nordeste Evangélica pelas ondas sonoras do rádio e também pela internet, tanto aqui no estado do Rio Grande do Norte, no Brasil e dirá no mundo, você que ouve a programação do Senhor Jesus Cristo anunciando que ele está voltando para a glória de Deus Pai. Glória a Deus por isso. Meus amados irmãos, com muita alegria, esse que vos fala é o presbítero Talisson Mendes e estamos aqui com nessa manhã com adoração, com louvor, com graça. Então eu peço para você, abra seu coração. Deus tem uma palavra para você nesta manhã e queremos já, na sequência, ouvir o primeiro hino. O primeiro hino da programação é com Fernanda Brum. Adore o Senhor nesta manhã.

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2: Meus amados irmãos, agora vamos para a reflexão da Palavra de Deus nesta manhã. Eu quero te convidar a abrir a sua Bíblia. Abra, por favor, no livro do profeta Jonas. Se você tem um exemplar bíblico aí, quer seja no celular, quer seja fisicamente, o livro sagrado nas suas mãos, então eu te convido a abri-lo nesta manhã, para que nós possamos meditar na palavra de Deus. Jonas, capítulo de número 1, a começar também do primeiro versículo. Se você tiver a palavra do Senhor, nos acompanhe nesta manhã. Deus quer falar com você. Diz assim a palavra do Senhor, capítulo 1, versículo 1 do livro do profeta Jonas. E veio a palavra do Senhor a Jonas, filho de Amitai, dizendo: levanta-te, vai à grande cidade de Nínive e clama contra ela, porque a sua malícia subiu até mim. E Jonas se levantou para fugir de diante da face do Senhor, para Tarsis. E descendo a Jope, achou um navio que ia para Tarsis. Pagou, pois, a sua passagem e desceu para dentro dele, para ir com eles para Tarsis, de diante da face do Senhor. Mas o Senhor mandou ao mar um grande vento, e fez-se no mar uma grande tempestade, e o navio estava a quebrar-se. Então temeram os marinheiros e clamaram cada um ao seu Deus, e lançavam no mar as fazendas que estavam no navio, para aliviarem do seu peso. Jonas, porém, desceu aos lugares do porão e se deitou, e dormia um sono profundo. E o mestre do navio chegou-se a ele e disse-lhes: que tens, dormente? Levanta-te, invoca o teu Deus. Talvez assim Deus se lembre de nós, para que não perecemos. E dizia cada um ao seu companheiro: vinde e lancemos sortes, para que saibamos por causa de quem nos sobreveio este mal. E lançaram sobre eles sortes, e a sorte caiu sobre Jonas. Então lhe disseram: declara-nos tu agora, por que razão nos sobreveio este mal? Que ocupação é a tua? De onde vens? Qual é a tua terra? E de que povo és tu? E ele lhes disse: eu sou hebreu e temo ao Senhor, o Senhor do céu, que fez o mar e a terra seca. Então os homens se encheram de grande temor e lhe disseram: por que fizeste tu isso? Pois sabiam os homens que fugiam de diante da face do Senhor, porque ele lhe tinha declarado. E disseram: que te faremos nós para que o mar se acalme? Porque o mar se elevava e engrossava cada vez mais. E ele lhes disse: levai-me e lançai-me ao mar, e o mar se aquietará, porque eu sei que por minha causa, vos sobreveio essa grande tempestade. Entretanto, os homens remaram, esforçaram-se por causa da para ir até a terra, mas não podiam, porquanto o mar se ia embravecendo cada vez mais contra eles. Louvado seja Deus. Meus irmãos, esse texto pelo qual nós lemos nessa manhã, e você que está ouvindo a palavra do Senhor, ele traz o relato de um homem chamado Jonas, autor do próprio livro. Jonas, A Bíblia relata que ele era filho de Amitai. Ele vinha de uma linhagem profética, sacerdotal. E Jonas recebe o chamado do Senhor para levar a palavra de Deus a uma determinada cidade, um determinado local. Deus fala pessoalmente com Jonas. Deus manda, não manda recado. Deus fala diretamente com ele. E diz a Jonas: Jonas, levanta-te. E o levantar aqui não é estar deitado ou estar sentado e ficar de pé, mas é um levantar de posicionamento. É um levantar de posição, de ação. E Deus fala com Jonas dizendo: levanta, vai até a grande cidade de Nínive e clama contra ela. Esse clamar é anunciar com grande grita, com grande voz. É dizer contra ela os seus feitos e os seus pecados. Porque ao decorrer do capítulo 2, 3 e 4, vamos... quem tem um exemplar da Bíblia pode entender o que aconteceu de forma geral. Mas Jonas, ele recebe uma missão, e não é uma missão muito fácil. Para quem é conhecedor da palavra, sabe e pode até dizer: Jonas o fujão, Jonas aquele que não obedeceu a voz de Deus. Mas se nós olharmos para o contexto e entendermos como era a cidade de Nínive, quem eram os ninivitas, que povo era isso? Era um povo perseguidor, matador de profeta. Então a missão de Jonas, quando ele recebe do Senhor, imagino eu, não está explícito no texto, mas eu imagino eu, Jonas dizendo: vou nada. O povo lá é perseguidor, o povo lá é difícil, o povo lá não gosta de crente, não gosta da gente. Mas eu quero te dizer uma palavra de encorajamento, uma palavra de fé, meu irmão, minha irmã, nessa manhã. Se Deus mandou, se Deus falou com você, se Deus ordenou, vá, siga adiante, obedeça, ouça a voz do Senhor. Porque se o Senhor falou contigo, fica tranquilo, já deu certo. Se o Senhor te ordenou, não se preocupa. Se tiver muralha, ele derruba. Se tiver circunstância, ele tira. Se tiver ferrolho, ele despedaça. Se tiver corrente, ele quebra. Se tiver mar, ele abre. Oh, glória a Deus. Se tiver tempestade, ele acalma. Porque ele é o Deus que vai cuidando, irmão. Ele se responsabiliza. E eu quero te dizer nessa manhã ainda mais, que ele é o dono da tua vida. Ele é o dono do projeto. Ele é o dono do propósito. Ele é o dono da missão. E ele é o dono do lugar que está mandando você ir. Louvado seja o nome do Senhor. Eu não sei para quem vai essa palavra, eu não sei quem ouve essa palavra, mas Deus tem palavra direcionada para alguém nessa manhã. Se Deus te ordenou, meu irmão, se Deus te ordenou, minha irmã, se Deus te direcionou, não era isso que eu queria, que eu estava projetando em falar, mas o Senhor me direciona nessa manhã, que se Deus mandou você fazer, faça. Mas faça com todas as suas forças, faça com todo o amor, com toda a dedicação, com todo o carinho, porque um dia o galardão vai chegar. Um dia a recompensa vem. Talvez não venha pelos homens. Talvez não venha por quem você espera. Talvez não venha por quem você vislumbre. Talvez não venha pela expectativa que você gerou. Mas espera no Senhor. Anima-te. E Ele fortalecerá o teu coração. Espera, pois, do Senhor. Louvado seja Deus. Mas, meus irmãos, Deus direciona Jonas. Impulsiona Jonas para levar a palavra do Senhor. E o contexto histórico e bíblico fala que essa cidade era uma cidade muito difícil. O povo, como eu disse, era matador. E Jonas temeu. E ele resolve ir para Tarsis. Tarsis era uma cidade totalmente oposto de Nínive. Ficava a cerca de 800 quilômetros de onde Jonas partiu. Então, Jonas resolve fugir da presença do Senhor. Mas também tem uma palavra para quem está ouvindo nessa manhã, mais uma. Não adianta fugir. Não adianta se esconder. Não vai ser num porão de um navio. Não vai ser numa caverna. Porque o Senhor vai te encontrar. E se você não tomar uma posição, Ele levantará circunstâncias. E você vai entender no meio do processo de que Deus é Deus na terra dos viventes. De que Deus é Deus e que fará grandes coisas. Mas Ele te diz nesta manhã: levanta-te, toma posição, faz, age, porque o Senhor estará contigo, o Senhor irá adiante de ti. Portanto, Jonas temeu, Jonas se preocupou, Jonas resolveu fazer a sua vontade, resolveu fazer aquilo que o seu coração lhe pedia, e não aquilo que o Senhor lhe ordenara. E quando Jonas foge, paga a passagem, sai diante do propósito do Senhor, e ele vai embora. E quando ele vai embora, o Senhor o acha. O Senhor levanta uma tempestade naquele mar. E todos dentro daquela tempestade, no meio daquela tempestade, não sabiam o que estava acontecendo. Talvez não fosse comum, talvez ele não estivesse programado para aquele dia, aquele alvoroço, aquela tempestade, aquela circunstância. Mas Deus é um Deus que abre mar, derruba muralha, derruba gigante, mas é um Deus que cria tempestades. Porque aquilo que ele tem que fazer, ele vai fazer. Aquilo que o seu propósito tem para cumprir, ele vai cumprir. E Jonas se esconde. E alguém sai procurando, quando pensa que não, acha Jonas no porão do navio. E a pergunta que eles fazem, além de tantas outras, eles dizem o seguinte: que tens, dormente? Tu não percebe o caos que está acontecendo? Tu não percebe a circunstância em que tu estás no meio? Tu não está percebendo o que está acontecendo aqui agora? Tu não está entendendo o que está acontecendo no meio dessa turbulência, no meio dessa adversidade? O Senhor requeria de Jonas apenas obediência, dizendo: levanta-te, vai. E alguém pergunta: qual é a tua ocupação? O que que tu fazes agora? De onde tu vem? Qual é a tua terra? Que povo é teu? Você é nação santa, povo escolhido, você foi chamado, o Senhor te ordenou, o Senhor te chamou, o Senhor te capacitou, o Senhor te tomou pela mão, e pela mão direita, dizendo: não temas que eu sou contigo, não te assombres que eu sou teu Deus, eu te sustento e te ajudo com a destra da minha justiça. Por que tu estás temendo? Por que tu estás temeroso? Por que está abatido, ó minha alma? Por que se perturba dentro de ti? Espera em Deus, pois eu ainda o louvarei. E nessa manhã, eu encerro dizendo: obedecer é melhor do que sacrificar. Obedeça aquilo que Deus lhe chamou. Obedeça ao chamado do Senhor. Medite nessa palavra. Deus te abençoe.

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1: 8:23 na capital mais linda do Brasil. Meus amados irmãos, a paz do Senhor, a você que ouve, que ligou o seu rádio agora, está se preparando para ir para a Escola Bíblica Dominical. Nós queremos cumprimentá-los com a paz do Senhor, você que está no carro agora dirigindo, que você está no trabalho, que Deus te abençoe, que esse dia seja um dia abençoado na sua vida, em nome do Senhor Jesus. Programa Boas Novas, dessa feita com o setor de número 39, e aqui nós já queremos saudar a todo o setor 39, a toda a capital, mas em especial o setor 39, com a paz do Senhor, também desta feita, aproveitando para saudar o nosso pastor coordenador, pastor Luiz Antônio dos Santos, pelo qual nós lhe mandamos um abraço, e a irmã Débora, estão ali dirigindo neste ano de 2026, o setor de número 39 da nossa capital, Congregação Polo Cidade das Flores. Nosso primeiro vice-coordenador é o evangelista Luciano Varela e a irmã Nanai. Segundo vice-coordenador é o evangelista pastor Edinaldo Dantas e a irmã Gerlene, da congregação ali de Sol da Justiça. Congregação de Cidade das Rosas, o secretário do setor, nosso presbítero Eber Diniz e a irmã Emanuele. Congregação de Guajiru, nós mandamos um abraço também para o nosso presbítero Jâncio e a irmã Joelma. Congregação de Alto Refúgio, presbítero Naldo, Francisco Candeco, mais conhecido como Naldo, e a irmã Rosiene. Na congregação de El Elyon, o presbítero Hildo e a irmã Débora. Na congregação de Olho d'Água, o presbítero Ubiratã e a irmã Glorinha. Subcongregação de Jardim Extremóis, o presbítero Ronaldo e a irmã Madalena. Congregação de Jardim Petrópolis, esse que vos fala, o presbítero Talisson Mendes e a irmã Tassiane. Glória a Deus por isso. E no ponto de pregação, Jardim dos Lírios, o presbítero Davidson e a irmã Jacinara. Este é o setor de número 39, né? Composto por, agora com ponto de pregação, 10 congregações para a glória do nome do Senhor, ali no bairro Jardins. Você que está ouvindo, que mora ali nas imediações, procura uma congregação da IEADERN, uma Assembleia de Deus, para que você possa congregar, estar conosco ali, cultuando e adorando ao Senhor. Meus irmãos, na programação ainda, falando ainda do setor em destaque, nós temos algumas informações, os nossos pastores nos enviaram. Hoje da congregação de El Elyon, nós temos culto de novos convertidos. Então, os irmãos que estão ali no bairro de Guajiru e Mediações, né, que também pertence ao bairro Guajiru, mas na congregação específica de El Elyon, nós teremos ali culto de novos convertidos para a glória de Deus Pai. Na congregação ali de Olho d'Água, nós teremos culto dirigido pelo Dejade, a juventude da nossa igreja estará ali dirigindo aquele trabalho hoje à noite, com a ajuda do Espírito Santo e com a direção também do pastor Biratã, culto do Dejade. Pastor Naldo também informa que na congregação de Alto Refúgio também será culto de jovens, né? Culto de jovens que fazem a diferença, com o tema ninguém o despreze pelo fato de você ser jovem, mas seja um exemplo para os fiéis na palavra, no procedimento, no amor, na fé e na pureza. 1 Timóteo capítulo 4, versículo 12. O pré-culto ali em Alto Refúgio começa às 17 horas. No louvor, a irmã Nara e a palavra no irmão Henrique, tá certo? culto será às 18 horas, com o pregador da noite, é o irmão Alisson Cardoso, auxiliar de trabalho da congregação de Aldeia de Betânia, setor 2. Então, está ali na rua Bela Vista, número 65, bairro Jardins, a congregação de Alto Refúgio estará ali, em nome de Jesus, hoje com culto dirigido pelos jovens. Na congregação de Cidade das Rosas, será culto do DEFAD. Culto do DEFAD, hoje às 18 horas ali, a pregadora é a irmã Rebeca, informa aqui o presbítero, dirigente daquela congregação e secretário do nosso setor, pastor Heber Diniz, e a participação do grande conjunto do DEFAD ali, em nome de Jesus. Na congregação de Jardim Petrópolis, pela qual nós fazemos parte, hoje será culto do DENEC, né? O DENEC da nossa igreja, o departamento de ensino, estará hoje à frente deste trabalho. Nós estaremos lá também adorando o Senhor a partir das 18 horas, estaremos cultuando a Deus. E em todas as congregações da nossa capital, 18 horas, meus amados irmãos, hoje o culto, tá certo? Então você se prepare, já comece o seu culto em casa, porque o culto é racional. Então você já começa na sua casa adorando o Senhor, dizendo que Ele é bom, dizendo que Ele é benevolente e que a sua misericórdia dura para sempre. Meus amados irmãos, hoje também na congregação de Sol da Justiça, nós teremos culto alusivo ao aniversário do pastor Edinaldo Dantas, segundo vice-coordenador do nosso setor, ele que completou ano durante esses dias, mas o culto de aniversário dele, né, da passagem do seu aniversário, será hoje, ali na congregação de Sol da Justiça. Portanto, você que está aí nas imediações, você que porventura está ali por perto, então se organize, vá ali prestigiar, vá ali congratular com o pastor Edinaldo, né, esse dia tão especial para a sua vida. E nós louvamos a Deus e já mandamos um grande abraço para ele e dizer que nós estaremos aí, viu, companheiro? Em nome de Jesus, estaremos aí prestigiando, com certeza. E acredito que também todos os pastores do setor, juntamente com o nosso pastor coordenador, estaremos aí para a glória de Deus. Louvado seja Deus por isso. Meus amados irmãos, eu acredito que é isso, o nosso setor de destaque. E agora nós vamos para os comerciais, mas fique na audiência, a gente volta já já.
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1: Oito horas 35 minutos, estamos de volta no programa Boas Novas, Rádio Nordeste Evangélica. Desta feita, irmãos, nós estamos agora com o hino da sequência. Nós vamos oferecer aqui para os nossos irmãos que estão mandando aqui um alô para nós. E louvamos a Deus por isso, pelos nossos amigos que estão na audiência. Pastor Naldo está na audiência. Como eu disse, todos os pastores do setor 39. Nós já citamos aqui, nós mandamos um abraço aí para todos os nossos pastores, amigos, companheiros, que Deus tem nos dado mais uma vez esse ano aqui em 2026. Também mandamos um alô aí para o nosso co-pastor, auxiliar de trabalho, nosso irmão Jerônimo. Um abraço, Jerônimo. O senhor está na audiência também, viu? Deus abençoe. Muito obrigado. Glória a Deus por isso. Queremos também louvar a Deus pela vida do nosso irmão pastor, né? Ivanilson, ele está dirigindo ali a congregação em Barro Preto, Campo Eclesiástico de Santa Cruz. Um abraço, Ivanilson, um amigo, um companheiro que Deus nos deu ao longo da vida, né? Crescemos juntos na infância aí, lá em Pedra Preta. Um abraço, meu amado, Deus te abençoe. Também oferecer para minha esposa, né? Irmã Tassiane, que está aqui do meu lado. Hoje ela está comigo, eu estou muito feliz, me sinto de coração alegre e saltitante. Minha esposa veio comigo hoje, glória a Deus, um beijo, minha filha, Deus te abençoe. E também para a nossa herdeira, a irmã Elisa, que ficou em casa, está se preparando aí para ir para a EBD. E eu ofereço esse hino para esses irmãos, para todo o setor 39, especial congregação ali de Jardim Petrópolis. Forte abraço, meus irmãos. Se preparem, EBD está começando já já, viu? Você que está ouvindo, EBD 9 horas, viu? Se prepara aí. Vamos para o hino da sequência? Ricardo, em nome de Jesus. Música.

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1: Oito horas, 41 minutos, agora chegou o momento de oração e nós estamos aqui, meus irmãos, e vamos ler aqui os pedidos de oração para na sequência nós já estarmos orando em nome de Jesus. Nosso irmão Ayron pede oração por cura. A irmã Zélia Gomes está na audiência também e pede oração por toda a sua família, por todos os seus filhos e problemas que ela está está apresentado a Deus e por todos os pedidos para que o Senhor chegue com vitória. Também o Conjunto Perfeito Louvor ali estará completando 39 anos, Conjunto Infantil da Polo de Planalto, setor 22. Demais irmãos aqui pedem oração. A irmã Regina, de Extremóis, também pede oração por toda a sua casa, por toda a sua vida, pela vida espiritual, financeira e a vida profissional. Nós também pedimos oração por nossa vida, para que o Senhor chegue com saúde, né? Na minha vida, na vida da minha família, eu peço oração. E por todos os irmãos que estão na audiência, né? Que o Senhor chegue. Eu quero agora te convidar a orar, a elevar o seu pensamento, a sua oração. E agora você consegue falar, você consegue em espírito e em verdade orar ao Senhor. Então oremos em nome de Jesus. Senhor nosso Deus e nosso Pai, nós queremos, Senhor, te pedir agora uma bênção, Senhor, sobre a vida daqueles irmãos que estão ouvindo agora a Rádio Nordeste Evangélica. Senhor, aqueles que estão agora nos hospitais, os que estão, Senhor, agora na rua, os que estão, Senhor, acometidos de alguma doença e, quiçá, foram até desenganados pela medicina humana. Mas o Senhor é o médico dos médicos. O Senhor é Jeová Rafá. O Senhor cura. O Senhor é a nossa bandeira. O Senhor é o nosso estandarte. O Senhor é a nossa vitória. Por isso, Senhor, nós te pedimos por aqueles que estão ouvindo a tua palavra, aqueles que ouviram esta programação durante este horário e que estarão ouvindo durante os demais. Ser com eles, Senhor. Abençoa os teus filhos. Abençoa, Senhor, os pedidos que foram feitos aqui, os pedidos de oração que chegaram e aqueles que desejaram, mas não chegaram. Eu te peço, Senhor, sobre a vida de todos os teus filhos, todos os teus irmãos, os nossos irmãos, sobre a obra do Senhor aqui na terra. Deus abençoa. Abençoa, eu te peço, em nome de Jesus. Amém. Meus amados irmãos, muito obrigado. Queremos agradecer aqui a confiança do nosso pastor coordenador, pastor Luiz Antônio dos Santos, a confiança do nosso pastor presidente, pastor Martim Alves da Silva, presidente da IADERN aqui no estado do Rio Grande do Norte. A você, meus amados irmãos ouvintes, se prepare, tem EBD. A irmã Sara está dizendo, olha, estamos aqui na audiência, um abraço, irmã Sara, Deus abençoe, ali de Sol da Justiça, setor 39, ela está dizendo que já está de saída para EBD, viu? Vai chegar cedo ali, já para organizar tudo. E os demais irmãos, Deus abençoe, meus irmãos, tem EBD, 9 horas, fica

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0: Bom dia, paz do Senhor Jesus. São 8:50 em Natal. Que a paz do Senhor Jesus seja sobre a sua vida, sobre o seu lar e o seu coração. Estamos com o programa Boas Novas do Setor 30. Estaremos juntos até às 9:30 nesta linda manhã que fez o Senhor nosso Deus. Estamos aqui contando com o apoio do nosso querido Ricardo Torres, e nos acompanhando está aqui conosco nosso querido irmão Eduardo Costa, como sempre nos dando esse apoio, e o nosso querido irmão Cleiton, ali da congregação de Bom Jardim. Vamos começar aqui com a saudação deles, né? Com a paz do Senhor, dos nossos irmãos. Irmão Eduardo, paz do Senhor, bom dia, seja bem-vindo.
1: Paz do Senhor a todos os ouvintes, a paz do Senhor pastor, a paz do Senhor irmão Ricardo. A paz do Senhor para todos os ouvintes que estão na audiência. Eu gostaria também de mandar a paz do Senhor para minha mãe, que está lá no interior de Ceará, Alto do Sítio. A paz do Senhor, irmã Lúcia, Deus abençoe sua congregação aí e os irmãos em nome de Jesus.
0: Concluído, a paz do Senhor, seja bem-vindo à Rádio Nordeste.
2: A paz do Senhor, Deus abençoe todos os ouvintes que ouvem essa rádio especial e maravilhosa. Tenho certeza que Deus tem uma palavra para os vossos corações.
0: É. Muito bem, graças a Deus. Fique conosco, nós vamos ouvir a primeira canção nesta manhã. Chaga Sobrinho vai cantar, a canção é Como Sonho, e oferecemos a todos os nossos irmãos que fazem o Setor 30. Voltamos daqui a pouquinho.
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2: Muito bem, 8 horas e 56 minutos. Você ouve o programa Boas Novas do Setor 30. Nesta linda manhã, nós queremos apresentar aqui o setor em destaque. O nosso setor em destaque é o setor 30, que é constituído pelas seguintes congregações: Igreja Polo Vale Dourado 1, que é coordenada pelo nosso querido pastor Moisés Câmara. Nós temos a igreja em Maranata, que é dirigida pelo presbítero Moisés Inácio. Jeresi Norte, dirigida pelo presbítero Erivan Silvino, que também é o vice-coordenador do setor. Canaã, dirigida pelo presbítero José Luiz, e Bom Jardim, por esse que vos fala, o seu irmão Rivanildo Lázaro. Muito bem, nós temos alguns avisos aqui, mas antes nós mandamos um abraço para todos os pastores que fazem o Setor 30 e as suas famílias, sua esposa, seus filhos. Que Deus abençoe ricamente a cada um dos nossos pastores que constitui o Setor 30. Nós temos em todas as congregações, agora pela manhã, Escola Bíblica Dominical, né? Já daqui a pouquinho começa a Escola Bíblica Dominical. Em todas as congregações, não só do nosso setor, mas em todo Natal. Em Bom Jardim, nós temos o culto do DEFAD, hoje às 18 horas. O pastor e a sua esposa, a irmã Lúcia, convida toda a igreja a estarem presente, ou melhor, em Bom Jardim, aqui é culto de senhoras, né? Troquei aqui, Bom Jardim é culto de senhoras, hoje à noite, e quem vai estar pregando é a nossa irmã Helena, ministrando ali a palavra, e Emanciano convida todos os nossos irmãos. E deixa eu ver aqui, em Jeresi Norte, hoje nós temos um culto de gratidão a Deus, às 18h30. Culto de gratidão pela passagem do aniversário da nossa querida irmã Ana Rosa, esposa ali do pastor Erivan Silvino, a partir das 18h30, este culto abençoado. E agora em Canaã, né? Em Canaã também é culto do DEFAD, eu tinha trocado aqui Bom Jardim por Canaã, mas é culto do DEFAD também às 18 horas. A irmã Lúcia convida todas as nossas irmãs e a igreja de um modo geral para estarem presentes nesta noite a partir das 18 horas. É, lá em Maranata também nós temos o culto do DEFAD também em Maranata, deixa eu ver aqui, às 18 horas também, quarta-feira círculo de oração de adulto às 14h30, quinta-feira culto de doutrina às 19 horas. Pastor Moisés convida a todos os nossos irmãos a estarem presentes ali em nome do Senhor Jesus. Esses são os avisos, né, que compõem o nosso setor, que está aqui em destaque no nosso setor. Que Deus abençoe rico e abundantemente a todos os nossos irmãos, em nome do Senhor Jesus. Vamos juntos adorar a Deus nesta manhã com mais uma canção, né, Ricardo? Não vamos faturar, depois voltaremos trazendo aqui uma ministração da palavra de Deus para o seu coração nesta linda manhã.
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5: 9 horas.
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0: Meus queridos companheiros, pastores, supervisores de campo, pastor de igrejas filiais, obreiro de comunidades rurais, coordenadores de setor, dirigentes de congregação, diretores de departamentos, toda a liderança da nossa igreja, membros e congregados, quero convocar todos vocês para esta edição do Nordeste para Cristo. 2026 é chegado e no período de 12 de agosto a 12 de setembro, nós estaremos em todo o estado do Rio Grande do Norte, orando pelo Nordeste e evangelizando também, ganhando almas para o reino de Cristo Jesus, nosso Senhor. Evangelizar é missão primordial da igreja. Fazer cruzadas evangelísticas, campanhas de casa em casa, evangelismo pessoal, pelas praças, enfim, evangelizar, pregar a palavra de Deus. E neste ano, 2026, na campanha O Nordeste para Cristo, precisamos dar mais ênfase à salvação em Jesus Cristo nosso Senhor, porque o que a sociedade está necessitando não são de bens materiais nem de prazeres para a vida. A sociedade precisa de Jesus Cristo nosso Senhor, e vamos ganhar muitas almas para Jesus nesta campanha O Nordeste para Cristo. Na verdade, o tema é muito importante: a suficiência na evangelização para as pessoas, guiados ou orientados pelo Espírito Santo de Deus. Vamos fazer esse trabalho com muita alegria, com o coração voltado exatamente para esta missão tão nobre que Jesus nos tem confiado. Portanto, o nosso querido coordenador dessa campanha no Rio Grande do Norte é o pastor Alberico Marques, que é o diretor do nosso DEPEN. Ele vai arregimentar todos os campos eclesiásticos e todos nós envolvidos nesse trabalho vamos ganhar talvez 10, 15, 20 mil almas para Cristo Jesus, nosso Senhor. Que Deus abençoe a todos, em nome de Jesus. Amém.

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2: Muito bem, são 8:08 em Natal. Nós vamos agora para o momento da palavra. Só justificando aqui um aviso aqui que eu dei de Maranata, né? Eu falei de Fade, mas é o Dejade que vai estar hoje ali cultuando a Deus a partir das 18 horas ali na congregação de Maranata, culto com o Dejade. Nosso querido Cleiton nos trazendo aqui uma reflexão da palavra de Deus nesta linda manhã. Deus tem uma palavra para você.
3: Amém. Glória a Deus. Gostaria de compartilhar com os irmãos um texto sagrado aqui no Evangelho de Jesus Cristo segundo escreveu São Marcos, capítulo de número 10, versículo de número 46. Marcos, capítulo de número 10, versículo de número 46. A epígrafe do texto diz: a cura do cego de Jericó. Verso 1. E foram para Jericó. Quando ele saía de Jericó, juntamente com os discípulos, numerosa multidão, Bartimeu, cego mendigo, filho de Timeu, estava sentado à beira do caminho. E ouvindo que era Jesus o Nazareno, pôs-se a clamar: Jesus, filho de Davi, tem misericórdia de mim. E muitos o repreendiam para que se calasse, mas ele cada vez mas gritava: Filho de Davi, tem misericórdia de mim. Parou Jesus e disse: chama-o. E chamaram. Então o cego, dizendo-lhe: tem bom ânimo, levanta-te, ele te chama. Lançando de si a capa, levantou-se e deu um salto e foi ter com Jesus. Perguntou-lhe Jesus: que queres que eu te faça? Respondeu o cego: mestre, que eu torne a ver. Então Jesus lhe disse: vai, a tua fé te salvou. E imediatamente tornou a ver e seguiu a Jesus pelo caminho. Queridos, eu costumo sempre dizer que quando Jesus ele venceu o diabo no deserto, através do jejum, da oração e do poderoso poder da palavra, após este episódio, Jesus iniciou o seu ministério de curas e milagres, de sinais, prodígios e maravilhas. Aonde Jesus passava, alguma coisa acontecia. Aonde Jesus ia, alguma coisa acontecia. Jesus passando na cidade de Jericó, havia um moço que estava assentado à beira do caminho, e o mesmo era cego. Ou por que não dizer Bartimeu? Jesus ia com a sua comitiva, a sua multidão, passando na cidade de Jericó. E este moço chamado Bartimeu, não vendo, ora, porque era cego, mas ouvindo que era Jesus que ia passando, começou a clamar em alta voz e a dizer: Jesus, filho de Davi, tem misericórdia de mim. O texto é muito claro, é muito categórico, quando fala que muitos o repreendia para que o cego se calasse. Contudo, todavia, no entanto, entretanto, o cego não desistiu e clamava cada vez mais alto: Jesus, filho de Davi, tem misericórdia de mim. Agora eu gostaria de chamar a sua atenção para a seguinte reflexão. Imagine se fosse Gamaliel, que quisesse ter um encontro com Jesus naquele momento e tivesse clamado para que chegasse até a presença de Jesus. Eu tenho certeza, queridos, que a multidão abriria alas ou colocaria um tapete vermelho para tão somente aquele moço chamado Gamaliel, o rabino mais famoso da época, ter um encontro com Jesus. Eu tenho certeza que a multidão abriria o espaço e colocaria um tapete vermelho porque era uma autoridade. Analise comigo, se fosse Nicodemos, príncipe dos judeus, que quisesse ter um encontro com Jesus, eu tenho certeza que a multidão faria todo o esforço para que Nicodemos chegasse até a pessoa de Jesus. Mas não era Gamaliel, o rabino mais famoso da época, não era Nicodemos, o príncipe dos judeus, era tão somente um cego que estava assentado à beira do caminho. Ou seja, estava às margens da sociedade, e para muitas pessoas este homem não era ninguém. Mas o homem começou a clamar tanto e com tanta fé que chamou a atenção de Jesus. E a Bíblia diz que Jesus, parando, mandou que o chamasse. Agora, um detalhe que eu acho tão lindo e interessante é que as mesmas pessoas que diziam que o cego não ia, que mandou o cego parar porque Jesus não ia ouvir a voz daquele cego, mandou o cego parar de clamar porque Jesus não ia dar atenção a ele. As mesmas pessoas que disseram que ele não ia conseguir, mandou ele calar a sua voz, foi as mesmas pessoas a qual Jesus mandou que chamasse o cego. Foi as mesmas pessoas que pegaram na mão do cego e disse: tem bom ânimo, porque o mestre te chama. Glória a Deus. Queridos, muitos já tentaram ver a sua queda, muitos já tentaram ver a sua derrota, muitos já tentaram ver o teu fracasso, muitos já tentaram ver o teu desespero, e já disseram até que você não ia conseguir, e já disseram que não ia dar certo, e já disseram que você é um perdedor e um fracassado. Mas nesta manhã, a palavra de Deus para a tua vida é: tenha bom ânimo, glória a Deus, porque aqueles que armaram arquibancada para aplaudir a tua queda e a tua derrota são os mesmos que vão aplaudir a sua vitória de pé. Glória a Deus, glória a Deus. Vão ter que morder a testa de tanta raiva, mas Jesus te chama nesta manhã para provar que você é amado por ele. Glória a Jesus. Eu profetizo que um novo tempo está chegando para a sua vida. Eu profetizo que um novo tempo está chegando para a sua, aleluia, história. Eu profetizo que um novo tempo está chegando para você. Glória a Deus, porque tudo vai dar certo a partir de hoje na sua vida, em nome de Jesus. A Bíblia diz, queridos irmãos, que aquele cego chega até a presença de Jesus. Glória a Deus. E quando ele chega até a presença de Jesus, Jesus olha para aquele cego e diz assim: o que queres que eu te faça? E eu faço a seguinte pergunta: será que Jesus não sabia qual era o problema do cego? Será que Jesus não sabia qual era a situação que o cego estava enfrentando? Será que Jesus não sabia a dificuldade que Bartimeu estava tendo, enfrentando naquele momento? Será que Jesus não sabia que aquele moço era cego e que ele precisava de uma cura? Lógico que Jesus sabia, mas Jesus perguntou, aleluia, porque ele queria ver qual era a intenção do cego. Ele queria que o cego expressasse o problema para ele. Escute, meu querido, Deus conhece a sua dor, Deus conhece a sua dificuldade, Deus conhece o seu problema, Deus conhece a sua aflição, Ele sabe aonde você mora exatamente, Ele sabe o seu endereço, Ele sabe o número da sua residência, Ele sabe tudo sobre você. Até mesmo antes de você nascer, ele já te conhecia. Mas ele quer tão somente que nesta manhã você expresse para ele qual é a sua dor, você expresse para ele qual é o seu problema, que você expresse para ele qual é a sua dificuldade. Glória a Jesus, porque tudo ele já tem ciência, mas ele quer a sua atitude. Efésios capítulo de número 3, versículo de número 20 está escrito: ora, aquele que é poderoso para fazer muito mais do que aquilo que pedimos ou pensamos, segundo o poder que em nós opera. Ele sabe tudo e muito mais, mas nesta manhã ele está te perguntando: o que queres que eu te faça? Aleluia, glória a Deus. O que queres que eu te faça? Bartimeu procurou a pessoa certa. Jesus é a pessoa certa para resolver o teu problema. Nesta manhã ele para o teu favor. Nesta manhã ele para o teu respeito. E eu profetizo em nome de Jesus que ele está colocando um ponto final no teu sofrimento. Ele está colocando um ponto final na tua dor. Ele está colocando um ponto final nessa situação em que você acha que não tem mais jeito, em que você acha que não tem mais solução. Aleluia! Eu não sei o que você está passando, mas vem uma mensagem à minha mente neste momento. Você pode ter pensado até em suicídio, mas Jesus nesta manhã veio para te dizer que ele é a solução para ti. Não se preocupe, fique tranquilo. Aguarda só mais um pouquinho, porque Jesus está entrando com providência e vai te dar a sua vitória. A Bíblia diz, queridos irmãos, que o cego, aleluia, ouvindo a voz de Jesus, ele disse: Senhor, eu quero tão somente ver. E Jesus olha para aquele cego, por isso que eu costumo sempre dizer que Jesus é lindo. Glória a Deus, ele não olha para status, ele não olha para a aparência, ele não olha, aleluia, para a conta bancária. Não, não, não. Jesus, ele é diferente. Ele olha para aquele cego que estava assentado às margens da sociedade, em que muitas pessoas não davam valor, mas que para Jesus, aquele cego, ele era uma joia preciosa. Aleluia. Como a multidão não fez para o cego, ele disse: eu vou fazer por você, meu filho. Aleluia, o que a multidão não fez por ti. Ele disse: então vê, a tua fé te salvou. Glória a Jesus. Perceba como Jesus é lindo. Aleluia, ele disse: vê, a tua fé te salvou. E a Bíblia diz, queridos, aleluia, que o cego viu e aconteceu uma coisa linda. Além do cego receber a cura, aleluia, aquele cego, aquele moço que estava sentado à beira do caminho, a Bíblia diz que ele seguiu a Jesus pelo caminho. Glória a Deus. Eu não sei a situação que você está enfrentando, mas eu quero dizer uma coisa para você. Jesus é o caminho para a sua vida. Glória a Deus. Só para a gente finalizar, eu moro ali em Parque dos Coqueiros, e para mim chegar até a minha residência, sair daqui e chegar até a minha residência, existem vários atalhos para que eu chegue mais rápido, mas são apenas atalho. Mas para você chegar ao céu, não existe atalho, só existe um caminho. Oh, glória a Deus. E o caminho é Jesus. Muitos quiseram até duvidar, mas Jesus disse: eu sou o caminho, a verdade e a vida. E ninguém vai ao Pai a não ser por mim. Fique com esta palavra nesta manhã e que Deus possa te abençoar maravilhosamente, em nome de Jesus. Amém.

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1: Muito bem, são 9:26 em Natal. Você está ouvindo o programa Boas Novas do Setor 30. Já estamos chegando ao final desta programação. Queremos louvar a Deus pelos nossos irmãos que estão nos acompanhando. A irmã Silvia Melo, de Moradia Nova. Irmã Silvia, um abraço para a senhora. Um abraço ao meu querido Raimundo Moura, lá em Belém do Pará, também acompanhando aqui a nossa programação. Vovô Raimundo Moura, né? Está aí todo bobo aí com seu primeiro netinho. Deus abençoe, irmão Moura. Irmã Benói aqui em Pium, todos os irmãos que acompanham a programação nesta linda manhã. Nós vamos orar. Nossa irmã Graça Imperial pede as orações por toda a sua família. A irmã, deixa eu ver aqui, Graça Imperial, já falei, irmã Jeane também pede oração pela sua casa e pela sua família. Aqui está alguns pedidos de oração, nós vamos interceder. Queremos agradecer primeiramente ao nosso querido irmão Cleiton, né, que veio aqui nessa manhã trazer a palavra. Deixa aí a saudação para sua esposa, para sua família, meu querido.
2: Eu que agradeço, pastor, pelo convite. Deus abençoe. Quero mandar um abraço para a minha família, minha esposa, Jeane Kelly, minha filha Kate, minha filha Kemily, né? Que tem me calçado com as orações, né?
1: Amém.
2: Em nome de Jesus, Deus abençoe a todas.
1: Amém. Irmão Eduardo.
3: A paz do Senhor para todos, que Deus abençoe. Vamos orar, né? Amém. Gostaria de agradecer também pelo 31 anos da rádio, né? Que vai completar agora dia 19, que Deus abençoe essa rádio maravilhosa.
1: Amém.
3: Essa rádio missionária, que Deus abençoe. Vamos orar. Querido Deus, Pai amado, Pai santo, Senhor Jesus da glória, muito obrigado por tudo que o Senhor tem feito aqui nesta rádio. Abençoa cada ouvinte, abençoa cada cidade que está chegando esse som dessa rádio missionária, Senhor. Abençoa, Senhor, as pessoas que estão enfermas, Pai, as pessoas que estão com problema de saúde, que estão com problema de alimentação, que estão sem emprego, Pai. Abre porta de emprego para aquelas pessoas, Senhor. Chega com providência, Pai. Abençoa cada família, meu Deus. É tudo isso que eu já te peço, meu Pai. Já te agradeço em nome de Jesus. Amém.
1: Amém. Muito bem, agradecemos ao Agradecemos ao nosso querido Ricardo Torres aqui nesta manhã e deixando aqui no final da programação os parabéns para a irmã Ana Rosa, esposa do nosso querido pastor Erivan, ali de Jerezim Norte. Que Deus abençoe a todos os nossos irmãos. Fiquem na paz do Senhor. Até a próxima oportunidade, se Deus quiser. 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
2: 10:01.
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0: Muito bem, Natal, 10:13, estamos na audiência do programa Boas Novas, Jesus em primeiro lugar, neste dia que fez o Senhor, dia 16 de agosto, né? Estamos aí em plena atividade, né? Evangelística, pregando a palavra e Deus fazendo maravilha no meio do seu povo, também utilizando os meios de comunicação através aqui da Rádio Nordeste Evangélica, né? Proclamando o evangelho do Senhor Jesus, né? O maior objetivo da Rádio Nordeste é anunciar Jesus em primeiro lugar, né? Que Deus continue abençoando a vida do rádio ouvinte, você que ligou seu rádio, né? Que está aí vindo ou indo para a nossa EBD, Escola Bíblica Dominical, está acontecendo ali nas congregações da Assembleia de Deus. Estamos na audiência do programa Boas Novas e você que é o nosso ouvinte vai nos ajudar, né? Colaborar com o programa, mandando aqui a sua mensagem, seu alô, seu oferecimento, né? Mandando aí um versículo, desse versículo será lido aqui publicamente, que serve não só para mim, mas para todos os ouvintes da Rádio Nordeste Evangélica, e deixa Deus te usar, né? Nesta manhã, louvado seja Deus. O programa Boas Novas, com a participação do setor 13, tendo como a Igreja Apolo, a igreja ali em Alvorada, né? Conjunto Alvorada, Zona Norte de Natal. E o programa de hoje, estamos aqui com um convidado especial, um grande amigo ali da congregação de Alvorada, ele que está também na tesouraria da igreja e é também do Dejade da congregação Paulo Alvorada, o irmão Gênesis, auxiliar de trabalho Gênesis, ele que é filho do meu amigo diácono Givanildo. Irmão Gênesis, dê um alô aí especial para os ouvintes da Rádio Nordeste Evangélica.
1: Glória a Deus, eu cumprimento a todos com a paz do Senhor, um bom dia de salvação para aqueles que escutam a Rádio Nordeste. E para mim também é um motivo de muita alegria estar nesta manhã aqui para falar de Jesus nesta emissora, nessa missionária no ar, em nome de Jesus.
0: Muito bem, você, rádio ouvinte. Estamos na audiência do programa Boas Novas. Vamos dar sequência, né? Na sequência vamos ter a palavra de Deus, né? Esse momento do setor em destaque e você, o nosso ouvinte, vai pedir o louvor aí, o seu oferecimento em nome de Jesus. Deixa Deus te usar e vamos ouvir o primeiro hino em nome de Jesus.

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1: Muito bem, 10:19. Vamos agora por o setor em destaque, o momento este em que vamos anunciar para você os eventos, né, os cultos, né, nas nossas congregações do setor 13, né, congregação esta que é ali na Conjunto Alvorada, na Rua Vale do Sol, número 440, né, louvado seja Deus. Esta congregação é coordenada e dirigida pelo pastor Nelson Pereira Câmara, né, que está ali na Escola Bíblica Dominical, né, dando a aula ou sendo aluno, né? Pastor Nelson também senta para aprender, né? Louvado seja Deus, existe uma escala e com certeza pastor Nelson está ali ou lecionando ou aprendendo mais da parte de Deus. A esposa do pastor Nelson, a irmã Ana Célia Duarte Câmara, né? E hoje temos ali na congregação Polo Alvorada o culto do DEFAM, Departamento da Família, né? Louvado seja o nome do Senhor. Congregação Brilho Celeste, né? Esta que é dirigida pelo presbítero Ronaldo Camilo da Silva, juntamente com a sua esposa ali no DEFAD, a irmã Joelma Duarte da Silva Camilo. E hoje culto também do Departamento da Família, maioria das congregações, esse departamento hoje está na responsabilidade do DEPA, de anunciar Jesus, né? Louvado seja o nome do Senhor. Glória a Deus. A congregação Estrela da Manhã, esta que é dirigida pelo presbítero Alzamir Maurício de Freitas, sua esposa irmã Maria Nilcilene de Freitas, louvado seja Deus, culto do DEFAM. A congregação de Niterói, ela que é dirigida pelo presbítero Ubirajara Barros Martins, hoje ali na congregação de Niterói, e temos ali o culto do DEFAD, departamento feminino da nossa igreja, e na próxima terça-feira Niterói também culto de oração e testemunho, e na quinta-feira culto de instrução e doutrina, louvado seja o nome do Senhor. Congregação de Potengi, essa que é dirigida ali pelo evangelista José Alberto Vaz Figueiredo e a sua esposa, a irmã Célia Maria da Silva Figueiredo, né? O pastor Figueiredo, conhecido, né? E ele também é o vice-coordenador do setor, né? Louvado seja Deus. Hoje é ali em Potengi, culto do DEFAM, Departamento da Família, onde teremos ali a pregação da palavra e o diácono José Victor, né? Ele que é o dirigente ali do departamento, está aí convidando vocês a estar ali em Potengi para o culto da família. Congregação Rio Jordão, esta que é dirigida pelo presbítero Renesso Roberto Penha e a sua esposa, irmã Cecília Maísa, e culto do DEFAM, departamento da família também, né? Louvado seja Deus, a maioria das congregações, todo o departamento da família estará à noite unidos ali, anunciando o Senhor Jesus, né? Estamos aqui na audiência e vamos ouvir mais um louvor para a glória do nome de Jesus.

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10: Muito bem, 10 horas e 31 minutos. Chegou o grande momento, o momento de ouvirmos a mensagem da palavra de Deus aqui com o nosso irmão Gênesis, né? Vai anunciar para você aquilo que Deus colocou em seu coração. Irmão Gênesis, em nome de Jesus.
11: Graças a Deus, mais uma vez eu cumprimento a todos os ouvintes da Rádio Nordeste com a paz do Senhor. Que nesta manhã o Senhor fale contigo, assim como ele já falou comigo, né? pois a palavra do Senhor, ela fala primeiro conosco, para depois passarmos para aquelas pessoas que irão ouvir o que Deus tem a falar. E é interessante, irmão Márcio, que o Senhor me deu esta palavra nesta manhã, como a gente estava comentando aqui, utilizando o improvável, né? Porque Deus faz assim. E eu quero deixar aqui para a sua meditação, convido você que está me ouvindo, que tem um exemplar da palavra de Deus em casa, a Bíblia Sagrada, esse livro que fala com você. Abra, leia, medite nos Salmos de número 121. Salmos 121, que aqui é um cântico de fé e confiança em Deus. Fé e confiança, duas coisas diferentes. Porque fé é crer no impossível, é crer naquilo que nós não estamos vendo pelos olhos carnais, mas pelos espirituais. E confiança é lançar a fé em Deus, né? E o versículo primeiro diz, o verso primeiro diz: levanto os meus olhos para os montes, de onde me virá o socorro? Mas a resposta já vem no 2. O meu socorro vem do Senhor, que fez o céu e a terra. Não deixará vacilar o teu pé. Aquele que te guarda não tosquenejará. Eis que não tosquenejará, nem dormirá o guarda de Israel. O Senhor é quem te guarda. O Senhor é a tua sombra, à tua direita. O sol não te molestará de dia, nem a lua de noite. O Senhor te guardará de todo mal. Guardará a tua alma. O Senhor guardará a tua entrada e a tua saída, desde agora e para sempre. Aleluia. Porque a força não vem dos montes, para onde a gente vai olhar para as dificuldades. A nossa força que precisamos, ela não vai vir, o nosso socorro não vai vir de quem a gente, de um familiar, de quem a gente tem próximo como amigo, não, não, não. O nosso socorro, ele vem do Senhor. Por quê? Porque o Senhor, na sua grandeza, ele fez o céu e a terra. E o versículo de número 3, né? E a gente só pede socorro quando a gente está precisando. É quando a gente não tem mais aonde recorrer. E a gente chega e diz: de onde é que vai vir meu socorro? O meu socorro vai vir do Senhor. É Ele quem vai prover todas as coisas. Bendito seja o nome do Senhor. E aí o versículo de número 2, ele diz: que criou os céus e a terra, ou seja, é a grandeza de Deus para nos livrar de todo mal. Versículo de número 3, não deixará vacilar o teu pé. Quando nós depositamos a nossa confiança em Deus, quando nós depositamos a nossa fé em Deus, quando nós depositamos a nossa vida em Deus, nós temos base. E essa base não deixa que a gente tropece ou caia. Por quê? Porque o Senhor não deixa vacilar o nosso pé. Não deixa que a gente tropece, não deixa que a gente torça o pé, não deixa que a gente caia, né? Porque aquele que te guarda não tosqueneja, ou seja, nem pestando os olhos, para não te perder de vista. O Senhor não te perdeu de vista. Bendito seja o nome do Senhor. Ainda que você pense que está caminhando sozinho, mas o Senhor nesta manhã te diz: eu não te perdi de vista, nem tosquenejo, te guardando de todo mal, te livrando, porque Ele é o guarda de Israel, como a Bíblia já diz. Ele não dorme. Nós dormimos, e quando dormimos é interessante, porque nós estamos num momento de vulnerabilidade quando nós estamos dormindo. Mas o Senhor não dorme para que nós estejamos sempre em segurança. Bendito é o nome do Senhor. Ele é quem nos guarda, Ele é a nossa sombra. Ou seja, ele está protegendo diariamente, o tempo todo. Ele é o socorro do céu para você em todo tempo. É como aquele hino diz: és fiel em todo tempo. Em todo tempo o Senhor é bom, muito bom para conosco. Bendito seja o nome do Senhor. O sol não te molestará de dia, porque ele é a tua proteção. Nada vai chegar à tua tenda, nada vai chegar à tua casa, nada vai chegar à tua vida se você estiver resguardado no Senhor. O salmista no Salmo 91, ele diz: aquele que habita, habitar é diferente de ir, né? Habitar é viver no esconderijo do Altíssimo, à sombra do Onipotente descansará. Quando nós estamos à sombra do Senhor, nós descansamos, porque estamos protegidos. Bendito é o nome do Senhor. O versículo de número 7 diz: o Senhor te guardará de todo mal. Porque o mal, ele está aí o dia todo para nos afligir ou nos infligir. Mas o Senhor nos guarda e nos livra de todo mal. Estamos seguros no Senhor. Procuramos socorro em quem pode nos ajudar. Nesta manhã, se você está passando por uma luta... Ah, irmão, isso é fácil de dizer, porque todo mundo passa uma luta. Não, mas tem luta que é específica. Você sabe a luta que você está passando. E nesta manhã o Senhor te diz: levante os olhos para os montes, ou seja, olhe a sua luta e pergunte de onde vai vir o socorro, porque você vai saber de onde vai vir. Porque você levantou e focou os seus olhos em quem pode resolver a sua causa. Glória ao Senhor nesta manhã. Irmão, é muito forte essa palavra, porque a gente fala assim, e é uma palavra bastante conhecida, mas o Senhor, quando quer tratar conosco, a palavra do Senhor se renova a cada manhã. Ou seja, nesta manhã ele está lhe dando aí o manual de como você vencer essa luta. Comece a focar os seus olhos espirituais naquilo que realmente vai te trazer esperança, naquilo que realmente vai tratar contigo individualmente e vai tratar com a luta que você está passando, que é o Senhor. Às vezes contamos a nossa luta para os vizinhos, para os amigos, para os familiares. Ninguém pode resolver. Ninguém pode resolver. Mas nesta manhã existe um Deus que se prontifica a resolver a tua causa. Agora é preciso que você faça a sua parte. Bendito seja o nome do Senhor. Como o salmista diz: levantei os olhos para os montes e o meu socorro veio do Senhor. Bendito é o nome do Senhor. E o versículo 7, como nós estávamos lendo: o Senhor te guardará de todo mal, ele guardará a tua alma. E é interessante que aqui ele diz: o Senhor te guardará de todo mal, e ao mesmo tempo ele diz: eu te guardará da tua, a tua alma. Por quê? Porque o inimigo, ele está querendo tragar a tua alma. Ele não quer saber do seu corpo, da sua vida, nada disso. Ele quer tragar a tua alma, a tua mente, o teu coração, colocar dúvida.

Não pense que você vai entrar na obra do Senhor e vai ser o mar de rosas. Não é assim, não. Porque o inimigo, como já foi dito no 7, ele quer tragar a sua alma. Mas o Senhor te livra na entrada e na saída, porque tem o tempo de sair também, né, irmão Márcio? A gente tem o tempo de entrar nas coisas, mas também tem o tempo de sair. E a gente tem que entender que o Senhor está nos guardando, tanto na entrada como na saída, desde agora e para todo sempre, porque é uma promessa do Senhor estar conosco continuamente. Bendito é o nome do Senhor. E nesta manhã, eu quero que você saia daqui. Saia daqui, que eu digo... no rádio, você que está aí no seu rádio, no seu carro, no, na sua casa, onde quer que esteja, escutando esse serviço de som, no aplicativo, no seu celular, enfim, foi a forma que o Senhor escolheu para falar contigo nesta manhã. Então medite nesta palavra, vá debruçando em cada versículo nesta manhã, e saia daqui com a garantia de que sua jornada e rotina estão nas mãos de Deus. Ele guarda a sua vida e guarda a sua alma e guarda a sua casa. Bendito é o nome do Senhor. Não olhe para os montes, porque monte é lugar de perigo. Quando o salmista disse, eu olho para os montes, por quê? Porque o monte era lugar de perigo. Era lugar até que assaltavam naquela época. E era o lugar de que pessoas idólatras também iam. Mas o monte da sua vida não impede que você adore ao Senhor. Nada pode impedir que você continue adorando o nome do Senhor. Continue adorando o nome do Senhor. Você pensa que a gente está falando aqui e não passa por luta, não? Nós passamos por lutas diariamente, meus queridos irmãos. Mas isso aqui... nós temos a confiança de que Deus está conosco no meio da luta. Então, nessa peleja, não tereis que pelejar, porque Ele já está conosco. E quando Deus está conosco, é certeza de vitória. Aleluia, bendito seja o nome do Senhor. Nós temos certeza de vitória quando o Senhor está conosco. Ele nos prometeu. Se você está passando por uma luta... esta manhã você levante os seus olhos e peça o socorro para quem pode resolver a sua causa. Ele está pronto para lhe atender, porque ele não dorme, não tosqueneja. Ele está com os ouvidos abertos para te abençoar e com as mãos estiradas para te abraçar nesta manhã. Aleluia, bendito seja o nome do Senhor. Então que você fique com essa palavra. E eu agradeço essa oportunidade em nome de Jesus e fico muito feliz de estar aqui falando de um Deus tão grande e eu sendo tão pequeno. Olha, tá vendo como é que é as coisas? Eu sendo tão pequeno, falo de um Deus tão grande. Então, em nome de Jesus, nesta manhã, fico com essa palavra. Amém.

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2: Muito bem, chegando aqui o momento de oração, né? Quero aqui agradecer, né? Todos os ouvintes que entraram em contato conosco, né? Começando aqui pela irmã Laís, né? Esposa do irmão Gilsandro, né? Tá grata aqui pela vida, louvado seja Deus, né? Que Deus continue abençoando a cada um de vocês, né? E o nosso irmão Josimar, de Paz do Saraão, setor 42, grande amigo, que nos ajudou muito ali, quando passamos por ali, por aquela congregação, irmã Zélia, né? Louvado seja Deus, tá plantando aqui, pedindo oração por Flavinha e seu irmão Vinícius, louvado seja o nome do Senhor, irmã Graça Imperial, louvado seja Deus. Estou lendo os nomes porque tenho aqui uma meditação aqui para passar para vocês, e esse nome aqui vai ser inserido, viu, gente? Nessa meditação, estão ouvindo, né? Então, quero só aqui, só fazer essa reflexão da palavra de Deus, né? Temos 10 minutos, né? Para fazer essa reflexão dentro do que Gênesis leu. Vi aqui nos bastidores, estava comentando a Gênesis, que tem outra passagem, né? Que fala sobre mundo. Está lá em 2 Reis, capítulo 6, versículo do 15, né? Do 15 ao 20. Mas é conhecido ali como Eliseu adivinha os conselhos do rei da Síria, mas também vai falar sobre a situação em que o servo de Eliseu, Geazi, né? Ele vai ver no versículo 15 assim: o moço do homem de Deus se levantou muito cedo e saiu, e eis que um exército tinha cercado a cidade com cavalos e carro. Então o seu moço lhe disse: ai, meu senhor, o que faremos? E ele disse: não tema, porque mais são que estão conosco do que estão com eles. E Eliseu orou ao Senhor, e na oração Eliseu pediu: Senhor, peço-te que abra os olhos para que veja. E o Senhor abriu os olhos do moço e ele viu. E eis que o monte estava cheio de cavalos e carros de fogo em redor de Eliseu. E como descer a ele, Eliseu orou ao Senhor e pediu para ferir aquele povo com cegueira. E o Senhor o feriu conforme a palavra de Eliseu. Ou seja, meus irmãos, ainda falando sobre elevar os olhos, como Davi disse, né? No Salmo 121, confrontando aqui ainda no Velho Testamento com de Eliseu, irmão Gênesis, como eu estava comentando, Davi viu a solução através do monte, né? Ali ele olhou, orou, e o problema estava, né, configurado ali como esse monte. Mas já aqui no monte, lá em Samaria, na situação de Eliseu e do servo dele, ali com o monte já era a resposta, né? Porque quando Geazi olhou o problema, ele viu os homens cercando carros, né? Ficou ali cercado, e estava cercado cavalos e carros, né? A cidade estava toda cercada, a ponto de esperar só a ordem do comandante para prender, pegar e levar Eliseu. Mas só que quando o homem viu isso, aí ele disse: meu senhor, o que faremos? Aí a tranquilidade do servo de Deus diante do problema, gente, ele não se desespera. Verdade. Né? Ele tem um autocontrole. A gente vê aqui em Eliseu um autocontrole. Por quê? Porque ele sabia quem estava. Porque ele diz, a palavra de Deus várias vezes vai dizer que Eliseu, ele assim, em cuja presença estou, né? Em cuja presença estou. Vários versículos, Eliseu diz, em cuja presença estou, tanto ele como Elias, né? Seu antecessor. Mas só que no caso de Eliseu, ele estava tranquilo. Aí disse, pediu para abrir os olhos do moço. Quando abriu, aí os olhos do moço, ele viu, e o monte estava cheio de cavalos e carros de fogo ao redor de Eliseu. Ou seja, para você, meu caro ouvinte, é como Gênesis disse: não importa o tamanho do seu problema, saiba que existe um Deus no céu que está contemplando o que você está passando. E eu ainda reforço o que Gênesis diz: saiba que a resposta só pode vir dele, do alto. E Deus, ele tem uma resposta para você nesta manhã. A resposta vai vir dele, porque ele, você pode até elevar os olhos, mas a resposta vem do Senhor. Os versículos seguintes de Davi, ele vai ver que ele mesmo deu resposta para si mesmo, para o seu problema, né? Quando ele diz: eu elevo, ele diz assim: o meu socorro vem do Senhor que fez o céu e a terra. Ou seja, é um questionamento que você tenha certeza, quando nós estamos fixados na palavra de Deus, nós podemos ter o maior problema que for, mas se Deus estiver conosco, pode ter certeza que a resposta vem em nome de Jesus. Fica com essa meditação, que Deus continue abençoando a vida de cada um. Quero oferecer aqui, né, essas orações, pedido de oração aqui chegando, a irmã Pai do Senhor, a irmã Marley de Maria, está pedindo oração pela filha dela, Ana Mayra, e estou em luta na casa dela, né? Francisco Marcos, muito bem. A irmã Socorro Cruz, né? Que entrou em contato conosco, pede de oração, peço oração aqui em favor do presbítero Rubens, né? A sua esposa, a irmã Jans, mandou aqui o pedido de oração. Ele está na próxima quarta-feira submetendo uma cirurgia no olho esquerdo. E ela confirma o que a gente está falando, que Deus está no controle. Pode ter certeza, irmã Jane, a vitória é sua e nossa, né? Porque a vitória do irmão Rui vai ser a nossa vitória. A irmã Zélia também, pedido oração pelo irmão Macedo Silva, em nome de Jesus. Gente, vai orar, né, por todos esses pedidos, até mesmo por os que a gente não anunciou, né, que chegaram e não foi anunciado. Mas, gente, Deus abrange a todos, né? Como você mesmo falou, Deus está controlando tudo. Ele não perde controle de nada na face da terra. E tem mais, gente. Deixa eu só dizer isso para você. Tosquenejar, gente, significa piscar rápido. Quando a gente pisca rápido, é como o abrir e fechar de olho, né? Lá de Coríntios, né? De Paulo, sobre o arrebatamento. No abrir e fechar de olho é tosquenejar. Então, você já imaginou, gente? A gente precisa relaxar, descansar. Deus não, gente. A palavra dele diz que ele não tosqueneja, ou seja, ele nem pisca o olho.
0: É fixo olhar.
2: É direto, fixo para hoje, para aqui, para a Rádio Nordeste Evangélica, gente, para nós três que estamos aqui. Eu, Ricardo e você. Ele está com os olhos fixos na gente. A gente pode até ser falho, que somos falhos, somos seres humanos. Mas os olhos dele não saem da gente.
0: Aleluia.
2: Louvado seja o nome do Senhor, em nome de Jesus.
0: Glória a Deus. Vamos orar. Foram pedidos feitos, né? Rubinho aí, que vai se submeter a uma cirurgia, meu amigo Rubinho, que Deus continue lhe abençoando, não tenha medo, o Senhor está contigo, em nome de Jesus. Também quero mandar aqui, logo aproveitar o momento, essa oração também para a irmã Maria Salomé, ali em Gramoré, com 102 anos, não perde um programa. Ela é a avó de Gabi, que é casada com meu primo, e que Deus continue abençoando essa família. A minha mãe, a irmã Andresa, que passou aí uns dias adoentada, né? Que o Senhor também continue abençoando. Eu sei que ela está escutando a Rádio Nordeste neste momento. Ao irmão Adelino também, isso, que trabalha junto com ele ali em Alvorada. E a irmã Socorro, eu sei que eles estão aí na audiência do programa. E a irmã Laurides, que eu acabei de ver ali em Potengi, né? E todas essas irmãs, irmã Janes aí do irmão Rubens, irmã Socorro também. Essa amiga que era muito amiga da minha avó. E nossa também, graças a Deus, eu agradeço a Deus pela vida de vocês e vamos orar crendo. Neste momento você vai elevar sua oração a Deus, porque é Ele quem pode vir em teu favor nesta manhã. Ele vai vir em teu socorro. Bendito seja o nome do Senhor, porque Ele é o Deus que pode fazer. Eu estou aqui como intercessor, mas você vai utilizar agora a sua fé e a sua confiança em Deus, como o Salmo 121 já diz. E o teu socorro vai vir, sabe de onde? Do Senhor que fez os céus e a terra. Ele é grande e o seu problema não é nada diante dele. Bendito seja o nome do Senhor. Ele é quem pode resolver. Vamos orar em nome de Jesus. Pai Santo, estamos em tua presença, Senhor, nesta manhã, te agradecendo, meu Deus, por este momento, Senhor da glória, que estamos aqui, Pai, fazendo algo por ti, dizendo que o Senhor é grande, que o Senhor é bom e que o Senhor faz. Neste momento, Senhor, entronizamos aí o teu trono, Pai amado, crendo, Deus amado, que o Senhor irá cumprir na vida do teu povo. Recebe os pedidos de oração nesta manhã. Faz, Jesus, segundo a tua vontade, Pai. O teu povo nesta manhã está utilizando a fé como uma medida, Senhor, até a ti, meu Deus, para que o Senhor se compadeça e faça algo pelo teu povo. Senhor, estamos aqui como intercessores que somos, Deus amado, te orando, te bendizendo e te agradecendo, Pai, crendo que o Senhor pode resolver todas as causas, todas as coisas, porque tu és um Deus grande. Aquele que vai submeter uma cirurgia com o irmão Rubens, que o Senhor seja com ele, Pai, naquele lugar, que não seja as mãos dos médicos, mas que seja a tua mão, Senhor, porque quando a tua equipe chega, faz e não deixa cicatriz. Nós te agradecemos, Senhor, por todas as coisas, por aqueles que estão passando por lutas em casa, que o Senhor chegue com a tua paz, Senhor, com a tua paz sanando toda a tempestade, acalmando toda a tempestade, porque tu és um Deus grande e poderoso, que tem domínio sobre céu, terra, mar, problema, monte, tudo está em tuas mãos, Deus amado. Te agradecemos por tudo, em nome de Jesus. Amém e amém.
2: Muito bem, chegamos ao final do programa Boas Novas, participação do setor 13, né? Que Deus continue abençoando a vida de cada um de vocês. A irmã Amanda Araújo, que mandou um alô agora por último, que Deus continue abençoando a sua vida, irmã. Louvado seja o nome do Senhor, né? E no próximo domingo estaremos aqui de volta, né? Se Deus assim permitir. Claro, caso contrário, estaremos aí no céu, né? No arrebatamento da igreja. Que Deus abençoe a vida de cada um, em nome de Jesus.

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2: 11:01.
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2: 12:03.
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0: Assim a palavra do Senhor crescia poderosamente e prevalecia. A Rádio Nordeste Evangélica, a emissora das Boas Novas, passa a apresentar o programa A Escola Dominical no Rádio. Este programa é da responsabilidade da Superintendência da Escola Dominical da Igreja Evangélica Assembleia de Deus do Rio Grande do Norte, igreja que é presidida pelo pastor Martim Alves da Silva. A Escola Dominical é dirigida pelo presbítero Raniel Barbosa Marques de Oliveira. A apresentação deste programa está a cargo do irmão Francisco Marte e da professora Arlete Duarte. Na técnica de som, estamos trabalhando com o nosso irmão Ricardo Torres, que já está passando o serviço para Joás Marques aqui dentro dos estúdios da Nordeste Evangélica. E o telefone da Nordeste Evangélica, o telefone de WhatsApp, através do qual você pode mandar a sua mensagem de texto, é o 988262255. E nós queremos saudar a todos os nossos rádio ouvintes com a paz do Senhor.
1: Também gostaria de saudar os amados ouvintes com a gloriosa paz do Senhor, desejando que nessa tarde venhamos ter uma boa meditação na sua santa e gloriosa palavra para o nosso crescimento e amadurecimento espiritual.
0: Nós vamos abrir a nossa programação musical ouvindo o hino de número 340 da nossa harpa cristã. Nós queremos oferecer para todos os alunos, para todos os professores da nossa escola dominical, em especial também para alguns ouvintes que estão usando aqui o telefone de WhatsApp da Nordeste para mandar a comunicação, está na audiência. Então queremos agradecer a irmã Eliette, do setor 25, Parque dos Eucaliptos, na audiência do programa. A irmã Lúcia Andrade também na audiência do programa. O irmão Roberto e a irmã Maria, em Cuité, na Paraíba. O pastor Gilson e a irmã Nádia, em Macaíba, também na audiência do programa. Estão sempre ouvindo o programa. Muito obrigado, pastor Gilson. A irmã aqui diz quem é, meu Deus do céu. A irmã Zélia, a irmã Zélia também na audiência do programa. O irmão Josman de Ridinha Nova, também na audiência do programa. São esses que estão aqui sintonizados através do WhatsApp da Nordeste Evangélica.
1: Eu também queria fazer alguns oferecimentos, principalmente a todos aqueles que estão ouvindo a Rádio Nordeste. A gente não tem o alcance de todos. Não podemos também listar muitos por causa do programa, senão não vai ter comentário, né? Mas para os professores de escola dominical, principalmente, né, os do Templo Central, incluindo aqui com uma saudação especial a irmã Vanilda Vasconcelos. Ela sempre tem um carinho por nós, que eu não vou estar dizendo aqui, lógico, né? E nós retribuímos mandando uma saudação para ela. E também aqueles que não têm condições de ir ao Templo Central ou aos templos para participarem da escola dominical de uma forma física, mas que faz do programa a sua escola dominical. Então, para esses, se sintam abraçados pelo programa. E para a sua meditação, o hino que vamos ouvir agora, de número
0: 340 da nossa harpa cristã.

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1: Em Natal, meio-dia, 15 minutos, você está sintonizando a Rádio Nordeste Evangélica, a emissora das Boas Novas, ouvindo o programa Escola Dominical no Rádio. Obrigado à audiência da irmã Laudeci Coringa, do irmão Josiel Felipe, da Assembleia de Deus em Canto Cumprido. Muito obrigado a vocês pela audiência do nosso programa. Hoje, dia 16 de agosto, lição de número 7, cujo tema é Quando o Espírito Sopra em Éfeso. O textual da lição está em Atos capítulo 19, versículo 20. Assim a palavra do Senhor crescia poderosamente e prevalecia. A verdade prática da lição diz: onde o Espírito Santo é derramado, a palavra é confirmada com poder, o pecado é confrontado e vidas, famílias e cidades são transformadas. A leitura bíblica em classe encontra-se no livro de Atos dos Apóstolos, no capítulo 19, versículos do 1 ao 12, que passaremos a ler. E sucedeu que, enquanto Apolo estava em Corinto, Paulo, tendo passado por todas as regiões superiores, chegou a Éfeso e, achando ali alguns discípulos, disse-lhes: recebestes vós já o Espírito Santo quando crestes? E eles disseram-lhe: nós nem ainda ouvimos que haja Espírito Santo. Perguntou-lhes então: em que sois batizados então? E eles disseram: no batismo de João. Mas Paulo disse: certamente João batizou com o batismo do arrependimento, dizendo ao povo que cresce no que após ele havia de vir, isto é, em Jesus Cristo. E os que ouviram foram batizados em nome do Senhor Jesus. E impondo-lhes Paulo as mãos, veio sobre eles o Espírito Santo e falavam línguas e profetizavam. Estes eram ao todo uns 12 varões. E entrando na sinagoga, falou ousadamente por espaço de 3 anos, disputando e persuadindo-os acerca do reino de Deus. Mas, como alguns deles se endurecessem e não obedecessem, falando mal do caminho perante a multidão, retirou-se deles e separou os discípulos, disputando todos os dias na escola de um certo tirano. E durou isto por espaço de 2 anos, de tal maneira que todos os que habitavam na Ásia ouviram a palavra do Senhor Jesus, tanto judeus como gregos. E Deus, pelas mãos de Paulo, fazia maravilhas extraordinárias, de sorte que até os lenços e aventais levavam do seu corpo aos enfermos, e as enfermidades fugiam deles, e os espíritos malignos saíam. Amém. Nosso Deus e nosso Pai que estás nos céus, somos gratos a Ti, meu Senhor, por mais uma oportunidade que nos concede de estarmos aqui usando os microfones da Nordeste Evangélica para estudarmos a Tua Palavra através das lições de escola dominical. Pedimos a Tua bênção, meu Senhor, sobre as nossas vidas, sobre a vida dos nossos ouvintes, para que nos abra o entendimento, a compreensão e nos dê também a palavra, Senhor, abrindo a nossa boca. Deus amado, Deus bendito, nós Te rogamos em o santo nome de Jesus, o Teu amado Filho, que vive e reina para todo sempre. Amém. Amém. São 12 horas e 19 minutos, eu vou pedir aqui ao nosso irmão Joás Marques, já para entrar com a pasta comercial. E na volta a gente já passa a fazer o comentário sem as interrupções.
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11: Em Natal, meio-dia, 24 minutos, você está sintonizando a Rádio Nordeste Evangélica, a emissora das Boas Novas, ouvindo o programa Escola Dominical no rádio. Nesse instante, daremos início ao comentário da nossa lição.
12: A nossa lição de hoje é a lição de número 7 e tem como tema Quando o Espírito Sopra em Éfeso. Na lição de domingo passado, que tivemos como tema A Suficiência da Graça na Cidade de Coríntios, A lição tratou da fundação da igreja em Corinto. Uma cidade, Corinto, né? Uma cidade marcada pelo pluralismo religioso conjuntamente com a imoralidade. A lição tratou também do encorajamento divino através da graça divina, lógico, né? Em meio às fraquezas e os temores humanos pelos quais Paulo estava passando. Aí alguém diz assim, mas Paulo passando por fraquezas divinas? Bota o chapéu na sua cabeça e veja se você está corajoso em todos os tempos, em todo o tempo, em todos os ambientes e perante todas as situações. Então Paulo, como ser humano, né, estava passando por dificuldades, por situações em que ele estava temeroso. E com essa lição que a gente pode tirar de Paulo, a gente vai ver que a missão cristã não se sustenta na força humana. O ser humano não tem condições de superar tudo isso. Mas o crente fiel supera através da graça divina. E aí fica a lição para nós da lição de domingo passado. A lição de hoje tem como contexto a terceira viagem missionária de Paulo. Não é toda a terceira viagem, mas uma parte dessa viagem. Apenas o trecho que inicia em Antioquia da Síria e vai até a Éfeso. E a gente pode ver isso aqui no texto que foi lido na lição. Que Paulo, tendo passado por todas as regiões superiores, chegou aonde? A Éfeso. Então, a lição de hoje, com o tema que eu já li, né? Quando o Espírito sopra em Éfeso, a lição trata do derramamento do Espírito.

paz, ele estabeleceu em Éfeso um dos mais relevantes centros do cristianismo. Mas a gente sabe o que era um pouquinho da história de Éfeso. Logicamente que não vai dar tempo falar de toda a história de Éfeso, mas alguma coisa a gente pode ver aqui nesta lição para a gente ter a contextualização de como o Espírito Santo estava trabalhando, como ele trabalhava e como orientou a Paulo. Então, Éfeso era a capital da província da Ásia. Era uma cidade estratégica no comércio, nos transportes, na religião marcada pela idolatria e por prática ocultista ligadas ao culto de Artemis. Então, esse é um histórico, assim, vamos dizer, espiritual, religioso, de quem era Éfeso, a capital da província da Ásia, uma cidade estratégica no comércio, nos transportes, na religião e marcada pela idolatria e também pelas práticas ocultistas ligadas ao culto de Artemis. Mas mesmo em meio a esse contexto de Éfeso que acabamos de ver aqui, que a gente pode resumir dizendo que era um contexto urbano resistente à fé cristã, marcado por um cenário espiritual desafiador, mesmo assim foi estabelecido um dos mais relevantes centros do cristianismo. Apesar de ser marcado por um cenário desafiador, nós vemos a poderosa ação do Espírito Santo, que é o que nós estamos, é o viés que nós estamos estudando também nessa lição de hoje. O primeiro tópico da lição tem como enunciado o Espírito Santo sobre o ministério de Paulo, que nós lemos aqui, que dá a base para a nossa lição de hoje, no capítulo 19 de Atos, os versículos de 1 ao 10. E aqui nós vamos ver o primeiro subtópico, que fala sobre a restauração da verdadeira doutrina. A restauração da verdadeira doutrina. Então, quando Paulo chegou à cidade de Éfeso, ele já encontrou ali alguns discípulos que haviam sido doutrinados por Apolo. Então, quando a gente volta ao capítulo 18 e os versículos do 24 ao 28, nos apresenta que quando Paulo chegou em Éfeso, ele encontrou ali alguns discípulos, porque esses discípulos haviam sido doutrinados por Apolo. E quem era Apolo? Era um judeu, né, natural de Alexandria, um varão eloquente e poderoso nas escrituras. E Apolo evangelizou lá em Éfeso. Mas Apolo só conhecia o batismo de João, como está no versículo 25 do capítulo 18. Ele não conhecia ainda o batismo com o Espírito Santo. Ele só conhecia o batismo de João. E por isso, aqueles homens que foram evangelizados, aqueles que Paulo chegou lá e encontrou em número de 12, eles haviam sido, né, orientado, evangelizado por Apolo. Mas Apolo só conhecia o batismo de João.

não conhecia ainda o batismo com o Espírito Santo. Então, por isso, nós temos aqui esse primeiro subtópico falando da restauração da verdadeira doutrina. Por quê? Porque faltava algo na disciplina que Apolo estava ensinando. Por quê? Porque ele também ainda não tinha conhecimento, embora a gente veja que depois ele tomou conhecimento. Então, Paulo, ao chegar à cidade de Éfeso, encontra alguns discípulos que haviam sido doutrinados por quem? Por apóstolo, ou por Apolo, como a gente acabou de ver agora nos versículos do 24, do 24 ao 28 do capítulo 18. Né? Então, como ele só conhecia o batismo de João, o batismo de João era para quê? Para o arrependimento. Então, Paulo preencheu essa lacuna doutrinária falando do batismo com o Espírito Santo como parte integrante para a plenitude do conhecimento da fé. Então, Paulo ressalta que o batismo com o Espírito Santo é evidenciado por falar em línguas e profetizar. Nós temos esse registro no versículo 6 do capítulo 19, a parte B do versículo. Então, quando Paulo fala do batismo com o Espírito Santo, preenchendo a lacuna que ficou porque Apolo só conhecia o batismo de João, então ele orienta, ele ensina e ele diz que o batismo com o Espírito Santo é evidenciado por falar em línguas e profetizar. E aí o pastor Wagner nos adverte sobre a necessidade de se manter a sã doutrina bíblica referente à atuação do Espírito Santo. Porque nós estamos vivendo num tempo de confusão espiritual, de relativismo religioso. Então, nós precisamos, assim como aqueles discípulos lá de Éfeso, tomar conhecimento de toda a doutrina bíblica, sem deixar lacunas, observando a atuação do Espírito Santo. E muitas vezes hoje nós vemos e ouvimos nos púlpitos algumas coisas que isolam o Espírito Santo, e até alguns pregadores se colocam no lugar do Espírito Santo. Então, o pastor Wagner nos chama a atenção para que a gente entenda, para que a gente não despreze e para que a gente não deixe lacunas referente à atuação do Espírito Santo, porque nós estamos vivendo tempos de confusão espiritual, de relativismo religioso, e precisamos, como aqueles crentes de Éfeso, tomar conhecimento da atuação do Espírito Santo. No subtópico 2, o enunciado nos traz o seguinte: o ensino perseverante diante da resistência. E nós vamos ver isso aí nos versículos 8 e 9. Então, mesmo como acabamos de ver agora no primeiro subtópico, mesmo com a evidência do batismo com o Espírito Santo, né? Paulo ensinando, anunciando sobre o reino de Deus durante 3 meses. Mas, mesmo durante a evidência do que Paulo estava pregando, através do batismo com o Espírito Santo, quando Paulo impõe as mãos sobre aqueles crentes e eles recebiam o batismo com o Espírito Santo, mesmo
com essa evidência um grupo de pessoas lá na sinagoga estavam falando mal do caminho, como diz o texto bíblico. E caminho aqui não é apenas uma exposição de uma doutrina, mas é um estilo de vida centrado em Cristo. Quando nós aceitamos Jesus como Salvador, nós deixamos aquela vida velha e agora seremos novas criaturas. Novas criaturas. Então, mas aquele povo lá estava de tal maneira resistindo. Aí então Paulo fez o quê? Se retirou da sinagoga. Ele teve durante 3 meses na sinagoga ensinando, mas mesmo vendo o operar do Espírito Santo, o povo não estava aceitando. Então houve uma grande resistência e Paulo teve que se ausentar da sinagoga depois de ter passado 3 meses. Porém, Paulo continua perseverante. Paulo não desiste. Então, Paulo continua fiel à doutrina, conjuntamente com o discernimento que o Espírito Santo estava dando a ele, e ele entendeu que mesmo ele saindo da sinagoga, o Espírito Santo ia abrir novos espaços. Então, o crente precisa estar afinado com o Espírito Santo para entender o trabalhar divino na sua vida, que nem tudo aquilo que a gente acha que vai ser do jeito que a gente pensa, vai ser. Qual era o costume dos apóstolos quando chegavam no lugar? Ir às sinagogas. Ensinar aonde? Nas sinagogas. Mas Paulo só pôde ficar lá na sinagoga em Éfeso durante 3 meses. E ele teve que sair, e aí o Espírito Santo abriu outro espaço, que é o que nós vamos ver agora no terceiro subtópico, que tem como tema formação sólida que transforma uma região inteira. Então, Paulo saiu da sinagoga, mas o Espírito Santo providenciou outro espaço. E que espaço foi esse? A escola de Tirano. E vale ressaltar aqui que esse nome Tirano não é um adjetivo, é um nome próprio. Não é um adjetivo. Hoje, quando a gente se refere a alguém chamando de tirano, aí é um adjetivo. Está qualificando o comportamento ou o caráter daquela pessoa. Mas no caso aqui, não é um adjetivo, é um nome próprio. O homem se chamava tirano, um nome comum a homens daquela época, naquela localidade. Então, não existia somente esse tirano. Tinha outros homens mais chamados de tirano que não...

0: discípulos, como resultado de que foi anunciado em toda a região da Ásia, é também alcançada pela pregação de Paulo, tanto gregos como judeus. Paulo ensinando aonde? Na escola de Tirano. E ali, nós podemos observar que toda aquela região é alcançada pela pregação da palavra do Senhor, acompanhada de quê? De milagres, maravilhas, e libertação e transformação social. Quando o Senhor mandou que, lá em Marcos, está registrado, que evangelizassem, né? Pregar o evangelho a toda criatura, aquele que quer será batizado, etc, etc. E lá em Marcos diz que e estes sinais seguirão aos que crerem. Que sinais? Operação de milagres e maravilhas, e a gente não vai entrar em detalhe porque o tempo não é suficiente. Então, a pregação do evangelho ainda transforma vidas, cura enfermidades, opera maravilhas. E uma das coisas que nós devemos observar aqui é que quando o registro bíblico nos fala aqui, nos versículos 11 e 12, não diz que sou eu e você que vai operar milagres e maravilhas, não. Porque tem gente que acha que diz assim, eu faço isso, eu opero isso, né? Olha o que diz o texto aqui. E Deus, olha que, como começa, e Deus, pelas mãos de Paulo, quer dizer, pela instrumentalidade. Paulo era apenas o instrumento. Então, Deus, pelas mãos de Paulo, fazia maravilhas extraordinárias. Observe agora a continuação do texto, no versículo 12, que diz o seguinte: de sorte que até os lenços e aventais se levavam do seu corpo aos enfermos, e as enfermidades fugiam deles, e os espíritos malignos saíam. É Deus operando, é Deus, não é Arlete, não é Marto, não é você. É Deus operando através das mãos de Paulo. É como se Paulo fosse um bisturi. O bisturi está ali, tá? Mas se o médico não chegar, pegar no bisturi e utilizar ele, não vai haver cirurgia. Não vai ter cirurgia. Então, Deus, através das mãos de Paulo, isso significa através dos instrumentos que Deus queria usar, que eram lenços, aventais, que eram de Paulo, era mostrando que é Deus, não era Paulo, não. Então, não sou eu e você, não, é Deus. É o Espírito Santo operando através da nossa instrumentalidade. E que a gente reconheça isso, que nós não somos quem operamos os milagres, mas sim o instrumento que Deus usa para operar milagre. Que Deus em Cristo nos abençoe. Marto continua com o comentário da lição.
1: Em Natal, meio-dia, 47 minutos, você está sintonizando a Rádio Nordeste Evangélica, a emissora das Boas Novas, ouvindo o programa Escola Dominical no Rádio, e hoje nós estamos comentando a lição de número 7, que tem como tema Quando o Espírito Sopra em Éfeso. O tema da lição é praticamente um avivamento, né? Quer dizer, o sopro do Espírito Santo na cidade de Éfeso trazendo um avivamento. E a verdade prática define bem, condensa bem esta lição. Ela diz: onde o Espírito Santo é derramado, A palavra é confirmada.

0: chamada com poder, o pecado é confrontado e vidas, famílias e até cidades são transformadas. Ou seja, tudo parte do princípio da palavra. O tópico 2 da lição fala do derramamento do Espírito e o impacto na cidade, as manifestações, o confronto espiritual e a palavra que transformava estava crescendo, né? Então veja bem, Paulo chegou ali na cidade e, vamos dizer assim, através dele, Deus soprou o vento do Espírito, realizando um grande avivamento naquela cidade, onde teve arrependimento, o pessoal que trabalhava com magia, aqueles que trabalhavam com magia trouxeram, vamos dizer assim, aquele material, os livros dele, o versículo, deixa eu ver aqui, versículo 19, muitos dos que seguiam artes mágicas trouxeram seus livros, queimaram na praça e feita a conta do preço, acharam que montava 50 mil peças de prata, um dinheiro enorme, e a palavra prevalecia, a palavra do Senhor crescia poderosamente e prevalecia, ou seja, trazendo o quê? Arrependimento, trazendo arrependimento, o pecado sendo confrontado. Então houve toda essa mudança. Aí a manifestação, no tópico 3, a manifestação do poder de Deus entre os gentios, né? O impacto desse derramamento do Espírito. E aí a lição traz, eu quero contextualizar os exemplos históricos de avivamento. Então tem o do Pentecostes, lição trata do evento do Pentecostes, que todos nós temos conhecimento e vimos aqui já nessa lição, e até na lição passada, quando falou da Guerra de Jerusalém. O Pentecostes, que está aí descrito em Atos 2, no país de Gales, que foi um grande avivamento, o da Rua Azusa, que deu origem ao movimento pentecostal moderno, e do qual nós fomos alcançados, e eu digo nós, a Assembleia de Deus, e no Rio do Brasil, o movimento do Brasil. Recentemente teve um avivamento, a lição traz, o de Asbury, em 2023, né? Na Universidade Americana, os jovens lá, os crentes, os cristãos lá resolveram fazer um culto, tipo um culto dentro da universidade, e o Espírito Santo atuou de maneira tal que aquele culto foi as orações, os louvores, não teve programação, não teve liderança, não teve organização antecipada, não, foi manifestação do Espírito Santo. E o do movimento da Azusa foi no Brasil, que foi esse movimento trazido, o sopro do Espírito trazido para o Brasil. Os dois missionários, Daniel Berg e Gunavig, o livro de Daniel de Gunavig, o título do livro é Enviados por Deus, né? Quer dizer, já foi uma coisa na direção do Espírito Santo de Deus. E aqueles missionários, quando aqui chegaram, o que é que caracterizou? Eles pregavam a palavra, ainda que tivessem limitações linguísticas, né? Quer dizer, quando estava aprendendo português, mas pregavam a palavra e o Espírito Santo ia fazendo as aplicações, ia fazendo movimento e ia expandindo a obra. Então, de sorte que a gente entenda aqui nessa lição, que o que provocou esse grande avivamento foi o ensino da palavra. O ensino da palavra. Paulo entrou na sinagoga e falou isso pelos passos de 3 meses. E depois, quando a sinagoga ficou enviável para ele estar pregando, ele pregou na escola do Certo Tirano por cerca de 2 anos. De sorte que todo mundo viu, de toda a Ásia, ouviu a palavra. Então, é o segredo do avivamento. É o segredo do avivamento. Não tem outra fórmula. O pastor Wagner, na sua conclusão da lição, ele diz: o derramamento do Espírito Santo revela que onde a palavra é ensinada com fidelidade, o Espírito atua com poder e arrependimento. Ou seja, para que haja avivamento, é necessário que tenha a pregação, a exposição da palavra. Hoje em dia a gente tem cultos que são denominados culto de avivamento, manhã de avivamento. É uma tentativa de avivar a obra, mas ela parte prioritariamente do ensino sistemático, constante da palavra de Deus, porque é o ensino que vai transformando, é o ensino que vai produzindo arrependimento, é o ensino que vai produzindo a santificação. Quer dizer, como é que alguém vai ser santificado? Jesus disse: santifica-os na verdade, a tua palavra é a verdade. Então, é através da exposição, do ensino e da aprendizagem da palavra, que os crentes vão se santificando, porque a palavra, vamos dizer assim, confronta o meu comportamento. Lá em Éfeso, o que foi que aconteceu com aquele povo? Olha, os que seguiam as artes mágicas trouxeram os seus livros e queimaram na presença de todos. Assim a palavra do Senhor crescia poderosamente e prevalecia. Quer dizer, prevalecia contra o quê? Contra aqueles comportamentos indevidos, aqueles comportamentos errados, aquelas práticas de magia, que estavam tudo fora do projeto de Deus, da direção de Deus, mas é a palavra que vai confrontando. O que é que me diz, o que é que me convence que eu estou errado? A exposição da palavra. Se eu ouço a palavra, não pode fazer isso, e eu faço, estou pecando, então não está havendo transformação. Mas quando eu dou ouvidos à palavra e começo a me adequar, começo a me enquadrar na palavra, isso lá fatalmente vai provocar uma mudança de comportamento. Na conclusão, o pastor Wagner diz: o evangelho foi anunciado ali em Éfeso com ousadia, vivido em santidade e confirmado com poder. Ou seja, à medida que foi sendo pregado o evangelho, foi havendo uma santificação e aquela palavra foi sendo cumprida. Então, essa obra é essa mesma obra que Deus quer manifestar, quer realizar junto com a sua igreja. Junto com a sua igreja. Pastor, no comentário da lição, ele diz aqui que o derramamento não é um fim em si mesmo. O derramamento do Espírito Santo não é um fim, não é um objetivo, mas é um impulso missionário que gera multiplicação e plantação de novas igrejas. Quer dizer, é através do derramamento do Espírito que os crentes são impulsionados, são impelidos a fazerem a obra de Deus, ou seja, somos despertados a fazer ou a cumprir a grande comissão, que é ir por todo mundo pregar o evangelho. Então, fiquemos entendido bem isso, que o Espírito soprou em Éfeso e a palavra foi confirmada, o pecado foi confrontado e as vidas foram transformadas, assim que continua sendo feita a obra de Deus. São 12:56, queremos agradecer a todos que estiveram na audiência do programa, esperando que no próximo domingo, se o Senhor Jesus não tiver vindo buscar a sua igreja, possamos estar aqui outra vez, a paz do Senhor.
1: Também gostaria de me despedir dos amados ouvintes com a gloriosa paz do Senhor.
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3: 13:02.
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7: Meus amados irmãos, a paz do Senhor Jesus Cristo, manhã, tardezinha de domingo, a bênção de Deus tem chegado a todos nós. E até aqui, o Senhor nos ajudou e estamos de volta aos estúdios, pastor João Gomes da Silva, a nossa Nordeste Evangélica, a missionária no ar, levando Jesus em primeiro lugar. O nosso WhatsApp para você mandar sua mensagem, seu pedido de oração. Anote aí, 988-26-2255. Repetindo, 988-26-2255 é o WhatsApp da nossa Rádio Nordeste Evangélica. Com muita alegria e gratidão ao nosso coração, queridos, convido a você que está sintonizado na Rádio Nordeste, a você que nos assiste aqui pelas redes sociais, que Deus lhe abençoe, o Wellington, o Diego, Samuel, nosso jovem Henrique ali da Igreja Apolo, a todos vocês, convido para que assim possamos orar em nome de Jesus. Senhor nosso Deus, maravilhoso e eterno Pai, até aqui o Senhor tem nos ajudado e estamos de volta a esses estúdios, aonde estaremos, ó Deus, ministrando a sua palavra, ouvindo a sua palavra e que possamos inteiramente corpo, alma e espírito entregar a ti, Senhor. Nesta tarde te pedimos a tua bênção sobre os nós que estamos aqui, Carlinho, a todos aqueles, ó Deus, que estão ouvindo a sua palavra, aqueles que estão trabalhando no leito, dirigindo, enfim, Senhor, o Senhor que sabe das necessidades e também sabe das urgências, e a todos esses atende, porque o Senhor é o Deus infalível. Amém. Maravilha, queridos, graças a Deus por chegarmos aqui, a sua companhia é a nossa alegria também. Queremos já dar as boas-vindas aqui, saudar com a paz do Senhor nosso nobre irmão e amigo em Cristo Jesus, Carlinhos, né? Como é conhecido, vindo ali da congregação de Nova Floresta. Pai do Senhor, Carlinhos, seja bem-vindo em nome de Jesus.
3: Pai do Senhor, meu querido, Pai do Senhor a todos os ouvintes.
7: Amém. Queridos, é uma alegria enorme estarmos aqui, em nome aí do nosso coordenador do setor de número 28 e pastor da Igreja Apolo, o evangelista José Josêmio. Saudamos e abraçamos também o nosso pastor presidente e toda a sua diretoria, pastor Martim Alves da Silva, também a sua digníssima esposa, a nossa irmã Fátima. Queridos, para vocês que estão aí na audiência do programa, eu quero desde já oferecer toda esta programação a Felipe Nicásio, que está aqui pelas redes sociais, Dieguito, nosso amigo, nossa querida Silva da Silva, o Enderson, o Wellington, que Deus continue lhe abençoando, Henrique, Samuel. Vamos ouvir o primeiro louvor e quero aqui oferecer a nossa irmã Elione, que está na audiência. Ela também oferece para a irmã Fátima, a irmã Cláudia, a esposa do pastor Jurandi, ali na congregação de Golandim 2, para a irmã Zezé, que é a minha mãe, qual eu mando aqui um abraço todo especial, também o meu pai, que está ali sintonizado na Rádio Nordeste, também a minha filha, e para a irmã Osana. Estes são os oferecimentos por enquanto, irmão Carlinhos.
3: Quero oferecer também ao meu pai, Eduardo, completando hoje, está completando um ano ali, no, da Igreja de Golandim 2. Quero também oferecer também à Igreja de Nova Floresta, a qual me congrego ali.
7: Muito bem. Também eu quero aqui oferecer para a nossa irmã Graça Imperial, que já está sintonizada aqui pela Rádio Nordeste, a irmã Zélia Gomes. Para vocês e para todos nós, vamos ouvir o primeiro louvor desta tarde, intitulado Sonda-me, na voz de Beatriz.

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1: Graças a Deus, meus irmãos, são 13 horas e 12 minutinhos. Nós iremos agora ouvir a ministração da Palavra de Deus. Já convidamos a você pegar seu exemplar da Bíblia e vamos juntos ouvir o que Deus tem para nós nessa tarde. Com nosso irmão Carlinhos, em nome de Jesus.
2: Mais uma vez, a paz do Senhor, todos que estão me ouvindo. Vamos fazer a leitura da Palavra de Deus que se encontra lá em Lucas. Lucas capítulo 8. Leremos apenas o verso 25, que diz assim: Então lhe disse: Onde está a vossa fé? Eles, possuídos de temor e admiração, diziam uns aos outros: Quem é este que até aos ventos e às ondas repreende e lhe obedece? É nessa tarde que eu quero trazer a mensagem a vocês: Quem é este homem? Quem é este que tem poder sobre a natureza? Que tem poder sobre o universo? Que tem poder para sanar as nossas dificuldades, para tirar a angústia dos nossos corações, para limpar a alma daquele que está perdido e oprimido? Quem é este que tem todo o domínio, toda a unção e todo o poder? Este homem é aquele a qual é conhecido como Filho de Deus. Em João capítulo 1, verso 1 e 14 diz: No princípio ele era o Verbo, e o Verbo estava com Deus, e o Verbo era Deus. E o Verbo se fez carne e habitou entre nós. Esse homem é aquele, o Cristo, o Filho do Deus vivo, a qual tem todo o domínio e poder. Antes que houvesse ele ainda era. Antes que houvesse qualquer existência na face da terra, ele era o princípio e estava com Deus. Quem é ele? Ele é aquele a qual tem a imagem do Deus invisível. Em Colossenses 1, 15 e 16 diz: O qual é a imagem do Deus invisível, o primogênito de toda a criação, porque nele foram criadas todas as coisas que há nos céus e nas terras, visíveis e invisíveis, sejam tronos, sejam dominações, sejam principados, sejam potestades. Ele é o Todo-Poderoso, esse é o Criador de tudo, Cristo Jesus, o Filho do Deus vivo. Quem é ele? Ele é o Bom Pastor. João capítulo 10, verso 11 diz: Eu sou o Bom Pastor. O Bom Pastor dá a vida por suas ovelhas. Se você está preocupado, desanimado, procurando uma solução para a sua vida, Cristo, eu apresento ele, o Deus encarnado, veio à terra para limpar os nossos corações e salvar a tua vida. Aquele que precisa de uma resposta, ele tem. Aquele que precisa de um socorro, ele tem. Cristo Jesus, ele é o abrigo seguro para as nossas almas. Ele é o Bom Pastor e dá a vida pelas suas ovelhas. Quem é esse? Ele é aquele que diz: Eu sou a luz do mundo. Em João capítulo 8, verso 12, parte B, ele diz: Eu sou a luz do mundo. Quem me segue não anda em trevas, mas terá a luz da vida eterna. Quem é esse? Ele é o pão vivo que desceu do céu e a água viva que limpa todo o pecado do homem. João capítulo 6, 35. E Jesus lhe disse: Eu sou o pão da vida. Aquele que vem a mim não terá fome, e quem crê em mim nunca terá sede. Ele limpa, queridos, a tua alma, ele traz amor, paz, bondade, alegria e traz mansidão para a tua alma. Quem é ele? Ele é o único caminho, a verdade e a vida. João 14, 6. Disse-lhe Jesus: Eu sou o caminho e a verdade e a vida. Ninguém vai ao Pai a não ser por mim. Tome uma decisão, aqueles que ainda não aceitam amar a Cristo, e observem que ele tem a solução para a tua vida. Cristo Jesus, ele é o único que pode mudar o teu estado. Queridos, aí continua dizendo: quem é esse? Lá em Apocalipse 19, verso 16, diz: Ele é o Rei dos Reis e Senhor dos Senhores. E no momento seguinte estava escrito lá, na sua coxa: Esse é o Rei dos Reis e Senhor dos Senhores. Ele é o Salvador do mundo. João 3,16. Ah, quem não conhece essa passagem? Porque Deus amou o mundo de uma tal maneira que deu o seu Filho unigênito para que todo aquele que nele crê não pereça, mas ele tenha a vida eterna. Quem é esses que os discípulos aqui na passagem de Lucas 8 se admiravam? Ele é o Cristo, ele é o Todo-Poderoso. Eu apresento a vocês a solução para o seu problema, a solução para a sua vida é Cristo Jesus. Ele é o autor dos autores.

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1: Meus irmãos, são 13 horas e 21 minutinhos, diretamente da nossa Rádio Nordeste Evangélica para todo o nosso Brasil. Maravilha de Deus, abraçando aqui a nossa irmã Josineide Galdino. Já estamos por aqui, fazendo mais este programa Boas Novas do Setor 28, Igreja Apolo Amarante 2, que temos como nosso coordenador do setor 28 e pastor, o evangelista José Josêmio, ao lado da sua digníssima esposa, a nossa irmã Ivaneide. E falando aqui da nossa irmã Ivaneide, nós já parabenizamos aí todo o DEFAD do setor de número 28, uma belíssima festa ali para a glória de Deus. Tivemos 3 dias de congresso, o departamento feminino, foi uma bênção de Deus, maravilha mesmo. Parabenizamos aí a todo o departamento feminino na pessoa da sua líder, a coordenadora, a nossa irmã Ivaneide. E hoje à noite, na Igreja Apolo de Amarante 2, Rua Eliane Barros, número 155, vai acontecer a partir das 18 horas um culto de adoração a Deus com a participação do Dejade, culto de mocidade. Então ali hoje à noite toda a juventude e toda a igreja, claro, estarão louvando a Deus em nome de Jesus. Chegamos na congregação de Nova Floresta. Ali está o presbítero Jonathan Siqueira, ao lado da sua digníssima esposa, nossa irmã Cíntia, que é o nosso vice-coordenador do setor. E ali nós temos nosso irmão Carlinho. Qual é a programação, irmão Carlinho, para hoje?
2: Hoje é culto das senhoras.
1: Maravilha! Então, o DEFAD local ali na congregação de Nova Floresta estará cultuando a Deus em nome de Jesus. Chegamos na congregação de Monte Líbano, presbítero Clécio Góes, nosso secretário ali do setor, também ao lado da sua digníssima esposa, nossa irmã Magna. Que Deus abençoe aí a toda a congregação de Monte Líbano, em nome de Jesus. Chegamos na congregação de Novo Amarante. Ali está o presbítero veneziano Holanda da Silva. Ele faz questão, Carlinho, de mencionar esse Silva, né? Então, presbítero veneziano Holanda da Silva, ao lado da sua digníssima esposa, nossa irmã Lourdes. Chegamos na congregação de Golandim 1. Ali está o presbítero Josivan Batista e a sua digníssima esposa, nossa irmã Roselúcia. E na congregação de Golandim 2 está o presbítero Jurandi Vieira e a sua digníssima esposa, a nossa irmã Cláudia. E hoje à noite, ali na congregação de Golandim 2, teremos culto da família. Na palavra vai estar o irmão Thales e no louvor a irmã Élida. E também na congregação de Monte Líbano é culto do Denoque. Lá os novos convertidos estarão prestando aí este culto de adoração a Deus. E na palavra vai estar o auxiliar Douglas Gomes e a nossa irmã Sara Oliveira. Então, hoje à noite aí você tem toda esta programação para logo mais a partir das 18 horas. Abraçamos aqui a nossa querida amiga, irmã Fabíola Oliveira, ali no bairro de Jardim Lola, nossa melhor conselheira tutelar que São Gonçalo tem. Então, minha querida, que Deus continue lhe abençoando. Muito obrigado pela sua companhia. E a irmã Josineide manda um alô aqui, um abraço todo especial à minha mãe, irmã Zezé. Muito obrigado, agradeço aí em nome da minha mãe, irmã Zezé, irmã Josineide, que Deus continue lhe abençoando. E ainda, Joás, eu quero mandar esse parabéns especial, viu, Joás? Prepara a musiquinha, que esse parabéns aqui é recheado com muito amor, muito carinho, tá certo? Ao nosso querido irmão Eduardo, ali da congregação de Golandim 2, pai do nosso ilustre irmão Carlinhos, que está conosco aqui nos estúdios. Esse parabéns eu quero estender, não é aniversário dela, mas eu quero estender a ela também por ser a esposa, a irmã Cristina. este casal maravilhoso. Parabéns, irmã Eduardo, um abraço, irmã Cristina. Também os parabéns vai para a nossa irmã Nádia Simone, que está também sintonizada aqui na programação. Que Deus abençoe a todos vocês. Vamos ouvir, Joás, aquela mensagenzinha aí, cantada de parabéns?

Maravilha! Receba o nosso abraço, o abraço do setor 28, em nome de Jesus. E aqui eu quero oferecer para você, Fabiola, para você, irmã Josineide, para todos aí que estão sintonizados na nossa Rádio Nordeste, mais um louvor em nome de Jesus. O hino da harpa cristã, de número 36, na voz de Matos Nascimento, em nome de Jesus. Música.

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8: Graças a Deus, meus irmãos, são 13 horas e 35 minutinhos. Até aqui o Senhor tem nos ajudado. Meus irmãos, nós estamos prestando um serviço a um rei, a um senhor e a um Deus que tudo pode nas nossas vidas. Nosso irmão Carlinho tem ministrado a palavra acerca de um senhor que tem o domínio, por meio da autoridade da sua palavra, sobre o vento, sobre as águas. Quando ele fala, todos estes obedecem. E nós, queridos, somos criatura das suas mãos. Todo ser humano é feito a sua criatura. Mas glórias a Deus pela nossa querida pessoa, nossa imagem, que somos semelhança dele. E mais ainda, por nós crer e ter ido em busca de uma salvação. E agora, não mais criatura, mas sim filhos de Deus. E como a natureza obedece à sua voz, como tudo quanto existe obedece à voz dele, nós somos filhos, devemos obedecer à voz do nosso Senhor. e obedecendo a voz desse nosso Senhor, tudo vai bem. Já disse Jesus ao grande apóstolo Paulo, em meio às suas aflições, em meio aos seus questionamentos, Jesus disse para Paulo que a graça de Jesus na vida de Paulo seria o suficiente para Paulo ser feliz, para Paulo viver, para Paulo vencer. Portanto, nesta tarde, tudo você pode, tudo eu posso em Cristo Jesus. Crendo nele, fazendo aí a menção do nome dele como nosso Senhor e Salvador, podemos dizer o que disse o apóstolo Paulo, aconselhando, escrevendo os irmãos Tessalônica. Então, em tudo, dai graça. Não importa a circunstância, o momento é de glorificar e exaltar o nome do Senhor. Não é fácil. As aflições da vida, os momentos, as tempestades, os vendavais, não é fácil. Mas Jesus, na embarcação, ele dando a ordem, vai tudo bem e tudo provém, querido, a glória de Deus no nosso dia a dia. Que Deus continue lhe abençoando. Irmão Carlinhos, vai mandar mais algum abraço, meu irmão?
9: Quero mandar um abraço aqui para uma pessoa que eu não posso deixar, né?
8: Sim.
9: Sair aqui, não posso deixar de mandar esse abraço, esse carinho. É a minha digníssima esposa, Alessandra, conhecida como Alê, né? Quero mandar um abraço, um cheiro, um carinho. É a mulher que Deus tem colocado na minha vida.
8: Maravilha!
9: Te amo.
8: É bênção de Deus. Que Deus lhe abençoe, irmã Alê. Irmão Feliberto, ali na congregação de Golandim 1. Que Deus lhe abençoe, irmão Feliberto, em Cristo Jesus, a sua casa, o seu trabalho, a sua empresa, em nome de Jesus. Meus irmãos, nós iremos ouvir mais um louvor. Este hino, ele me marca, ele traz aí uma história no meu dia a dia. E recordo muito de um grande amigo, um irmão, um pai, que foi enquanto estava em vida aqui. O hino intitulado Eterno Fanal, na voz de Feliciano Amaral, é uma melodia que me toca muito. Então, para você que ouve a nossa Rádio Nordeste Evangélica, ouça na voz de Feliciano Amaral.

a nossa querida irmã Maria Salete também pede oração, Maia Carla. Também eu quero aqui pedir oração pela minha filha Lara Laís. Domingo passado, hoje está com 8 dias, ela sofreu uma queimadura com uma cola e esta queimadura lhe trouxe aí uma consequência muito grande. Se recupera, uma queimadura de 3º grau, tá certo? Quero até fazer um alerta: cuidado no manuseio de qualquer líquido, é inflamável, mas quero especificar a cola Tec Bond caiu ali na sua pele, na sua perna, e ocasionou uma queimadura de 3º grau, tá certo? Aquela cola corroeu, comeu ali a carne dela, que fez uma perfuração na sua coxa. Então peço oração por ela, se recupera bem, graças a Deus, tá certo? Mas fica aí esse alerta. Muito obrigado, irmão Carlinhos, pela sua vinda, meu querido, que Deus lhe abençoe, abençoe a sua casa, seu ministério, em nome de Jesus. Vamos orar, irmão Joás? Amém. Senhor nosso Deus e eterno Pai, graças te damos, Senhor, por mais este programa, porque até aqui o Senhor tem nos ajudado e sem ti nada podemos fazer. Glórias a ti pela vida daqueles que nos ouve pela Rádio Nordeste, pelas redes sociais. Queremos te pedir, Senhor, por todos estes que já têm pedido a oração. Se eles pedirem é porque eles creem, eles confiam no Senhor. Nós seres humanos somos limitados, mas nesta tarde, Senhor, foi dito aqui pelo teu filho que o Senhor dá ordem ao vento, o Senhor dá ordem a mais bravio ondas e elas lhe obedecem. E aqui te pedimos, chega nessa tarde, trazendo, Senhor, a restituição da saúde dos teus filhos, das tuas filhas, problemas mentais, problemas psicológicos, que o Senhor chegue ali, ó Deus. Este mundo que a gente não consegue entrar, mas o Senhor consegue lá saber o que é que está acontecendo no coração humano, na mente humana. E nesta tarde, Senhor, quantas mães, quantos filhos, quantos estão pedindo este socorro, e nós te suplicamos, porque sabemos que o nosso socorro vem de ti, que fez os céus e a terra. Traz também a restituição, Senhor, da estrutura, Senhor, física da minha filha e de tantos quantos te procuram durante todos estes dias, e que em tudo possamos te dar graça, em nome de Jesus, amém. Graças a Deus, meus irmãos, fiquem todos na paz do Senhor e até o próximo domingo, se Deus assim nos permitir.

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2: 14 horas.
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A paz do Senhor Natal, a paz do Senhor Igreja Evangélica Assembleia de Deus do Rio Grande do Norte. Estamos começando o programa Boas Novas, apresentação setor 18. E Natal são exatamente 14:34 e um segundo. Você está ligado na nossa FM Nordeste Evangélica, a FM mais animada, o povo mais animado do mundo, que é o povo evangélico. Meus amados irmãos, e hoje nós temos um programa Boas Novas especial. Nós vamos dar vazão hoje à mocidade. Estamos tendo um congresso de jovens no setor 18. Daqui a pouco chegará os nossos convidados, né? Já estamos no ar com a nossa irmã Marta França, amiga da minha esposa, mais conhecida como Martinha, né? Martinha França e Pedrinho França, os sanfoneiros, estão conosco. Daqui a pouco nós vamos aqui mandar um alô especial para esse casal abençoado, né? E você que é jovem, você que faz parte do setor 18, mande sua mensagem. E quem tiver o tal do espantacão em casa, liga o espantacão. O espantacão tem que ficar 24 horas ligado. E você não sabe o que é espantacão, procure saber. Quem sabe o que é espantacão, mande a mensagem aqui pro WhatsApp da Rádio Nordeste dizendo se tem um espantacão na sua casa, se não tem. Eu tenho dois, um é quase todo dia, não é? E onde aparece um cão, a gente espanta. Ô glória, que Deus abençoe hoje Natal, que Deus abençoe o Dejari, que Deus abençoe o setor 18. Daqui a pouco voltaremos com Palavra de Deus, com setor em destaques e com uma programação especial voltada para o Dejari 18. Fica conosco, não saia daí.

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1: A paz do Senhor, meus amados irmãos, são 14 horas e 41 minutos. Estamos de volta na nossa missionária no ar. FM Nordeste Evangélica. Um empreendimento da Igreja Assembleia de Deus do Rio Grande do Norte, trazendo para você muita alegria, muita paz, a palavra de Deus. E hoje nós estamos animados, hoje nós estamos no nosso segundo dia de congresso, Dejade do Setor 18. Os jovens foram convidados para estar aqui, a liderança, né? Alguns tiveram alguns motivos, ainda não chegaram. Estamos aqui no aguardo, o nosso coordenador, nosso irmão Ivan, ele não vai poder chegar, mas estamos aí no aguardo. Meus amados irmãos, já está conosco no ar a nossa irmã Maia Carla Silva, ela já está no ar. Também está a nossa irmã Maria de Jesus Martins, né? Ela pede oração para que Deus dê ela sabedoria e já agradece porque Deus tem estado com ela todos os dias. E também está conosco o casal animado, o casal de missionário que estão já com programação para Brasília, né? O nosso irmão Pedrinho França, um sanfoneiro, foi minha ovelha ali em Getsemane, continua lá e agora está com o nosso pastor Clédinaldo, já mandando um grande abraço para Pedrinho França e irmã Martinha França, amiga inseparável da minha esposa, irmã Jacirene, né? O nosso irmão Pedrinho e Martinha estão mandando um alô para o nosso pastor Clédinaldo, muito bem, para a irmã Elizabeth, para todos da congregação de Getsemane e também para o pastor mais bonito do setor 42. E a irmã Jacirene, o pastor José Maria, a irmã Jacirene. Muito obrigado, meus amados. Vocês são bênção nas nossas vidas. Também está na audiência a nossa irmã Simone. Irmã Simone, ela é uma das vice-coordenadoras do DEFAD, esposa do nosso co-pastor, irmão Josias. Muito bem, também está a nossa irmã, deixa eu ver o nome dela aqui. É o pastor Gilson, né? O pastor Gilson, que também tem um.

0: conosco nosso irmão Diácono Alderi. O Diácono Alderi, tu és uma bênção, meu amado. Muito bem, ele está dizendo que para me mandar um alô para ele, né, para a irmã também Luciana, irmã Beatriz, irmã Maria Eduarda. Eles são de Vida Abundante, lá do pastor Antônio, né? Pastor Antônio animado. Alderi é co-pastor do pastor Antônio. Muito bem, irmão Alderi, muito obrigado pela audiência, meu amado. Também temos uma mensagem aqui do nosso irmão. Muito bem, a paz de Jesus Cristo, meu amado irmão, os que fazem a Rádio Nordeste, mandam um alô especial para o irmão dele, que é Tony do Violão. E quem mais, meu Deus? Muito bem, é isso mesmo. Os hinos do meu irmão Tony, ele ama os hinos do irmão dele, Tony do Violão. Também está conosco ela, a galega mais bonita do setor 42, né? Ô, glória, a irmã Jacirene Gomes Pimentel de Assis, minha querida esposa, né? Ela está na audiência e oferece o hino para o pastor mais lindo do setor. Eu, claro, com certeza. A nossa irmã Graça Imperial também está na audiência, muito bem. E a nossa irmã, ela também oferece uma semana abençoada para todos que estão na audiência da Rádio Nordeste, né? A nossa irmã Giselda Melo, né? Ela disse que tem um espantacão lá na cozinha, ela liga o espantacão lá na cozinha, né? E quando não tá lá, ela fica ouvindo pelo aplicativo. Também a irmã Gil. Muito bem, quem tá dizendo é a irmã Gil de Candelária. Ô, glória. Agora também... Ixi, rapaz. Agora também chegou no ar aqui o caba forte, né? O Diácono Ronaldo, né? Diácono Ronaldo oferece o hino para todos que estão na audiência e para toda a família dele em Parnamirim. Tá chegando aqui o jovem aqui, chegou o jovem Alessandro. A paz do Senhor, irmão Alessandro. Aqui é assim, chegou, já vai falando. Dê a paz do Senhor pro povo.
1: Paz do Senhor a todos que estão nos ouvindo. Os ouvintes da rádio aí, Rádio Nordeste. Um alô ali pra todos. Cheguei um pouco atrasado, mas...
0: Não, deu pra chegar. Um pouco não, chegou muito atrasado. Mas eu lhe perdoo.
1: Engarrafamento ali foi grande.
0: É por causa do jogo que vai ter, né? Ali no Arena ali tá engarrafado. Muito bem. Meus amados irmãos, nós vamos agora rapidinho ouvir mais um hino. Né? E pode ser um hino rápido aí, um corinho de fogo. Nosso irmão jovem Alessandro, auxiliar de trabalho ali em Nova Ridinha e também líder do Dejade de Nova Ridinha, ele vai fazer a leitura da palavra de Deus após o hino, né? Acredito que será no tema do congresso, mas se ele não quiser, vai ser por livre e espontânea pressão, viu, Joás? Aqui é assim, é por livre e espontânea pressão. Fique conosco, nós ainda temos muito tempo de programação, ainda temos o setor em destaque, ainda temos amigos que estão na audiência. Fique conosco.

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1: Glória a Deus, meus amados irmãos, muitas pessoas estão na audiência, amigos, não é? Mas nós vamos agora dar uma paradinha um pouco para meditar um pouco na palavra de Deus, que irá ser lida e explanada aqui pelo nosso obreiro Alessandro, não é? E daqui a pouco nós também estaremos, daqui para o final, estaremos fazendo uma oração, a oração da fé. Apresentaremos o setor em destaque, tá certo? Tudo isso e muitas outras coisas, né? Fique conosco. Agora, com muita reverência, o nosso auxiliar Alessandro na linha. Na linha não, né? Nos microfones.
2: Amém. A paz do Senhor a todos mais uma vez.
1: A paz do Senhor.
2: Aquele que está com sua Bíblia em casa, abra sua Bíblia em Efésios, capítulo 2, do versículo 4 ao 8. Nosso tema do congresso, lá da. Do setor 18, do Congresso Setor 18, amém? Aqueles que acharam, passamos a ler, amém? Diz assim a palavra de Deus. Mas Deus, sendo rico em misericórdia, e por causa do grande amor com que nos amou, e mesmo quando estávamos mortos em nossos pecados, nos deu a vida juntamente com Cristo. É pela graça que somos salvos. Deus nos ressuscitou juntamente com Cristo e nos fez assentar com eles nos lugares celestiais. Assim, não eras futuras, ele demonstrará a grandeza da sua graça e bondade para conosco em Cristo Jesus. E o versículo 8 diz assim: porque somos salvos pela graça, mediante a fé. Isso não vem de nós, é presente de Deus. Amém? Meus amados irmãos, trago aqui uma breve reflexão. O nosso irmão jovem Paulo, quando começa esse texto, ele apresenta uma situação que parecia não ter uma solução, né? O homem estava morto em seus pecados, distante de Deus e sem condição de salvar a si mesmo. Mas, então, em duas palavras, esse texto ele muda completamente a história. Mas Deus. Paulo, ele poderia simplesmente continuar falando sobre o pecado, sobre a morte espiritual e sobre as condições do homem. Mas ele apresenta Deus como aquele que entra na história e muda tudo. No versículo 4, ele diz: mas Deus, que é rico em misericórdia, olha a grandeza do nosso Deus. Nós não fomos alcançados porque éramos merecedores. Deus, ele olhou para nós, na nossa condição, e teve misericórdia de nós. Talvez alguém esteja aqui nos ouvindo e esteja passando por uma situação que para ele pareça que é impossível essa solução.
1: Verdade.
2: Talvez muitos aqui estejam ouvindo e pedir oração por algo, por alguma coisa que só Deus tem a solução, mas não se preocupe, meu amado. Eu vou lhe mostrar um Deus que tem toda a solução para os nossos problemas. Talvez você pode até falar, não tem mais jeito. Mas eu quero dizer nessa tarde aqui para os ouvintes: quando você encontra Deus, você encontra uma saída. A porta poderia estar pequenininha, mas com Deus, essa porta ela vai se abrir. Quando você não consegue, Deus, ele consegue. Quando as nossas forças acabam, é Deus que nos sustenta. Quando parece que a história terminou, às vezes a gente pensa achando que nossa história chegou ao fim, aí vem Deus, com sua infinita misericórdia, e escreve um novo capítulo da nossa história. O versículo 5, ele também fala que quando estávamos mortos nos nossos pecados, Deus nos deu a vida juntamente com Cristo. E isso é muito poderoso. Quem lê esse texto vai ver que essa graça a gente não merecia, mas foi dom de Deus. Jesus não veio apenas para melhorar algumas áreas de nossa vida. Jesus veio para nos dar uma nova vida. Aquilo que estava morto recebeu uma nova vida. E talvez existam áreas de nossas vidas que parecem estar mortas, sem esperança, sem fé. E às vezes a gente não tem vontade de continuar. Às vezes é um sonho, um projeto de nossa família, mas mesmo Deus que nos deu vida ao que estava morto, Ele continua sendo Deus hoje. E Ele continua podendo restaurar cada sonho, cada família, cada projeto que a gente colocou na mão dEle. E Paulo ainda continua dizendo no versículo 8, pela graça sois salvos, mediante a fé. Tudo isso é pela graça. Não foi nós que merecíamos, mas Deus, com seu infinito amor, Ele nos deu a graça. Não foi porque somos perfeitos ou porque merecemos. Foi porque Deus nos amou e teve misericórdia de nós. Por isso, quando olhamos para a nossa caminhada, precisamos reconhecer se estamos de pé, pois é pela graça. Se estamos de pé, é pela graça. Se continuar servindo, é pela graça. Se continuar atravessando lutas, é pela graça. Se Deus nos trouxe até aqui, é pela graça. Então, talvez hoje você esteja vivendo um momento difícil. Talvez não esteja vendo solução, mas lembre-se de Efésios capítulo 2. Mas Deus, a situação pode até dizer, acabou, mas Deus. As pessoas podem até dizer, não tem mais jeito, mas Deus. Você pode olhar a si mesmo e dizer, eu não consigo, mas Deus. Porque a nossa esperança não está naquilo que conseguimos fazer. A nossa esperança está naquilo que Deus pode fazer. Se existe uma coisa que precisamos levar em conta nessa palavra é, enquanto Deus estiver na história, ainda há esperança. Amém? E que os irmãos fiquem com essa palavra, em nome de Jesus.
1: Amém. Quer dizer que no caso aí, você quer dizer que nós somos salvos somente pela graça?
2: Somente pela graça.
1: Então, pela graça, nós fomos alcançados.
2: Alcançados.
1: Alcançados pela graça.
2: Pela graça.
1: Como é o tema do nosso congresso?
2: Alcançados pela graça.
3: Esse garoto tá cheio, viu, Jorge?
1: Fique conosco!

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2: 15 horas e 2 minutos.
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1: Amém, meus amados irmãos, em Natal são exatamente 15 horas e 3 minutos e estamos voltando com a programação mais abençoada e mais alegre de Natal. Está comigo aqui nas rádios o nosso irmão Joás, aqui na técnica de som, e também o diácono, o futuro diácono Alessandro, né? O nosso secretário da nossa congregação, também o líder do Dejade local, que está aqui hoje. Eu posso dizer que você está representando o setor, né?
2: É isso.
1: O irmão Vanício não vai poder estar aqui, mas você está aqui representando o setor.
2: Amém.
1: Ô, irmão Alessandro, você vai me ajudar agora com o setor em destaque. Primeiro, amém, diga aí, qual é o nosso setor?
2: O nosso setor é o setor de número 18.
1: Muito bem. Qual é a Igreja Polo?
2: A Igreja Polo é a igreja de Ridinha, Ridinha Polo.
1: Muito bem, você nasceu na Ridinha, Alessandro?
2: Nasci na Ridinha.
1: Muito
2: Nasci
1: bem.
2: E criado na Ridinha.
1: Muito bem, tem um amorzinho pela Ridinha, né, rapaz?
2: Isso.
1: Tô notando. E o nosso pastor coordenador, quem é?
2: É o nosso pastor José Ribeiro.
1: José Ribeiro e a irmã Zeli. Agora deixa eu perguntar um negócio a você. O pastor José Ribeiro tem uma mania de dar um cheiro no cangote. Ele já deu no seu cangote? Já,
2: já, toda vez que ele me vê, ele dá aquele cheiro no cangote.
1: E é? Tô sentindo que tem outro. Muito bem. E tem um bocado de jovem, inclusive avisar isso. O pastor Ribeiro, com certeza, tá na audiência. Tem um jovem lá em Nova Ridinha que estão dizendo que querem sentir o cheiro no cangote, pastor. Vou apresentar eles ao senhor hoje, vai ser uma festa de cheiro no cangote. Muito bem, então o nosso setor em destaque tem como Igreja Polo, a congregação de Ridinha, como pastor, coordenador, o nosso pastor José Ribeiro e a irmã Zeli. Continua aí, Alessandro.
2: A de Nova Ridinha, que é minha congregação, e o meu pastor, que é vice-coordenador, o pastor José Maria e a irmã Jacirene.
1: Inclusive é o pastor mais bonito do setor, muito bem, e
2: amém,
1: a esposa do pastor mais bonita, que é a irmã Jacirene. Lá na congregação de Jeramiel, que fica pertinho de Nova Ridinha, tem o presbítero Marcos e a sua esposa, a irmã Edna.
2: Na de Ridinha Nova tem o presbítero Elinaldo e a irmã Wilka,
1: que você conhece muito bem.
2: Isso,
1: né?
2: Foram nossos pastores.
1: Muito bem. Em Vilagem das Dunas, nós temos o presbítero, o pastor Gilvan e a irmã Cláudia. Eu não vou dizer o que é que ele é, porque da outra vez ele me queimou, disse que eu estava dizendo um negócio errado. Mas eu não vou dizer que você é o homem que cuida de um negócio, viu, pastor Gilvan? Tu és uma benção.
2: Na AD Vida Abundante tem um presbítero Antônio Fernandes e irmã Guiomar.
1: O pastor mais organizado do setor. Ele é jeitoso, mas é mais organizado, né? Pastor Gilvan e a irmã Guiomar. Pastor Gilvan não, pastor
2: Antônio Fernandes.
1: Antônio Fernandes. Na congregação de Jardim das Flores, nós temos o bonitão do pastor Eduardo Cândido e a sua esposa, a irmã Rosineide. Como diz sempre o presbítero Antônio, uma Rosineide de Jacaraú.
2: Amém. Em AD Vila Verde tem um presbítero Gutenberg e a irmã Luziane.
1: O pastor mais fino do setor.
2: Isso.
1: Porque ele é fino mesmo.
2: É.
1: Pastor Gutenberg é um amigo, irmã Luziane. Em Jardim Esperança, nós temos um amado irmão, mas eu acho que eu chamo ele de mais paciente, que ele fala assim com uma paciência. O pastor Isivan, né? O pastor Isivan e a sua esposa, a irmã Verônica. Esses são os pastores que compõem o setor 18 da Assembleia de Deus. Também está na audiência do nosso programa o meu amigo, né? Ele é meu amigo, ele trabalha na carne ali há muitos anos, né? E ele hoje está na... Ele sempre está na audiência, né? Mas hoje ele disse que mandasse um alô para a esposa dele, Elizabeth, né? Que Deus abençoe a nossa irmã Elizabeth. Receba aí o alô da Rádio Nordeste Evangélica, do amigo José Maria, irmã Elizabeth. Também está na audiência o nosso companheiro Gedeão, está sempre na audiência, como também o nosso irmão Berg, ali de Nova Natal, o homem que vem das pamonhas mais deliciosas da Zona Norte. Muito bem, agora, dando sequência, também está na audiência, mandou um áudio para falar sobre o nosso congresso de ontem, o nosso líder de jovens, Manoel. Coloca Manoel no ar aí.
3: A paz do Senhor, Senhor de Deus, a paz do Senhor, pastor Zé Maria. Quero falar um pouco sobre o nosso primeiro dia do congresso, congresso de Jade, setor 18, onde Deus se fez presente e falou grandemente com a sua igreja, derramou a sua graça em nosso meio, E hoje o segundo dia não vai ser diferente. Hoje, a partir das 18 horas, está começando o segundo dia do nosso congresso. E você é o nosso convidado especial. Vá, esteja lá conosco, porque Deus, ele tem uma palavra para o seu coração.
1: Muito bem, Manuel, com certeza. Rapaz, foi um misterioso, foi Alisson.
2: Foi uma bênção ontem.
1: Foi.
2: Palavra impactada, gostei, hein?
1: O pregador sabe de onde ele é?
2: Eu sei que ele é da Paraíba, mas...
1: Paraibano, sabe de onde eu sou, Luciano?
2: Caicó.
1: Eu sou paraibano de Santa Luzia, bem pertinho da terra dele lá. Ele é de Junco, na Paraíba, para o pregador. Uma palavra maravilhosa, um homem cheio de autoridade, graças a Deus. E hoje? Quem é que vai estar pregando hoje?
2: Hoje é o nosso primeiro secretário da Assembleia de Deus, o... Pastor
1: Rubens
2: Varela.
1: Muito bem, amém. Não esqueça, não. Você é
2: esqueço,
1: quem vai.
2: Não.
1: O homem é quem bota os nomes lá. Você não vai esquecer. Pastor Rubens Varela, hoje ele estará pregando a palavra de Deus ali. Nós já estamos ansiosos para chegar a hora, né?
2: Inclusive, os jovens, eles amam a palavra do Rubens Varela. Nossos jovens, eles.
1: Tem alguns
2: amam...
1: jovens, tem alguns jovens lá na casa de Emanuel que estão assistindo. A mocidade se reuniu para assistir.
2: Isso.
1: O nosso programa, o nosso programa hoje lá na casa do nosso irmão Emanuel, diácono Emanuel. E eu vou lançar uma pergunta aqui, vai dar tempo, vocês vão responder rapidamente. Escolha um aí, Emanuel, escolha um desses irmãos aí para eles responderem o que é que eles acharam do congresso ontem e o que é que eles têm a dizer, o que é que eles entenderam sobre a graça, né? Porque nós fomos alcançados pela graça. Então, então manda um jovem aí, mandar um áudio aí rapidinho, dizendo o que é que eles entenderam sobre graça, e daqui a pouco nós vamos ouvir esse áudio, né? Enquanto isso, tem mais algumas pessoas na linha. Dá tempo? Dá tempo. Se prepara aí, viu, Alessandro?
2: Amém.
1: Muito bem. Está também no ar aqui alguém que eu acho que você conhece, o diácono Pedro Pereira. Diácono Pedro Pereira, ele é o líder do DENOC na nossa congregação e também é o sogro do nosso irmão Alessandro. E ele está de parabéns. Prepara a vinheta de aniversário aí, que o homem aniversariou ontem. Daqui a pouco a gente já lança a vinheta de aniversário para ele, tá certo? Muito bem, também está no ar. Inclusive, tem outra pessoa aqui também muito importante para você. Uma irmã chamada Fabi, né?
2: Isso.
1: Manda um alô para a irmã Fabi, senão você se queima.
2: Quero mandar um alô aí para minha esposa. Agradecer a Deus pela vida dela, que é uma bênção na minha vida. Não tenho palavras para falar dessa mulher.
1: A tua bênção sabe o que é? É que ela não usava óculos e não viu direito a tua cara.
2: Graças a Deus.
1: Eu tô brincando. Você é um menino bonito. Alessandro, ela tá dizendo que a sua palavra... Tá, eu vou dizer o que ela disse aqui. Ela disse, que palavra abençoada. Ô, Glória, essa mulher é uma bênção mesmo. A nossa irmã também é Juliana. A nossa irmã Juliana também está na audiência também. E também disse que foi uma palavra abençoada. Também está na audiência o nosso pastor Rivanildo, né? Que eu já falei, a nossa irmã Silvia. E eles também estão dizendo que tem um espantacão lá ligado na Rádio Nordeste. Espantacão assim, irmão, tem que ser ligado direto, né? Também um grande amigo meu, trabalha na Caerne, eletromecânico, técnico, quer dizer, técnico em eletromecânica. Meu amigo, ele está aqui, o nome dele aqui. Rapaz, deu um branco no nome do abençoado, o homem de Deus, que eu gosto muito dele. Ele também está na audiência, é um grande amigo meu. O nosso irmão José Antônio, né? Ele disse que também tem um espantacão lá e está na escuta da Rádio Nordeste. Trabalha na Caerne aqui, que faz a parte do litoral. Já está pronto aí o aniversário do homem? Bota a vinheta de aniversário aí, pois, irmão Pedro Pereira. Música.

0: Amém, a nossa irmã Zélia. Boa tarde, irmã Zé Maria, pastor Zé Maria, irmã Jacirene, para irmão Joás e os demais irmãos. A irmã Zélia está mandando um alô para todos e também está na audiência da Rádio Nordeste. A irmã Zélia tem um espantacão lá. Também a nossa irmã Helena. Nossa irmã Helena mandou um áudio, nós não podemos divulgar o áudio, né? Muito bem, vamos mais pra frente aqui, irmãos. O seu sogro disse que tá na audiência e tá gravando, viu, Alessandro? Você não fala errado, não, que você se queima, né? E aí, Alessandro, mais alguma mensagem para os jovens hoje?
1: Sim, eu quero mandar um abraço para os nossos líderes que estão nos ouvindo, né? Não puderam estar presentes, ao irmão Nel, ao irmão Tiago. Também aos nossos regentes, que está sempre ali com a gente firme, as duas Fabiana, né? Que é minha esposa e a esposa de Nel e a nossa irmã Cleonice. E também para os jovens, eu quero dizer que Deus, ele tem grandes coisas para fazer na vida de vocês. E Deus, ele já marcou a história de cada um. Que não se preocupem. Sirvam a Deus de todo o coração, que Deus, ele vai fazer grandes coisas na vida de vocês. Amém? E que amamos muito vocês. Um grande abraço.
0: Meus amados irmãos, nós já estamos chegando no final do programa. O nosso diácono Emanuel está mandando áudio, mas não sei se vai dar tempo. Nós antes precisamos fazer a oração. E depois da oração, da fé, ele tiver chegado, dá tempo, né, Joás? Mandar o áudio dele. Muito bem, então vamos fazer logo a oração da fé. O nosso irmão Alessandro está aqui para trabalhar, né? Eu estou aqui quase todo domingo. Ele está hoje, ele vai trabalhar hoje, né? Ele vai usar toda a unção que Deus deu a ele, que ele recebeu, está em consagração. E agora nós vamos orar pelas pessoas que estão na audiência, pelas pessoas que estão enfermos. E vamos ordenar aqui, profetizar a bênção de Deus na vida de todos. Oração da fé.
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1: Amados irmãos, vocês estão nos ouvindo, curvem sua cabeça, feche seus olhos e orem comigo, amém? Senhor nosso Deus, nosso Pai, nós te louvamos, Senhor, e te agradecemos pela tua rica e poderosa palavra nesta tarde. Obrigado, Senhor, porque mesmo quando estávamos mortos em nossos pecados, o Senhor teve misericórdia de nós e nos deu vida através de Jesus Cristo. Pai, nós reconhecemos que tudo que somos e tudo que temos é pela tua graça. Se estamos de pé, é porque a tua mão tem nos sustentado, Senhor. Senhor, onde houver agora alguém sem esperança, renova, Senhor, a esperança deles. Onde houver também, Senhor, alguém cansado, renova, Senhor, suas forças. Onde houver, Senhor, uma família enfrentando dificuldades, Senhor, traz restauração, meu Pai. Onde houver uma situação que pareça impossível, Senhor, manifeste, Senhor, o teu poder lá, Senhor, agora, Senhor. Ensina, Senhor, a confiar em ti e lembrar que quando tudo parecer perdido, tu ainda estás trabalhando. Mesmo que a gente ache, Senhor, que tudo está em silêncio, mas tu ainda estás trabalhando, Senhor. Que a tua graça, meu Pai, continue nos alcançando, nos sustentando e nos transformando a cada dia, Senhor. Nós entregamos a ti, Senhor, nossas vidas, a nossa família, Senhor, nossos projetos, meu Pai, e todas as nossas necessidades, Senhor, entregamos em tuas mãos. Que o Senhor seja conosco, Senhor, hoje à noite naquele congresso, Senhor. Que a tua poderosa presença, Senhor, se faça, Senhor, como foi feita ontem, Senhor, na tua casa, Senhor. Que possamos, Senhor, cada vez mais, Senhor, sentir a tua presença, meu Pai. Renova, Senhor, vida de jovens, Senhor, como o Senhor pôde ver ontem, que foram vidas restauradas, Senhor. Renova, Senhor, aquele, Senhor, que vai essa noite, Senhor, precisando de uma palavra, Senhor, que possa alcançar o coração de cada um, Senhor. Em nome de Jesus, Senhor, aquelas almas, Senhor, que forem hoje, Senhor, sedentas para ouvir, Senhor, a tua palavra, que o Senhor venha, Senhor, tocar cada uma das suas almas, Senhor. E é isso que te pedimos, Senhor. Obrigado, Senhor. Nos abençoa. Toda a liderança, Senhor. Nosso pastor, Senhor. Pastor coordenador. A dos demais pastores, Senhor. Que o Senhor venha, Senhor. Em nome de Jesus, Senhor. Amém.
0: Meus amados irmãos, graças a Deus, estamos chegando no final, mas chegou o nosso áudio do nosso irmão Emanuel e chegou o áudio do pastor Gutenberg. Nós vamos botar esse pessoal no ar com a permissão de Joás aqui. Se alguém se queimar, é tu, viu, Joás? 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
3: Muito boa tarde, Pai do Senhor a todos. O que eu tenho a falar sobre a graça é que nós seres humanos, nós não merecíamos, né, esse favor merecido, porque como todos sabemos, né, nós já nascemos no pecado, nós já éramos pecadores, porém o sangue do Senhor, ele foi esse sangue que remiu, né, nossos pecados, porque como nós sabemos, por natureza nós já éramos merecedores de juízo, porém com o sacrifício que o Senhor fez por nós naquela cruz, nós recebemos esse favor. O que é a graça? A graça, ela é a iniciativa de Deus, né? Porque nós já estávamos condenados. Se não fosse pelo sacrifício do Senhor, nós já estaríamos sendo condenados, né, pelo mundo. Mas, como diz lá em João 3,16, Deus, ele amou o mundo de uma tal maneira, né, que ele deu o seu filho unigênito para morrer por nós. Nós que não merecíamos, nós que éramos seres humanos falhos, que nós vivíamos, né, de pecando e de pecado, porém o Senhor Jesus Cristo, ele olhou para nós com um olhar de compaixão e nos deu esse direito, né, esse favor que é a graça e o direito de ser chamado de filho de Deus. E é isso que eu tenho para dizer. Pode ser.
4: A paz do Senhor para todos que estão sintonizados. É, na 92,5 FM, Rádio Nordeste FM. É a nossa rádio, a rádio que é 100% Jesus. Aqui quem vos fala é o presbítero Gutenberg, com ação pastoral ali em Vila Verde. E eu quero parabenizar os jovens que participaram ontem da abertura do Congresso 2026 do Dejade. Quero dizer que ontem a graça foi estabelecida naquele lugar. O céu desceu ou a gente subiu, eu não sei. Eu só sei que ontem pudemos sentir uma maravilha do poder da palavra de Deus. Ei, graça! Oh, graça! A graça é imerecida, mas a gente conseguimos, viu? Glória a Deus!
0: Amém, meus amados irmãos, vocês ouviram a palavra dada pelo nosso jovem Wellington. E depois o nosso, a saudação do nosso pastor Gutenberg, pastor da congregação de Vila Verde, né? Que Deus nos abençoe, chegamos ao final, extrapolamos o tempo, com a graça de Deus, o nosso pastor Marcinho não vai queimar a gente não, viu, Jorge? Com a graça de Deus, nós tiramos aqui a nossa saudação especial para o nosso pastor Martim, para toda a diretoria. Um alô especial para todos vocês que estão conosco. Olhem por nós, que nós oramos por vocês. E até o próximo domingo, no mesmo horário, mesmo programa, mesmo apresentador, com a graça do nosso Senhor Jesus Cristo.

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1: 15 horas e 40 minutos.

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2: 15:58.
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5: Meus queridos companheiros, pastores, supervisores de campo, pastor de igrejas filiais, obreiro de comunidades rurais, coordenadores de setor, dirigentes de congregação, diretores de departamentos, toda a liderança da nossa igreja, membros e congregados, quero convocar todos vocês para esta edição do Nordeste para Cristo. 2026 é chegado e no período de 12 de agosto a 12 de setembro, nós estaremos em todo o estado do Rio Grande do Norte, orando pelo Nordeste e evangelizando também, ganhando almas para o reino de Cristo Jesus, nosso Senhor. Evangelizar é a missão primordial da igreja. Fazer cruzadas evangelísticas, campanhas de casa em casa, evangelismo pessoal, pelas praças, enfim, evangelizar, pregar a palavra de Deus. E neste ano, 2026, na campanha O Nordeste para Cristo, precisamos dar mais ênfase à salvação em Jesus Cristo nosso Senhor, porque o que a sociedade está necessitando não são de bens materiais, nem de prazeres para a vida. A sociedade precisa de Jesus Cristo nosso Senhor. E vamos ganhar muitas almas para Jesus nesta campanha O Nordeste para Cristo. Na verdade, o tema é muito importante: a suficiência na evangelização para as pessoas, guiados ou orientados pelo Espírito Santo de Deus. Vamos fazer esse trabalho com muita alegria, com o coração voltado exatamente para esta missão tão nobre que Jesus nos tem confiado. Portanto, o nosso querido coordenador dessa campanha no Rio Grande do Norte é o pastor Alberico Marques, que é o diretor do nosso DEPEN. Ele vai arregimentar todos os campos eclesiásticos e todos nós envolvidos nesse trabalho vamos ganhar talvez 10, 15, 20 mil almas para Cristo Jesus, nosso Senhor. Que Deus abençoe a todos, em nome de Jesus. Amém.
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6: Quando são precisamente na Grande Natal, 16:12. Boa tarde na paz do Senhor Jesus. A todos os nossos diletos ouvintes de perto e distante, hoje, 16 de agosto, ano 2026, ao seu receptor chega assim, programa Boas Novas, na participação, o setor 9. estendendo a paz do Senhor ao nosso querido pastor, presidente das Assembleias de Deus, Martins Alves, e toda a diretoria da IADERN e SEMADERN. A saudação ao nosso querido pastor, coordenador do Setor 9, o evangelista Sérgio Domingos da Silva. A nossa igreja Polo, Nação Santa, na rua Mirassol 267, Felipe Camarão. E aí vem, na sonoplastia, hoje é o Joás Marques, por que não, na Superintendência Nordeste Evangélica, o pastor Aldo Dantas. E gerente de programação e comunicador, Gerson Câmara. A seleção musical é com ele, Evaristo Júnior. E na mesa da comunicação, boas novas na Nordeste Evangélica, do Setor 9, essa equipe maravilhosa, ao nosso presbítero Magnus.
2: Para ouvir a palavra do Senhor, aqui na mesa de comunicação, estamos com os amigos já queridos nossos aqui, o diácono Joás Marques, que está nos apoiando aqui, e o auxiliar Genilson e o diácono Jaconias, que está conosco aqui. É uma satisfação muito grande poder estar com vocês nessa tarde.
6: Graças a Deus por isso. 16:03, ao nosso auxiliar Genilson.
7: Glória a Deus, é um privilégio estar aqui, volta nessa casa, casa abençoada, um trabalho digno e honroso para Jesus.
2: Hoje teremos louvores, informações das igrejas do Setor 9, oração e muitas bênçãos para a sua vida. Fique conosco que Deus vai falar com você nessa tarde.
6: E abrilhantando com a linda canção para o nosso livro espiritual.
2: Canta Elian Oliveira, Calma.

0: Quando são precisamente na Grande Natal, 16 horas e 9 minutos, momento da reflexão da palavra de Deus, com o nosso querido pastor que já chegou aqui, que se encontra conosco nos estúdios da Nordeste Evangélica, aqui na Grande Natal, pastor Sérgio Domingos, o nosso coordenador do setor 9.
1: Pai do Senhor, meus irmãos, é um prazer imenso estar aqui com vocês, participando do programa Boas Novas. E a nossa reflexão de hoje será uma reflexão concernente à parábola do semeador. Agora botaram o relógio para mim aqui, para não ficar nervoso. Os caras são bons, hein? Então, a parábola do semeador, Mateus capítulo 13, versículo 1 diz: tendo Jesus saído de casa naquele dia, estava sentado junto do mar. E assentou-se muita gente ao pé dele, de sorte que, entrando num barco, se assentou e toda a multidão estava ao pé da praia. E falou-lhe muitas coisas por parábola, dizendo: eis que um semeador saiu a semear, e quando semeava, uma parte da semente caiu ao pé do caminho, e vieram as aves e a comeram. Vamos só nos deter nessa primeira semente, que são quatro sementes que aqui são lançadas, né? A que foi lançada entre os pedregais, né? A que foi lançada entre os espinhos e a que foi lançada em terra boa. E Jesus, falando por parábola, num de seus grandes discursos, em suas grandes cruzadas, na sua caminhada perante a pregação do evangelho ali, né? Aproveitou a oportunidade para trazer exemplos cotidianos para com grandes ensinamentos espiritual. É aí onde nós precisamos entender alguns detalhes sobre esta parábola, principalmente sobre as sementes que caíram ao pé do caminho. Somente vamos nos deter nessa semente. Somente nessa aí é o suficiente para nós hoje, nesta tarde. Quando Jesus fala por parábolas, é um enigma, né? É uma história, uma alegórica, trazendo um fundo de verdade espiritual, com grandes verdades espirituais. Esse é o objetivo. Era romper a barreira do natural e entrar pela fé e acreditar que ele era o Messias esperado, o ungido de Deus. E é assim que se acontecia. Pronto, ele falou essa parábola no meio da multidão, os discípulos ficaram olhando. E ao chegar em casa, os discípulos ficaram inquietos. Perguntaram: Senhor, tu fala por parábolas? Não é? Tu falaste parábolas? E o que você quis dizer com aquilo? Aí onde está o segredo de quem quer conhecer a Jesus? O que é que a palavra de Deus diz acerca de Jesus? É o primeiro ponto que a gente tem que descobrir. O que a palavra de Deus diz sobre Jesus? Será que estamos dispostos a ouvir com o nosso coração o que a palavra de Deus diz acerca do nosso Salvador? Ou somos mais um mero homem na qual a gente ouve a palavra e diz que é um Jesus histórico, não é? Ou um fato não fictício, um fato fictício, melhor dizendo. Então, é assim que é tratada a palavra de Deus. Mas os discípulos chegou e disse: Senhor, tu fala parábolas? E ele respondendo disse: porque a vós é dado conhecer o mistério do reino de Deus, mas a eles não é dado. Ou seja, o homem teria que compreender por fé. É o primeiro ponto da palavra de Deus que nós entendemos aqui na mensagem das parábolas de Jesus. Mas os discípulos perguntaram: então nos explica a parábola. Então, o segundo ponto que nós vamos entender aqui em qualquer parábola de Jesus é que as revelações, elas são exclusivas para a igreja, para aqueles que creem, né? Quando o homem crê, ele rompe a barreira da fé, né? Entra numa dimensão bem importante, que é a dimensão de conhecer a Cristo por fé. Então, as revelações que Cristo diz, muitas das vezes nós precisamos crer por fé. Ou que o nosso pastor Ricardo pregou hoje, dizendo que parece uma loucura a gente crer num homem que vai voltar. Estamos vivendo 2000 anos depois de sua morte, e estamos crendo que ele vai voltar. Então, isso é fé. Nós estamos vivendo, crendo na esperança do retorno do mestre. Então, a parábola, ela traz essa alusão. Aí diz que a primeira semente caiu entre os espinhos. Porque Jesus, ele faz um exemplo, eu estava pensando em casa, hoje a agricultura, ela é mecanizada. E além de mecanizada, ela é computadorizada. Então, aí entra o chamado agro, né? O agro, ele tem, vou dar um exemplo aqui, existe um mapa de plantio traçado, certo, por computadores. O projetista projeta o plantio, aquelas máquinas seguem exatamente as linhas que ele plantou, que ele determinou. É mecanizado, sem perder nada. Todo o espaço é ocupado, aproveitando a inclinação, o vento. Tudo isso é um projeto hoje, no agronegócio. Naquela época de Jesus, era manual. Passava o arado e vinha depois sacudindo as sementes, né? E a pessoa vinha atrás, geralmente as famílias vinham atrás, os filhos vinham atrás, enterrando. Quando ele joga essa semente, parte dessa semente cai diretamente aonde o homem caminha, num terreno duro, onde o arado não passou. Aí é interessante que ele disse que veio as aves do céu e a comeram. Mas quando Jesus começa a explicar para os discípulos a parábola, nós vamos entender que esta parábola, ela é atualizadíssima. Ela vive hoje. Nós vivemos circunstâncias hoje, que acontece com pessoas que estão nos ouvindo. Versículo 18 diz, escutai, de Mateus capítulo 13, versículo 18, diz, escutai vós, pois, a parábola do semeador. Ouvindo alguém a palavra do reino. Então, a semente é a palavra. Certo? E não entendendo, vem o maligno e arrebata o que foi semeado no seu coração. Este é o que foi semeado no caminho. Somente nessa primeira semente. O que é que acontece? A semente cai num terreno duro. As aves do céu, que representam a ação maligna, né? Agora preste bem atenção no que eu vou dizer para você, crente. Todas as vezes que você se prontificar em trabalhar para o reino, em anunciar a mensagem da palavra de Deus, saiba que o inimigo também se levanta contra. De todas as formas, de todos os jeitos. Em momentos passados, foi a perseguição física. Pessoas diziam que eram crentes, eram lançados na fornalha, no fogo, eram queimados, como Nero crucificou vários cristãos, certo? Colocou óleo, cera neles e tocou fogo, e eles morreram crucificados, amarrados nas cruzes e queimados, fazendo isso para como fosse um poste de eletricidade ou para trazer luz perante Roma, né? Isso aí, mas os cristãos permaneceram fiéis e não negaram, não deixaram que saísse a mensagem do coração. Hoje, se nós tratarmos esse contexto hoje, como nós poderíamos ver, o que nós poderíamos enxergar? No primeiro ponto que eu posso trazer aqui para vocês, seria as distrações trazidas pela internet. Você fala a mensagem, quando você termina de falar a mensagem, o camarada pega o celular, abre o celular, certo? Abre o celular e começa a ver o seu entretenimento. Então, eu não posso dizer que isso não é uma ação de roubar. Quer ver outra ação de roubar moderna hoje? Da semente que cai nos corações? O terreno duro é o coração. E é preciso que esse coração absorva essa semente. Alguns absorvem, como nos casos das sementes que caíram entre os pedregais e os espinhos, todas elas absorveram, mas todas elas tiveram circunstâncias a qual a pessoa deixou Jesus de lado. Uma, porque a perseguição, a luta, alguma coisa surgiu, ele desistiu, tinha pouca raiz. A outra, porque a fascinação pelo mundo vai fazendo, trazendo distância para as pessoas. E é exatamente isso que a gente precisa entender, que essa mistura mundo e igreja é uma das formas atuais de Satanás de arrebatar, aqui diz que foi arrebatado. Lá em Marcos diz, logo após falar, logo, é instantaneamente, a pessoa crê e a palavra ela é retirada do coração. Então nós temos esse tipo de coisa. Por exemplo, falamos aqui no início, quando falamos que os ativistas tratam Jesus como Jesus histórico, e o pior de tudo, que querem separar Jesus e teoricamente separam Jesus da sua santidade. Não, Jesus quer que a gente esteja com ele. Eu estou com Jesus, está com Jesus aqui. E hoje nós temos visto pessoas que trabalham como atores, cantores, encher nossas igrejas, ir para nossas igrejas, e quando sai dali, vão para as baladas, vão para as ações que o mundo oferece, e tudo aquilo que foi plantado naquele momento pode ser retirado por Satanás, porque ele pode dizer, não, Jesus não quer que você se dedique a ele, ele quer você. Mas em nenhum momento Jesus se abraçou com o mundo, em nenhum momento ele cedeu para Satanás, em nenhum momento ele deu lugar na sua vida para o pecado. Então o diabo tem lançado no coração de muitos, inclusive de crentes, né? De crentes, de pessoas, de homens, mulheres, jovens, o nada a ver, não tem nada a ver, não tem nada a ver. Todas essas pessoas que enveredam por esse caminho estão perdendo a essência da palavra de Deus que foi plantada no seu coração. Estão deixando que Satanás atue de uma forma sutil e venha e arrebate aquela fé. E piorando a situação, é aqueles que se dizem desigrejados. Eu já falei no programa passado, quando eu vi aqui, a maioria deles, hoje eu sou esclarecido. Esclarecido de quê, meu irmão? Você está no estado pior do que começou. Você deixou, negou as coisas. Quem fez a ação contra você não foi Cristo. Foi o homem, foi o sistema da forma da igreja, do governo da igreja. Talvez se você não concordou com isso. Mas Cristo continua sendo o mesmo, esperando por você. É claro que Cristo anunciou o evangelho a todas as pessoas, inclusive essas pessoas de coração duro, aquelas pessoas que estão hoje lançadas no pecado, presa pelos grilhões de pecado. Jesus morreu por todas elas, mas é preciso que elas também façam a sua parte, deixando que a semente gere no seu coração e traga vida, e vida com abundância, porque é assim que Jesus trabalha. Então quando nós começamos outro ação de Satanás hoje, é o questionamento da palavra de Deus, é achar que a palavra de Deus é conforme eu penso. A palavra de Deus, ela é algo muito poderoso. O evangelho, Paulo diz, eu não me envergonho do evangelho, porque ele é poder de Deus para a salvação. A palavra de Deus, o evangelho, o anúncio do evangelho é o poder de Deus, é a ação de Deus na vida do homem, motivada pelo Espírito Santo, que convence o homem do pecado, da justiça e do juízo. É o Espírito Santo que chega em qualquer circunstância que o homem esteja, em qualquer lugar. O Espírito Santo, ele é santo e ponto final, não é? E chega, se o homem estiver lá nas profundezas das drogas, ele chega lá. Eu conheço um presbítero nosso, que ele morava na comunidade ali do Novo Horizonte, antigo Japão. Ele se drogava, e se ele estiver ouvindo, ele sabe que eu estou falando dele, né? E momentos, quando ele se drogava ali, que ele voltava um pouco do senso dele, ele se agarrava com um poste lá na próxima beira do rio do Rio das Quintas, daquele canal, e chorava: Senhor, me ajude, me liberte. Eu sei que tem muitas pessoas assim. Nós sabemos disso, talvez nós vivemos lá no mundão do passado, eu também tive as minhas andanças por lá, e sei o quanto Cristo fala, o quanto o Espírito Santo fala, o quanto a palavra de Deus penetra no nosso coração. E aquele homem chorava, chorava, chorava, e hoje é um presbítero nosso, divulgador do Evangelho, assumiu o departamento de missões por muitos anos, voltou ao departamento novamente, tá atuando, e veja o que Deus faz, quando nós cremos, aquela terra dura, coração duro, aquele momento difícil, torna numa terra fértil. É preciso, a porta de entrada é o crer, é o acreditar na palavra de Deus, e não descredibilizar, não procurar erros, não procurar coisas que possam denigrir a imagem de Deus, ou trazer Deus em chacota, blasfemar, mas compreender que Ele é o Salvador. E a palavra de Deus foi escrita exatamente para homens que têm um coração, homens que têm sentimento, homens que têm temperamento, homens que têm ideias. Foi feito para a humanidade, para nós homens, para nós trazermos, para nós falarmos, para nós caminharmos com Deus e termos um encontro pessoal com Ele. Aquela semente caiu no coração duro, mas nós nessa tarde não queremos que você continue nessa terra infértil, nessa terra de coração duro, onde as aves dos céus vêm e comem aquilo que Deus está mandando para você. Mas nós queremos que você abra o seu coração, que você seja a semente que caia num terreno fértil, e você possa abrir. E muitos outros exemplos nós temos aqui na palavra de Deus para podermos compreender o que Deus tem para conosco. Glória seja dado o nome do Senhor para todo sempre. Então, fica aqui o meu aviso para você. Às vezes, olha só quantas atitudes o diabo usa para tirar a mensagem. Preconceito contra o mensageiro. Não, ali é um irmãozinho, analfabeto. Não, ali é fulano de tal. Discrimina a cor, discrimina a posição social. Não, aquilo ali ele só fala para o modo pulando, aquilo é complicado. Então é uma das ações que o Satanás tem feito hoje. Outra, muito importante, que nós temos que entender isso, é a distorção da palavra de Deus. Distorção. As pessoas estão querendo abraçar o mundo, aí distorce a palavra de Deus. Aí nós temos muitos falsos pastores, que o próprio Cristo disse que iria aparecer, falsos mestres, que estão hoje aí na internet, distorcendo a palavra de Deus. Homens ímpios que estão interessados somente no recurso financeiro. Estamos vendo isso de enxurrada para tudo quanto é lugar. Hoje nós estamos vendo isso no meio evangélico. E sem contar dos que são encapados com falsos pastores. E na verdade não são. Tudo isso é Satanás agindo no coração das pessoas para distorcer a palavra, para trazer. Estamos num momento muito crítico, que é a campanha política, certo? Aí tem político que se apresenta lá nas antigas tradições do mundo, na idolatria, na feitiçaria. Aí vem para o meio evangélico, cita versículo bíblico, mas o caráter dele é caráter de lobo. E nós precisamos discernir esse tipo de coisa. A mensagem dele é uma mensagem falsa, falsificada. Mas nós precisamos compreender que a palavra de Deus, ela traz a genuína palavra de Deus. Quando você for uma igreja e o pastor não pregar Jesus Cristo como Salvador, saia dela. Agora eu garanto a você que você indo a uma igreja Assembleia de Deus, daí a Derne, você vai ouvir que Jesus Cristo é o Senhor. Você vai ouvir que Jesus Cristo é quem salva. Você vai compreender pela palavra de Deus que Ele é o Salvador. Sem enroleixo, sem nada, direto. Jesus salva, cura, batiza, leva para os céus. Se for de manhã, na escola dominical, vai ouvir isso. Se for de tarde, na concentração da mocidade, vai ouvir isso. Se for de noite, no culto, você vai ouvir isso. Se for no ciclo de oração, você vai ouvir isso. Se for no posto de Jacó, você vai ouvir isso. Se for em qualquer culto da nossa igreja, nós vamos ouvir que Jesus Cristo é o Salvador. Nós vamos pregar a genuína palavra. Então abra o seu coração, deixe Jesus trabalhar, porque o diabo está aí para enganar e levar muitos para o inferno, mas Jesus Cristo veio para desfazer as obras do diabo e levar o homem para o céu. Ele disse: eu sou o caminho, a verdade e a vida, e ninguém vem ao Pai se não for por mim. Muito obrigado, que Deus possa abençoar e esclarecer mais na palavra de Deus. 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
11: Graças a Deus, quando são precisamente às 16h38, depois de uma mensagem do céu para com todos nós, agradecemos ao Senhor. E agora vamos sim às informações setorial. Presbítero Magnus, iniciando com a Igreja Apolo, assim precisa as informações.
12: Graças a Deus, estamos aqui mais um domingo para divulgar o que vai acontecer no Arraial de Deus. Hoje, 16/8, encerramento do congresso do Dejade, ali no setor 9, o nosso pregador hoje é Jailton Bruce, mas já tivemos uma escola dominical muito abençoada, uma palavra muito gostosa de se ouvir, aplicada pelo Ricardo, né? Ricardo de Pádua, né?
13: Pádua.
12: Ele estava ali aplicando a palavra.
13: Estou ali da congregação Geração Leiter.
12: Da onde?
13: Geração Leiter.
12: É, eu conheço ele ali na época, ele ainda era de Nazaré 2, no setor 31. Mais um grande amigo e foi uma bênção ali pela manhã. Também tivemos a Escola Bíblica Dominical, que foi aplicada por ele, né? Culto matutino todos os dias, a partir das 5 horas da manhã. Nas segundas, quartas e sextas, nós temos o Poço de Jacó. A oração feita ao meio-dia, um trabalho de oração, você está convidado a participar e buscar ao Senhor, nunca é demais. Segunda-feira, dia 17/8, temos ensaio geral do DEFAD na Congregação Polo ali em Nação Santa às 19 horas. Terça-feira, 18/8, culto da terceira idade ali na
13: Polo. Deixa eu só fazer um reforço aqui às nossas amadas irmãs do setor 9. Nós estamos começando os ensaios gerais para o Congresso de Senhora. Então, dia 17, segunda-feira, ali na São Santa, a nosso primeiro ensaio. A gente está convidando todas as irmãs do setor 9, das 6 congregações, para se reunirem ali e fazer um grande movimento. O ensaio também é uma adoração e Deus pode fazer um grande movimento de libertação e cura no nome poderoso de Jesus. Vá com o coração aberto para poder adorar e glorificar o nome do Senhor.
12: Vá afinar a garganta para louvar ao Senhor, né? Você sabe que o templo, ele é feito com os detalhezinhos dos tijolos. Então, esse é o ensaio, é um tijolo que é colocado ali na argumentação do trabalho. Quarta-feira, dia 19/8, consagração de 8 às 11, ciclo de oração de 14 horas às 16h30, dirigente do ciclo de oração, a irmã Graça Ferreira lhe espera ali para orar junto. E à noite, discipulado intrafanto juvenil com Depim. Também ensaio do DESAD para o aniversário Atalaia de Cristo.
13: Isso na congregação?
12: Na Polo.
13: Na Polo, né?
12: Na quinta-feira, dia 20/8, nós temos o culto de doutrina com o nosso pastor evangelista Sérgio Domingos, que está aqui conosco, todo bem arrumado, todo bonitão. Obrigado. Já pronto para ir pro culto.
13: É.
12: Domingo, quinta-feira, não perca, nós teremos a lição da Escola Dominical ali aplicada por ele, que é um assunto muito bom e importante nós aprendermos ali.
13: Isso. Nas demais congregações também, culto, doutrina.
12: É, nas demais congregações, culto de doutrina. Sexta-feira, dia 21/7, ensaio do DESAD para o aniversário Atalaia. E no sábado, nós temos ciclo de oração de mocidade, ciclo de oração infantil. Então não perca, não saia do trabalho, o Senhor está sempre aberto ali as portas da igreja para receber você, amigos, crentes e pessoas não crentes também. Jesus, ele sempre vai estar ali lhe aguardando para lhe dar o consolo que você precisa.
11: É isso aí, no sábado nós temos às 19 horas a atividade a nível do nosso setor, o DEPIM, né? É isso, pastor?
13: Vai ser um culto de integração de Depim com a participação, com a direção do trabalho, na direção do trabalho, o posto de Jacó e Felipe Camarão.
11: Então, que Deus
13: mas
11: abençoe.
13: Mas isso vai ser lá na congregação de Felipe Camarão 1.
11: Exatamente, lá na rua Poti, viu? Poti. A vida com Jesus é doce, assim é. É o tema, né? É. Com as crianças.
14: Atividade nível setorial, né? DEFAD, Departamento Feminino, Culto de Integração e Boa Semente, dia 18 de agosto, às 19 horas.
11: Graças a Deus. Eu quero aqui passar também as informações da congregação Felipe Camarão, na direção do pastor, nosso evangelista, Adailton Ribeiro, que está na sintonia. E ele, domingo,
13: é o convidado para vir aqui. Camarão 1 está na responsabilidade domingo.
11: Domingo próximo.
13: Anunciado aqui pelo coordenador do setor.
11: Eita, Jesus. Eita, pastor Adailton. Ouviu, né?
12: Está anunciado, né? Não, está intimado.
11: Coisa boa isso.
14: Ele está escutando.
11: Graças a Deus. Lembrando que no dia 18, terça-feira, nós temos, sim, às 9 horas, a consagração de adultos. Às 14, ciclo de oração, qual aqui eu mando a paz do Senhor para todas as irmãs do ciclo de oração do nosso setor 9 e a todos que estão incumbidos no ciclo de oração, né, a nível de Natal. Às 19 horas, culto de louvor ao Senhor. Na quarta-feira, às 14h30, comissão de visita de adultos. Às 19h, ensaio. E às 18h30, evangelismo com a capelania escolar em ação, viu? Todas as quartas-feiras. E quarta-feira será no Colégio Maria Queiroz. É você o nosso convidado, nome santo do Senhor Jesus Cristo, porque na quinta, dia 20, é culto de doutrina, como assim já foi dito, está lá o pastor, o nosso querido pastor Adailton Ribeiro, ministrando a palavra do Senhor Jesus Cristo. No sábado, pela manhã, às 9 horas, ciclo de oração infantil,

0: É a descrição do trabalho da congregação Felipe Câmara 1. E não esqueça, em todas as nossas congregações, culto matutino de 5 às 6 da manhã, de segunda a sexta, no nome santo de Jesus, o nosso Salvador.
1: Glória a Deus. Nós estamos também aqui lhe convidando, para você que está nos ouvindo nessa noite, a comparecer ali no encerramento do Congresso de Jovens. Teremos um pregador que está vindo de fora, mas o mais importante é que você vá ali buscar e ouvir a palavra de Deus.
0: Graças a Deus. Olha, muita gente ouvindo, pastor. Muita gente até fora do estado ouvindo a programação dessa tarde. Eu quero aqui também, não esquecendo do pastor Eudes, aos irmãos ali em Itaipu, lá no hospital, os que estão de plantão, né? Deus abençoe vocês aí no hospital. E o irmão Eudes, pastor Eudes, da congregação Missão Evangélica, está há 47 anos ali, a congregação em Itaipu. Nós mandamos um abraço, que Deus abençoe a toda essa congregação que tem sempre estado conosco aqui na audiência da Nordeste Evangélica. 16 horas e 46 minutos. Nós vamos agora, sem perda de tempo, presbítero, pastor Sérgio Domingos, irmão, nós vamos agora para o momento do alô para você, amado ouvinte. Inicia aí você, presbítero.
1: Eu sou um homem firmado na rocha.
0: É, você é terrível.
1: Então eu tenho que mandar o alô para minhas rochas, né? Flávia Rocha, minha esposa, Thalita Rocha, minha filha mais velha, pastor, Isabel Rocha, minha filha mais nova. Também eu queria mandar um alô muito especial para a nossa irmã Rosália. Ela é dirigente do ciclo de oração ali no Bom Pastor 2, estive lá essa semana levando uma palavra ali, foi uma bênção, foi muito bem recebido pelas irmãs ali. Também para o nosso querido irmão e pastor, pastor Ismael Oliveira e a irmã Leia, ali lá no Fonte de Clama, no setor 26, estão também na audiência. Então, para vocês, sintam-se homenageado ou lembrado por esse servo de Deus aqui.
2: Nosso abraço será para o pastor João Maria, ali de Flicamarão 2, juntamente com toda a mocidade que ontem participou do setor, participou do congresso do setor, foi representado na pessoa do nosso presbítero Jean. Um amigo de muitos anos, juntamente com a nossa irmã Vasti. Deus abençoe a vocês. Obrigado pela participação ali, foi uma grande bênção.
0: Graças a Deus. A minha esposa Maria José, que está na sintonia, Eunice Cruz, a Selma Damásio, o Ismael, a Raquel, aos irmãos da comissão de visita, como assim já falei, ao presbítero Birajara, lá do setor 40.
2: Birajara. Para você que está sempre ouvindo o programa, Deus te abençoe de vitória.
0: E o Biraci também na sintonia, que Deus abençoe o irmão João, a irmã Fátima, ao pastor Valnei, que está na audiência, né?
2: Valnei, pai do senhor, pastor Valnei.
0: Doutor César também. E não esquecendo o pastor Gerson.
2: O pastor Gerson é um amigo também. Um abraço.
0: Uma bênção do céu a todos que estão. Já falei assim no plantão, o nosso irmão Luco, o Isaac, o Silvanei, irmão Bruno, lá do Bom Samaritano. Irmão Bruno, qualquer dia você vai estar conosco aqui, viu, irmão Bruno? Assim falou a irmã Ana, viu? Irmão Bruno vai estar conosco qualquer dia, conosco aqui na rádio, quem sabe fazendo aí uma reflexão no nome santo de Jesus Cristo.
3: Muito bem, meus amados irmãos, também temos muitos irmãos aqui na audiência, né? O nosso irmão Kleber e a esposa dele, Amanda, que congrega conosco ali na São Santa, está na audiência. Um abraço para vocês, bênção de Deus. A irmã Alice Moraes está também na sintonia. Felipe Camarão.
0: Amém. Né? Vamos, momento da oração.
3: Muito bem, meus amados irmãos, você que fez o seu pedido de oração, que chegou até aqui a nós com muito carinho, que notamos. Nossa querida irmã Zélia Gomes pede oração pela família dela. E pede oração, e irmã Graça Imperial também pede oração. A irmã Aline também, são os pedidos de oração. Pronto, esses são os pedidos de oração que chegou até nós aqui. Oremos todos. Senhor, meu Pai, meu Deus, Todo-Poderoso, Criador do céu e da terra, Pai Santo, amado e bendito, obrigado, meu Deus, por esse privilégio de vir aqui, Pai, propagar a Tua palavra, Senhor, para aquele que está necessitado, está fragilizado, está precisando, Senhor, de uma palavra, de um renovo, Pai, que chegue com providência a cada um que chegou aqui, Pai, esse pedido, Pai. Aquele que não chegou também, Senhor, o Senhor sabe de todas as coisas, nos dá um,

0: uma ótima tarde, uma tarde tranquila, meu Deus. Guarda todos, Pai. Abençoa a tua igreja, Senhor, nosso presidente, pastor Martim Alves. Abençoa a nossa igreja, Nação Santa, nosso pastor Sérgio Domingos, a família dele. Senhor, chega com providência na vida de todos que passaram por aqui. Pai Santo, amado e bendito, aquele que está em sua casa, receba em nome de Jesus. Amém.
1: A sua companhia, que Deus abençoe a você e a todos os amigos que estavam na nossa audiência.
2: Que Deus abençoe a todos vocês. Domingo estaremos de volta aqui falando mais uma vez da palavra do Reino de Deus.
0: Deus abençoe a todos, em nome de Jesus.
3: Obrigado a você que esteve conosco e domingo estaremos de volta, se assim o Senhor nos permitir. Obrigado aos trabalhos técnicos de Joás Marques. Deus o abençoe. 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
2: 17:01.
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5: Em Natal, 17:02. Este é o programa Culto Divino no Rádio, que vai ao ar todo domingo neste mesmo horário. 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Para quem aproveitamos o momento, pastor Marcelino, irmão Raniel, meu querido irmão Diácono Joás, e mandamos a paz do Senhor para o nosso querido chefe, pastor Martim, que está na escuta, bem como para sua amada esposa. E com esta mesma alegria, com este mesmo entusiasmo, mandamos a paz do Senhor para todos os membros da nossa querida e honrosa diretoria. Homens de Deus, homens de mãos limpas, que aladeiam o pastor presidente, fazendo um verdadeiro muro de arrimo, dizendo para as inovações e outras coisas mais que não cabe na IADERN. Pecado? Aqui você não entra, aqui você não tem vez. Então, a paz do Senhor para os membros da diretoria, que Deus abençoe estes homens, abençoe também as esposas dele. Meus queridos irmãos, queremos mandar com a mesma alegria, com esta mesma intensidade, pastor Marcelino, para o nosso querido âncora deste programa, pastor Reinaldo Odilo. A paz do Senhor, pastor Reinaldo, temos consciência que o Senhor está nos ouvindo. A paz do Senhor também para sua amada esposa e para toda a sua linda família. Que Deus abençoe e guarde todos os seus. E queremos também mandar a paz do Senhor para todos os pastores da capital, bem como do interior do estado. Permissão para entrar na sua casa, você está tomando café da tarde e nós estamos entrando no programa Culto Divino Rádio. Está aí ao lado de sua família, de esposa e filhos. Glória a Deus. E você que vai no seu carro, permissão para entrar. Glória a Deus. Que Deus abençoe a todos. Meus irmãos amados, graças a Deus que nós estamos aqui com duas figuras maravilhosas. Hoje o nosso querido é querido mesmo. Deus sabe que eu estou falando do mais profundo de minha alma. o querido irmão Anderson, presbítero da igreja. Ele não está entre nós hoje porque está viajando com sua amada família. E aproveitamos o momento, né, queridos? Vamos mandar a paz do Senhor, um abraço para o querido irmão Anderson, que Deus abençoe e guarde em todos os momentos de sua vida. E aqui estamos com o nosso querido pastor Marcelino, lá do Templo Central, que lidera a mocidade ali do Templo Central. Se tivesse trazido o sax, ele ia certamente tocar um hino para cá, para todos nós que estamos aqui no estúdio e também vocês que estão ouvindo através das ondas sonoras da 92.5, a rádio que fala tão somente do Senhor Jesus, Nordeste Evangélica. E com essa mesma alegria queremos nos referir à segunda pessoa que está conosco, segundo que vou apresentar, mas na verdade ele é primeiro, na verdade, primeiro é um homem, filho de um amigo meu de muitos anos, já está com o Senhor, a sua amada esposa, conheci o avô dele no Templo Central. Basta dizer que eu cheguei no Templo Central, eu tinha 12 anos de idade, aí acompanhei essa geração antiga, sabe? Que naturalmente ele não faz parte, ele é bem jovem. Mas o seu querido vovô, o papai e a mamãe, que já dormem, os três já dormem do Senhor Jesus. Estou me referindo à pessoa ao mando do presbítero Raniel. Este homem que está aqui, os dois vão me ajudar hoje aqui. Mas eu estou falando ajudar, não é bem esta a palavra. Eu vou ficar mais ouvindo eles. Eles estão aqui, devem estar cheios, né, do conhecimento da palavra de Deus e vai nos ajudar. E quem vai ganhar com tudo isso é você, meu caro ouvinte. Você vai crescer em Deus, porque eles têm muito que falar sobre o assunto que nós estamos falando, sobre os juízes de Israel, que são 13, e estamos no último dele. Faz dias que falamos do juiz Samuel. E faz dias. Então, queridos irmãos, a paz do Senhor, irmão Marcelino.
2: Graças a Deus, a paz do Senhor, pastor Mário de Carvalho. E quero cumprimentar também, meu pastor, a todos os nossos amados radio-ouvintes que estão ao alcance da nossa transmissão nesse momento, bem como nosso pastor presidente, verdade, pastor Martim Alves, nosso amado pastor Reinaldo, que ontem nos fez o convite para estarmos aqui, esse honroso convite. E dizer ao senhor, pastor Mário, da minha alegria de poder estar aqui com o senhor, especialmente a vossa pessoa, que temos uma grande estima, né? Muito sempre obrigado. Nos encontramos às sextas-feiras pela manhã na consagração ali com o nosso pastor Martim. E é realmente um momento especial estarmos aqui participando desse programa que certamente enriquecerá o nosso conhecimento bíblico. Estamos aqui à disposição para também aprendermos, né? Viemos aqui para contribuir, mas na verdade queremos também aprender com o senhor, que é um grande homem de Deus, uma pessoa que é uma referência para o nosso ministério. Portanto, queria então transmitir aqui a minha palavra de agradecimento, né, pelo convite, e também uma saudação calorosa a todos os nossos irmãos que certamente estão se preparando para ir ao culto e dirigindo-se ao templo para adorar ao Senhor. Que este momento possa ser um momento de edificação para a vida de todos nós. Obrigado, meu pastor.
5: Amém, querido. É dando que se recebe, né? O Senhor vai trazer e ao mesmo tempo também vai receber. Porque esta palavra de Deus, a Bíblia, é uma espada de dois gumes, né? A gente dá e a gente recebe. Graças a Deus. Presbítero Raniel, que bom tê-lo aqui conosco. A paz do Senhor.
6: A paz do Senhor, pastor Mário. Que honra estar aqui. Que felicidade. Eu que sou ouvinte do programa, viu? Teve um domingo desse, mandei um abraço no ar. E o presbítero Anderson, meu grande amigo, foi ao presbitério lado a lado comigo, transmitiu o meu abraço, né? O pastor Mário, que estava também na ocasião. Um abraço para o pastor Martim, pastor Reinaldo Odilo, que tem confiado em nós, né? Nos trazido para essa missão tão nobre. Pastor Marcelino, meu companheiro de EBD, estamos ali juntos, lecionando pela graça de Deus. E saudade do senhor, pastor Mário, lá na nossa querida EBD, né? Cultuamos juntos muitos domingos.
5: Na direção da EBD.
6: Estamos lá, pela graça de Deus, já há 5 anos, nem parece que é tanto tempo, mas assim aprove a Deus, estamos lá na superintendência da Escola Bíblica Dominical, você é convidado, viu? Para estar presente na Escola Bíblica Dominical da sua congregação e, quiçá, talvez uma visita lá no Templo Central será muito bem-vindo. Deus abençoe a sua vida, você que está indo também cultuar ao Senhor na sua congregação. Que Deus te acompanhe e te abençoe em nome de Jesus.
5: Amém. Vamos orar ao Senhor nosso Deus. Vamos começando orando. Pai querido que estás nos céus, Senhor da glória, queremos te agradecer pela felicidade de estarmos aqui. O Senhor sabe perfeitamente, o Senhor é conhecedor do coração do homem. O Senhor conhece profundamente e sabe que nós aqui estamos com a alma feliz, com o coração aberto para realizarmos a tua obra, Senhor. Porque entendemos que temos que semear a tua palavra, entendemos também que temos que fazer a tua obra. Queremos te pedir, Senhor, em favor do nosso pastor presidente, de sua diretoria, te pedimos também em favor do Brasil, tens misericórdia da nação brasileira, Senhor, tens piedade também de Israel, a semente de teu amigo Abraão, ajuda aquela nação completamente ladeada de inimigos, mas as tuas mãos estão postas sobre aquela nação. Meu Santo Deus, peço a tua bênção também sobre a IADERN, esta igreja que o Senhor ergueu aqui no estado do Rio Grande do Norte e só tem trazido para cada um de nós e também para a população de Natal e do Rio Grande do Norte a palavra de Deus, os ensinos preciosos e tem trazido também salvação que emana lá do Calvário. Pai eterno, santo e justo, nós te oramos em nome de Jesus e ancorados nos méritos eternos de teu filho amado Jesus. Amém e amém. Agora uma mensagem musical, irmão Joás, por favor.

0: Em Natal, 17h14. Este é o programa Culto Divino no Rádio. Passemos agora às informações da semana da nossa querida IADERN a nível de Natal. E vamos começar logo com a nossa viagem. Amanhã às 9h, sairá um grupo de pastores com suas esposas em direção ao estado do Maranhão. Nós vamos participar de uma AGO. Taúma Dene, que é presidida pelo pastor José Carlos de Lima, pastor presidente da Assembleia de Deus no estado da Paraíba. E amanhã às 9h nós iremos sair de frente ao Templo Central. A princípio seria 2 ônibus, mas alguns pastores decidiram ir de carro, ou os outros de avião, de maneira que amanhã um ônibus está certo, e vamos sair às 9h, e queremos aproveitar a oportunidade de pedir as orações dos santos e das santas de Deus em nosso favor, para que possamos fazer uma viagem muito abençoada e que Deus nos guarde dos perigos da estrada. Segunda-feira à noite, no Templo Central, culto de doutrina, de oração e doutrina. Vai estar ali o pastor Reinaldo, sempre com a palavra de Deus muito especial. Eu tive a oportunidade de congregar com ele ali 1 ano e vi de perto como aquele homem é usado por Deus. E vi também da simplicidade, um homem simples, não é? Mas tem um profundo conhecimento da palavra de Deus. Se você mora por aí perto do Templo Central e congrega no Templo Central, não perca não, amanhã, às 19h15, simplesmente é o culto de oração e testemunho. E na terça-feira, em todas as congregações da cidade do Natal, temos culto de oração e testemunho em todas as congregações. E na quarta-feira, sempre tem um departamento que fica responsável pelo culto do Templo Central. Não temos realmente uma exata ideia, uma precisão, quem é o departamento que está designado para, mas uma coisa eu sei, que o culto vai acontecer. Ele vai se realizar. Quarta-feira, portanto, e na quinta-feira, já pela manhã, às 9h15, umas mulheres vão se reunir ali no Templo Central. Mulheres de oração, mulheres dedicadas à causa do Mestre. E elas estão ali 9h em consagração ao Senhor. Depois elas vão almoçar, algumas delas permanecem ainda em jejum. Mas outras vão em casa, almoçam como dona de casa, que são, e simplesmente voltam à tarde às 14h30, onde vai acontecer o ciclo de oração de adultos. E você é o nosso convidado, meu irmão, minha irmã, se você está com tempo disponível. Glória a Deus, glória a Deus. Você amanhã está convidado para participar deste ciclo de oração ali no Templo Central. Quinta-feira, portanto, é à noite em cada congregação dos 42 setores da nossa capital, tem culto de doutrina, onde o pastor vai se utilizar da espada do Espírito, que é a palavra de Deus, e vai doutrinar os crentes, vai ensiná-los como melhor devem servir ao Senhor nosso Deus. Então não perca culto de doutrina nas congregações da cidade do Natal. E sexta-feira, portanto, irmão Marcelino, o que é que vai acontecer lá no Templo Central, sexta-feira, 9h da manhã?
1: Sim, meu pastor Mário. Queremos convidar a todos os nossos ouvintes a participar da consagração de obreiros junto ao nosso pastor presidente, pastor Martim Alves da Silva.
0: E o senhor é assíduo ali, eu lhe vejo tocando ali o seu sax, né? Sax de ouro, mas toca bem, graças a Deus por isso, né? Então, pastor Martim convida a todos e a cada um para se fazer presente ali. Você, meu irmão, que é aposentado, você que ainda não está aposentado, mas está de folga na sexta-feira, chega um pouquinho, dá uma carreirinha ali no Templo Central, de 9h às 11h, a cada sexta-feira, e vá participar desta consagração. Eu já tenho uma bênção para agradecer na próxima consagração. Uma situação que eu vivi muito difícil, pensei que ia perder uma certa quantia, pois investi numa certa coisa, mas que nada, já está lá em casa, tudo montado, porque pedi oração ali, e aqueles homens e mulheres que fazem parte da consagração a cada sexta-feira no Tempo Central. Já chegou, graças a Deus, o resultado. De daqui a alguns dias vou estar desfrutando da energia solar, porque Deus não permitiu que seu servo fosse colocado nem passado para trás, graças a Deus. Então, pastor Martim convida todos que têm disponibilidade de ali comparecer a cada sexta-feira. E à noite, querido irmão Raniel, o que é que vai acontecer no Tempo Central cada sexta-feira à noite?
2: A sexta-feira à noite é o culto geral de doutrina.
0: Muito bem.
2: Porém, nesta sexta-feira vai ter o congresso feminino. Este inicia na sexta-feira. Então, este daí é especial. As irmãs se inscreveram, já começaram a receber seus kits hoje. E ali vai, com certeza, vai estar lotado, viu? Com as nossas santas irmãs, neste trabalho que acontece uma vez por ano, né? E eu tenho para mim que cabe mais alguém. Se você quiser ir, é convidado, certamente será uma bênção.
0: Graças a Deus. Então, sexta-feira agora.
2: Sim.
0: Nós estamos lá no Maranhão, não podemos, mas vamos estar se lembrando que vai acontecer
2: Congresso Feminino.
0: Congresso é uma bênção. É uma bênção. Já participei de alguns e posso testemunhar do poder de Deus, da presença, sim, de Deus entre aquelas santas de Deus. Portanto, sexta-feira, sábado pela manhã, no Templo Central e também nas igrejas Polo, sinta oração para o Dejade. Então, Dejade de sua congregação, meu irmão, que pertence a cada setor, vai ter o ciclo de oração do Dejade. E se você é do Templo Central, não vai ficar de fora, não. Ali estão as santas de Deus pela manhã com ciclo de oração. E de segunda a sexta-feira, em todos os templos da Assembleia de Deus, na capital do estado do Rio Grande do Norte, vai ter simplesmente o culto matutino de 5 da manhã. Corra e comece bem, começando orando, falando com Deus. E no domingo pela manhã, EBD. E o senhor é o diretor da EBD. Diga para nós, o que é que vai acontecer a cada domingo às 9 horas da manhã?
2: Eu sou suspeitíssimo, pastor, porque eu sou, desde criança, um frequentador assíduo da EBD, e eu me entreguei ao Senhor Jesus aos 4 anos de idade na EBD.
0: E hoje... Não sabia desse detalhe.
2: Sim, aos 4 anos, apesar de ser filho de pastor, eu me entreguei ao Senhor numa EBD aos 4 anos de idade, e aí me tornei professor aos 20 e poucos anos, e lá estou até hoje. E na nossa querida IEADERN, Templo Central, todo domingo de manhã, às 9 horas, 9:15, nós temos a nossa querida EBD. Hoje, pastor Mário, nós tínhamos 447 irmãos na EBD.
0: Que milagre.
2: 447 irmãos.
0: Milagre isto.
2: É bênção de Deus, e você é nosso convidado a estar lá frequentando a nossa querida EBD, juntamente com o pastor Marcelino, presbítero Antoniel, né? A gente ali tem trabalhado juntos na EBD, assim como muitos outros irmãos. É um trabalho abençoado e, graças a Deus, tem crescido, viu? Pastor Martim comentou recentemente, irmão Raniel, nosso trabalho da EBD tem crescido, e eu louvo a Deus por isso.
0: Que maravilha, eu fico feliz, porque também eu sou amante da EBD. Então, às 9 da manhã, em cada congregação, inclusive no Templo Central, que também é uma congregação,
2: sim,
0: vai haver EBD, Escola Bíblica Dominical. E à noite, às 18 horas, daqui a pouquinho, a cada domingo, tem um culto evangelístico. E o pastor Marcelino também tem uma informação.
1: Sim, meu pastor. Gostaria de aproveitar esse momento das informações e convidar a todos os nossos ouvintes para estarem conosco. A partir de hoje, no Templo Central, teremos a festividade de 31 anos do grupo El Cai.
0: Sim, senhor.
1: É um grupo de louvor.
0: Não poderia deixar de informar isso. Como foi, o senhor foi feliz de lembrar. Prossiga, por
1: favor. Sim, meu pastor. E é uma alegria. O presbítero Wanders, ele é o diretor desse grupo. E é interessante porque é um grupo atuante, pastor, em todos os trabalhos, né? Inclusive na pandemia também, atuaram de uma forma assim muito intensa, né? E hoje eles estão completando 31 anos que estão adorando, glorificando o Senhor. Portanto, a festividade inicia-se hoje e amanhã, segunda-feira, é o encerramento das festividades. Então, aqueles que não puderem estar hoje conosco, eventualmente estarão nas suas congregações adorando ao Senhor, mas amanhã terão a oportunidade, pastor Mário, de estar conosco no Templo Central e participar dessa festividade linda do Grupo El Cai.
0: Amém. Graças a Deus pelos avisos que nós acabamos de encerrar. São avisos importantes que fazem parte da nossa IEADERN, A IADERN é muito dinâmica, como diz nosso pastor presidente, ela é atuante, é muito dinâmica, é, sempre tem o que fazer, a cada dia, está seguindo simplesmente o modelo da igreja primitiva, que diz que todos os dias estavam no templo, louvando e agradecendo a Deus e caindo na graça do povo, na simpatia do povo. Graças a Deus. Meus queridos rádio ouvintes, já estamos alguns, eu diria que meses, falando sobre os juízes de Israel, que são 13 juízes, e estamos no último. Como Deus deu para aquele homem? Deus deu 2 versículos para alguns juízes de Israel. Tem um que tem 3, mas Deus deu capítulos a Samuel. Deus deu capítulo, porque a história dele é simplesmente linda, maravilhosa. Um exemplo, um homem que chegou, como nós vamos começar mais ou menos, no capítulo 12, ele chega se retirando como juiz, ele reúne Israel. Irmão, isso é um exemplo. Presbítero Anel, isso é um exemplo. Estamos vivendo um período muito difícil em termos assim de honestidade, de integridade moral. Vivemos momentos difíceis, e até nos arraiais evangélicos. Vivemos momentos difíceis. Mas aqui este homem, com seu brilhante exemplo, com sua atitude, mãos limpas, chega diante de todo Israel e começa a interrogar as 12 tribos de Israel e diz: me diga de quem eu roubei o jumento. Irmão, tá difícil hoje em dia de alguns líderes chegar diante de muitas pessoas, talvez até de sua liderança, e assim se expressar. Mas aquele homem, dada a sua integridade moral, pastor Marcelino, como eu sou admirador deste homem. Ele disse: de quem eu roubei o jumento? De quem eu tomei o gado? A quem eu comprei e não paguei? E aí vai falando, e depois vem a resposta humana. Todos a uma só voz, de ninguém tomar. O que eles responderam. E simplesmente, e Samuel começou dizendo: eu estou entre vocês desde a minha mocidade. Ele queria dizer infância, mas saiu mocidade e está de bom tamanho, como diz aí por aí. E simplesmente aquele homem conseguiu o respeito de todos. E ele simplesmente se retira. Por quê? Porque já havia um rei Israel. Não ficava bem, ele como profeta, ele continuou. Como sacerdote, ele continuou, mas ele agora estava se retirando como juiz de Israel, porque já tinha um rei para julgar as causas de Israel. E ele conhecia o seu lugar e conhecia exatamente até onde deveria ir. E fica à vontade, irmão. Vamos conversar com o senhor?
2: Vamos. Esse texto a gente estava estudando. Por acaso, as classes de jovens que estão seguindo a lição bíblica da EBD, está justamente no livro de Juízes. Então, nós estamos nesse contexto, na classe de jovens. Então, você que é aluno da classe de jovens, você com certeza está acompanhando essa história. Então, isso não é um assunto reservado a pessoas de mais idade. Isso é para qualquer idade.
0: É verdade.
2: Para qualquer idade. Assim como a integridade é para qualquer idade. Não é porque eu sou jovem ou porque eu mais idade que eu sou mais ou menos íntegro.
0: Gostei.
2: Né? Então eu vejo que este homem, ele passa uma CND, pastor Marcelino, uma certidão negativa de débito, para dizer ao povo que a sua conduta era ilibada, acima de qualquer suspeita, e colocando Deus como testemunha. Isso não é para qualquer um. Assim como Deus testemunhou de Jó, né? Que disse assim: tens visto meu servo Jó? Então, ele tinha esta mesma dignidade moral diante de Deus e dos homens. E ele coloca isso de forma muito clara ali em Gilgal. Uma CND, pastor Marcelino. Será que nós temos esta CND? Hoje a gente chama de Serasa, né? Tem alguns órgãos de proteção ao crédito. E os cartórios, quem é da área fiscal?
0: SPC, né?
2: SPC, Serasa, quem é da área fiscal? A gente que constrói, eu sou do ramo da construção civil. Você não dá um passo sem uma CND. Nem no seu condomínio você pode avançar se não tiver uma CND. E este homem de Deus, ele coloca uma certidão negativa de débito toda na frente de todo o povo, diante de Deus, para apresentar o novo rei. E de forma humilde, humilde. Ele se coloca debaixo da vontade de Deus para que Saul possa reinar com toda a direção que Deus estava dando naquele momento. E que Deus dê essa sabedoria a nós e a todos os líderes da igreja, que saibam interpretar o momento de Deus nas suas vidas, né? Para que haja uma sucessão pacífica, tranquila, abençoada. Esse homem teve uma grandeza de espírito, pastor Mário.
0: É verdade.
2: Uma grandeza de espírito que hoje em dia dificilmente se vê, pela envergadura que tinha, pelo trabalho que desenvolveu desde a sua mocidade, palavras dele mesmo, né? E ele teve a consideração de compreender, porque Deus havia dito para ele alguns capítulos antes: este povo não rejeitou você, esse povo rejeitou a mim. Então é importante que ele não leve, inclusive, para o seu coração, porque alguns até se entristecem, né? Quando Deus traz um novo momento, uma nova estação, e ficam tristes: olha, Deus me desprezou. E este homem não teve este pensamento.
0: Eu pediria permissão ao senhor,
2: pois
0: o senhor
2: não
0: está completo de razão. Samuel, trouxeram três assuntos para Samuel, mas só teve dos três, somente um o deixou triste. E Deus entendeu e compreendeu perfeitamente a tristeza, eu diria, do velho Samuel, que não era tão velho assim.
2: Sim.
0: Eu estive lendo sobre ele, não era tão velho assim. Mas para aquela época, se considerava já velho, para seus algozes inimigos, não sei bem, que amigo também não era. Ele chegava e ele disse: olha, tu já estás velho. E teus filhos que você colocou, Samuel, não estão correspondendo. Nós não queremos mais ter os filhos como sacerdote. Nós que somos pais aqui, nós três somos pais, com exceção do Eudes, do Joás, que está ali, mas está muito breve de ser. Nós ficaremos tristes que alguém falasse mal dos nossos filhos, escanteasse nossos filhos, como foi o caso dele. Duas coisas colocadas, aí vem a terceira: e queremos o rei como as outras nações o têm, e nós queremos. E foi isto que entristeceu, e a tristeza entrou, invadiu o coração daquele homem de Deus de uma forma muito tremenda. E aquela palavra ofendeu, feriu. Olha o zelo que aquele homem tinha, porque ele sabia que o verdadeiro rei de Israel era Deus. A teocracia era a melhor coisa para Israel, mas eles não quiseram saber. Eles estavam cheios de si mesmos, cheios do eu, né? E simplesmente ele chegou a este momento de fazer aquelas perguntas, porque a tristeza havia invadido o coração. Pastor Marcelino, fala-nos alguma coisa, por favor.
1: Sim, meu pastor, eu quero corroborar com o entendimento e o pensamento do senhor e também do presbítero Raniel, no sentido de que o profeta Samuel, ele se destacou realmente dentre os demais juízes, né, pelo seu caráter, a sua conduta ilibada, e certamente uma referência para todo o Israel. E interessante que esse capítulo 12, pastor, que nós estamos aqui meditando, ele é de fato um capítulo de transição, aonde próprio Samuel, ele chega à conclusão que chega o tempo dele passar o seu comando, vamos assim dizer.
0: Pois não.
1: Para que outro possa assumir, né? E o interessante também é que quando nós voltamos alguns capítulos antes, por exemplo, o capítulo de número 8, nós iremos observar esse termo que o senhor utilizou, que foi a rejeição do povo ao próprio Deus como rei. E aí, eu estou aqui com a Bíblia aberta, o versículo 1, capítulo 8, diz, do primeiro livro de Samuel: e sucedeu que, tendo Samuel envelhecido, constituiu a seus filhos por juízes sobre Israel. E era o nome do seu filho primogênito Joel, e o nome do seu segundo Abias. E foram juízes em Berseba. Porém, seus filhos não andaram pelos caminhos dele, antes se inclinaram à avareza e tomaram presentes e perverteram o juízo. Esse fato, então, foi o fato que podemos dizer que estartou, talvez, no coração do povo, algo que já havia sido, na verdade, há muito tempo, um desejo de ter um rei sobre eles. E quando, nesse episódio, né, de Joel e Abias, que não se demonstram com o mesmo nível de caráter, com a mesma integridade de seu pai, e o texto nos deixa bem claro que Samuel estava já envelhecido, já estava com seus cabelos brancos e já estava partindo, certamente, os seus dias estavam chegando para a partida para a eternidade. E aí o povo olha para os dois filhos de Samuel e não vê a mesma integridade. Então remonta novamente aquele desejo antigo de terem um rei. E aí onde surge a expressão, aonde nós conhecemos que, na verdade, o próprio Deus, ele diz para Samuel: Samuel, eles não rejeitaram você, foi a mim que eles rejeitaram.
0: É o conforto, Samuel, de Deus para o coração ofendido de Samuel.
1: É verdade, pastor. E aí, diante desse quadro, pastor, nós chegamos ao momento onde o Senhor então permite que Saul seja levantado como rei, e isso acontece no capítulo de número 10, quando então Samuel unge Saul como rei de Israel. E é interessante que ainda nesse período podemos observar, por exemplo, no capítulo número 11, que vai acontecer uma batalha, né, entre Israel e os amonitas, que essa vai ser a primeira batalha, pastor, que Saul vai estar à frente desse, porém ainda sobre a influência de Samuel como juiz. Então aqui é importante a gente ressaltar que, na verdade, o capítulo 12, ele é o capítulo que fala da transição de comando, né? Vamos botar aqui um termo
0: passagem
1: militar,
0: de comando, né?
1: Passagem de comando, né? Como nas forças armadas. E é exatamente isso que está acontecendo. Porém, quando chegamos no capítulo 12, entra justamente esse contexto onde Samuel, ele procura levar o povo a relembrar aqueles feitos que o Senhor havia feito desde o Egito, e na verdade se colocando ali, fazendo uma inquirição ao povo, se ele tinha sido um líder que não deu um bom testemunho, se ele tinha sido um líder que tinha abandonado os caminhos ou os preceitos do Senhor. E todo o povo, em uma só voz, declarou que Samuel realmente era alguém que estava limpo diante de Deus e limpo diante do povo. Então, eu quero trazer essa palavra para corroborar, pastor, com aquilo que o senhor e o pastor Raniel também acabaram aqui de...
0: É verdade, meu caro irmão. E simplesmente Samuel prossegue, e realmente o capítulo 12 é a transição mesmo. E ele se retira, porque sabe, já tem alguém colocado por Deus, mas Deus já tinha prometido. O problema é que o povo se antecipou. Deus já tinha. A gente, nas entrelinhas, a gente percebe que o povo. E Samuel sabia disso. Ele tinha pleno conhecimento que Deus já tinha prometido. Queria, era desejo dele. Mas aí o velho Samuel bota, faz no versículo 12, ainda que nós estamos falando, ele faz uma prova com Israel e diz assim: não é agora a ceifa dos trigo, a colheita, que acontecia nos meses de maio e junho? Eu clamarei ao Senhor e ele dará. Olha só, como um homem de Deus decidido, ele era um homem decidido, ele sabia que Deus iria atendê-lo, porque ele estava lutando pelas coisas corretas, pelas coisas, e ele deu nome, simplesmente: Deus vai mandar trovões e chuvas. Era bom em quarto, porque era uma prova de Deus, e isso demonstrava também o desgosto de Deus para com os israelitas, que não estavam considerando agora a chuva vindo e estragar a colheita e apodrecer as sementes e apodrecer os trigos, e não era coisa boa, mas Deus, diante da voz, olha, a Bíblia diz uma coisa que eu acho muito, diz muitas coisas, mas em particular uma, ele diz que Deus não deixou cair em terra nenhuma palavra que Samuel havia dito. Isto é muito lindo. E ele ali, neste momento difícil, no apagar de seu ministério como juiz, ele disse: eu vou orar a Deus agora, e ele vai mandar. Foi uma prova, foi uma demonstração, e diz a Bíblia que aquele momento não era momento de chuva, não era momento de chover, nem tampouco de trovões, mas viria sim resposta a um clamor de um homem correto, que chamava-se Samuel, e ele ora a Deus, e simplesmente vem uma chuva torrencial, trovões são ouvidos, ao ponto de deixar os israelitas com medo. Ele diz: agora clama para Deus não nos matar. Que situação difícil. O senhor queria falar, querido pastor Marcelino?
1: Sim, pastor. Corroborar com o senhor sobre esse ponto que o senhor acabou de dizer, a gente pode entender que esse milagre ou esse sinal que foi manifestado no meio do povo foi uma, na verdade, uma autenticação da palavra que o próprio Samuel havia já falado com o povo, comentado com o povo acerca desse temor ao Senhor que faltava. Porque uma vez rejeitando a Deus, o povo estava demonstrando, pastor Mário, a ausência do temor a Deus, a ausência da obediência a Deus. E aí é necessário então Deus permitir, né, o Samuel pedir ao Senhor que lhes dê um sinal para que eles possam então, de certa forma, olhando para um milagre como esse, porque o período da cega dos trigos, na verdade, ele era um período tradicional, e como o senhor acabou de falar, pastor, era um período onde não havia chuva, era o período da cega. E a história diz que esse período é o período da primavera, o início do verão, né? Ali naquela região do Oriente.
0: Não chovia.
1: E não chovia, exatamente. Então,
0: nem trovejava.
1: Nem trovejava. Foi, então, algo extraordinário que Deus fez. E, na verdade, a intenção desse extraordinário de Deus era assim como Elias sobe no Carmelo e ali desce fogo do céu e o coração do povo se volta novamente para Deus. Agora o Senhor também está da mesma maneira trazendo este milagre, este sinal, para que o coração do povo, pastor Mário, pastor Daniel, possam voltar novamente a temerem a Deus. E realmente houve esse temor no meio do povo. Nós percebemos quando o texto aqui, discorrendo o texto, nós vamos observar que o povo realmente temeu. E o que mais nos preocupa, versículo de número 19, é a falta do relacionamento, pastor Mário, do povo em relação a Deus. Porque quando eles temem, eles vão pedir a Samuel para que Samuel ore. E olha a frase que eles vão dizer: roga pelos teus servos ao Senhor teu Deus, para que não venhamos a morrer. Observe que o pronome possessivo, ele está demonstrando um distanciamento, presbítero Canel, do povo em relação a Deus.
0: E o que eu acho interessante aqui também é que eles passam a reconhecer o grande erro de pedir um rei, esta permuta desastrosa, trocar Deus pelo homem. Eles dizem assim, ó: porque a todos os nossos pecados, eles entenderam que haviam fracassado, que eram pecadores, como nós também o somos. E acrescentamos aos nossos pecados este mal de pedir um rei para nós. Irmão Ranel.
2: Meus pastores queridos, eu não posso deixar de perceber que há um elemento sobrenatural nesse acontecimento. E a gente vê, por exemplo, Provérbios capítulo 26, versículo 1, que diz: como a neve no verão e como a chuva na cega, assim não é conveniente ao louco a honra. Chuva fora de tempo. E Salomão diz: não é conveniente. Não era o tempo certo. A gente tem pelo menos duas chuvas, a temporã e a serôdia. Na preparação do terreno, a temporã. Já na iminência do fruto engordar para se colher, aí você tem a serôdia. Então, essas duas chuvas, sim, eram esperadas, toda a preparação era em função delas. Mas quando você tem uma chuva fora de tempo, com trovoadas, com intensidade, essa chuva não só assustava, mas ela estragava, ela estava inesperada por uma ação divina que havia sido combinado entre Samuel e Deus, desde o capítulo 8, versículo 7, que diz assim: disse o Senhor a Samuel. Então eles combinaram: aceite o que o povo está dizendo, eu estarei nesse negócio, né? Então Deus atende à petição de Samuel, porque Samuel era obediente a Deus. Samuel não fez da cabeça dele, ele não criou essa história, ele até se entristeceu, mas ele foi submisso à vontade de Deus e Deus atendeu, assim como bem disse o nosso pastor Mário, a tudo quanto Samuel dizia. E eu quero dizer também, meus pastores queridos, eu vou jogar aqui e vou parar um pouquinho, mas olha, quando ele fala: essa é a cega do trigo, ele está falando do chavote, que era nada mais, nada menos que a semana, a festa das semanas. Ali era primícias. ali era uma estação especial de consagração, de entregar os frutos da terra ao Senhor, que simbolizava também o recebimento da lei. Ali era um costume judaico de fazer uma oferta a Deus naquele momento, e eles nem mesmo consideravam Deus como seu Deus, porque usaram um pronome possessivo, o teu Deus, Samuel. Então, no momento em que eles deveriam estar entregando as primícias ao Senhor, aquela festa que marcou tantos momentos importantes do povo de Deus, foi quando Deus se dirige a Gideão, que manda o anjo, uma teofania,

0: Olhe o tanto de significado quando o profeta Samuel disse: não é hoje a cega dos trigos? Rapaz, eu já tinha me calado ali mesmo, pastor. Eu já tinha me calado ali mesmo. Porque era um tempo especial de dedicação ao Senhor, simbolizando quando ele entregou a sua palavra, o pão vivo que desceu do céu e que mais alguns anos à frente seria o derramamento do Espírito, né? Mas que visão pobre deste povo de não enxergar isso, né, pastor?
1: Estavam distantes de Deus.
0: Não pegaram a informação, mas ali era primícia, era a festa das semanas, né?
1: É verdade.
0: Era um momento especial.
1: Simplesmente, que lindo, meu querido irmão. E simplesmente Samuel, quando eles reconheceram o erro que tinham feito ao pedir um rei, estava acrescentando um erro a muitos que já haviam praticado durante toda a vida. Samuel, aí entra o pastor Samuel. E Samuel respondeu ao povo: não tem mais, tem mais. Que não é ter temor, não. Tenham calma. Nem tudo está perdido. Era mais ou menos antes, vós cometeste este mal, é verdade. Samuel também não voltou atrás, não. É verdade, vocês cometeram mal. Mas com tudo isso, não vos desviei de seguir o Senhor. Aí o pastor entrando, saiu o juiz, mas permaneceu o profeta, permaneceu o mestre. Mas o Senhor deveis servir de todo o vosso coração. Não vos aparteis, pois irias atrás de vaidade. Vaidade aqui são os ídolos da época. Porque iria atrás de vaidade. Pois delas, das vaidades são os ídolos, nada se aproveita. E a verdade tem boca, mas não fala. Tem olho, mas não vê. Tem ouvido, mas não ouve. Nada se aproveita de um ídolo.
0: Meu pastor, me permita interrompê-lo. Pagarei um café expresso para o senhor por esta interrupção.
1: Meu Jesus, fique à vontade, meu querido.
0: Olhe, esta vaidade, estes ídolos, nós estamos falando aqui de Baalins e Astarote. Baal, um título de senhor, que eles estavam considerando como senhor. E aí você tem Baal Zebub, você tem Baal, que a gente viu hoje.
1: Deles.
0: Então são vários deuses, né? Daquela região ali, deuses semíticos. Então, eles estavam associados à colheita, eles estavam associados à produção de grãos, eles estavam associados à chuva, eles estavam associados a toda a riqueza que o povo produzia na terra. E ali Deus estava desmoralizando aqueles deuses, quando, através da instrumentalidade de Samuel,
1: aleluia,
0: Deus atende
1: aleluia
0: um pedido. E coloca a chuva fora de tempo. E coloca como que dizendo assim, para quem quiser ouvir: quem manda aqui é o Senhor Deus de Israel. E não é Baal, e não é Astarote, e nenhum desses deuses. Mas pronto, pastor, pagarei o café.
1: Mas que maravilha, o senhor falou tão lindo. Olha o versículo 22. Pois o Senhor, Samuel falando ao povo. Samuel tem uma liderança impecável. Ele diz: pois o Senhor não desamparará o seu povo por causa do seu grande nome, porque ao Senhor, a ele mesmo, aprove fazer de vós o povo dele. Como isto é lindo! A gente verifica que quando Deus se preocupou em chamar um homem lá de outros caldeus, lá, e simplesmente falou com ele, um homem com 75 anos, eu tenho 76. Se Deus deu uma grande tarefa a um homem aos 75 anos, imagina o Mário de Carvalho estar preocupado de estar com 76. Certamente que eu não estou preocupado. Se ele confiou uma grande missão, uma missão quase que impossível, deixar a família, deixar tudo e seguir com a esposa dele para uma terra que ele não deu nem a direção geográfica, mandou ir e ele foi. A fé é isto. A fé vê o impossível, o invisível. Foi a fé quem conduziu Abraão, e ele simplesmente foi. Se aquele homem teve aquele para fazer dele um povo, e também fazer de nós, de mim, do Senhor, de todos quantos nos ouvem, povo seu. É por isso que o salmista abre a sua boca no salmo 100 e diz que foi o Senhor e não nós que nos fez povo seu e ovelha do seu pasto. Glória a Deus. Isto é lindo, nós temos essa consciência, este conhecimento de que não foi nós mesmos que nos fizemos povo dele, muito pelo contrário, foi ele que nos fez povo seu. Mão Marcelino.
2: Maravilha, meu pastor, que benção. E eu quero também aqui contribuir um pouco com esse entendimento que o senhor acabou de nos passar sobre esse

0: essa grande misericórdia de Deus, né? Porque o versículo 22 nos diz: pois o Senhor não desamparará.
1: É verdade.
0: E quando nós abrimos a Bíblia do Salmo 103, verso 8, nós vemos ali a manifestação de Deus em todo o tempo para com o homem, mesmo o homem sendo infiel, mesmo o homem sendo completamente, talvez, com o seu coração voltado para as coisas do mundo, ou talvez até mesmo voltado para outros deuses, como é o caso aqui. E a gente observa que o Salmo 103, verso 8, diz que o nosso Deus, ele é misericordioso, ele é benigno, ele é longânimo, ele é um Deus de compaixão. Então, por mais que alguém se desvie da presença do Senhor, sempre haverá a chance de retomar.
1: É verdade.
0: Agora, meu pastor, eu gostaria também,
1: fica à vontade,
0: de fazer uma colocação interessante ainda no versículo 21, retornando ao versículo 21.
1: Sim,
0: como o senhor bem disse, o texto nos diz: e não vos desvieis, pois seguirias as vaidades. E as vaidades aqui, realmente, no original, significa, como o senhor disse, ídolos.
1: É,
0: né?
1: Ídolo,
0: são ídolos, né? E é interessante que a gente vê essa disposição do povo desde o Egito, quando ali Arão, ele foi incitado pelo povo a criar aquele bezerro de ouro. Isso vem perpetuando por gerações. E a pergunta que muitas vezes podemos fazer é: por que a idolatria era tão fascinante aos israelitas?
1: É verdade, o senhor falou uma verdade.
0: Porque esse quadro que nós estamos vendo aqui, ele começa desde o deserto, vai passar pelo período dos juízes, entramos no período dos reis, passaremos no período dos reis, e praticamente até a fase ali do Novo Testamento, nós vamos ver o início do Novo Testamento, no período interbíblico, daqueles 400 anos ali até Malaquias, nós vamos ver Deus levantando profetas, chamando a atenção do povo, justamente em relação à adoração dos deuses. E essa pergunta que nós fazemos, e eu comecei a observar que, na verdade, Israel, como estava circundado por muitos cananitas, os cananitas tinham o costume de adorarem a muitos deuses. E esse costume da adoração, né, politeísta, trazia um certo conforto às nações, e Israel queria, de certa forma também, se posicionar desta forma. Existia o Deus, que era o Deus da prosperidade, o Deus da fertilidade, o Deus da agricultura, o Deus da pecuária. Então, Israel, ele se sentiu, né, como dizer assim, se tentado a esta vaidade. O texto fala vaidade, mas na verdade é a seguir aos outros ídolos. E eu creio que essa é realmente uma das perguntas: a influência, né, das demais nações que circundavam Israel. Um outro motivo também que nós podemos aqui elencar é que, na maioria das vezes que esses ídolos eram adorados, nós vamos observar que não existia uma exigência de santidade, não exigia uma exigência de separação do pecado. Pelo contrário, muitas dessas adorações eram até movidos, né, por imoralidade sexual, né, por um distanciamento, pelas prostituições cultuais, né. E esta prática, sem dúvida, né, ela trouxe uma certa, vamos assim dizer, o coração de Israel, uma certa assim, facilidade. Olha como é fácil adorar os outros deuses. O nosso Deus é um Deus que nos exige muito. Porém, o coração do povo, por estar distante de Deus, eles só conseguiam contemplar, né, aquilo que era aparente, aquilo que na verdade atraía os seus olhos, mas esqueceram-se de olharem para dentro dos seus corações e verem que verdadeiramente a bênção de Deus era que realmente trazia, vamos assim dizer, né, a autenticidade de uma fé genuína num Deus verdadeiro. Então, na verdade, o povo olhava para a vaidade dos demais povos que cultuavam outros deuses e se esqueciam dos benefícios do Senhor. Quantos benefícios Deus havia concedido ao povo?
1: Foi isso que fez Samuel, recordando, trazendo à memória os feitos do Senhor.
0: Os feitos do Senhor. E um terceiro motivo pelo qual Israel tinha esse fascínio pela idolatria, por causa do elemento, né, demoníaco da idolatria, vamos assim dizer, às vezes oferecia, em bases limitadas, benefícios materiais e físicos temporários. Então, na verdade, o coração do povo não estava ainda convertido ao verdadeiro Deus, e por isso a idolatria era algo que os fascinava, era algo que trazia para eles, né, um atrativo e aí esqueciam-se do Senhor.
2: Isso está até os dias de hoje, porque a escolha do nosso querido Saul era mais um concurso de beleza do Mister Universo. Era o mais alto, o mais bonito, o mais agradável. Você viu alguma resistência do povo em aceitá-lo? Eu não vi.
1: Pelo contrário, foi uma vibração.
2: Uma vibração.
1: Samuel apresentou aquele homem mesarrão, né?
2: Bonito, vistoso.
1: Mister
2: Universo.
1: Sim, senhor.
2: Era um homem instagramável. Nós temos hoje pessoas que são, elas são guiadas pela vista no Instagram e outras redes sociais e até. Então isso é um costume contemporâneo. A idolatria só mudou de figura.
1: É verdade.
2: Porque ali é o politeísmo, aqui é o poliumanismo, eu até inventei uma palavra, é o antropocentrismo, é o homem no centro, é a beleza, é a plasticidade que ganha vez. Então isso é idolatria também. Igrejas que são pautadas não pela palavra, mas por uma figura humana, a igreja do irmão fulano. Então, ali é uma idolatria disfarçada, ele é o centro. É antropocêntrica, é uma igreja antropocêntrica. Então, nós temos essa ameaça até os dias de hoje.
1: Isso eu vi hoje uma permissão do senhor, eu vi hoje lendo um certo pastor aí, filas quilométricas, para ele colocar as mãos sobre a cabeça da pois pessoa. Aqui, olha.
2: Estamos falando da mesma coisa.
1: Homem,
2: então, a atratividade das vaidades, sejam elas deuses ou sejam elas homens, ou até nós mesmos, ou até o nosso carro, ou até os nossos bens, não mudou, pastor, só mudou a figura. Né? Porque o coração humano é enganoso. O coração humano se distancia de Deus facilmente, enganoso mais do que tudo. Então, nós temos aqui ó, o escritor Adam Clark, ele diz assim: nunca um povo foi tão plenamente avisado. E nunca um povo lucrou menos com o aviso. Adam Clark escreveu. De fato, o povo foi avisado demais. E Samuel fez ele historiou tudo ali no seu discurso, não sei se de despedida, não sei nem como colocar nome, mas ali é como se fosse uma entrega, né, do seu pedido de demissão, né? É uma demissão voluntária. Mas ali ele estava dizendo: olha, eu estou contando essa historinha para vocês, que isso daí passa anos e anos e anos e anos, 40 anos foi só no deserto, fora o período dos juízes. E ele conta toda essa história para dizer: olha, mesmo assim, vocês têm mais uma chance. Está aqui o rei, vocês o pediram, o Senhor Deus o deu, mas se vocês obedecer, olha que grande misericórdia de Deus, dando mais uma oportunidade, mais uma chance, né? E aí Spurgeon vai dizer: Samuel estava tão arraigado no ato de orar pelo povo que parecia se assustar só de pensar em pôr fim à sua intercessão. Aí era o pastor Samuel. Spurgeon também diz: talvez você nunca pregue, mas pode orar. Se não puder subir ao púlpito, pode se curvar diante do propiciatório e ser uma bênção tão grande quanto. Ou seja, nós não precisamos subir ao púlpito, mas nós podemos interceder pelos que lá estão. E Samuel se resigna, reconhece a vontade de Deus e diz: olha, eu não vou deixar de orar. Próximo versículo já é isso, né, pastor?
1: É verdade.
2: Falando disso.
1: E a conclusão aqui do versículo do capítulo 12, muito bem falado pelo senhor. E Samuel, preocupado com a santidade do povo, orientando o povo, ele diz: somente deveis temer ao Senhor e servi-lo de verdade, com todo o vosso coração. Interesse do coração é o que Deus quer de cada um de nós. E no versículo 25 ele deixa uma grande advertência que serve para cada um de nós: mas se preservar em fazer o mal, vós e o vosso reis vão perecer. Que Deus nos abençoe. No nome santo e eterno de Jesus, quero agradecer demais a sua presença, irmão Raniel. O irmão pastor Marcelino, que Deus abençoe. Como foi bom estar ao lado dos irmãos, foi maravilhoso. Vamos orar ao senhor agradecendo. O senhor poder orar?
3: Amém. Vamos orar então, meus queridos irmãos, agradecidos a Deus por esse momento tão especial. Querido Deus, eterno e grandioso.
1: Aleluia.
3: Pai que estás nos céus, nós louvamos, engrandecemos e enaltecemos o teu nome, Senhor, por esses momentos preciosos que aqui tivemos, meditando na sua palavra, Senhor. Certamente, Senhor, alguns rádios ouvintes que estão ao alcance deste programa estão sendo tocados por esta palavra, e te pedimos que o teu Espírito Santo venha produzir o efeito desejado, o efeito do arrependimento, o efeito da salvação, o efeito das bênçãos espirituais. Pai amado, nós queremos entregar nas tuas mãos a vida de cada um dos nossos amados rádio ouvintes. Que a tua presença durante esta semana seja notória em cada vida e que possamos, a partir, Senhor, do exemplo de que lemos e aprendemos aqui, que possamos ter corações gratos, corações sensíveis a sempre estarem ouvindo a tua voz e lhe obedecendo em tudo. Portanto, Senhor, nesta tarde, te agradecemos pela tua bênção e pela tua misericórdia, em nome de Jesus.
1: Amém. Todo no final, um princípio de semana abençoado, e nunca se esqueça que a vitória é nossa pelo sangue de Jesus. A paz do Senhor para todos.
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6: 18:02.
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Aleluia. Com essa mesma alegria, vamos louvar ao Senhor Jesus com o hino 156 da Harpa Cristã. Aleluia.

Meus queridos, corrigindo, o número do hino é 154.

0: Aleluia.
1: Aleluia.
2: Glória a Deus. Vamos ouvir conjunto Vitória e conjunto Betel juntos adorando o nome do Senhor. Estamos celebrando hoje, queridos irmãos, 31 anos do conjunto Elcai, grupo Elcai, está celebrando a Deus hoje seus 31 anos, e os grupos de louvor se reúnem para dar mais espaço no nosso culto ao grupo aniversariante. Conjuntos Vitória e Betel, e logo em seguida, Filemon e Homens de Fé.

0: Eu pastor,
1: como é que o senhor está? Eu estou vivo, sou e salvo.
0: Eita, glória a Deus, eu sou também demais.
2: Glória a Deus.

Glória a Jesus. Vamos ouvir também o coral infanto juvenil Sementinha, louvando o nome do Senhor. Nós informamos aos irmãos que próxima quarta-feira teremos culto, quarta jovem. Parabéns para vocês, quarta jovem, na próxima quarta-feira. E na quinta-feira, irmãos, vai ter uma programação na casa do nosso irmão Wellington, irmã Lucimara, né? O culto nas casas. A Assembleia de Deus é histórico, né, pastor Martim? Fazer culto nas residências. Então, próxima quinta-feira será o culto da residência do nosso estimado irmão Wellington. O Wellington deve estar por aí, tá ali, irmão Wellington, né? Os irmãos vão lá, ele sempre está aqui assessorando a parte de fotografia dos nossos cultos. E os irmãos que puderem ir até ali na casa do irmão Wellington, irmã, sua esposa, irmã Lucimara, que está ali. Participação da banda Unidos pela Fé. Então, todos estão convidados próxima quinta-feira.

Glória a Deus, o nosso conjunto coral infantil Vendeu Sementinha, hoje não teremos celebração de culto infantil, irmão. Nós geralmente fazemos 3 domingos a celebração do culto infantil e um dos domingos do mês as crianças elas permanecem no templo central para participarem também integralmente da liturgia do culto. Agora vamos ouvir uma palavra, uma saudação pelo nosso estimado presbítero Wanderson. Ele vai dar a saudação e logo em seguida nós ouviremos o grupo El Cai.

0: Quero saudar a todos com a paz do Senhor. Meus queridos, quero ler só, que vem rapidinho, Salmo 100, é um salmo de celebração. Diz aqui: celebrai com júbilo ao Senhor todos os moradores da terra, servi ao Senhor com alegria e apresentai-vos a Ele com canto. Sabei que o Senhor é Deus, foi Ele e não nós que nos fez povo seu e ovelhas do seu pasto. Entrai pelas portas dele com louvor e em seus átrios com hinos. Louvai-o, bendizei o seu nome, porque o Senhor é bom e eterna a sua misericórdia, e a sua verdade estende de geração a geração. Grato a Deus por mais um ano, né, de existência do Grupo Eucai. Agradeço a Deus por cada um desses, essas pessoas que estão ali lado a lado comigo, de mãos dadas, para adorar o nome do Senhor, que Ele é digno de toda honra, toda glória, todo louvor, e nós temos que fazer isso mesmo, nos doar, e que Deus tem feito maravilhas por nós. Deus, com a sua infinita misericórdia, tem nos guardado e nos protegido dos males deste mundo. Estamos de pé, glória a Deus. Passa a pandemia, passa lutas, mas a igreja permanece de pé, aleluia. Grato a Deus pela vida dos nossos pastores, pastor Martim, pastor Reinaldo, como também pastor Daniel, que tem nos apoiado, que tem nos ajudado, tem nos incentivado a continuar fazendo a obra do mestre. Quero também agradecer que tem alguns componentes aqui, que, os ex-componentes, né, que vieram aqui prestigiar, e eles também fazem parte desta história, e eu agradeço a Deus pela vida deles também, pela vida dos componentes, né, pelos nossos familiares e por toda a igreja que tem orado por nós, porque sabemos que vocês oram pelos grupos e louvores e nós estamos incluídos neles. Muito obrigado, pastor, muito obrigado, igreja, muito obrigado, Eucai, que Deus abençoe a cada um de nós.
1: Glória a Deus, irmãos. Eucai significa o Senhor é a minha porção. A porção deles, aquilo que de melhor eles têm, aquilo que mais de precioso que eles têm é o Senhor. Por isso Deus tem dado ao Grupo Eucai essa longevidade. Ao longo de 31 anos, certamente muitos projetos naufragaram ao longo da estrada, mas o Grupo Eucai esteve aqui, irmãos, durante a pandemia. Esse grupo, quase ninguém podia vir à igreja, mas eles estavam aqui e foram praticamente os cantores da igreja durante um bom período, e Deus os tem abençoado. E temos aqui essa formação que muito glorifica o nome do Senhor.

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Agora o jovem Rosa de Saron, também adorando o nome do Senhor. Nós informamos que no próximo final de semana, queridos, a partir da sexta-feira, teremos aqui o grande congresso das senhoras do Templo Central. E aqui tem uma informação bastante importante, estilística, para as irmãs. O fardamento na sexta-feira do grande conjunto, paletas das cores Bordeaux. Eu não sei bem o que é isso, não, mas eu acho que as irmãs estão entendendo, né? Paletas cores Bordeaux. Olha, é muito bonito esse pessoal. E depois do culto hoje e amanhã também, depois do culto, ali no refeitório, estão sendo entregues os kits para o congresso.

0: Glória a Jesus, glória a Deus, ele vive. Queridos, vamos nos colocar em pé. Receber o nosso pastor presidente, pastor Martim Alves, que a partir deste instante estará à frente da administração do culto ao Senhor.
1: Obrigado, pastor Reinaldo. Meus queridos irmãos, meus amigos aqui presentes, aqueles que nos ouvem pela Nordeste Evangélica, nos assistem pelo canal do YouTube, quero com alegria saudá-los com a paz do Senhor Jesus. Como é bom estar na casa de Deus, na casa do Senhor, sentindo a sua presença, prestando o verdadeiro culto e adorando-o na beleza da sua santidade. Dou graças a Deus pelos obreiros aqui, pela nossa linda UFEG, pelos grupos de louvor e hoje nosso Elcai. Parabéns pela fala de vocês, viu? Muito bonito, glória a Jesus. Permaneçam assim. Olha, para Deus a gente deve fazer o que é de melhor. Tá certo? O que é de melhor. Para Deus a gente deve oferecer o melhor que a gente tem. Glória a Jesus. É verdade. Dou graças a Deus, meus irmãos, por todos vocês. Enfim, a nossa alma, ela busca a Deus. E como disse o salmista, como os servos bramam pelas correntes das águas, assim a minha alma tem sede de Deus, do Deus vivo. Glórias a Jesus. E como é bom a gente sentir a presença de Deus no culto como este. Aleluia. Quando a gente sai daqui, a presença de Deus, a gente vai dormir, a presença de Deus se levanta, a presença de Deus na nossa vida. Glórias a Jesus. 24 horas, ora irmãos, só Jesus, só Ele é quem nos satisfaz. Unicamente, ninguém é feliz com bens materiais, ninguém é feliz com status, posição, com amigos. A nossa felicidade, ela está centrada em Cristo Jesus, nosso Senhor. Ele é o nosso tudo, glórias a Deus, Ele é o nosso tudo, e sem Ele, nada. Louvado seja Deus. Quem tem Jesus? Quem não tem Jesus? Não tem nada. Esta é uma grande realidade.

0: E hoje estamos aqui cultuando ao Senhor nosso Deus, o que acontece todo domingo. E dou graças a Deus pela Escola Bíblica Dominical. E aqui quero convidar meus irmãos que não são alunos da Escola Bíblica Dominical, se inscrevam, se matriculem e venham todo domingo. Domingo pela manhã nós temos aqui a nossa Escola Dominical, que é uma presença bem expressiva. Glória a Jesus. Hoje nós temos aqui mais de 400 irmãos, 447, louvado seja Deus, na Escola Bíblica Dominical. E tudo isso, meus amados irmãos, vem em decorrência da nossa EBD em síntese. Tem havido um despertamento. Os pastores do interior têm me dito: pastor, depois da EBD em síntese ter sido implantado, a gente vê um crescimento na Escola Bíblica Dominical dos nossos irmãos, o interesse, nossas crianças, jovens, adolescentes, adultos, obreiros, enfim, irmãos, é coisa maravilhosa. Louvado seja Deus. Queridos, vamos ler a palavra de Deus. Aleluia. Hoje estamos celebrando os 31 anos do nosso Elcai. E louvo a Deus por este grupo de louvor. Aleluia. Realmente são jovens, uns casados, outros solteiros, mas dedicados ao louvor ao Senhor nosso Deus. E louva a Deus, porque cada um deve permanecer na vocação em que foi chamado. Se me chamasse para cantar no Elcai, eu não ia, porque eu não sei cantar tão bonito como vocês. Glórias a Deus, é verdade. Louva a Deus, parabéns, parabéns, nosso querido Wanderson, né, está aí à frente. Glórias a Deus. E todos os demais componentes, conto com o nosso apoio, nossas orações por vocês, tá certo? Glória a Jesus. Carta de Paulo aos Romanos, capítulo 11, a partir do versículo 33. Nós vamos ver aqui uma doxologia, um hino de adoração. Louvado seja Deus. Carta de Paulo aos Romanos, capítulo 11, versículo 33 até o versículo 36. Glória a Deus. Se alguém está ao seu lado que não tem Bíblia, é porque essa pessoa não é crente ou está desviada. Então ofereça a sua Bíblia. Ofereça a sua Bíblia para essa pessoa acompanhar a leitura, tá certo? É importante isso, muito importante mesmo. Glória a Jesus. Todo crente tem prazer na palavra de Deus. E diz o salmista: ó, quanto amo a tua palavra, ela é a minha meditação todos os dias. Glória a Jesus. Aleluia. Quem já encontrou, diga graças a Deus. Glória a Deus. Ó, profundidade das riquezas, tanto da sabedoria como da ciência de Deus. Quão insondáveis são os seus juízos e quão inescrutáveis os seus caminhos. Porque quem compreendeu o intento do Senhor? Ou quem foi o seu conselheiro? Ou quem lhe deu primeiro a ele para que ele seja recompensado? Porque dele e por ele e para ele são todas as coisas. Glória, pois, a ele eternamente. E todos dizem: amém. Glórias a Deus. Aleluia. Louvado seja o nome do Senhor nosso Deus. Queridos, em pé nós vamos orar ao nosso Pai Celestial. Vamos orar uns pelos outros, uns pelos outros. Eu oro muito por vocês, pela igreja, pelas crianças, jovens, adolescentes, os casados, solteiros, enfim, pelos obreiros. Tenho orado muito por vocês e sei que vocês oram por mim também. Quem é que já orou por mim hoje? Levante a mão. Quem já orou por mim? Ah, muito obrigado. Glória a Deus. Meus irmãos, vamos continuar orando pelo pastor Oliveira. Ele está internado ainda no hospital Wilson Rosado. Possivelmente amanhã vai receber alta, já vai para casa, glória a Jesus. Mas ele precisa ser acompanhado das nossas orações até a gente ver uma recuperação total. Glória a Jesus. Louvado seja Deus. Conjunto Betel pede oração pela nossa regente Jaqueline. Próxima sexta-feira irá passar por uma cirurgia. Então vamos orar. Está aqui presente? Ah, está ali. Mas... muito bem, vamos orar pela saúde do Senhor. E aí, a irmã Fran, vocês têm notícia? Vamos orar pela nossa irmã Fran, para Deus ajudá-la. Né, irmã Carol? Temos que orar para Deus ajudar a serva do Senhor. Uma mulher muito dedicada ao louvor na casa de Deus. Vamos orar por ela. E outros mais que estão necessitando, irmãos. Pessoas que estão enfermas e precisam das nossas orações. Eu tenho dito que os médicos, eles tratam as doenças, fazem cirurgias, medicam, faz tudo. Mas quem cura é Jesus. É Jesus nosso Senhor. Glórias a Deus. Aleluia. Vamos orar pelos que estão encarcerados. Que Deus tenha misericórdia, irmãos. Olhe, você com alegria deve levantar as mãos para os céus e agradecer a Deus, porque você é crente, é liberto por Jesus. Aleluia. Não está mais nas prisões do pecado, nem está nas prisões humanas aí, irmãos. Você está livre por Cristo Jesus, nosso Senhor. Isso é algo maravilhoso. Mas vocês possam imaginar aqueles que estão presos, sentenciados, sei lá, 10, 15, 20, 80, 100 anos de prisão. Não é fácil, não é fácil. E aqueles que estão sentenciados à morte, nesses países onde há pena de morte? A gente precisa orar. E a gente precisa, irmãos, fazer uma retrospectiva. Acho que todo cristão devia visitar um presídio, um hospital, um cemitério. Aí você que vive murmurando, se queixando tanto, aí depois que você sair de lá, você vai agradecer a Deus. É ou não é, irmão? Vai agradecer a Deus. Senhor, graças te dou que eu não estou preso. Graças te dou, Senhor, que eu não estou no hospital como enfermo internado. Que não... O cemitério está aí, mas eu estou vivo aqui. Glórias a Deus. Temos que agradecer ao Pai Celestial por tudo isso. Oremos pelo nosso Brasil, meus amados irmãos. Hoje, exatamente, dia 16. As propagandas eleitorais já estão aí nos meios de comunicação. E daqui para outubro, vocês possam imaginar a guerra que vai acontecer aí. Não é fácil, mas vamos orar, porque a nossa vitória vem de Deus, vem do Senhor Jesus. E bem-aventurado aquele que confia no Senhor e cuja esperança está no Senhor seu Deus, que fez os céus e a terra. Glória a Jesus. Quem mais precisa de oração? Aleluia, muito bem. Então vamos orar ao Senhor. Logo após, a nossa linda OFEG estará louvando ao Deus dos céus, e os nossos diáconos estarão servindo a igreja, recolhendo as contribuições. As contribuições. Vale a pena, irmãos, a gente contribuir com a obra de Deus. Eu fiquei meditando agora na Copa do Mundo. Quantas pessoas, irmãos, viajaram aí de avião, pagando hotel, pagando a entrada no estádio de futebol para assistir os jogos. E realmente essas pessoas, irmãos, tiram dinheiro do bolso para este mundo aí. E eu digo para vocês, investir no reino de Deus é o melhor investimento que se faz. Glória a Jesus. É verdade. Nós vamos orar ao nosso Pai Celestial. Vamos convidar o pastor Cândido. Pastor Cândido vai fazer esta oração, irmãos. Ele teve sua caminhonete que foi roubada, apareceu, mas toda depenada já, mas ele está alegre com Jesus, porque a maior riqueza do crente é Jesus, nosso Senhor. A gente sabe disso. Glórias a Deus. É levantar a cabeça e ver que a nossa herança não está aqui, está no céu guardada com Cristo Jesus, nosso Senhor. Glórias a Deus. Mas tem Deus para te dar do que isso. Glória a Deus. Vai orar neste momento.
1: Com muita alegria, saúdo a todos com a paz do Senhor.
0: Paz do Senhor.
1: É como nosso querido pastor já falou, a caminhoneta foi roubada, mas a minha alma, glória a Deus, ela jubila, ela está alegre no Senhor.
0: Aleluia.
1: Porque os bens vão, mas fica a graça de Deus em nós.
0: O nosso
1: pastor ensinou aqui domingo passado sobre a graça, pastor Martim, e essa graça não saiu de mim.
0: Amém.
1: Graças a Deus.
0: Glória
1: permanece em mim. Maravilhoso e eterno Deus, querido e eterno Salvador Jesus Cristo.
0: Deus.
1: Queremos te agradecer, Senhor da Glória, por aleluia, tudo quanto o Senhor tem feito nesta
0: louvado
1: noite
0: seja.
1: E há de fazer. Aleluia. Abençoa, Pai
0: Senhor.
1: Eterno, a tua igreja, ao teu povo. Abençoa os que estão enfermos, Senhor, curando, Senhor da Glória.
0: Abençoa.
1: Visitando a cada um dos teus servos.
0: Deus.
1: Pastor Oliveira, o teu servo. Ser com ele ali, Mossoró, Senhor. Aleluia. Porque o Senhor é o dono da vida. É o Senhor, aleluia, que dá vida a cada um. Aleluia. Visita os hospitais. Ao nosso irmão Biar, aleluia, ali no Rio Grande. E aos demais teus servos, tuas servas que estão enfermas. Aleluia. Passa com bálsamo suave. Aleluia, sobre a vida de cada um. Pai querido, abençoa todos os teus servos. Aos pedidos de orações que foram feitos aqui nesta noite, aleluia, o Senhor conhece um por um. Responde conforme o teu querer, a tua vontade, o teu propósito é melhor do que o nosso. Ó Pai celestial, abençoa o nosso Brasil, tenha misericórdia do nosso Brasil, seja conosco, nos ajude e dai-nos vitória em tudo, pelo amor do teu filho. Também Israel, aquela nação cujo Deus é o Senhor. Abençoa Israel e toda aquela nação seja completamente abençoada e próspera em nome de Jesus. Amém.
0: Amém. Pode tomar assento, meus irmãos. Glórias a Deus. Ouçamos nossa linda OFEG, nossos diáconos servindo a igreja. Quem estiver nos assistindo pelo canal do YouTube, vai estar aí o nosso Pix também, o QR Code. E os que nos ouvem pela Nordeste Evangélica podem usar também o nosso Pix, que é o CNPJ da nossa igreja. Glória a Deus.

0: Cumprimento a amada igreja com a parte do Senhor. Como habitualmente fazemos, chegou o momento de conhecermos aqueles que nos visitam. E gostaria de iniciar pelos... O pastor informa que logo após as apresentações, o grupo Elcai estará com a oportunidade. Os pais do irmão Wanderson, o irmão Manuel Pinheiro e Ione, sua mãe, onde estão, os irmãos? Presbítero Manuel Pinheiro. Estão aqui ao lado esquerdo. E irmã Lenira, prima do presbítero, pai do irmão Wanderson, também está ali. Parentes do grupo Elcai, familiares, convidados, tem alguém entre nós? Demais familiares do grupo Elcai? Tem vários irmãos ali atrás. Ex-componentes do grupo Elcai, ali à direita tem várias pessoas, ao meio da igreja. O deputado Coronel Azevedo e esposa, está ali atrás. A igreja pode receber os amados irmãos, digam amém. E agora você que, em sendo da Assembleia de Deus, mas de outra denominação, perdão, de outra congregação, ou do interior do estado, tem alguém entre nós, da Assembleia de Deus, de outra congregação, ou do interior do estado? Você que professa fé evangélica, mas é de outra denominação, batista, presbiteriana, universal, tem alguém entre nós de outra denominação? E você que não professa fé evangélica, mas está aqui para adorar o único e suficiente Deus, tem alguém, que não, algumas pessoas ali atrás, que não é evangélico? Sim. E agora gostaria de apresentar o preletor da noite, o pastor evangelista Josenil Júnior. É coordenador do setor 17 e sua esposa, irmã Lígia, está aqui, e as filhas do pastor. Sim. A igreja quer receber esse chamado casal. Diga: queridos irmãos, sejam bem-vindos em nome de Jesus. Amém.
1: O grupo Elcai saúda a igreja com a paz do Senhor. Vamos louvar ao Senhor Jesus. E neste momento, até a palavra que o pastor falou, eu acredito que o Espírito Santo, ele não deixa só a palavra, né? A gente sair daqui vazio. Então a palavra hoje é gratidão. Que você possa louvar juntamente conosco, agradecendo a Deus por mais um novo dia. Irmãos, podíamos estar no cemitério, mas estamos aqui louvando ao Senhor Jesus. Então agradeça, aproveita essa oportunidade para agradecer ao Senhor, para louvar a Ele, porque Ele é digno de honra e de glória. Amém? Então louve conosco um novo dia. Amém?

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Glória a Deus. Queridos irmãos, eu tenho uma alegria de saudá-los com a paz do Senhor. Toda honra, toda glória, todo louvor e toda adoração sejam tributadas ao nosso Senhor e Salvador Jesus Cristo, aquele que era, aquele que é e aquele que há de vir, o Todo-Poderoso Deus, diante de quem todo joelho se dobrará e toda língua confessará que Jesus Cristo é o Senhor. Como nos disse o apóstolo Paulo escrevendo aos Gálatas no capítulo 6, verso 14: mas longe esteja de mim gloriar-me, a não ser da cruz de nosso Senhor Jesus Cristo, pela qual o mundo está crucificado para mim e eu para o mundo. Então quero louvar a Deus, agradecê-lo por esta tão rica oportunidade de estar ministrando no 31º aniversário do grupo vocal Elcai. Deus abençoe vocês. Como de costume, cantaram lindamente e para a glória de Deus, e eu me sinto lisonjeado pelo convite. Sou entusiasta de grupos vocais, de corais, de orquestras, e nesta noite eu fui presenteado aqui com o coral louvando ao Senhor, com a orquestra louvando ao Senhor e com o Elcai louvando ao Senhor. Então, de fato, é uma noite de louvor, de tributo, de adoração ao nosso Deus. Quero louvar a Deus pela vida do pastor presidente, meu querido pastor Martim Alves da Silva. Me sinto lisonjeado, pastor, de estar ministrando nesta noite na sua presença. Deus lhe abençoe. E com certeza estarei debaixo das suas orações. Também pastor Arimaldo, pastor Jonas de Paiva, os membros da diretoria, nosso querido pastor Reinaldo Odilo, com o pastor aqui do Tempo Central. Deus abençoe, pastor, é uma alegria muito grande estar cultuando ao lado dos amados. Também a todos os obreiros que estão na minha retaguarda, todos os irmãos, todas as irmãs, que a boa mão de Deus permaneça estendida sobre todos vocês. Muito obrigado, presbítero Wanderson, pelo convite, glória a Deus por isso. Eu tenho certeza que tinham outros pregadores muito melhores, mas eu agradeço a Deus pela benesse, de nos permitir ministrar numa ocasião tão especial para o Elcai. E eu vim acompanhado da minha esposa, das minhas filhas que ali estão, e com certeza para nós é uma alegria, e este dia ficará também gravado na nossa memória. Mas eu gostaria, queridos irmãos, de ser fiel ao tema proposto para este aniversário. Não vou me utilizar do texto base, 1 Crônicas 16 e 25, mas um texto que está correlacionado. Queria que você abrisse, por favor, as Sagradas Escrituras no livro dos Salmos. Livro dos Salmos, Salmo 145. Salmo 145. Eu gostaria de fazer menção apenas de um verso deste salmo, verso de número 3. Salmo 145, versículo 3. Se você puder e quiser, eu queria que você lesse comigo esse versículo. Amém? Todos em uníssono, vamos fazer a leitura deste versículo. Eu vou contar até 3 e você vai ler juntamente comigo. 1, 2, 3. Grande é o Senhor e muito digno de louvor, e a sua grandeza inescrutável. Bendito seja o nome de Jesus para todo sempre. Queridos irmãos, o Salmo 145 está inserido na categoria dos Salmos de Louvor, categoria esta que engloba os Salmos de 145 a 150. E nós temos aqui diante de nós um hino de louvor que celebra o caráter de Deus. Se você ler com atenção o salmo, vai perceber que a composição começa com um hino individual, mas logo em seguida toda a criação de Deus é convocada para unir-se no cântico. E este salmo também, ele tem uma característica que só no hebraico pode ser observado, que é exatamente um salmo acróstico. Todos os versículos deste salmo no original começam com uma letra do alfabeto hebraico.
aí Aleph, Bet, Gimel e assim sucessivamente. Então nós vemos o primor do autor do Salmo, do compositor do Salmo 145, que foi o salmista Davi, aquele que foi o maior compositor de salmos do Antigo Testamento. E o que me chama a atenção, queridos irmãos, é que o subtítulo do Salmo 145 é Cântico de Davi, ou seja, Louvores de Davi. Um salmo que deveria ser entoado como ato de louvor e adoração a Deus. E é por isso que nos versos 1 e 2, Davi promete louvar a Deus constantemente e para sempre. Aí dos versos 3 a 20, Deus merece ser louvado por causa do seu caráter e das suas obras. E por que ele merece ser louvado? Verso 3, porque ele é grande. Verso 4, porque ele realiza inúmeras proezas. Verso 5, porque ele é majestoso. Verso 6, porque os seus feitos são terríveis e grandiosos. Verso 7, porque ele é bondoso. Verso 8, porque ele é piedoso, benigno e de grande misericórdia. Verso 9, porque a sua bondade e misericórdia alcança a todos. Verso 10, porque ele é louvado por toda a criação. Verso 11, porque é poderoso. Verso 12, porque o seu reino é glorioso e magnífico. Verso 13, porque o seu domínio é eterno. Verso 14, porque ele sustém os fracos e levanta os abatidos. Verso 15 e 16, porque alimenta os necessitados na sua benevolência. Verso 17, porque é justo em seus caminhos e santo em todas as suas obras. Verso 18, porque está perto dos seus servos. Verso 19, porque atende a oração dos fiéis. Verso 20, porque protege os que o amam e extermina os ímpios. Verso 21, todos devem louvá-lo para sempre. Portanto, o salmista, eu vou dizer como os gregos, promove uma verdadeira ode à grandeza de Deus. É uma poesia que ressalta este atributo de Deus, que é a sua grandeza, e o que os teólogos chamam de a imensidão de Deus. E eu aprendo com este versículo, o versículo de número 3, em primeiro lugar, que grande é o Senhor, ou seja, ele é grande em todos os tempos e ele é grande em todas as épocas. Ele é grande em todos os tempos e ele é grande em todas as épocas. A Bíblia Sagrada, irmãos, é iniciada com um versículo que me chama a atenção. Gênesis capítulo 1, verso 1. No princípio criou Deus os céus e a terra. Perceba que quando o texto bíblico se inicia, Deus já está presente. Quando o texto bíblico começa, já mostra que ele antecede toda a obra da criação. Antes de tudo existir, Deus já era. Antes de tudo surgir, Deus já reinava absoluto. Ele já era soberano. Ele já era eterno. Ele já era todo-poderoso. Ele já era onisciente. Ele já era onipresente. Ele já era justo, amoroso e santo. Porque antes de tudo vir a existência, ele já reinava. E é por isso que a criação de Deus é ex nihilo. Deus criou tudo do nada. Ele não precisou de absolutamente nada para criar, somente o poder da sua palavra. É um Deus que não necessita de nada para trazer à existência aquilo que existe. Quando o princípio começou, Deus já estava lá. E me chama a atenção, porque antes da matéria, antes do tempo, antes do espaço, havia Deus. Antes do universo, Deus.
antes das galáxias, dos planetas, das estrelas e de todos os astros celestes, Deus. Antes dos oceanos, dos mares, das florestas, Deus. Antes da história, Deus. Antes de tudo, Deus. A criação começou, Deus não. Nós nascemos, Deus não nasceu. Nós envelhecemos, Deus não envelhece. Nós mudamos, Deus não muda. Por isso ele pôde declarar para Moisés: eu sou o que sou. Eu sou o que sou. E quando a gente vai conjugar este verbo, a gente se alegra. Porque quando Deus diz assim: eu sou o que sou, ele está dizendo: eu era quem eu era, eu era quem eu sou, e eu era quem eu serei. Eu sou quem eu era, eu sou quem eu sou, e eu sou quem eu serei. Eu serei quem eu era, eu serei quem eu sou, eu serei quem eu serei. Porque de eternidade a eternidade, o Senhor é Deus. Oh, glória! Ele é o Elohim, ele é o Adonai, ele é o El Shaddai, ele é o El Elyon, ele é o El Olam, ele é o Jeová Rafá, ele é o Jeová Jirê, ele é o Jeová Shalom, ele é o Jeová Nissi, ele é o Jeová Shammah, ele é o Jeová Tzidkenu, ele é o Jeová Makadesh, ele é o Jeová Ra, ele é o Jeová Sabaô, ele é grande em todos os tempos e em todas as épocas. É por isso que nesta noite só ele está sendo glorificado. Oh glória, oh glória. Deixa eu dizer uma coisa para você. Diante da grandeza de Deus, você precisa ter em mente que Deus não depende daquilo que acontece comigo ou com você. Se a minha oração for respondida, ele continua sendo grande. Se a resposta demorar, ele continua sendo grande. Se a porta abrir, ele continua sendo grande. Mas se a porta

vida, ele continua sendo grande. Se eu estiver no monte, ele é grande. Mas se eu estiver no vale, ele continua sendo grande. Deus é Deus em mim, por mim, para mim e independente de mim. Oh glória! Por isso o texto se inicia dizendo: grande é o Senhor. Repita comigo: grande é o Senhor. A segunda lição que eu aprendo com esta afirmação: grande é o Senhor. Ele não somente é grande em todos os tempos e em todas as épocas, mas ele também é grande sobre tudo e sobre todos. Ele é grande sobre tudo e sobre todos. Se não fosse o Senhor, você não estaria aqui nesta noite. Se nós estamos aqui, é por causa da grandeza do Deus a quem nós cremos. E quando falamos da grandeza de Deus, estamos falando da grandeza do Pai, estamos falando da grandeza do Filho, e estamos falando da grandeza do Espírito Santo. A Trindade é digna de adoração, porque verdadeiramente o nosso Deus é grande. E é interessante que quando o salmista diz: grande é o Senhor, ele está destacando um atributo de Deus: a sua transcendência. A transcendência de Deus fala exatamente de um Deus que está além, que está acima, que está sobre. É um Deus que não depende da sua criação, mas a criação depende do Deus Criador. Ele subsiste independente de mim e de você. Ele subsiste independente do mundo criado ou do universo que foi feito como resposta à sua ordem. Ele existe independente de qualquer coisa. Deus sem mim continua sendo Deus. Mas eu e você sem Deus não somos nada. Somos inteiramente dependentes dele. E é por isso que o salmista no Salmo 103, verso 19, diz que o seu reino domina sobre tudo. O Salmo 113, verso 4, diz que ele está exaltado acima de todas as nações. No Salmo 135, verso 5, diz que ele é grande, está acima de todos os deuses. O Salmo 148, verso 13, diz que o seu nome é exaltado e a sua glória está sobre a terra e os céus. E Efésios capítulo 1, verso 21, referindo-se a Cristo, o texto bíblico diz que ele está elevado acima de todo principado e poder, de toda potestade, de todo domínio e de todo nome que se nomeia em todos os séculos. Ele é maior do que o universo, é maior do que as galáxias, é maior do que os planetas, é maior do que os astros celestes, é maior do que as estrelas, é maior do que o sol, é maior do que todos os planetas do sistema solar, é maior do que a terra, os bosques, as florestas, os oceanos, os mares, os rios, os lagos, os montes, os outeiros, os vales, os planaltos, as planícies, os animais terrestres, os animais marinhos, os animais voadores, os animais domésticos, os animais selvagens. Ele é maior do que o ser humano, grande ou pequeno, rico ou pobre, negro ou branco, letrado ou iletrado, poderoso ou fraco, famoso ou anônimo. Ele é maior. Ele é maior do que todos os reis, do que todos os presidentes, do que todos os primeiros ministros, do que todos os governantes da terra. Ele é maior do que todos os parlamentos, do

institucional, maior do que todas as forças armadas e forças de segurança. Ele é maior do que toda autoridade humana, porque acima de todos os tronos

sobre tudo e sobre todos. Por isso que diante de Jesus todo joelho se dobrará e toda língua confessará que Ele é Senhor. Você pode dar glória a Deus nesta noite? Aleluia. A ministração de hoje é para exaltar Ele. São 31 anos de Eucai, oh glória, 31 anos de louvor e adoração. Ele é o único digno da nossa pregação, da nossa ministração, do nosso cântico, do nosso culto. Mas o texto prossegue dizendo: grande é o Senhor e muito digno de louvor. Muito digno de louvor. Ele recebe louvor porque ele tem dignidade para isso. E essa dignidade, irmãos, não foi conquistada. Essa dignidade é inerente à própria divindade. Deus não faz alguma coisa porque ele mereça, mas ele faz porque ele é. Eu goste ou não goste, ele é digno de louvor. Eu aceite ou não aceite, ele é digno de louvor. Eu creia ou não creia, mas ele é digno de louvor. A sua palavra é fiel e verdadeira, quer eu leia ou não leia, quer acredite nela ou não. Irmãos, isso é tão sério. Eu já vi alguém por aí dizendo: a Bíblia fechada é um livro comum, mas aberta é a boca de Deus. Frase muito bonita, mas totalmente equivocada. A Bíblia não é um livro comum, nem aberta nem fechada. É a palavra de Deus, quer alguém creia ou não creia. É o maior dos livros, porque a palavra de Deus é o próprio Deus se revelando ao homem. E ele se revela de uma maneira que o homem o compreenda. Por isso que ele usa uma linguagem antropomórfica. Eu quero que você me entenda. Então eu atribuo características humanas a mim para que você me alcance. Deus é espírito. E o espírito não tem mãos, o espírito não tem pés, o espírito não tem cabeça, não tem olhos. Só que se Deus fosse manifestar assim, você ia se assustar. Que ser é este que eu não consigo concebê-lo pela minha mente racional? Aí ele fala nos seus pés, das suas mãos, dos seus olhos, para que você o entenda, para que você o compreenda, para que você o alcance. Ele é o Deus que se revelou para que toda a criação o encontrasse, seja através da revelação natural, seja através da revelação por meio da consciência, seja através

único e verdadeiro Deus. É por isso que diante de um Deus como esse, Moisés não conseguiu se conter. E no livro do Êxodo, no capítulo 15, depois da travessia do Mar Vermelho e do grande milagre que Deus operou, Moisés propõe um cântico. No capítulo 15 de Êxodo, versos 1 a 3, versos 6, 7 e 11, Moisés diz assim: cantarei ao Senhor porque sumamente se exaltou, lançou no mar o cavalo e o seu cavaleiro. O Senhor é a minha força e o meu cântico, ele me foi por salvação. Ele é o meu Deus, por isso o louvarei. Ele é o Deus de meu pai, por isso o exaltarei. O Senhor é varão de guerra, Senhor é o seu nome. A tua destra, ó Senhor, se tem glorificado em potência. A tua destra, ó Senhor, tem despedaçado o inimigo, e com a grandeza da tua excelência derribaste os que se levantam contra ti. Enviaste o teu furor que os consumiu como restolho. Ó Senhor, quem é como tu entre os deuses? Quem é como tu? Glorificado em santidade, terrível em louvores, operando maravilhas. É diante da grandeza deste Deus que Ana

trono de glória, porque do Senhor são os alicerces da terra e assentou sobre eles o mundo. É diante desta grandeza que Davi cantou lá no segundo livro de Samuel, no capítulo 22, dos versos 29 a 33. Ele disse assim: porque o Senhor é a minha candeia, o Senhor clareia as minhas trevas, porque contigo passo no meio do esquadrão, pelo meu Deus eu salto um muro. O caminho de Deus é perfeito, a palavra do Senhor refinada. Ele é escudo de todos os que nele confiam. Porque quem é Deus, senão o Senhor? Ou quem é rochedo, senão o nosso Deus? O Senhor é a minha fortaleza e a minha força, e Ele perfeitamente desembaraça o meu caminho. E o que dizer do cântico de Maria lá em Lucas capítulo 1, dos versos 46 a 50? Depois de saber que seria a mãe do Salvador de forma miraculosa, sendo ela uma virgem, nunca tendo conhecido varão, ela abre a sua boca e diz: a minha alma engrandece ao Senhor, e meu espírito se alegra em Deus meu Salvador, porque atentou na humildade da sua serva. Pois eis que desde agora todas as gerações me chamarão bem-aventurada, porque me fez grandes coisas o Poderoso, e santo é o seu nome, e a sua misericórdia estende-se de geração a geração sobre todos aqueles que nele creem. Agora, o cântico que eu acho, irmãos, mais belo é o que foi lido pelo nosso pastor nesta noite, o cântico de Paulo encerrando a primeira sessão da Epístola aos Romanos, com uma doxologia, com a palavra de glória, com a palavra de louvor. Porque em Romanos capítulo 11, dos versos 33 a 36, ele disse: ó, profundidade das riquezas, tanto da sabedoria como da ciência de Deus, quão inescrutáveis são os teus caminhos e quão insondáveis os teus juízos. Porque quem compreendeu o intento do Senhor, ou quem foi o seu conselheiro, ou quem lhe deu primeiro a ele, para que ele seja recompensado, porque dele... Sabe o que é que essa afirmação diz? Porque é dele, ele é a origem de tudo. Por ele, ele é o sustentador de tudo. E para ele, ele é a consumação de tudo. Sejam todas as coisas glória, pois, a ele eternamente. Amém. Você pode glorificar o Deus que é grande. Ele está aqui neste lugar. Ele está aqui neste lugar. Oh glória. Oh glória. Oh glória. Quanto mais contemplamos a grandeza de Deus, mais reconhecemos a nossa pequenez, e mais espontaneamente o nosso coração se curva em adoração. Os irmãos conhecem meu testemunho, mas me encaminhando para o final. Quando eu estava desviado do evangelho de Jesus, e alguém dizia que eu não ia sobreviver por causa do estilo de vida que eu alimentava, por causa das companhias que eu tinha, por causa dos ambientes que eu frequentava, alguém dizia: o filho da irmã Marilene, do pastor Josenil, vai morrer, porque o tipo de vida que ele escolheu não é de vida, mas de morte. Mas a minha mãe, irmãos, não cessava de orar por mim. E numa dessas orações, Deus falou para minha mãe: mulher, eu estou fechando as covas do teu filho, darei livramento e usarei para o louvor da minha glória. Sabe o que eu acho interessante, irmãos, nessa declaração? Eu estou fechando as covas do teu filho. O que isso quer dizer? Isso quer dizer que se não fosse a intervenção divina, se não fosse a grandeza do Deus a quem nós servimos, eu não estaria pregando aqui nesta noite. E sabe onde eu estaria agora? No inferno. Mas o Deus grande estendeu a sua mão. O Deus grande.

está dizendo para alguém aqui: quem manda na sua família sou eu. A última palavra não é do médico, a última palavra não é do advogado, a última palavra não é do juiz, a última palavra, aleluia, não é do delegado, a última palavra é do Deus grande que domina sobre os céus e sobre a terra. A banda rachou, manda rabiaçé. Se não fosse o Senhor, você nem aqui estaria hoje. É por isso que o texto termina dizendo: e a sua grandeza inescrutável. O que isso quer dizer? Não se pode perscrutar, não se pode investigar, não se pode sondar, não se pode penetrar, não se pode esquadrinhar, não se pode indagar, não se pode averiguar. A sua grandeza é inescrutável, é insondável, é inexplicável, é incompreensível, é impenetrável. A nossa mente dá um nó quando a gente vai lá para Isaías 40. Isaías 40, eu sei que é utilizado uma linguagem simbólica ali, mas dá para se entender a grandeza de Deus com base nesse texto. Isaías 40, no verso 12, diz que ele retém na concha da sua mão as águas, ele mede os céus aos palmos, ele pesa os montes e outeiros em balanças. O versículo 15 diz que as nações são consideradas por ele como gotas de um balde, e como pó miúdo das balanças. Isaías 40, 17 diz que todas as nações são como nada perante ele. Ele as considera menos do que nada, como uma coisa vã. Isaías 40, 22 diz que ele está sentado sobre o globo da terra, e os moradores da terra são para ele como gafanhotos. Ele estende os céus como cortina e os desenrola como tenda para neles habitar. Ele reduz a nada os príncipes e torna em coisa vã os juízes da terra. O Salmo 147, verso 4 diz que ele conhece as estrelas e as chama pelo seu nome. O Salmo 104, verso 3 diz que ele faz das nuvens o seu carro e anda sobre as asas do vento. Ah, irmãos, quando a gente olha para a terra, a gente vê como o nosso planeta é insignificante diante da grandeza do universo. Para se ter uma ideia, irmãos, o Sol é aproximadamente 109 vezes maior do que a Terra em diâmetro. Ele poderia comportar cerca de 1,3 milhões de terras em seu interior. Diga aí, o Sol, de acordo com seu volume, olhando para o seu diâmetro, poderia comportar 1,3 milhões de terras. A nossa galáxia, a Via Láctea, tem a largura de cerca de 100 mil anos-luz. Um ano-luz mede cerca de 9 trilhões de quilômetros. Um ano-luz mede cerca de 9 trilhões de quilômetros. E só a nossa galáxia tem 100 mil anos-luz. A distância entre as galáxias, isso, galáxias vizinhas, é de 10 milhões de anos-luz. A Via Láctea é apenas uma entre centenas de bilhões de galáxias existentes no universo. Algumas galáxias possuem trilhões de estrelas e dimensões que ultrapassam 1 milhão de anos-luz. Os astrônomos chegam à conclusão: até o momento existe cerca de um septilhão de estrelas conhecidas. Eu não sei sinceramente quantos zeros tem e um septilhão.
Nem a calculadora consegue colocar tanto zero. Oh, glória. Talvez você não saiba, mas a Via Láctea, apesar de a gente estudar geografia, fala de 8 planetas e mais um anão, que seria Plutão, que já foi planeta, mas não é mais. Acredita-se que só na Via Láctea existem trilhões de planetas ainda não descobertos. Só na nossa galáxia. Oh, glória. O que eu quero dizer para você: Deus vai muito além da sua compreensão. Ele vai muito além do seu entendimento. É por isso que o salmista no Salmo 8 disse: quando eu vejo os teus céus, obra dos teus dedos, que é o homem para que dele te lembres, ou o filho do homem para que o visites. Ai de camanda camichofa. Posso colocar a igreja de pé, pastor? Fique de pé em nome de Jesus. Andei que o mando é fácil. É Deus dizendo para mim, para você: eu sou grande. Eu sou grande. E se eu sou grande, você precisa curvar-se diante da minha majestade e me adorar em espírito e em verdade. E deixa eu dizer algo mais complexo. O sábio Salomão, quando consagrava o templo, ele disse que nem os céus dos céus podem conter a glória de Deus. Mas os céus dos céus não podem conter a glória. Mas olha o atributo da imanência. Ele resolveu habitar em mim e em você. Nenhum templo é habitado pelo Senhor a não ser o templo do Espírito, que sou eu e você. E sabe o que é que Deus está dizendo para alguém que entrou aqui? Você já deu muitas voltas, mas é tempo de você voltar para o lugar certo, reconhecendo Jesus como seu Senhor e Salvador. Não é tempo mais de dar voltas, é tempo de parar e reconhecer que o grande lhe chama para um relacionamento. E eu quero convidar alguém aqui nesta noite para aceitar a Jesus ou para voltar para Jesus. É noite de voltar para casa. É noite de você dizer: ah, Senhor, eu não quero mais ficar longe, eu quero vir para perto. E se tem alguém perto de você que não é crente ou que está desviado do evangelho, convide essa pessoa e diga assim para ela: o Deus grande está te convidando hoje. O Deus que é digno de louvor, que está sentado sobre o seu trono e em breve vai julgar as nações, esse Deus está lhe chamando para um relacionamento hoje. Escapa-te por tua vida. Não olhes para trás de ti. Não pares neste monte, neste vale, mas sobe para o monte, porque é de lá que vem a tua redenção. Onde está uma pessoa que quer aceitar Jesus nesta noite? Ande camandar sobre. Convide alguém e diga para essa noite, para essa pessoa: é noite de salvação, é noite de aceitar Jesus. Cante comigo assim. Não sou cantor, não, viu? Mas cante comigo assim.

Deus me fala de alguém que está desviado e que foi convidado nesta noite para participar deste aniversário. E o Senhor te diz assim: eu quero ser o governante da sua vida. Eu quero reinar sobre você. Eu te trouxe aqui hoje para mudar a sua história.

0: com a criação, com o homem. Ele está acima de todas as coisas. Ele é autossuficiente. Ele é soberano. Está chegando uma vida aqui para Jesus, irmão. Glórias a Deus. Aleluia. Glórias a Deus. Onde está a segunda pessoa para Jesus? Aleluia. Venha agora, venha à frente, enquanto é cedo. Não é o pastor Martim que está chamando, não. É o grande Deus de Israel, o Deus Todo-Poderoso. Aleluia. É Ele que está chamando. Tem uma pessoa voltando para Jesus, Geraldo Xavier de Assis Júnior. Deus te abençoe, meu filho. Glórias a Deus. Está voltando para Jesus. Louvado seja Deus. Onde está mais uma pessoa? Aleluia. Venha à frente. Não precisa nem levantar a sua mão, não. Venha à frente. Venha à frente. Eu quero orar por você agora. Glórias a Deus. Aleluia. Você que está assistindo pelo YouTube, pode mandar sua mensagem também. Aleluia. Kátia Cristina de Andrade Souza está também voltando para Jesus. Aleluia. Felizes, bem-aventurados aqueles que acertam o caminho de volta para Deus. Aleluia. Onde está a terceira pessoa? A quarta. A quarta pessoa. Venha. Venha agora, em nome de Jesus. Antes que seja tarde demais. Antes que a porta se feche. Aleluia. Venha enquanto Ele estará a te chamar. Aleluia. A grandeza deste Deus, imensurável. Não dá para a mente humana dimensionar este Deus tão grande. Mas Ele ama você. Ele ama a mim, Ele ama a todos nós. Ele quer salvar a sua vida. Sua alma é preciosa para Ele. Glórias a Deus. Há mais alguém para Jesus aqui esta noite? Ou pelo canal do YouTube, quer comunicar que está voltando ou aceitando? Pode fazer isso, nós vamos orar. O Deus daqui é o Deus daí também. Glórias a Deus. Aleluia. Nem os céus dos céus te podem conter. Aleluia. Ele estará aqui, Ele estará aí também. Ele conhece sua vida, Ele conhece o seu coração. Antes que façamos a oração, pastor Reinaldo, algumas informações. Glória a Deus. Aleluia.
1: Glória a Deus. Agradecimento à minha parte. Glória
2: a Deus. Aleluia. Saúde à amada igreja, com a paz do Senhor.
0: A paz do Senhor.
2: Citaremos aqui os nomes dos aniversariantes e autorizado pelo nosso pastor, à medida que formos chamando, podem se aproximar para receber a oração. O Coral Filemon parabeniza a irmã Zileni pela passagem de mais um aniversário. A Orquestra Filarmônica Evangélica Gênesis parabeniza a irmã Fátima Costa pela passagem do seu aniversário. E o Coral Jovem Rosa de Saron parabeniza o jovem Gabriel e deixa para sua meditação o Salmo de número 1. Temos agora uma lista que compreende do dia 12 ao dia 18 deste mês, começando por Maria Francinete, Nascimento de Aquino, Eliane Pereira, Débora de Oliveira Martins, Edna Maria Gama Guerra, Gelza da Silva Neiva, Sulamita Gomes, Esmeralda. Aleluia. Pessoa, Joaquim Bezerra, Paulo Marcelino da Silva, Rosimeire Rodrigues de Souza, Sueni Simonei Garcia dos Santos, Josenilson da Silva, José Marques dos Santos, Sara Beatriz de Melo e Débora Adassa de Oliveira Varela. Amém.
0: Esses que foram chamados são os aniversariantes e podem vir aqui para a gente orar por você. Glória a Jesus. A nossa Miriam Barreto está agradecendo as orações da igreja em seu favor, pois Jesus chegou com providência e curou. Glórias a Deus. Aleluia. Deus ouve a oração do seu povo. Glórias a Jesus. Nós vamos orar neste momento. Vamos agradecer a Deus nesta oração especial. Agradecendo a Deus por este culto, agradecendo a Deus pelos louvores, agradecendo a Deus, irmãos, aleluia, pelos nossos aniversariantes. Glória a Jesus. Onde está Debrinha? Ah, está ali, muito bem. Depois dá um abraço aí, em nome de Jesus. Glórias a Deus. Aleluia. Orar também pela nossa irmã que está aceitando Jesus como Salvador hoje aqui. Graças a Deus, aqueles que comunicaram também.

0: também pelo canal do YouTube que estão aceitando, voltando para Jesus, nós vamos orar. E para os nossos aniversariantes, eu quero entregar para vocês esta mensagem que Deus mandou Moisés entregar para o povo de Israel. Deuteronômio 31, versículo 8. O Senhor, pois, é aquele que vai diante de ti. Ele será contigo. Não te deixará, nem te desamparará. Não temas, nem te espantes. Glória a Jesus. Parabéns para vocês. Dá para se ajoelhar? Dá para se ajoelhar? Tá pronto? Se ajoelha com ela aí. Depois vem. Depois vai ter os abraços ainda aqui, viu? Glórias a Deus. Mansura está aniversariando, graças a Deus. Que bênção, Mansura. Graças a Deus. Sua vida é preciosa. Glória a Jesus. Família toda se reuniu e fez uma linda celebração, né, pastor Imaldo? Seja Deus louvado por todas as coisas, meus irmãos. Aleluia. Como disse aqui o pregador, irmãos, Deus é autossuficiente. Aleluia. Ele não precisa de nenhum de nós, mas nós precisamos dele. Ele é independente, nós somos dependentes dele. Porque diz Paulo, ele é quem dará a vida a todos, a respiração e todas as coisas. Glória a Jesus, é ele. Então temos que celebrar ele de todo o nosso coração. Vamos fazer esta oração ao nosso Pai Celestial. Vamos convidar o pastor Daniel Batista para fazer esta oração ao Senhor, logo após o abraço pentecostal, fraternal. Glória a Jesus, aleluia. E o pastor João de Paiva a impetrar a bênção apostólica. Pode fazer.
1: Saudos, irmãos, com a paz do Senhor.
0: A paz do Senhor.
1: Pedi que o pastor Martinha a autorização para fazer um pedido de oração. Ontem meu netinho Emanuel estava na EBF. Ele estava passando muito bem. Os pais levaram ao médico. Ele teve que fazer uma cirurgia de urgência. Ele tem 4 anos apenas. A apendicite dele estava muito inflamada e foi cirurgiado. E possivelmente hoje às 18 horas ele teve alta do hospital. Está passando bem.
0: Graças a Deus.
1: Eu pedi oração aos irmãos e os irmãos continuam orando por ele. Amém? Vamos, pastor. Meus amados irmãos, vamos então orar. Senhor nosso Deus, nosso Pai, é no nome de Jesus que nós queremos te agradecer, Senhor, por este culto.
0: Aleluia.
1: Que estivemos aqui reunidos, ó Pai.
0: Aleluia.
1: Oferecendo a ti o nosso louvor.
0: Sim,
1: a nossa adoração.
0: É verdade.
1: O nosso sacrifício vivo, Senhor.
0: Aleluia.
1: Sabendo, ó Deus, que tu és o único Deus nos céus e na terra.
0: É verdade.
1: Que merece todo louvor, toda honra e toda
0: Aleluia.
1: Glória. Aleluia.
0: Glória a Deus.
1: Ó Deus, Aleluia. Nós te rendemos graças.
0: Graças,
1: pela explanação da tua palavra, Senhor.
0: Aleluia.
1: Aleluia. Estamos saindo daqui mais crentes, ó Deus. Mais fervorosos e mais animados,
0: Aleluia.
1: Ó Deus.
0: A tua presença,
1: em saber que existe um Deus tão grande e tão poderoso
0: Aleluia.
1: Como o Senhor.
0: Aleluia.
1: Ó Deus, pedimos a tua bênção agora para os nossos aniversariantes, ó Deus. Os irmãos que estão completando aniversário de casamento. Ó Deus, natalício. Que o Senhor conceda bênçãos de saúde, bênçãos espirituais, bênçãos emocionais, que possam continuar animados, fervorosos, ó Deus, te servindo, ó Deus, com alegria. Abençoa também o nosso pastor Martins e sua casa, Senhor, toda a diretoria da igreja, Senhor, os irmãos que estão te aceitando como Salvador, a nossa irmã aqui presente, ó Deus, e os irmãos que voltaram, Senhor, pelas redes sociais, que a mão do Senhor esteja sobre eles, fortalecendo, escreve os seus nomes no livro da vida, perdoa os seus pecados, fortalece eles, ó Deus, neste novo caminho que estarão agora trilhando, ó Deus, ali na sua residência, na sua família, no seu trabalho, que eles possam verdadeiramente, ó Deus, dar testemunhos que a partir de hoje a sua vida está mudada pelo poder que há no nome do nosso Senhor Jesus. Ó Pai amado, nós te agradecemos em nome do Senhor Jesus. Amém.
0: Amém. Vamos à impetração da bênção apostólica. Agora o abraço pentecostal. O abraço pentecostal, viu? Aleluia.
2: Glória.
0: Um abraço, vai ter um abraço aí.
2: Glória a Deus. Coisa boa.
0: Pastor Reinaldo. O abraço pentecostal aí, em Debrinha. Um abraço aqui também.
2: Glória,
0: um abraço
2: aqui.
0: Que coisa. Agora, o um abraço aqui a nossa Ivana. Um abraço pentecostal,
2: glória,
0: minha mãe. Um abraço aí. Isso é um abraço de Jesus na sua vida, viu? Glórias a Deus. Aleluia. Parabéns, Grupo Elcai. Deus abençoe grandemente vocês. Continuem servindo ao Senhor com alegria na alma. Porque quem canta aqui de coração vai cantar no céu com Jesus também. Glórias a Deus. Agora, com toda reverência. Amanhã vai continuar a festa do Elcai também aqui. Culto de oração e doutrina. E a festa do Elcai também. 31 anos de louvor ao Senhor nosso Deus. Agora, com toda reverência, com todo o temor a Deus, ninguém conversa, ninguém sai do seu lugar, de todo o seu coração. Feche seus olhos, cubra sua cabeça e receba a bênção apostólica impetrada pelo pastor Jonas de Paiva.
3: Saúdo a igreja com a paz do Senhor.
0: Paz do
3: Parabéns
0: Senhor.
3: Ao Elcai. Recebamos a bênção apostólica. A graça de nosso Senhor e Salvador Jesus Cristo, o amor de Deus, o nosso eterno Pai, a comunhão e as consolações do Espírito Santo sejam sobre a igreja do Senhor, desde agora e para todo sempre.
0: Amém. A paz do Senhor para todos. Tenha uma noite muito abençoada.
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8: 20:18.
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Olá, muito boa noite, a paz do seu Natal, a paz do Senhor, meu Rio Grande do Norte querido, a paz do Senhor, meu Brasil. No ar, o programa Boas Novas aqui pela 92.5 FM, Rádio Nordeste Evangélica, para mais um programa Boas Novas e a participação do setor de número 22. Eu sou Cláudio Murim, te fazendo companhia aqui até as 22 horas e ao meu lado, na técnica de som, meu irmão em Cristo, Amailson Santos. Muito boa noite, hoje é domingo, dia 16 de agosto de 2026 e já estamos a postos para proclamar as boas novas, para falar da grandeza de Deus, do grande amor do nosso Senhor e Salvador de Jesus Cristo. Que Deus te abençoe, que a bênção do Senhor vá ao seu encontro, que o Senhor abençoe a sua casa, a sua família nesta noite e por toda a vida. Seja muito bem-vindo, o programa Boas Novas é feito com muito carinho para você que está aí do outro lado, para você que de repente nos dá uma carona amiga no seu automóvel, a você que se encontra no seu plantão, a você profissional da saúde, da segurança, a você amigo porteiro, a você que está viajando pelas estradas do nosso estado do Rio Grande do Norte, que Deus te abençoe, te guarde e te proteja de todo mal. Esta é a nossa oração nesta noite. Quero já iniciar o programa deixando aqui uma saudação toda especial ao nosso coordenador do setor de número 22 da nossa IADERN, o nosso pastor Arnon Lima de Santana Júnior, e também a sua esposa, a irmã Marilene Varela. Também deixando aqui uma saudação aos nossos co-pastores, ao pastor Severino Lemos, também a irmã Kelly Regina, sua esposa, o pastor Elionaldo Miranda e a sua esposa, a irmã Damares Oliveira. Todos eles cooperando com o ministério do nosso pastor Arnon Lima de Santana Júnior. E eu quero convidar você, ouvinte da Nordeste Evangélica, estamos neste mês de aniversário, onde completamos 31 anos anunciando a Jesus em primeiro lugar. E por falar em aniversário da Nordeste Evangélica, eu já quero iniciar esta programação fazendo um convite todo especial a você, rádio ouvinte, a você que de repente nos acompanha através da internet, pelo nosso aplicativo, que nesta quarta-feira, dia 19 de agosto, a partir das 19 horas, no Templo da Assembleia de Deus, no bairro de Candelária, teremos um culto de gratidão a Deus pelo ministério, pelo aniversário da Rádio Nordeste Evangélica. E aí eu quero convidar você agora, o ouvinte da 92.5, a participar do nosso programa. Isso mesmo, você pode interagir conosco, você pode nos enviar sua saudação, deixar aqui o seu oferecimento musical, deixar o seu pedido de oração registrado para participar. É muito fácil, você pode nos enviar uma mensagem de texto pelo nosso WhatsApp, o 988-26-2255, 988-26-2255. E aí você pode também interagir conosco, deixando também a sua localização para a gente mandar aquela saudação toda especial, aquele abraço fraterno para aquele irmão, para aquele parente, para aquele amigo que está na audiência da Rádio Nordeste Evangélica. Programa Boas Novas apenas começando e eu quero contar com a sua participação nesta noite de domingo. A palavra de Deus diz que tudo quanto tem fôlego, no livro de Salmos, Salmo de número 150, versículo 6, tudo quanto tem fôlego, louve ao Senhor. Então, que você possa louvar o Senhor. E louvar o Senhor é muito além, muito mais do que você um simples abrir a boca e proferir ali canções de amor e gratidão a Deus. Mas é você encher o seu coração de alegria, de gratidão a Deus, ser grato por tudo quanto Ele tem feito na sua vida e também na vida dos seus. Então, já iniciamos o nosso programa nesta noite com uma bela canção, um hino da Harpa Cristã, o hino 509, que diz "Ao passar o Jordão", na voz de Nani Azevedo. Vamos ouvir? Boa noite.

0: Muito bem, são 20 horas e 30 minutos. Muito boa noite a você que sintoniza 92.5. Este é o programa Boas Novas e a participação do setor de número 22 da nossa IEDERN. Falávamos há pouco acerca do nosso WhatsApp e já tem aqui irmãos participando aqui, bênção do céu. A irmã Graça Imperial já nos enviando aqui a sua mensagem de saudação, cumprimentando aqui a equipe da Nordeste Evangélica e também deixando o seu pedido de oração para o momento de oração. Também participando do nosso programa também, a irmã Zélia. Irmã Zélia, que é cadeira cativa, todos os domingos aqui nos fazendo companhia. Seja muito bem-vinda, irmã Zélia, que Deus em Cristo te abençoe. Também a irmã Ceissa participando do programa, que Deus abençoe. É isso aí, você também pode participar do nosso programa, nos enviando a sua localização para a gente mandar aquele alô todo especial e também o seu pedido de oração e o seu oferecimento musical. Muito bem, amados irmãos, no programa de hoje estamos recebendo aqui o nosso convidado, ele que é o vice-dirigente da congregação de Monte Hebron, que faz parte do nosso setor 22, a congregação de Monte Hebron, que tem como pastor dirigente o presbítero Ítalo Emanuel Ferreira de Souza. E a sua esposa, a irmã Rafaela Souza, a quem também deixamos aqui a nossa saudação na paz do Senhor. Presbítero Josivan, seja muito bem-vindo, a paz do Senhor, prazer enorme aqui tê-lo conosco.
1: Amém, meus queridos, também agradeço a Deus pela oportunidade e que maravilha estarmos aqui juntos, né? Adorando a Deus e fazendo parte desse trabalho tão grandioso que é ministrar a palavra de Deus, é ouvir as boas novas do Senhor.
0: Glória a Deus. É isso aí, presbítero Josivan. E a palavra de Deus diz no Salmo de número 126, versículo 9, que grandes coisas fez o Senhor por nós e por isso estamos alegres. Então que você possa nesta noite, não só esta noite, mas também durante todos os dias, se alegrar, saber que você é especial e que o Senhor Jesus Cristo te ama de uma maneira imensurável. São 20 horas e 32 minutos. Vamos agora ao momento da palavra, onde o presbítero Josivan Pereira estará compartilhando conosco aqui aquilo que Deus tem colocado em seu coração.
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1: Amém, meus queridos. Quero mais uma vez saudar a todos com a paz do Senhor e quero convidá-los a abrir a sua Bíblia no Evangelho de Jesus Cristo, segundo escreveu Marcos, capítulo de número 2, somente dois versículos para nossa meditação, três versículos para nossa meditação, que nós encontramos o primeiro, segundo e terceiro verso, que diz assim: e alguns dias depois, entrou outra vez em Cafarnaum, e soube-se que estava em casa, e logo se ajuntaram tantos que nem ainda nos lugares junto à porta eles cabiam, e anunciava-lhes a palavra. E vieram ter com ele, conduzido um paralítico trazido por quatro. Glória a Deus. Meus queridos irmãos, dentro desse contexto, eu gostaria de trazer uma palavra rápida. Porque é o seguinte, na Bíblia, na nossa Bíblia Sagrada, ela, em nenhum dos textos que nós encontramos, como em Mateus, né? Mateus capítulo de número 9, versículo 8, que também fala sobre o mesmo tema, Marcos capítulo 2, versículos do 1 ao 12, e também Lucas capítulo 5, do versículo 17 ao 26, todos estes falam do mesmo texto, da mesma situação, e em todas elas é incrível porque não encontramos o nome desses quatro homens que conduziram o paralítico de Cafarnaum. Uma curiosidade muito interessante, porque na maioria das vezes na Bíblia Sagrada apresenta alguns nomes, e até então esses nomes eles ajudam para a gente ver algumas outras coisas, algumas questões, mas porém esses quatro homens que conduziram o paralítico não está registrado, né? Mas graças a Deus que o Senhor tem trazido a luz na nossa mente, a nossa iluminação, em nossa mente e nosso coração. E eu gostaria de trazer uma palavra a respeito disso, que são quatro homens com quatro atitudes que conduzem o homem ao céu. Quatro atitudes que conduzem o homem ao céu. E eu gostaria de destacar algumas delas. São quatro. A primeira, compaixão que age. Esses quatro homens, eles tiveram compaixão, porque existem tanta gente que tem compaixão, mas não fazem nada. Só fazem dizer, eu tenho compaixão. Ah, coitado de fulano. Mas não fazem nada. Mas esses quatro homens, eles tiveram atitude. Eles foram, eles correram atrás e foram conduzir esse homem. É interessante porque nós lembramos muito bem que a verdadeira prova de amor, ela vem com ação, ela não fica parada, ela não fica calada, né? E eu gostaria de lembrar o que está escrito na carta de João, capítulo número 3, versículo 18, que vai dizer: não amemos só de palavras, mas devemos amar com atitudes. E esses quatro homens tiveram atitude maravilhosa, gloriosa, que ficou registrada na Bíblia Sagrada. Gostaria também de destacar o segundo ponto que conduz o homem para o céu. Compaixão foi a primeira. A segunda é unidade. Interessante que os quatro homens estavam unidos em um só propósito. E o propósito que eles tiveram foi de levar esse paralítico, esse amigo, para Cristo. Aí eu pergunto a você, crente, você tem conduzido o seu amigo, o seu vizinho, aquela pessoa que está afastada, para Cristo? Ou será que você está afastando mais ainda? Esses quatro homens tiveram a atitude de juntar-se para fazer algo glorioso, de conduzir um homem para Cristo. Em Eclesiastes vai falar, no capítulo 4, versículo 9, que melhor é serem dois do que um. Então, mais uma vez, a atitude desses quatro homens de conduzir este homem paralítico, seu amigo, para Cristo, é uma atitude maravilhosa. Terceiro ponto que nós deveríamos destacar, que é a atitude que leva o homem para o céu, ou leva o homem para Deus, é perseverança diante dos obstáculos. Diante do obstáculo que apareceu diante desses quatro homens, esses homens não ficaram parados, porque lembrando, se você for ler o texto completo, você vai observar que nesta situação aqui, existia uma grande multidão que impedia deles passarem com aquele paralítico que estava numa maca. Então a dificuldade foi tão grande que não tinha como eles passarem pela porta, porque até mesmo diz na palavra que na porta não cabiam nem pessoas, porque estavam tão lotada aquela casa. Mas o que é que aqueles homens fizeram? Eles observaram que existia um canto que era por cima da casa, no telhado. E eles, pela sua perseverança, eles não viram somente o obstáculo, mas eles viram solução diante do obstáculo. E eles abriram o telhado, conduziram aquele paralítico pelo telhado, abriram o telhado e desceram até colocar aquele homem diante de Jesus. Glória a Deus por isso. E dentro desse contexto, também nós vamos observar que outra atitude, é a quarta atitude que esses quatro homens tiveram, foi fé. E fé não simples, mas fé criativa, de eles fazerem isso, de abrirem um telhado para poder descer aquele homem até Jesus. E eles abriram, e fé é algo incrível que todos nós devemos ter. E como diz na palavra do Senhor, Hebreus capítulo 11, versículo 6, vai dizer que sem fé é impossível agradar a Deus. E aqueles que se aproximam dele devem crer que ele existe e que é galardoador daqueles que o busca. Então, diante daquela situação em que aqueles quatro homens abriram o telhado, colocaram aquele paralítico diante dele, aleluia, O que aconteceu ali foi que Jesus viu a fé deles. Glória a Deus. Aleluia. Jesus viu a fé deles. Jesus viu a fé deles. E diante daquela situação, porque lembrando, Jesus, diferente de nós, né? Nós olhamos para alguém e não conseguimos ver o que está no seu coração, no seu pensamento, né? Nós olhamos para alguém, alguém pode até estar rindo, mas de repente por dentro daquela pessoa está triste, está desanimado, está pensando em desistir, até tentando suicídio, né? Mas o Senhor Jesus olhou para aqueles quatro homens e conseguiu ver essa atitude. Não somente a fé, mas ele viu a perseverança, ele viu também uma unidade e ele também viu a compaixão dos quatro homens que estavam em conjunto naquele momento, somente para levar o seu amigo até Jesus. Interessante, meus irmãos, que aquelas quatro atitudes daqueles quatro homens diante de Jesus fez algo maravilhoso, porque se você for ler o texto completo, vai ver que duas coisas aconteceram na vida desse homem paralítico. Possivelmente, a ideia principal daqueles homens era somente uma cura, mas de repente o coração daquele homem precisava de um perdão divino. E diante de Jesus, Jesus liberou o perdão, que foi o principal. Quando ele perdoou o coração daquele homem, perdoou o que ele tinha feito, com certeza no coração daquele homem veio um alívio. Só que Jesus, além de perdoar pecados, Jesus ainda levantou o paralítico diante de todos, e Jesus provou mais uma vez que ele é Deus, ele é aquele que havia de vir, porque Jesus estendeu a mão para aquele homem e aquele que era paralítico ficou de pé. Glórias ao nome de Jesus. Jesus perdoou os seus pecados e Jesus o colocou de pé. E nesta noite, meu querido amigo e irmão, você que é crente, Jesus quer colocar você de pé. Você que não é crente, Jesus quer libertar você, quer tirar a paralisia, quer tirar toda esta situação difícil que você está passando. Olha, Deus ama você de uma forma extraordinária. A compaixão do nosso Deus, o amor que ele tem para comigo e para com você é grande. Jesus quer te salvar, Jesus quer te libertar, Jesus quer fazer uma obra grandiosa na sua vida. Glória a Deus. Então aqui queremos destacar o seguinte, duas coisas que talvez nós estejamos passando. Talvez você possa estar na situação do paralítico, ou talvez você possa estar na situação dos quatro homens, de um daqueles quatro homens. Então você tem a possibilidade, se você hoje está sentindo alguma paralisia no seu corpo, na sua vida, não somente físico, mas espiritual. Se caso você estiver nessa situação, lembre-se, existe alguém que Deus vai levantar para fazer como um desses quatro homens que estenderam a mão, que ajudaram esse paralítico. Você precisa de Jesus e nesta noite o Senhor está falando contigo neste lugar. Glória a Deus. Que possamos ser semelhante a esses quatro amigos que fizeram algo que ninguém poderia fazer por aquele paralítico. E o Senhor, ele fez algo tão maravilhoso que ninguém poderia fazer, que é estender a sua mão, derramar o seu sangue precioso para nos dar a vida e vida com abundância. Então que Deus abençoe a cada um de vocês e eu quero agradecer essa oportunidade em nome de Jesus. Amém.

Muito bem, 20h49, 8h49, depois desta palavra abençoadíssima, a gente vai trazer para você agora as informações, para você ficar bem informado de tudo o que acontece no nosso setor 22, que tem como Igreja Apolo a Igreja do Planalto. Lembrando que de segunda a sexta-feira, no horário das 5 às 6 da manhã, nós temos o nosso culto matutino. Quando eu falo de culto matutino, eu lembro logo do Diácono Haroldo, do Auxiliar de Trabalho Jorge, da equipe de oração, que logo cedinho já está ali de joelhos dobrados, apresentando ao Senhor ali os pedidos de oração e adorando ao Senhor na beleza da sua santidade. E aí você também pode participar do nosso culto matutino, isso mesmo. A nossa congregação, a Igreja Apolo do Planalto, ela fica localizada na rua Mirassol, número 157, no bairro Planalto, logo em frente à linha férrea, ao lado da loja Vale do Pará, tá certo? Você é o nosso convidado. Lembrando que amanhã, segunda-feira, a partir das 9 da manhã, temos o nosso ciclo de oração na Igreja Apolo e também nas congregações de Portal do Alvorecer e Monte Hermon. E aí a gente manda um abraço todo especial a todos os irmãos, a membresia de Monte Hermon, também de Portal do Alvorecer, também o presbítero Adalberto, dirigente de Portal do Alvorecer, e também o presbítero Elias Celestino, dirigente de Monte Hermon. Fica aqui o nosso carinho, o nosso abraço. Lembrando também que terça-feira, dia 18, a partir das 9 da manhã, temos ciclo de oração em Jardim do Éden. A congregação de Jardim do Éden, que é pastoreada pelo evangelista Hélio Teodósio de Melo e a sua esposa, a irmã Francinalva Santos. Deixamos também aqui o nosso abraço, o nosso carinho e a nossa saudação na paz do Senhor ao pastor Hélio Teodósio, também todos irmãos, membros e congregados de Jardim do Éden. E na Igreja Apolo do Planalto, terça-feira, temos culto de oração e testemunho a partir das 19h15. E você é o nosso convidado. Não venha sozinho, convide uma pessoa não evangélica, porque com certeza Deus tem uma palavra para a vida daquele que você vai convidar, que vai vir junto com você, tá bom? Então, deixe-se ser usado por Deus. E na quarta-feira, dia 19, temos a continuidade da campanha de oração Nordeste para Cristo, do ano 2026. O tema da nossa campanha de oração, Nordeste para Cristo, guiados pelo Espírito, se encontra em 2 Coríntios, capítulo de número 3, versículo de número 5. Temos 31 dias de campanha, né? Já teve início na semana passada, e teremos um momento de oração e jejum pelo Nordeste na igreja, tá certo? Então, das 8 às 9 da manhã, teremos ali um momento de oração e jejum na congregação de Piranha.

0: hoje. Lembramos também que temos ciclo de oração em Monte Hebron, congregação aqui do nosso querido presbítero Josivan, que nos trouxe a palavra de Deus. E aí, quarta-feira é a vez do ciclo de oração de Monte Hebron, não é isso, pastor Josivan?
1: Correto.
0: Bênção do céu. E aí, dando continuidade à nossa agenda, na quarta-feira, no período da tarde, às 14 horas, temos o trabalho de comissão de visitas. Como é importante, meu irmão. Como é importante, minha irmã, esse trabalho de comissão de visitas. Porque é a extensão da igreja na casa dos irmãos. Que é justamente ali, sabendo das dificuldades, é aquela oração daquele irmão, daquela irmã que não pode ir para a igreja. Então é bênção do céu esse trabalho, que Deus continue abençoando. E na quarta-feira também temos um trabalho de evangelismo. Nosso DEPEN convida todos para mais um culto ao ar livre que acontece na praça. Isso mesmo, logo em frente à nossa igreja Apolo ali do Planalto, temos culto ao ar livre a partir das 19 horas na quarta-feira, e você é o nosso convidado. Na quinta-feira, às 9 da manhã, é a vez do Templo Central da nossa IEADERN, com ciclo de oração que acontece na rua Manuel Miranda, no nosso Templo Central. Lembrando também que quinta-feira teremos na AD Planalto a abertura do Congresso de Novos Convertidos, que daqui a pouquinho nós vamos falar mais do Congresso de Novos Convertidos, porque o irmão Tássio, ele que é o vice-líder do DENOC da nossa Igreja Apolo, ele vai falar também pra gente aí a respeito do Congresso, tá certo? E aí o nosso Congresso de Novos Convertidos, ele acontece durante 3 dias. Serão dias 20, que é a quinta-feira, dia 22, que é o sábado, e dia 23, que é o domingo. O tema do Congresso do DENOC se encontra em 2 Coríntios, capítulo 5, versículo 17, que diz: em Cristo, tudo se fez novo. E a Bíblia diz, né? Aquele que está em Cristo é nova criatura, e eis que tudo se fez novo.
1: Verdade.
0: Já na sexta-feira, dia 21, temos ciclo de oração em Monte Sião, congregação também que faz parte do setor 22, congregação que é pastoreada pelo presbítero Alisson Pereira. E aqui deixamos também o nosso abraço e a paz do Senhor, presbítero Alisson, e também a toda a membresia de Monte Sião. Já no sábado, às 9 da manhã, na nossa igreja Apolo do Planalto, temos ciclo de oração de jovens e infantil em nossa igreja Apolo. Já às 11 horas, temos o curso preparatório para a execução de música na igreja. Isso mesmo, nosso maestro Samuel, com todo carinho, com toda dedicação ali neste trabalho, neste ministério, fazendo ali para o Senhor, e tem sido bênção, muitos irmãos participando do curso, e tudo para a glória do Senhor. No sábado ainda, às 19 horas, será o nosso segundo encontro do Congresso do DENOC, do setor 22. E aí, você também é o nosso convidado para o domingo, porque domingo, na nossa Igreja Apolo do Planalto, nós temos a nossa EBD, não só na Igreja Apolo, mas também todas as igrejas Assembleia de Deus aqui no nosso estado. Não é isso, presbítero Josivan?
1: Correto.
0: Bênção do céu. E aí, no dia 23, no próximo domingo, estaremos estudando a lição de número 8 da nossa CPAD, que tem como tema a despedida em Éfeso, entre lágrimas e alertas. O texto áureo se encontra em Atos dos Apóstolos, capítulo de número 20, versículo de número 28, que diz: olhai, pois, por vós e por todo o rebanho sobre que o Espírito Santo vos constituiu bispos, para apacentardes a igreja de Deus, que ele resgatou com seu próprio sangue. A verdade prática da lição de número 8, do dia 23, que é o próximo domingo, diz que a igreja, ela é preservada quando líderes vigilantes cuidam do rebanho com fidelidade à palavra e submissão ao Espírito Santo. Quer saber mais? Vem estar conosco para aprender mais da parte do Senhor, porque a Bíblia Sagrada diz no livro do profeta Oséias: conheçamos e prossigamos em conhecer o Senhor. E o profeta Oséias diz: o meu povo sofre por lhe faltar o entendimento. Então, você já imaginou que você, com o conhecimento da palavra, sua vida pode se tornar totalmente diferente? Outra, então, você pode estar conosco. A Escola Bíblica Dominical, Ela é gratuita, ela é aberta, independente do seu credo religioso. Você é o nosso convidado, porque com certeza Deus tem uma palavra para a tua vida. Lembrando também que no domingo, no próximo domingo, às 18 horas, é mais cedo, tá bom? Na quinta e no sábado, o congresso do DENOC acontece às 19 horas. Mas no domingo, acontece às 18 horas e vai ser o nosso encerramento. Lembrando que vai participar também deste congresso do DENOC, teremos a presença do Ministério de Louvor Diante do Rei Jesus, teremos também o presbítero Alisson Carlos também ministrando a palavra, também outros irmãos que estarão ali colaborando com este trabalho, e vai ser bênção do céu. Então, daqui a pouquinho, o irmão Tarso, ele vai falar mais pra gente, vai nos aprofundar acerca justamente dos pregadores que estarão participando, né, deste congresso do DENOC. Mas falamos da Igreja Apolo, falamos aqui das atividades da nossa, do setor 22, mas eu quero saber aqui do presbítero Josivan Pereira, ele que é o vice-dirigente da congregação de Monte Hebron, sobre também a agenda de Monte Hebron, né? Começando aí pelos dias de culto. Fala pra gente um pouquinho aí, presbítero Josivan, acerca da agenda de Monte Hebron, para os nossos ouvintes ficarem aí bem informados, de repente, para que aqueles irmãos que moram perto aí de Monte Hebron passarem a visitar a congregação.
1: Amém, meu querido. Temos cultos constantemente, que são nos domingos, né? Temos a escola bíblica dominical. Na terça-feira temos culto de oração e testemunho, né? Tem vezes que as pessoas não vêm muito, mas assim, esse é um momento de oração, um momento de você com Deus, né? E assim, imagine, a pessoa está passando por um sofrimento, precisa
0: de verdade. Oração. E o próprio Senhor Jesus Cristo, me permita, presbítero Josivan, ele disse que a minha casa será chamada casa de oração. Porque muitas vezes a gente pode muito bem dizer, não, mas eu não preciso ir para a igreja, eu posso na minha casa fechar a porta do quarto, como Jesus diz em Mateus, correto, e orar ao Pai. Mas muitas vezes algo nos rouba a atenção, isso, algo nos tira aquele momento onde nós possamos ali, quando entrar, né, ali na presença, isso, de Deus.
1: Intimidade.
0: Exatamente. Então, estar na igreja é isso. É você comungar ali de união com os irmãos, é você ser edificado através do ensino da palavra e também um momento de oração, você crescer também através dos testemunhos, né? Verdade. Dos irmãos, que muitas vezes nos servem de exemplos. Ué. Se Deus fez na vida do irmão, também pode fazer na minha, porque ele não faz acepção de pessoas, nem é isso, presbítero?
1: É verdade.
0: Irmão. Então fica aqui o convite para os irmãos participarem também de Monte Hebron. Lembrando também que na próxima semana nós temos também uma atividade,
1: isso,
0: né, presbítero?
1: Fala um pouquinho para mim. Hebron.
0: Sobre a
1: Viva Hebron. Irmãos, pense num culto abençoado, todo culto é uma bênção, mas assim, o Aviva Hebron é um momento especial. Temos pregadores, alguns de fora, de repente chega e traz uma palavra bem mais robusta pra gente, né? E sem falar que Deus, o seu Espírito Santo tá operando ali, e a gente vê pessoas sendo salvas, pessoas sendo libertadas pelo poder do Evangelho de Cristo, né?
0: Amém.
1: Então todos estão convidados a participar do Aviva Hebron, terça-feira, a última terça-feira do mês.
0: Pronto, então você já pode colocar na sua agenda aí, tá bom? Você que sempre tá ligadinho aqui na programação da Nordeste Evangélica, também aos domingos na nossa programação do setor 22, que a toda última terça-feira do mês, a partir das 19h15, na congregação de Monte Hebron, temos o Aviva Hebron, é bênção do céu. E aí você já pode marcar aí na sua agenda para você não ficar de fora. O endereço da congregação, presbítero Josivan?
1: Ok, é no Planalto, Rua Antônio Freire de Lemos, número 120, já conhecido já, glória a Deus. Então, todos aqueles que quiserem participar, estaremos lá na congregação, tá certo? Venha participar, venha ouvir a palavra de Deus e com certeza Deus tem uma palavra para você.
0: Muito bem, vamos ao intervalo comercial, voltando daqui a pouquinho com a continuidade do nosso programa.
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